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1: 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Vem na minha onda, galera. Uma onda de amor pelo rádio, uma onda de paixão pelo futebol. É o campeonato mais disputado do mundo. É o Brasileirão 2026. A partir de agora, um show de transmissão para você. Eu sou Luciana Zogaib, tô chegando com a equipe Show de Bola. Vem nessa onda, porque você está nas ondas da Nacional, a Rádio Sem Fronteiras.

0: Maracanã, é o Campeonato Brasileiro em sua 21ª rodada. A bola vai rolar daqui a pouquinho às 9h30 da noite para Fluminense e Bahia. O duelo de tricolores. Comigo hoje, nos comentários, ele...
1: Rodrigo Ricardo.
0: Nas reportagens e no plantão... Comandando o nosso sonsaço, Roberto Barrucho, na Central Técnica, Joca Sanz e Carlito Gondim. A produção executiva é de Luiz Ferreira. É o timaço, show de bola da Nacional, a mais querida do Brasil. Muito bem, vamos então já acionar a nossa reportagem para saber os destaques deste Fluminense Bahia. Muito boa noite para você, Brenda Balbi.
2: Fala, Lu, boa noite pra você, boa noite pro Rodrigo Ricardo e pra todo mundo que tá acompanhando a gente aqui no Show de Bola Nacional. Duelo de tricolores, como você já bem colocou, Lu, e é uma briga direta pelo G4 da competição, né? Antes ali da rodada começar, o Fluminense figurava em quarto lugar na tabela de classificação com 33 pontos e o Bahia em sexto com 31. Então, hoje essa vitória pode ser muito importante pros dois lados, né? Pro Fluminense, pra se desgarrar um pouquinho mais, se fixar nesse G4 e pro Bahia, se vencer, pode ultrapassar o próprio Fluminense. Mas falando um pouquinho desses dois times, né? Fusão e Bahia vem de empates no Campeonato Brasileiro. O último jogo do Fluminense foi o empate em 1-1 contra o Grêmio fora de casa. E o Bahia também empatou em 1-1 com o Corinthians dentro de casa. Depois dessa Copa do Mundo, dois jogos para cada equipe e dois empates também para essas duas equipes. Então hoje pode ser, quem sabe, um divisor aí, né? Uma virada de chave buscando 3 pontos, já que ainda não conseguiram. Para o duelo de hoje, o Fluminense tem um retorno importante. A principal novidade é o retorno do Savarino, recuperado de um desconforto muscular. Pelo lado do Bahia, tem o retorno do Luciano Juba. E os desfalques a gente vai passando ao longo da transmissão, Lu.
0: Muito bem, então, Brenda Balbi, trazendo aí um pouquinho do panorama das equipes. Daqui a pouquinho a gente traz as escalações completas dos dois times. Rodrigo Ricardo, um duelo direto pelo G4 do Brasileirão. Boa noite pra você, RR.
1: Rodrigo Ricardo.
3: Boa noite, Lu. Boa noite, Brenda. Boa noite a todos que nos ouvem na Rádio Nacional. Um duelo de tricolores, duelo na parte de cima da tabela, briga pro G4. Mas as duas equipes ainda não precisam mostrar muito mais. Elas ainda estão vivendo do que mostraram no Campeonato Brasileiro antes da parada da Copa do Mundo. Depois que houve a parada, as equipes não conseguiram, nenhuma delas ainda conseguiu vencer. Ambas vêm de empates. O Fluminense teve a chegada aí do Hulk, que também já conseguiu marcar o seu gol. Foi gol de pênalti, mas vale, né? Pênalti não necessariamente não é gol, pênalti é quase gol. A gente viu na Copa do Mundo quantos craques perderam pênalti, mas o Hulk já conseguiu assinalar o seu primeiro gol com a camisa do Fluminense, vestindo a camisa tricolor no jogo passado contra o Grêmio, cobrando uma penalidade máxima. Ainda está se encaixando nesse time. Fluminense ainda está deixando a desejar. E o Bahia é aquele time que a gente, pelo esse trabalho contínuo que tem do Grupo City, essa manutenção do Rogério Ceni, essa regularidade, a gente sempre espera que o Bahia vá atravessar aí um limite, né? Não fique só entre os 6, não fique só entre os G4, realmente dispute o título. Isso ainda não está acontecendo. Muita gente não gosta do Rogério Ceni por conta, eu acho, mais de uma questão pessoal, porque não é um cara muito carismático, digamos assim, o Rogério Ceni, mas ele é um excelente treinador. O Bahia tem um ótimo elenco. Tem aí o volante Jean Lucas, tem a volta desse jogador muito rápido, que é o Eric Pulgar. Então acho que a gente tem tudo para ter uma noite de bom futebol e torcer para que os ventos que assustaram hoje os cariocas deem uma parada, porque foram ventos acima dos 100 quilômetros, rajadas realmente, que deixou todo mundo aí abismado, Luciana.
0: Tá certo, RR. Pois é, ventando bastante. Ventou muito também em São Paulo, né? A ventania aí, realmente, a galera que puder ficar aí abrigada é o melhor antídoto. Muito bem, temos outros jogos em andamento por essa 21ª rodada. Então vamos girar no plantão da informação. Brenda Balbi.
2: Lu, ó, teve rodada no Campeonato Brasileiro mais cedo, às 7h30, o Mirassol venceu o Remo por 2-1, duelo ali na parte de baixo da tabela, o Mirassol que tava no Z4, mas com essa vitória, né, saiu fora, pulou ali pra 14ª posição com 23 pontos e empurrou o Remo pra um pouquinho mais baixo, né, ele que tá em 19º colocado com 21 pontos conquistados. Também tivemos um empate no Beira-Rio, na verdade ainda tá acontecendo, né, o jogo ainda tá rolando, tá 1-1 Internacional e Flamengo. Esse jogo a gente vai atualizando por aqui, Lu. Na Copa Sul-Americana também teve jogo hoje, o Vasco venceu o Independiente Medellín por 1-0 e se classificou para as oitavas de final da Copa Sul-Americana. E ontem o Santos também se classificou aí para as oitavas após vencer o Universidade Central por 4-2 na Vila Belmiro, Lu.
0: Muito bem, então, Brenda Balbi, também acompanhando tudo o que está rolando no Brasileirão, nas outras competições também. Agora sim, vamos conhecer quem serão os artistas do espetáculo essa noite no Maracanã. Ventania que afugentou o público do Maracanã. A gente vê que o torcedor tricolor não vem com muitos torcedores para essa noite. Vamos então saber quem serão os escalados da noite, começando pelo tricolor da casa, o Flusão.

Os 11 iniciais do treinador Luiz Ubeldinha são: número 1, Fábio, é o capitão da equipe do Fluminense. Número 2, Samuel Xavier. 4, Inácio. 22, Freitas. 6, René. 8, Martinelli. 16, Nonato. 32, Lúcio Acosta. 17, Canóbio. 30, Soteldo. E 7, Hulk. No banco de reservas temos Marcelo Pitaluga com a 27, 3, Thiago Silva, 10, Paulo Henrique Ganso, 11, Savarino, 14, Germancano, 21, Igor Rabelo, 23, Guga, 25, Alisson, 28, Riquelme, 35, Hércules, 90, Kevin Serna e 94, Otávio.

Pelos lados do tricolor baiano, Rogério Ceni escalou assim: número 1, Ronaldo; 31, Román Gomes; 44, Marcos Vitor; 21, Ramos Mingo; 46, Luciano Juba; 5, Acevedo é o capitão da equipe; 6, Jean Lucas; 11, Nestor; 7, Ademir; 16, Eric Pulga; e 9, Alejo Velasco.

0: Liz. No banco de reservas temos 17, Guido Herrera, 4, Canu, 43, Luiz Gustavo, 67, Wendell, 63, David Martins, 55, Sidney, 15, Michel Araújo, 10, Everton Ribeiro, 23, Sanabria, 77, Juan Pablo, 57, Cauê Furquim e 12, William José. A arbitragem da partida, o árbitro principal é o Rafael Claus, de São Paulo. O assistente número 1 é o Danilo Ricardo Simon, também de São Paulo. E o árbitro assistente número 2 é a Leila Nayara Moreira, do Distrito Federal. O quarto árbitro é o Daniel Alejandro Hidalgo Blanco. E o VAR é a Daiane Muniz, de São Paulo. Assistente 1 do VAR, Irmã Brumel, de São Paulo. E esse assistente número 2, Thiago Luiz Escarada. Eita, esse sobrenome aqui é muito difícil. Vamos de Thiago Luiz, Lu, vou com você.
1: Vamos nessa, galera. Daqui a pouquinho a bola rola no Maracanã. Já tivemos a execução do hino nacional brasileiro. Diga lá, RR.
2: Destacar o jogo de número 300 do goleiro Fábio, como goleiro do Fluminense, que chegou aos 40 anos. Ele chegou no Fluminense, já são 5 anos defendendo a camisa do Fluminense, foi campeão da Libertadores e chega essa incrível marca já de 300 jogos defendendo aí o Fluminense, um goleiro aí que vem batendo recorde a cada jogo, é um recorde que ele vai colocando aí na história do futebol.
1: Tá aí então o destaque para essa marca, né? Mais uma marca, né, que o Fábio alcança 300 jogos com a camisa tricolor. O Hércules está no banco de reservas, é uma das modificações em relação ao jogo anterior da equipe do Fluminense. Hércules que pode chegar ao 100º jogo também pela equipe do Flu, caso entre em campo aí durante a partida. São aí as marcas dos jogadores do Fluminense. Fluminense que traz 5 alterações, né, em relação ao jogo anterior. Guga, Thiago Silva, Guilherme Arana, Hércules e Kevin Serna deixaram a equipe titular para então Samuel Xavier, Ignacio, René, Nonato e Soteldo assumirem a titularidade. Pelo lado do Bahia, David Duarte e Zé Guilherme suspenso também não estão em campo hoje. Marcos Vitor e Luciano Juba são as mexidas então em relação ao Bahia que enfrentou o Corinthians, né, Brenda?
0: É isso, Lu. Passando também os desfalques das equipes, né? Começando pelo Fluminense, o John Kennedy está suspenso, Matheus Reis está em recuperação de uma lesão no joelho, o Milan está em recuperação também de uma lesão mais na coxa e o Gêmeos também em recuperação de lesão na coxa. Pelos lados do Bahia, os desfalques são Everaldo, ele que é jogador do Fluminense, então não pode atuar, né, contra a sua equipe de origem. David Duarte e Zé Guilherme estão suspensos. Caio Alexandre e Léo Vieira estão lesionados. Marco Moreno está em preparação ainda para a próxima partida. E Kiki Oliveira sentiu dores no tornozelo. Então o Bahia bem mais desfalcado do que a equipe do Fluminense para essa noite de hoje, Lu.
1: Muito bem, o Fábio já recebeu ali o quadro ali com a camisa, marcando os 300 jogos dele. O time do Flu, né, que tem 3 jogadores com mais de 40 anos, além do goleiro Fábio, o Thiago Silva, está hoje no banco de reservas, e o Hulk, fazendo aí uma tríade de quarentões.
2: É verdade, experiência não falta ao time tricolor, agora realmente com os avanços da ciência e os atletas sendo efetivamente atletas no mundo do futebol, eles têm uma carreira bem mais longa, mas no final pesa um pouco em algum momento também, tamanho tempo já dentro dos gramados, Luciana.
1: É isso, é o Fluminense estreando hoje também sua nova 3ª camisa, que foi lançada aí na última semana em parceria com a Puma, uniforme do Flusão para essa noite.
2: Eu não curti, hein, Lu? Achei esquisita.
0: Achei bem descaracterístico, né?
2: É, bem...
1: E engraçado que a informação é que predominantemente verde. Eu tô vendo azul,
2: eu tô vendo azul também. É um azul turquesa.
1: A saída vai ser do Bahia, posicionado no lado esquerdo das cabines de rádio do Maracanã. É o tricolor baiano quem vai dar o pontapé inicial. Tudo certinho, Rafael Claus. Já se posiciona, autoriza a bola. Tá rolando, tá valendo. 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Vem na minha onda. pra galera nas ondas do rádio. 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E já vai ganhando ali um arremesso lateral no campo defensivo. O time do Fluminense lá pelo setor.

0: nada, o Samuel Xavier, a bola vai ali pela linha de lado, a arbitragem parava ali para ver o que aconteceu. Teve uma mãozada no rosto dele, hein, Brenda?
1: Teve uma mão sim, sobrou uma mão ali no rosto, né, do Eric Pulga, ele que fica sentindo bastante agora. Não sei se o árbitro parou para fazer o atendimento ali ao Eric Pulga ou se ele deu a falta, mas deu a falta, é isso. Deu a falta em favor do Bahia pelo lado esquerdo de campo, Lu.
0: Muito bem, já está de pé ali o Pulga. Samuel Xavier fica ali indignado com a marcação. Abriu demais o bracinho, Samuel Xavier. Acabou acertando ali o rosto do Pulga. Preocupado também lá no gol o goleiro Fábio. A barreira formada bem próximo ali à linha da grande área. Tá na bola lá o Gil Lucas. Vai todo mundo buscando espaço dentro da área do Fluminense. Lance de perigo, menos de 2 minutos de bola rolando nesse primeiro tempo. Vai autorizar Rafael Claus, saiu da bola Gil Lucas. A batida de perna esquerda fica na barreira, explode por ali, vai pela linha lateral, tem arremesso. Arremesso que segue ali com a posse a equipe baiana. Espera a chegada então ali, o posicionamento do Gil Lucas. Ele vai tomar distância para tentar arremessar essa bola lá para dentro da área. Todo mundo ligado lá dentro da grande área tricolor. Bola para trás ali, tocada de cabeça, vai direto nas mãos do goleiro Fábio, mas já não estava valendo mais nada, né? A arbitragem já pegava ali irregularidade. Posse então com o Fluminense, que vai retornar em arremesso. Mas acho que ele até reverteu, né? O lateral.
1: Reverteu, Lu. Isso por... Não, não reverteu, não. Reverteu sim, é isso, Samuel Xavier fazendo a cobrança para o Fluminense.
0: Samuel Xavier jogou essa bola lá para frente, o corte foi feito pela equipe do Bahia, bota novamente pela linha lateral, a bola não sai ali da lateral, vai ter novo arremesso o time do Fluminense. No seu campo de defesa, Samuel Xavier fica ali enxugando a bola, olha de um lado para o outro, procura com quem jogar, ele ganha um espaço e joga a bola lá na linha divisória do gramado. Hulk de cabeça conseguiu aparar, a sobra é do Bahia, briga e ganha Jean Lucas lá no círculo central. Ele faz o passe ali pela meia direita, buscando a jogada com o jogador que era o Roman Gomes. Ele recua um pouquinho mais, Gomes de novo fazendo domínio. Abertura agora é com Ademir. Ademir chama ali a triangulação, já se movimenta à frente. Jean Lucas está de costas para a marcação, pressionado. Vem para brigar novamente o Gomes. O Fluminense aperta, consegue a roubada de bola, tenta sair ali com o Hulk. É um perde-ganha danado, jogo disputadíssimo. A sobra fica com o Pulga. Ele tenta partir no meio de dois, fez o passe no setor esquerdo, bola que vem cruzada, teve desvio no caminho, tentativa do toque de cabeça, afasta a zaga do Fluminense, a sobra ainda é do Bahia, vai tomando as rédeas e o controle do jogo nesse comecinho, botando o Fluminense lá pra dentro do seu próprio campo, bola recuada lá atrás, recomeçando com o goleiro Ronaldo. O Bahia trabalha a bola na cabeça do grande círculo, volta de novo mais atrás, Bahia que joga ali numa linha de três, sai com o Gomes tocando pela meiuca com o Marcos Vitor, ele vai ter que recuar, jogou meio da fogueira, Ronaldo de primeira despachou lá para o grande círculo, a bola foi cortada, rebatida, já sobra de novo na linha de zaga baiana, mais uma vez recuada com o Ronaldo, tentou apertar lá para cima dele e o Canóbio, a sobra fica com a equipe do Bahia, agora jogando nas pernas de Soteldo, a bola que se perde, Kevin Serna começando no banco, Soteldo de titular, ou RR, apostando em que aí o Zubeldia hoje?
2: Acho que o Zubeldia também está pensando no jogo de sábado, contra o Vasco pela Copa do Brasil. São dois jogos decisivos. Depois tem sábado, já na quarta-feira, o jogo da volta. Então isso também está fazendo que ele mexa bastante no elenco, porque sabe que, né, enfim, né, o Campeonato Brasileiro é importante, mas a Copa do Brasil é aquele que dá retorno imediato, digamos assim, né? Enquanto que o Campeonato Brasileiro é essa maratona a médio e longo prazo. Pode ainda, caso aconteça um resultado ruim, pode até tentar se recuperar ao longo aí da competição.
0: E olha o Hulk, tentou o toquinho um pouquinho mais atrás, foi desarmado. Jean Lucas tenta acelerar, botou bola para o Ademir, ele tenta disparar pelo lado direito. Acho que ele empurrou ali o Martinelli, a arbitragem não marcou a falta. Agora sim está marcando arremesso lateral a favor da equipe do Fluminense, o que sinaliza ali o Claus. Essa Copa do Brasil vai ter aí a repetição da semifinal do ano passado, né, onde o Vasco acabou eliminando o Fluminense nos pênaltis, depois do Fluminense vencer. No tempo normal, o Vasco avançou para a final, acabou derrotado pelo Corinthians. Vai querer revanche esse Fluminense. O Bahia trabalhando bola lá atrás, Gomes fica com ela nos pés. 5 minutos e 40 da primeira etapa, ele tenta disparar, foi puxado por ali pelo Soteldo. Arbitragem manda o lance seguir. O Bahia tem a bola, busca uma bola esticada lá para o comando de

0: ataque, chega na marcação o Freitas, chega ganhando a frente, chega botando pela linha de lado, tava junto com ele o Alejo Vélez, ele faz uma pressão por ali, o camisa número 9 consegue ganhar o arremesso lateral para a equipe baiana, pelo lado direito se posiciona lá para fazer a reposição o Jean Lucas, ele que já cobrou lá do lado esquerdo, acabou revertendo, agora ele tá na direita para tentar de novo esse lateral e botar essa bola lá para dentro da área, toma distância Jean Lucas, é dessa vez ele faz o toque ali pelo lado direito ainda tentando na lateral ali da grande área, Jean Lucas se esforça, fica com a bola e vai recuar, volta tudo lá para trás de novo nos pés de goleiro Ronaldo, ele sai jogando pelo setor esquerdo na linha divisória do gramado, quem domina por ali é o Eric Pulga, faz o passe esticado na frente, Alejo botou pelo lado esquerdo, acabou o campo, né? Chegada do Bahia num toque muito forte do Alejo Vélez, a bola vai pela linha de fundo, Brenda Balbi.
1: É isso, Lua, ele fez aquele domínio, né? Meio que orientado, colocando a bola pra frente, mas aí acabou o campo, ficou longa demais, uma boa oportunidade desperdiçada pro Bahia, que até o momento vem dominando as ações do jogo, Lu.
0: É, vem tomando as rédeas aí do jogo o Bahia, o Fluminense quem joga em casa, mas é o Bahia quem tenta pressionar, agora subindo a marcação também, pressionando a saída de bola do Flu, Flu que sai pelo setor esquerdo, acelerou a jogada agora com o René, ele bota a bola na frente, Hulk tentava de primeiro, passe pro Soteldo, o corte foi feito, e o Bahia já acelera também, mas sai jogando errado, Martinelli esperto no lance, consegue o domínio, retoma a posse de bola para a equipe do Fluminense, que volta agora pelo setor esquerdo ali com Freitas, dele para Martinelli, na intermediária do campo defensivo, ele recomeça com o Inácio, Inácio para, prende, olha de um lado para o outro, sai com Freitas pelo lado esquerdo ali do campo de defesa, Freitas tenta um passe mais esticado à frente, ela não chega para o Soteldo, mas chegou para o Hulk, domina e ganha o terreno ali pelo lado esquerdo, ele toca com Soteldo, Soteldo trabalhando na meiuca, Lúcio Acosta, tocou Samuel Xavier, vai tentar de longe, Ronaldo cai para fazer a defesa, arriscando de fora da área, primeira finalização do Fluminense, Brenda Balbi.
1: É isso, Lu. O jogador do Flu viu que abriu espaço ali, né? E aí bateu pro gol. Foi testar o goleiro Ronaldo, mas acabou ficando muito fácil pro goleiro do Bahia, que já coloca a bola em jogo.
0: Já coloca a bola em jogo o time do Bahia, mas já acaba cedendo já para o Fluminense. Samuel Xavier vem de novo ali pelo lado direito. Ele chama a participação do Canóbio. Canóbio para Lúcio Acosta, fez o corta-luz, mas cortou para ninguém. Lá para nos pés de Jean Lucas, tenta ligar o contra-ataque para a equipe baiana. Trabalha na cabeça do grande círculo. O Fluminense observa de longe. Ela chega nos pés de Acevedo. O capitão do Bahia inverte lá pelo lado esquerdo. A tentativa de matada não foi legal. Samuel Xavier deu um toquinho nela. O Bahia recupera a posse de bola, volta de novo ali para a linha de zaga, ali pela meiuca, vem buscar Acevedo, Acevedo capitão, jogando na frente ali dos zagueiros, toca curtinha, bola que vai voltar, agora com Ramos Mingo, ele para, prende, pisa na bola, espera a aproximação ali da marcação do Fluminense, de perna canhota, tenta despachar para o campo de ataque, bola muito forte, o Pulga não vai alcançar, quem domina tranquilo é o goleiro do Fluminense, Fábio já sai jogando rapidinho, bola lá na direita, Samuel Xavier pisa nela, faz o toque curtinho por ali, recebe de novo Samuel Xavier, erra o passe, a sobra, vai tentar de fora da área, também tenta o Bahia, Alejo Vélez arrisca também de fora, mas subiu demais, hein, Brenda?
1: Subiu demais e se precipitou, né, Lu? Tinha o Nestor passando na direita, talvez fosse a melhor opção ali pro ataque do Bahia, mas o Nestor, na verdade, o Acevedo, Alejo Muniz, perdão, ele que estava com a bola, tentou arriscar ali de longa distância, acabou pegando muito embaixo, a bola subiu demais. Tinha ali, né, o Nestor passando, mas enfim, não foi a melhor opção, o Fluminense já vem.
0: Fluminense tentava ali na entrada da área, não foi legal o passe, já roubou o Bahia, bola para a corrida do Eric Pulga, pelo lado direito ele briga na marcação, ganhou, girou bonito para cima do Inácio, botou na frente, foi para o chão, dentro da área, queria um pênalti, a arbitragem está pegando a falta fora da área, no lance anterior, hein, Brenda?
1: É isso, Lu, no lance anterior, de fato, o Eric Pulga consegue se desvencilhar ali da marcação do Fluminense, mas a duras penas, né, realmente teve ali um puxão do zagueiro do Fluminense fora da área, que acabou desestabilizando ali o jogador do Bahia, por isso o árbitro Rafael Claus deu essa falta retroativa, podemos dizer.
2: Agora eu entendo o seguinte, que realmente houve a falta, mas ele levou a vantagem, depois ele perdeu já dentro da grande área, enfim, mas de qualquer maneira é um lance perigoso aí pro Bahia.
0: É falta, é perigosíssima, é bem pertinho da linha da grande área ali pelo setor direito. Todo mundo embolado

0: Dentro da área, já passados 10 minutos dessa primeira etapa, vem cobrança do Bahia, o goleiro Fábio fica ali orientando a sua defesa, 11 certinho agora no relógio, vai autorizar a cobrança, o Klaus vai lá conversar dentro da grande área, aquele empurra de sempre, ele chama atenção ali, a gente vê os zagueiros do Bahia lá dentro da área, empurra daqui, empurra dali, o Klaus se posiciona, Soteldo é o único homem na barreira do Fluminense, autorizada a cobrança de perna, canhota, Fábio vai de soco, afasta o perigo. A sobra fica ainda na entrada da área, a briga é pelo alto. Quem consegue o domínio por ali é o time do Fluminense, que despacha, tenta sair jogando, mas sai errado. A sobra agora para nos pés de Eric Pulga, mas o árbitro vai parando também a jogada, assinalando uma falta que favorece o Fluminense. De olho na hora, galera! 21 horas 43 minutos, se liga no tempo e no placar. 11 minutos de bola rolando no primeiro tempo. É a 21ª rodada do Brasileirão. E o placar da Rádio Nacional tá marcando assim: Fluminense 0, Bahia também 0.
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0: Galera, tá dando onda pra ninguém não, mas tem roubada de bola do Fluminense. Erra o passe agora ali, o jogador do Flu, Lúcio Costa. Ô, Brenda Babi, quase saiu o gol do Fluminense num contra-ataque, o Hulk perdeu.
2: Uma oportunidade claríssima de gol do Hulk, conseguiu fazer o domínio dentro da pequena área, mas na hora de tirar do goleiro, Ronaldo acabou saindo demais, passou triscando a trave, mas quase que o Flusão abre o placar no Maracanã.
3: Inacreditável, o Hulk perdeu um gol desse, né? A falha clamorosa ali da zaga do Bahia, ele ajeitou, teve tempo de escolher o que ia fazer, até se benzeu. Daqui a pouco vão dizer que foi problema espiritual também, Lu.
0: É, tem que tá, deu mole agora o Hulk. Não pode perder um gol desse. O Bahia tem a bola no campo ofensivo. 13 minutinhos de bola rolando na primeira etapa. 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Bola esticada ali pelo lado direito. Botou o pezinho nela, o Soteldo. Ela se perde pela linha de lado. Arremesso que vai favorecendo a equipe do Bahia. Segue com mais posse de bola o Bahia. Mas foi o Fluminense quem teve a chance mais clara de gol nos pés de Hulk. Que tem bola de novo, a equipe do Bahia faz a finta por ali, o Marcos Vitor sai jogando na cabeça do grande círculo, a marcação do Flu tenta apertar, a bola foi então recuada pelo Ramos Mingo lá atrás com o goleiro Ronaldo, de novo no bico da área, Ramos Mingo lá pelo lado esquerdo, ele faz o passe buscando a jogada por ali com o Rodrigo Nestor, bola cortada, arremesso lateral, vai botar em jogo rapidamente ali o time baiano, recuando mais uma vez a jogada com o Ronaldo. Ele pode sair jogando ali pelo lado direito com o Gomes, mas prefere ali na altura da meia-lua o passe, busca do Marcos Vitor, já chega nos pés de Acevedo, Acevedo esticando lá pelo lado esquerdo, a bola pela meiuca, Rodrigo Nestor abriu na esquerda, vem bola cruzada, tira a zaga do Fluminense, na tentativa do cruzamento do Pulga, Pulga se movimentando bastante, ora na direita, ora na esquerda, agora está caído lá pelo setor esquerdo, e segue o Bahia no campo de ataque na intermediária para frente, Rodrigo Nestor tentou a bola enfiada, caiu o jogador do Bahia ali na entrada da área, queria uma falta, a arbitragem não foi na dele não, hein, Brenda?
2: Não foi, Lu, era o Luciano Juba que estava por ali, acabou sendo encostado, mas o Klaus mandou o lance seguir, bola aí com Flusão, já construindo na sua linha de defesa, Lu.
0: Sai pela esquerda com o Renê, chegou junto dele ali o Jean Lucas, ele fez o passe à frente com o Soteldo, a marcação chega firme também, bota pela linha lateral e arremesso a favor do Fluminense. É o tricolor carioca com a bola ali pelo setor esquerdo para fazer a reposição, Renê olha de um lado para o outro, joga lá pelo meio, vai chegar para o domínio do Samuel Xavier dentro do círculo central, ele chama a abertura lá na direita, é para Canóbio, já dominou o Canóbio, já tenta ganhar campo lá pelo lado direito do ataque do Fluminense, prefere voltar um pouquinho mais atrás da jogada, ela chega agora de novo nos pés de Renê, Renê olha, toca curto, ela com Nonato, mais atrás, o Fluminense tenta alugar meio campo, tenta ficar um pouco mais com a bola nesse momento do primeiro tempo, bola aberta de novo à direita para Canóbio, dominou, tentou chamar um dois ali com Samuel Xavier, ele voltou um pouquinho mais atrás, a bola chega de novo para Samuel Xavier, mais uma vez para Canóbio, já olhou para dentro da área, parou, prendeu, trouxe um pouquinho mais atrás novamente, o Fluminense acelera, Samuel Xavier, deu uma puxadinha na bola, bola. Trabalha mais uma vez com o Canóbio, tá fechada a porta por ali. O Fluminense tem que recuar a jogada. O zagueiro Inácio pisando no campo de ataque, abre de novo na direita para Samuel Xavier. É dele para Canóbio, encara a marcação, arrasta para o meio, Canóbio perde a jogada. Corta a equipe do Bahia, vai tentar sair para o contra-ataque. A bola ali na frente, fez bem a proteção, o Alejo Vélez. Trabalhou mais atrás para Jean Lucas. Ele é forte, ele é grandão e consegue ganhar a jogada ali pelo círculo central. Faz o passe para Eric Pulga, vindo buscar jogo ali no campo de defesa. Ele trabalha pelo setor direito por ali com Gomes. Gomes voltando um pouco mais para Marcos Vitor. Dele para Ramos Mingo. É a linha de zaga do Bahia, fazendo ali o seu trabalho. De um lado para o outro, toca daqui, toca dali. O Fluminense só observa. A bola um pouquinho mais esticada ali pelo lado esquerdo. Vai chegando novamente ali com Mingo. Ele trabalha para Rodrigo Nestor. Abertura para Luciano Juba. A marcação do Samuel Xavier chega colado nele, consegue a roubada. Samuel Xavier está jogando para Canóbio. A jogada é boa do Flu. Avança Canóbio, ultrapassa a linha divisória do gramado, vai botando velocidade. Fez o break no lance, prendeu a jogada. Tem a ultrapassagem ali do Samuel Xavier. O passe é para ele. Já olhou para a área, Samuel Xavier. Tem que encarar a marcação. Traz para o bico da grande área. Prendeu demais Samuel Xavier. Vem buscar jogo por ali também o Nonato. Ele vai levando, vai levar na linha de fundo. Vem para o cruzamento. Ronaldo, tranquilão, faz a defesa. Prendeu legal a bola ali. O Fluminense vai tendo um pouquinho mais de posse, ô Brenda, mas o Bahia vem com tudo.
2: É isso, Lu, na verdade tá bem equilibrado, né? Eu acho que a gente chegou no momento do jogo em que a posse tá bem parelha ali. O Bahia até consegue ficar um pouquinho mais com a bola, mas é o Fluminense quem chegou com mais oportunidade, uma oportunidade mais clara no jogo.
0: É, teve a chance nos pés o Hulk, desperdiçada, 17 já desse primeiro tempo. E aí, Rodrigo Ricardo, jogo equilibrado, as duas equipes buscando o gol.
3: É isso, o jogo melhorou em relação ao que estava no início. É, o Hulk perdeu uma chance inacreditável, pode fazer falta, porque parece ser um jogo que vai ser bastante parelho. A gente sabe que o Bahia é esse time que gosta de ter muita posse da bola, por isso é muito importante o Fluminense tentar apertar a marcação. Mas o Fluminense só ataca pro lado direito, lá vem o Flu.
0: E vem com o Canóbio, o cruzamento foi rasteirinho, facilitou a zaga ali do Bahia, que cortou Acevedo na entrada da área, sai jogando pelo lado direito com Gomes. Ele já vai avançando na altura da intermediária. Rogério sempre tá gostando, não tá ali do lado de campo, gesticulando bastante ali com os seus comandados. Bola nos pés de Jean Lucas na intermediária do campo.
3: Agora,
0: de defesa.
3: Agora, Lu, diga lá. Muitas vezes o Bahia fica nesse passezinho aí, né? Que na estatística vai somar, nossa, quanto tempo de posse de bola, quantos passes certos, mas aqueles passes inférteis, né, infrutíferos, que não levam a lugar nenhum.
0: E agora sai jogando errado, deu nos pés do Samuel Xavier na entrada da área. Lúcio Acosta ajeitou, Martinelli de canhota, jogou pela linha de fundo. Tentou também o Martinelli de fora, abriu o clarão, ele mandou a bomba, Brenda.
2: É isso, chutaço do Martinelli. É, que consegue, né, uma bola buscando ali o ângulo esquerdo, o ângulo direito, na verdade, do goleiro Ronaldo. Mais uma boa oportunidade do Fluminense, que tem se aproveitado dos erros do Bahia, principalmente na saída de bola.
0: Bahia que tem a bola de novo ali no campo defensivo, Acevedo fazendo o passe, já para o campo de ataque, tenta escapar Jean Lucas pelo lado direito. Ademir já espetou, Jean Lucas prendeu, trouxe a jogada de novo pelo meio, Rodrigo Nestor parou, prendeu, apontou aqui, apontou ali, fez o passe curtinho para Acevedo. Ele abre de novo pelo setor direito, é Ademir quem está por ali, botou na frente Jean Lucas, vem para a bola cruzada, Fábio dá um tapinha nela na sobra, tentou emendar de canhoto Juba, tira a zaga do Fluminense, que tenta sair, vem pelo alto ali, o jogador do Bahia ganhou na dividida pelo alto, acabou ficando no chão, tá reclamando de uma falta, arbitragem manda o lance seguir. Tem bola nos pés do Juba lá pelo lado esquerdo, botou na frente, vem o Eric Pulga, tentou o cruzamento, rebate a zaga do Fluminense, consegue sair jogando. E agora é pra velocidade ali do Soteldo, antes que chegasse nele, vem rasgando o Gomes, bota pela linha de lado, de olho na hora, galera! 21 horas e 51 minutos, se liga no tempo e no placar. 20 minutos de bola rolando no primeiro tempo. É a 21ª rodada do Campeonato Brasileiro. E no Maracanã, o placar da Nacional tá marcando assim: Fluminense 0, Bahia também 0.
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0: Vem na minha onda, galera. primeira vem que o Bahia de novo tenta a jogada com o Rodrigo Nestor. Ele abre lá pelo setor esquerdo, volta um pouquinho mais atrás com o Mingo. É todo o campo de ataque agora a equipe baiana. Jean Lucas de costas para marcação, voltou ali pelo meio.

0: Com o Marcos Vitor, ele tenta despachar lá no lado direito, a marcação do Flu funcionando legal, vai ter que recuar agora o Marcos Vitor, ele domina no peito, para ali na entrada da área, ameaçou voltar com o Ronaldo, mas preferiu sair com o Acevedo. Na cabeça do grande círculo, ele faz o passe, Rodrigo Nestor volta de novo, a jogada ali para o Ramos Mingo, mais uma vez pelo meio da zaga, Roman Gomes pisa na bola ali com o pé direito, chama... Diga.
1: É importante o Fluminense apertasse a marcação justamente para ficar evitando essa troca de passes. Agora eu estou sentindo falta do Lúcio Acosta. Acho que ele está um pouco apagado no jogo.
0: Vamos ver a chegada do Flu. Canóbio com ela na entrada da área. Ameaçou de longe, de perna canhota, espalma Ronaldo. A sobra ainda é do Fluminense com o Hulk. Ele tenta ali o cruzamento. Canóbio aparou na entrada da área. Não teve domínio, chega para roubar por ali o Pulga. Briga com o Canóbio. Canóbio leva melhor, mas comete a falta. É falta ali no ataque do Fluminense. Canóbio derrubando o Eric Pulga, Brenda.
2: É isso, o Eric Pulga ia tentando sair ali no contra-ataque, né? Mas o Canóbio fez aquela falta providencial para não deixar o adversário avançar. Fica na bronca ali, mas o Rafael Klaus foi muito assertivo nessa marcação de falta, Lu.
0: Falta que favorece o Bahia no seu campo de defesa. 22 minutos de bola rolando nesse primeiro tempo. Ronaldo saindo ali pela meiuca da zaga com o Marcos Vitor. Ele prende, volta de novo a jogada com o goleiro Ronaldo. Tem o Acevedo um pouco mais livre ali na meia-lua. O passe foi para ele. Ele já tentou acelerar lá para o círculo central. Todo desequilibrado ali o jogador que era o Rodrigo Nestor. Mas a arbitragem demorou um cadinho, mas marcou a falta ali, bem pertinho do círculo central. Rafael Klaus, tá vermelhão, né, o Klaus, hein?
2: Lu, é isso, né? Mas apesar de tudo, acho que o Klaus, ele tem intervido ali nos momentos certos da partida, né? Ele deixa o jogo correr para ver se vai gerar vantagem, mas não tendo a vantagem, ele assinala as faltas.
0: Tem falta então para fazer a cobrança por ali o time do Bahia com o Marcos Vitor. Sai jogando curtinho, volta de novo a jogada para ele. O Fluminense tenta apertar a marcação, bola com Rodrigo Nestor. Sai pelo lado esquerdo com Ramos Mingo. Juba de primeira tentou botar na frente para a correria do Nestor, mas quem chega primeiro vem para fazer o desarme. É o time do Flu, mas aí saiu jogando para trás ali com o Fábio. Ele teve que jogar pela linha de lá. Tá caído, inclusive, o goleiro do Fluminense. Ele queria uma falta ali, hein, Brenda?
2: É, Lu, queria uma falta, mas a verdade é que o jogador do Fluminense deixou o Fábio numa rabada, né? Numa roubada, na verdade. Colocou ali o Fábio numa situação muito complicada. Não achei falta, achei que foi lance normal de jogo. Mas o Fábio teve que dividir ali com o Acevedo, né? Que chega para tentar fazer o corte, né? A intervenção nessa jogada. Mas enfim, uma bola que o Fábio fica na bronca, mas quem colocou ele na roubada foi seu próprio companheiro.
1: Também achei, Lu e Brenda, uma jogada normal. Acho que o Flu saiu errado e o Fábio teve que consertar. Voltando a falar do Lúcio Acosta, acho que o Lúcio Acosta, a gente sabe que ele está agora sob investigação de questão de manipulação de apostas. Não sei se isso de algum modo está interferindo aí no psicológico dele, que a gente costuma ver o Lúcio Acosta bem mais participativo, e ele é muito importante para o Fluminense. Ele praticamente é o termômetro das jogadas ofensivas do Fluminense.
0: Tá sumidinho um pouco no jogo ali o Lúcio Acosta, e o Bahia tem a bola. Acevedo, pressionado na marcação ali do Martinelli, a roubada do Fluminense, ganhou o Hulk. Com a pontinha da chuteira, linda jogada do Hulk, tentativa de abertura para o Soteldo. Chega para roubar ali o Gomes, ele já vai acelerando, ultrapassando a linha divisória do campo. Zubeldía bateu palma ali para a jogada do Hulk, botando ali muita categoria na pontinha da chuteira. Rodrigo Nestor, no passe na frente, a tabelinha é legal. Ale Rovelles toca mais atrás, ela chega para o Acevedo, vai inverter tudo na direita. Ademir é quem está aberto por ali, vai encarar a marcação. Ademir trouxe para a perna canhota, um passe um pouquinho mais atrás, são dois jogadores na marcação, e insiste de novo. Ademir buscava o passe pelo meio. Jean Lucas tentou fazer a proteção, a bola acabou passando dele, rouba a equipe do Fluminense. O Bahia tenta abrir o placar, o Fluminense tem menos bola, mas já teve as melhores oportunidades da partida. 25 minutos de bola rolando. É a 21ª rodada do Campeonato Brasileiro. Mais cedo, o Mirassol derrotou o Remo 2-1 e o Internacional empatou com o Flamengo em 1-1, segundo empate da equipe rubro-negra, que está tentando ir para a cola do Palmeiras. Agora vai ter que secar legal, hein, aí, o Palmeiras, né, Brenda?
2: É isso, Lu. Vai ter que secar o Palmeiras, que também tá jogando nesse momento. Tá 0-0 com

0: contra a equipe do Vitória. O jogo também está parelho, né? Aos 27 minutos por lá também.
1: Por aqui, Samuel Xavier tocou, tentou de calcanhar Canóbio, a bola não chega para o Hulk. Corta mais uma vez a zaga do Bahia, a sobra de bola é do Fluminense. Ali pelo lado direito sai Inácio, ele chama o passe na direita para Samuel Xavier. Canóbio se aproxima dele, tenta fazer um dois por ali, já se organizou toda a defesa do Bahia. Samuel Xavier tem que recuar, vai voltando e vai jogando na marcha ré o time do Fluminense. A bola nos pés do Inácio, sai jogando pela meiuca agora por ali com Martinelli, ele recua. A jogada mais uma vez na linha de zaga, agora é Renê quem domina, ali pela meia esquerda, tem a aproximação do Nonato, Nonato chega ali pelo círculo central para trabalhar com Martinelli, a bola que vem por elevação agora lá no lado direito, dominou legal Canóbio, e de canhotinha botou para dentro da área, a bola pega nas costas do Lúcio Acosta e sobra para o goleiro Ronaldo, o passe era legal, né, mas... Acabou faltando um pouquinho, hein, Brenda?
0: É isso, o Lúcio acabou tentando ali, né, correr, atacar o espaço, mas nesse movimento a bola acaba pegando nas costas dele, tirando ele ali, né, de fazer a finalização, mas uma boa jogada do Fluminense.
1: Que vem de novo pelo lado direito, mais uma vez com o Canóbio, são dois jogadores do Bahia na marcação, agora foi esperto por ali, jogou nas pernas do Canóbio para ganhar o tiro de meta para o Bahia, 27 minutos desse primeiro tempo, como é que está vendo o jogo?
2: Não, o jogo está movimentado, disputado, mas com poucas oportunidades claras realmente de gol, a gente teve aquela claríssima do Hulk que perdeu, o Fluminense acho que joga muito só por um lado, só pelo lado direito ali com o Samuel Xavier, o Canóbio. O Soteldo também está um pouco abaixo no jogo. E, claro, o Lúcio Acosta aí que era para ser esse termômetro do jogo. É, fico na dúvida se realmente essas acusações, né, sobre ele não um pouco no psicológico do jogador. Claro que sim, por mais que ele não queira, por mais que ele tente se focar, sempre fica uma sombrinha. Está todo mundo de olho nele, Luciana.
1: Bola nos pés do time do Fluminense, trabalhando no seu campo de defesa, aparece pelo lado esquerdo ele, Lúcio Acosta, sai jogando ali pela meiuca com Martinelli, já devolveu de novo para o baixinho, ele abre lá pelo setor direito, tem a chegada por lá de Canóbio, Canóbio via a ultrapassagem também do Samuel Xavier, trabalha ali na meiuca, agora sim chegou para Samuel Xavier, dele para Nonato, Nonato prende, Lúcio Acosta com ela nos pés, vai tentar a inversão de jogada, bola legal, chegou para o Soteldo, tem espaço o Soteldo, encarou a marcação, balançou de um lado para o outro, trouxe para a perna direita, levantamento legal, Samuel Xavier vem no carrinho, corta a zaga do Bahia, joga pela linha de fundo, o Samuel Xavier acho que não acreditou na jogada, Brenda Balbi.
0: Não acreditou, Lu, uma jogadaça do Soteldo pelo lado direito de campo, buscando, né, esse jogador que vinha entrando ali para o segundo pau, mas o Samuel, ao invés dele bater essa bola para o gol, ele colocou essa bola pro meio da área, acabou ali perdendo total time da jogada, mas ganhou o escanteio, o Hulk tá na cobrança.
1: Hulk preparado para a cobrança, ele partiu de perna canhota, jogou fechadinho, subiu a zaga do Bahia, na sequência ela fica viva ainda na entrada da área, brigava por ela Samuel Xavier, briga também o Pulga, Samuel Xavier correu na bola, deu um toque lá para trás, ela vai chegar tranquila lá com o goleiro Fábio, sai jogando com Freitas, pelo lado esquerdo ali do campo de defesa, Freitas domina, bota no chão. A torcida do Fluminense se agita, sente de novo um bom momento, as melhores oportunidades são do Fluminense. Bola de novo na linha divisória do gramado, nos pés por ali do Canóbio, ele volta a jogada, ela já chega agora para o domínio do Martinelli, é de ladinho para Renê, é dele abrindo aqui pelo lado esquerdo para Lúcio Acosta, Lúcio Acosta prende e volta de novo a jogada com Renê, o Bahia já está todo fechado, o Fluminense então vai balançando de um lado para o outro, chega agora para Nonato, ele pisa, olha para cá, olha para lá, trabalha na direita, já está aparecendo lá novamente Canóbio, Canóbio para Nonato na intermediária do campo de ataque, trabalha de pé em pé o Fluminense, tentando envolver ali a defesa do Bahia, bem postado dentro do seu próprio campo, o Bahia não vai dando muitos espaços, o Fluminense acelera então pelo setor direito, bola nos pés do Canóbio, já olhou para dentro da grande área, o cruzamento é muito forte, passa por todo mundo, chega lá pelo lado esquerdo, então nos pés de Soteldo, ele domina legal, tem dois jogadores do Bahia na marcação, prefere soltar essa bola pro Renê, Renê já trabalha curtinha com Martinelli, a Martinelli tá pela meiuca, pisa na bola, volta de novo para Renê, Renê já levantou a cabeça, tenta o passe na frente, o domínio legal do Hulk, tenta a finta, vai na linha de fundo por baixo no carro.

0: o Marcos Vitor bota pela linha de fundo, escanteio, hein, Brenda?
1: Cara, impressionante como a bola gruda no pé do Hulk, né? Ele que consegue uma jogada individual ali pelo lado esquerdo da grande área, acaba descolando um escanteio pelo lado esquerdo também do campo. E nesse momento, Lu, o goleiro Ronaldo do Bahia tá sentindo, tá sendo atendido ali no gramado.
0: Ele botou a mão no peixe, até que ele tava tendo um ataque do coração.
2: É, né? Eu também, tá infartando, né? Eu também achei estranho, mas pode ter sido alguma outra coisa. Mas o fato é que o Fluminense vive o melhor momento agora no jogo. Vai encurralando o Bahia e aos poucos o Soteldo começou a aparecer no jogo. O próprio Lúcio Costa também é mais presente. Então o Fluminense vai alternando sua jogada, não só jogando ali pelo lado direito com o Samuel Xavier e o Canobi, mas também derivando esse jogo aqui pela esquerda aqui com o Soteldo e vai trazendo. E o Hulk ali, né, infiltrado entre os zagueiros, é sempre um terror, é difícil pará-lo, seja pela sua própria categoria de estar com a bola no pé, seja porque ele é muito forte, então ele consegue proteger bem a bola e vai levando ali o terror. Então o Fluminense mais perto agora do seu gol, Luciana.
0: Ficou caído lá o Ronaldo, esperando ali então que ele acabe de receber ali o atendimento para que a gente tenha a cobrança do escanteio que favorece o Fluminense. 32 minutos no relógio. Tá o Hulk posicionado pelo lado esquerdo, ele tá levantando o braço direito, vai autorizar então Rafael Claus. Partiu de perna canhota, jogou ali na marca do pênalti, não dominou legal o Lúcio Costa, roubada de bola do Bahia. E agora tenta sair no contra-ataque, tem espaço para correr o Eric Pulga, do jeito que ele gosta, botou na frente. Acelera por lá o Pulga, espera a chegada ali dos companheiros, trabalhou boa bola pelo meio, Rodrigo Nestor, abertura na direita é pro Ademir, e já olhou lá pra dentro da grande área, não viu ninguém, veio a ultrapassagem por ali, o Ademir preferiu trabalhar no meio de novo pra Jean Lucas, já se fechou todinho o Fluminense, o Bahia perdeu tempo ali no contra-ataque, mas vai novamente trocando passes, Luciano Juba, ele vai chegando na intermediária, bola pra Jean Lucas, vai arriscar de longe, ela passa à direita do Fábio, o Fábio pulou pra sair na foto.
1: Quando ele vai fazer a finalização, ele dá uma escorregada também, né, então ele não tem um pé de apoio ali para direcionar essa finalização, mas um chute que passa ali do lado direito do Fábio, que de fato, como você fala, né, pula ali, mas muito mais por precaução do que propriamente outra coisa, mas mais uma finalização do Bahia que nesse momento vai tomando um sufoco da equipe do Fluminense.
0: Pois é, vai o Fluminense tendo mais chances, 33, nada de gol por enquanto.
2: Agora, Lu, você vê essa jogada agora com o Eric Pulga, que tinha um contra-ataque bem aberto, bem desenhado, o Bahia puxa o freio de mão. Ou seja, falta aquele apetite para o time. Eu acho que é isso que incomoda muito o torcedor do Bahia, às vezes, essa ambição um pouco maior. Ou seja, e aí vai e volta, retoma, controla, até conseguiu fazer uma boa conclusão aí com o seu jogador. Mas, enfim, eu acho que faltou se puxar de freio de mão. Eu acho que é uma coisa ruim para o Bahia, que pode ter mais apetite para o gol.
1: É uma das características desse Bahia de Rogério Ceni, né? É um time que preza muito pelo tic-tac, pela posse de bola, pelas jogadas mais construídas. E, de fato, isso irrita o torcedor, porque muitas vezes, quando o Bahia tem a oportunidade de atacar, né, de ter um contra-ataque fulminante, acaba, de fato, puxando ali o freio para ter um pouco mais de controle, muito entre aspas, da posse de bola no campo de defesa do adversário, ao invés de tentar matar num contra-ataque fulminante, atacando os espaços com velocidade.
0: Bola que está ali nos pés do Juba. Ele volta a jogar, ela chega para o domínio do Gomes. Gomes para, prende, trabalha lá pelo círculo central com o Marcos Vitor. Prende a jogada, tenta o passe ali à frente com Acevedo. Ele fez ali uma finta, acabou derrubado. É falta na altura da intermediária, derrubado o capitão do Bahia. O Bahia que tem aí um jejum histórico, né? Um tabu aí incômodo jogando no Rio de Janeiro. Um retrospecto adverso contra esse Fluminense. Apenas 3 vitórias em 28 jogos. Além de 6 empates e 19 derrotas, o Bahia que não vence o rival no estádio pelo Brasileirão desde o final da década de 80. Esse é o tamanho do buraco, né?
1: Pois é, e no primeiro jogo, no jogo do primeiro turno, né, entre essas duas equipes, ficou no empate, né? Ficou no 1-1, corroborando aí com esse jejum de tanto tempo sem vencer o Fluminense.
0: A falta é...

0: Lá da intermediária, de perna esquerda, levantamento, tenta o toque pelo meio, corta a zaga do Fluminense e sai ali com o Canóbio. Ele despacha, mas despacha errado. A arbitragem está parando ali, está pegando uma irregularidade, vai pedindo para voltar a bola. 36 minutos desse primeiro tempo, seguimos no 0-0. É a 21ª rodada do Campeonato Brasileiro. Ele marcou impedimento, né, no lance da falta.
1: É isso, de fato, o jogador do Bahia estava voltando de posição irregular, por isso ele marca ali, aí a bola fica a favor do Fluminense, que já coloca em jogo.
0: Fluminense sai jogando apertado por lá, o Martinelli despacha lá na direita, matada bonita do Samuel Xavier, matou no peito e botou no terreiro. Ele vem arrastando a marcação do Rodrigo Nestor, volta lá na direita para Canóbio, pede calma por ali o Canóbio, pede também a aproximação dos companheiros, tem que recuar a jogada, volta tudo na linha de zaga, Freitas quem tá com ela, Inácio tá ali do lado dele, ele prefere trazer pelo lado esquerdo para René, René jogando no lugar de Arana, tem ali um problema na lateral esquerda, né? A equipe do Fluminense, Arana, que volta a se lesionar, né? Ficou de fora da partida de hoje. E o René entrando novamente aí como titular da equipe do Flu, Brenda.
1: É isso, Lu, de fato, uma ala ali, né, que fica bem comprometida, que está bem comprometida justamente pela falta, né, do Arana. É um jogador que traz muita qualidade ali para aquele corredor esquerdo de campo do Flu, que hoje, inclusive, quase não tem sido acionado, né? Acionado muito mais no ataque com a presença ali do Soteldo, que cai pelo lado esquerdo de campo, mas isso no setor de construção, a bola quase não sai ali pelo lado esquerdo de campo. O Fluminense procura muito o lado direito para construir suas jogadas.
0: Fluminense que tenta pelo meio, Lúcio Acosta tentou a canetinha, no meio de dois saiu legal, ele é liso, tem habilidade, foi derrubado só com falta para parar ali o Lúcio Acosta, ele fica reclamando, jogou a bola ali nas pernas do jogador do Bahia. Lúcio Acosta está um pouquinho sumido no jogo, mas quando ele toca nela, ele acrescenta demais, está ali derrubado, então a falta que vai ser cobrada pela equipe do Fluminense, próximo ao círculo central, já coloca ela em jogo, Martinelli, olha para ali, para cá também, abre pelo lado direito, quem vai chegando ali para o domínio é Inácio, pisa na bola, bota na frente para a corrida por lá do Canóbio, foi muito esticado o passe, só fez a proteção o Ramos Mingo para ganhar o tiro de meta para o time do Bahia, agitadíssimo ali o Rogério Ceni.
1: Lu, diga. Olha, o zagueiro Freitas do Fluminense estava pedindo ali a atenção do árbitro Klaus, eu não sei se ele tá legal não, Lu, vamos ver, né? Ó, tá pedindo ali para ser atendido, caiu no gramado o zagueiro Freitas, ele realmente estava com uma expressão ali de dor, não, parece ser no tornozelo direito, vai colocando a mão ali no tornozelo direito, a equipe médica do Fluminense já está em campo fazendo atendimento ali ao zagueiro.
2: É, o Freitas que não é uma unanimidade, né? O torcedor Fluminense pega bastante no pé dele, em alguns momentos até com razão, hoje a gente até viu ele levar um balão ali do Pulga, que não é um jogador fácil de ser marcado, é um jogador rápido, veloz, talvez, mas já é um problema aí para o técnico Zubeldia, né? Talvez tenha que colocar o veterano Thiago Silva aí para compor essa zaga. Vamos aguardar ver como é que vai dar a situação do Freitas.
0: Está recebendo atendimento médico ali o zagueiro do Fluminense. E aquele sprayzinho mágico ali no tornozelo, para ver se ele vai conseguir seguir no jogo. O zagueirão, então, o Freitas. Lembrando que o Thiago Silva, né, começou no banco de reserva, tá ali já no trabalho de aquecimento.
1: É isso, né? Além do Thiago Silva, o Zubeldia tem no banco de reservas também o Igor Rabelo e o Canu, né? São dois possíveis substitutos aí pro Freitas, caso ele não consiga continuar na partida. Mas já tá se levantando, tá recolocando a chuteira. Mas não sei, ainda faz. Ainda tem uma expressão de muita dor ali. O Igor Rabelo também está amarrando as chuteiras. Vamos ver cenas dos próximos capítulos.
0: Vamos ver então se vai conseguir se manter no jogo. O Freitas está preocupado ali, o Zubeldia de olho na hora, galera! 22 horas 11 minutinhos, se liga no tempo e no placar. 40 minutos de bola rolando no primeiro tempo. É a 21ª rodada do Brasileirão e o placar da Rádio Nacional tá marcando assim.
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0: Fluminense 0.

0: Bahia também zero.
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0: Vem na minha onda, galera. Tá dando onda pra ninguém, não. E vai ter mexe-mexe, hein?
2: É isso, não vai dar pro frente. Está saindo pra entrada do 3, Thiago Silva.
0: Thiago Silva, então, camisa número 3. É a primeira mexida do técnico Luiz Ubeldia por uma questão física, hein, o RR?
3: É, exatamente, a gente falava aqui, mas eleva não só a faixa etária do time do Fluminense no seu momento, como também a categoria. O Thiago Silva é um monstro, é um ídolo da torcida do Fluminense. Muita gente estranhou essa volta depois de ter... Já quando ele veio, se pensava que ele ia terminar a carreira. Ele ainda foi, voltou à Europa e retornou agora ao Fluminense. Olha o Fluminense no ataque.
0: O Fluminense que tenta a bola tocada lá pro lado direito. O Canóbio foi no alto de cabeça, mas aí recuou, né, pro Ronaldo. O goleiro Ronaldo que já sai rapidinho ali pela meiuca com o Jean Lucas. Ele vê a ultrapassagem pelo setor direito do Gomes. Tem o Ademir bem aberto. Para e prende ali. É o Rodrigo Nestor. Ele faz o toque novamente com o Jean Lucas. Jean Lucas vai recuar a jogada lá na linha de zaga. Quem faz o domínio é Marcos Vitor. Ele sai de lado com o Ramos Mingo. A abertura agora é na esquerda. Para Eric Pulga, já trabalha ali pela meiuca, pisa na bola, tenta fazer o toque ali o Luciano Juba, é ele mesmo quem vai levando, vai avançando, já está na intermediária, botou na frente Rodrigo Nestor, encara a marcação do Inácio, ih, que caneta do Nestor, mas aí adiantou demais, veio na cobertura para colocar a bola pela linha de fundo, vai ter escanteio o time do Bahia, que caneta, agora o Rodrigo Nestor aplicou. Ficou pra cima do Inácio, hein, Brenda?
2: Jogadaça individual do Nestor ali pelo lado esquerdo de campo, descola um escanteio, já que o Nonato vem ali na cobertura, mas acaba colocando essa bola pela linha de fundo. Escanteio pelo lado esquerdo de ataque do Bahia.
0: 43, reta final do primeiro tempo, escanteio para a equipe baiana, é lá pelo lado esquerdo, em trenzinho já ali dentro da área, o Rafael Klaus chega por lá, vamos ver essa batida, é lance de perigo, tá ligado o goleiro Fábio, partiu de perna canhota no levantamento, subiu a zaga, tira de lá a zaga do Fluminense, a sobra de bola ainda é do Bahia, recomeçando tudo lá atrás com o goleiro Ronaldo, o Fluminense agora com os seus os três veteranos aí em campo. E o Bahia chegando pelo lado esquerdo, Pulga já não está valendo mais nada. Subiu ali a bandeira do assistente Danilo Ricardo Simão Manis. Impedimento no ataque do Bahia. O Bahia que tem uma das médias de idade aí mais baixas, né? O Bahia acabou diminuindo aí a sua média de idade recentemente para 25,9 anos. Apostando em mais intensidade também o Rogério Ceni.
3: É verdade, é uma idade boa, uma boa média de idade para um time de futebol profissional, de intensidade e também de questão de mercado, né? Ou seja, você tem uma revenda, assim, pensando nos jogadores que, né, podem ser aproveitados, brilhar e depois serem revendidos por um bom valor.
0: Trabalha a bola o Fluminense, 44,5, bola recuada para o Fábio, é lá dentro da grande área, ele sai jogando pelo lado direito para Inácio, Inácio chama abertura também com Samuel Xavier, bem aberto lá pelo setor direito, o Martinelli tenta enfiar essa bola para o Canóbio, foi forte demais, Ramos Mingo domina por lá e recua.
3: Agora, Lu, diga. Essa zaga tricolor tá um pouco zicada, né, porque o Milan se machucou, o Gêmeos também se machucou e agora o Freitas. Enfim, né? Tem que ver o que está acontecendo aí com esses zagueiros tricolores.
0: O tricolor baiano agora é quem avança, Jean Lucas, faz a abertura pelo lado direito para Ademir, encara a marcação, Ademir, trouxe para a perna esquerda, a bola vai na rede pelo lado de fora, uma finalização venenosa, ele conseguiu limpar no meio do caminho, acho que ainda pegou no Jean Lucas, ela bate na rede, o torcedor que está do outro lado do Maracanã, grita gol, hein, Brenda?
2: É, Lu, uma bola que passou realmente muito perto, deu um susto ali no goleiro Fábio. O Ademir, que fica espetado ali, né, pelo lado direito de campo, cortou para dentro e lançou a bomba, deu um susto nos defensores do Fluminense, mas ficou por isso mesmo. A gente viu imagens ali, né, do Freitas colocando gelo ali no seu pé direito, no seu tornozelo direito. E teve gol, hein, Lu?
0: Marcou aonde?
2: Palmeiras faz 1-0 contra o Vitória. Vitória que tá com dois jogadores expulsos no primeiro tempo.
0: Rapaz, 1-0 então aí para o Palmeiras. Com o gol do Maurício, sai na frente a equipe do Palmeiras. Por aqui o Fluminense chegando. Pelo lado direito, Samuel Xavier tem o domínio. Próxima linha lateral, ele carrega. Faz o passe um pouquinho mais atrás. 45, já esgotado o tempo regulamentar. E o Fluminense vem novamente pela direita. Vai para a linha de fundo, tenta o cruzamento. Na sobra, na entrada da área. Emendou bonito de pé direito o Martinelli. Ela passou tirando tinta, Brenda.
2: Mais uma boa jogada do Martinelli, né, que é sempre um jogador que chega com muito perigo nessa batida de longa distância. Mais uma vez assusta ali o goleiro Ronaldo. A bola passa por cima ali do travessão e o Martinelli se lamenta bastante, Lu. Mais três, hein?
0: Mais três, vamos até 48, RR. O jogo, o primeiro tempo foi todo assim, né, com o Fluminense tendo as melhores oportunidades.
3: É, exatamente, com chute de fora da área e a incrível chance do incrível Hulk, que não foi incrível porque perdeu um gol, enfim, inacreditável. É aquele famosa conclusão que o ótimo se transforma em inimigo do bom. Se ele faz o mais simples, em vez de tirar tanto do goleiro, ele teria feito o gol. Mas acabou levando azar, mas o Hulk tem crédito, daqui a pouco ele se redime.
0: Por aqui o Bahia tenta chegar, Ademir tentava o passe ali pelo meio. O corte foi feito, já olhou para o relógio o Rafael Claus, né? A posse de bola é do Bahia, pelo lado direito do campo ofensivo. Vai lá para fazer a reposição em arremesso lateral, já colocou a bola em jogo, trouxe para o círculo central. Marcos Vitor tentava o passe na frente. Ela chega para o domínio de Acevedo, abertura para Jean Lucas para a bola, prende ela, trabalha com Acevedo de novo. Rafael Claus aponta o centro do gramado, não há tempo para mais nada nesse primeiro tempo. O placar da Nacional ficou assim: Fluminense 0, Bahia também 0. Muito bem, final do primeiro tempo. Eu vou pro campo de jogo com ela, Brenda Balbi.
2: É isso, Lu, 0-0 no placar, com o Fluminense tendo mais oportunidades nesses 45 minutos. Mas vamos passar rapidinho aqui os substitutos, né, as opções que os dois treinadores têm para essa segunda etapa de jogo. Começando pelo Fluminense, né? O Luiz Ubeldia tem no seu banco de reservas o número 27, Marcelo Pitaluga, o número 10, PH Ganso, Paulo Henrique Ganso, né? O número 11, Savarino, 14, Germancano, 21, Igor Rabelo, 23, Guga, 25, Alisson, 28, Riquelme Felipe, 35, Hércules, 90, Kevin Serna e 94, Otávio. Pelos lados do Bahia, o Rogério Ceni tem as seguintes opções: número 16, Guido Herrera, 4, Canu, 43, Luiz Gustavo, 67, Wendel, 63, David Martins, 55, Sidney, 15, Michel Araújo, 10, Everton Ribeiro, 23, Sanabria, 77, Juan Pablo, 57, Cauê Furquim e número 12, William José.
0: Muito bem, então, tá aí as opções do Zubeldia para a segunda etapa. Eu quero saber dele, RR, o destaque desse primeiro tempo.
3: Em primeiro tempo equilibrado de tricolores, incrível Hulk perde uma incrível chance.
0: Muito bem, já ele volta e sim para contar em detalhes o que aconteceu nesse 0 para o Fluminense, 0 também para o Bahia. Brenda Bal, vamos dar aquele giro então para saber como estão as outras partidas dessa 21ª rodada do Brasileirão.
2: Vamos lá, Lu. Palmeiras abre vantagem, faz 2-0 em cima do Vitória ainda no primeiro tempo. O jogo está nos acréscimos ali da primeira etapa. E também tivemos, né, estamos tendo, na verdade, jogo no Campeonato Paulista Feminino. Mais cedo, o Palmeiras venceu o Corinthians por 1-0. E tá rolando agora Ferroviária e Taubaté, que tá no empate. Tá 2-2, partida já na segunda etapa. Lu, a gente volta aqui depois com mais informações.
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0: 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Muito bem, vamos então voltar com ele. Ele que vai contar a história desse primeiro tempo. Carimbo o nome dele aí, Joca. Rodrigo Ricardo.
1: É isso aí, falar desse primeiro tempo, entre desse duelo de tricolores, um primeiro tempo equilibrado, intenso, bastante disputado, com algumas poucas chances claras de gol. A mais clara foi justamente do craque tricolor, do incrível Hulk, que chegou aí para reforçar o Fluminense nesse segundo semestre. Houve uma jogada pela direita, o cruzamento do Samuel Xavier, uma furada inacreditável do zagueiro do Bahia. O Hulk conseguiu dominar e era ele e o goleiro do Bahia. E ele acabou jogando para fora, desperdiçando assim o que foi a chance mais clara de gol nesse primeiro tempo. Houve também outras oportunidades. O Bahia assustou com o chute do Ademir fora da área. Teve também um lance com o Eric Pulga, que ele fez uma boa jogada e acabou derrubado pelo Freitas, que foi uma baixa. O Freitas acabou sentindo alguma coisa ali no tornozelo, demorou até para sair. A gente ficou aqui se perguntando por que ele não saía logo. É claro que a gente sabe que o jogador sempre quer jogar, mas os médicos já tinham ali meio que dito que não dava mais para ele. E eu fiquei com a impressão que ele ficou reclamando com o Rafael Claus, árbitro FIFA, que inclusive quase teve um incidente diplomático por causa dele durante a Copa do Mundo, quando ele acabou suspendendo um jogador dos Estados Unidos, e o Trump entrou em cena e, de forma vergonhosa, a FIFA retirou o cartão, anulou o cartão, e o Balogun pôde jogar outra partida. Mas os deuses do futebol fizeram ainda mais justiça, porque os Estados Unidos acabaram sendo eliminados pela Bélgica, levando uma goleada. Mas voltando aqui ao nosso jogo, então houve essa...

acabou provocando a lesão, mas não conseguimos identificar esse lance que teria gerado essa confusão. O Freitas não é um jogador que vive nas graças da torcida tricolor, pelo contrário, é um zagueiro que bastante questionado pela sua torcida. Claro, recentemente o Fluminense tinha um Nino, né, que era um senhor zagueiro, que inclusive, como muitos outros jogadores, preferiu ganhar dinheiro lá na Rússia, jogando no Zenit, sumiu, né? Porque a gente sabe que a Rússia é um país que está em guerra. Aliás, eu nem digo que é mais uma guerra, aquilo é um jogo de xadrez, né? Uma guerra que não acaba nunca com a Ucrânia, que inclusive são povos irmãos, não deviam nem estar em guerra. Mas enfim, são esses ventos do momento. E acaba assumindo, porque a Rússia, os times russos não participam dos campeonatos europeus, só jogam o campeonato russo. É um campeonato que tem pouca visibilidade, é transmitido em raríssimas canais de TV, enfim. O Nino sumiu por lá. E a torcida fluminense é órfã desse Nino e também era órfã desse jogador que acabou entrando para substituir o Freitas, que é o Thiago Silva, um jogador criado, revelado, né, uma cria de Xerém, jogador de seleção brasileira, uma carreira internacional sensacional. Já tinha voltado ao Fluminense, todos pensavam que faria sua aposentadoria no Fluminense, quando inexplicavelmente voltou à Europa e agora regressa mais uma vez para o Fluminense e, ao que tu indica, de repente agora sim para encerrar a carreira. É um zagueiro que de indiscutível categoria, indiscutível experiência, mas que obviamente já está com uma certa idade, né, para o futebol profissional, a gente falando para o futebol profissional, então tem que ter atento. Eu fico, não deu ainda para sentir se o Eric Pulgar, que é um jogador muito veloz, vai acabar ganhando a jogada sobre ele, né? O Pulga conseguiu levar melhor sobre o Freitas em algumas jogadas. Mas o jogo foi esse jogo equilibrado, em que o Bahia tentou fazer prevalecer aquele sua característica de ser um time de tocar muito a bola, e fazer muito aquele tic-taca, de ficar com essa bola. Mas muitas vezes essa bola que ficava nos pés dos jogadores do Bahia não surgiam jogadas. E o Fluminense, do técnico Zubeldia, percebeu isso. Não à toa o técnico argentino mandou o Fluminense pressionar, fazer aquela chamada pressão alta logo na saída de bola do time do Bahia, e deu resultado. O Bahia se embananou, digamos assim, perdeu algumas bolas e o Fluminense teve algumas chances de fazer ataques, acabou concluindo de fora da área, ou seja, com chutes, seja do Martinelli. Teve uma outra jogada muito clara, que foi pelo lado esquerdo de ataque. Eu até falava durante a transmissão que o Fluminense me parecia meio capenga, ou seja, sempre atacando muito pelo lado direito. Tem o Samuel Xavier, que é um lateral que apoia bastante, tem sua principal característica é ofensiva. Tem um Canóbio que se junta a ele ali. Mas do lado esquerdo, a gente tem o Soteldo, que é um bom jogador, e ele fez uma boa jogada, justamente derivando ali da esquerda para a direita, fez um cruzamento e a bola foi para lá do outro lado da direita, mas o Samuel Xavier não soube aproveitar, tentou cruzar novamente, quando era para ele tentar emplacar, fazer um chute direto para a meta do goleiro baiano. Talvez tenha sido um pouco vício de lateral, né? Porque os laterais são mais acostumados a cruzar do que a chutar. Não é o caso do Samuel Xavier, que é um lateral que faz, inclusive, bastante gols. Mas o Fluminense tem esse problema de atacar muito mais por um lado, pelo seu lado direito, em parte também porque teve, como a Luciana e a Brenda lembraram, o Guilherme Arana se contundiu. E ele é um lateral esquerdo, sim, que apoia bastante. O René já não tem essa característica, pelo contrário, já é um lateral que também já está chegando a uma certa idade no futebol, mas sempre foi mais de características defensivas, de ficar mais recuado. Mas ele poderia aproveitar, né? O Fluminense poderia se aproveitar, já que o René fica mais atrás, compondo a defesa, fechando ali no meio de campo, para liberar mais o Soteldo.

Soteldo até tá mais liberado, só que a bola não tem chegado muito para ele. Não tem chegado porque quem distribui esse jogo, faz essa meiuca no meio de campo, que é o termômetro, dita o ritmo ofensivo do Fluminense, é o Lúcio Costa, que jogou bem abaixo do que a gente costuma ver o Lúcio Costa. Enfim, a gente sabe que pesa sobre o Lúcio Costa uma acusação de manipulação de resultados, ele teria levado um cartão amarelo, as casas de apostas soltaram um alerta para a CBF, ele está sob investigação. Eu não sei se isso traz, com certeza traz, né? Porque por mais que o atleta seja super focado no futebol, ele sabe que está todo mundo de olho nele. É claro que a gente tem que garantir a presunção da inocência, tá, gente? A gente está dizendo aqui, não que o Lúcio Costa seja culpado, que ele tenha feito manipulação, que a gente sabe que é notório, saiu em toda a imprensa, é essa denúncia de investigação que está sendo feita, mas também nem sabe se vai levar em alguma coisa, porque outras, não faz muito tempo, também pesaram as mesmas acusações sobre outros atletas e não deu em quê? Deu em nada. Aliás, a gente tem que começar a pensar essa questão das bets, né? Ou seja, das apostas, é muita bet, é muita aposta, é gente ficando doente com apostas, a tal da ludopatia já é uma realidade. Então, e há esse problema também, que é um problema ético e esportivo. Ou seja, enfim, talvez tenha que ter uma regulamentação maior, proibindo certos tipos de apostas. Vai levar, quantos chutes vão ser dados no primeiro tempo? Quantos escanteios? Talvez isso aí pudesse não ser mais objeto de aposta. O mesmo negócio dos cartões amarelos.

0: vai ser, né? Porque não tem dado em nada essas coisas. E vamos aguardar aí que a gente tem um segundo tempo com mais gols, né? A gente gosta de ver gols. É uma pena que hoje tenha sido um dia atípico no Rio de Janeiro, com rajadas de ventos que chegaram quase 100 km por hora. Não é brincadeira, gente. Foi um pânico, um caos urbano. Bairros ainda estão sem luz até agora. A ponte Rio-Niterói fechou, o próprio metrô parou, árvores caíram em várias ruas. Enfim, por isso, não só por isso também, acho que não dá para colocar só na conta dos ventos, né? A torcida do Fluminense às vezes também deixa a desejar nesses jogos no Maracanã. Mas hoje eu diria que o Maracanã é praticamente um campo neutro. Ou seja, a torcida do Fluminense não vai em grande peso, seja por conta desses problemas que aconteceram hoje na cidade, seja porque talvez esteja se aguardando. Lembrar que vai ter um confronto já no sábado, Fluminense e Vasco pela Copa do Brasil, e na outra quarta, novamente, o segundo jogo da Copa do Brasil. Torcedor também talvez esteja economizando para investir em jogos que têm esse peso decisivo, né? São decisões de uma decisão de 180 minutos. Fluminense e Vasco é um clássico, marcado por grande rivalidade, inclusive rivalidade recente na própria Copa do Brasil, como a Luciana lembrou no meio da transmissão. Na Copa do Brasil do ano passado, o Fluminense foi eliminado pelo Vasco na semifinal e o Vasco avançou até as finais para encarar o Corinthians. Então talvez sejam esses motivos, né? Motivos meteorológicos, motivos financeiros e motivos que o Fluminense no Campeonato Brasileiro, apesar de estar bem, numa boa posição na tabela, está pouco empolgante, né? Esse Fluminense, mesmo com o Hulk. Mas a gente espera aí que esse segundo tempo seja um segundo tempo, talvez o Zubeldía também faça modificações, já pensando em poupar um jogador ou outro aí para o clássico do final de semana. O Bahia já não disputa a Copa do Brasil, e eu acho que o Bahia se sentiu muito à vontade no Maracanã. Primeiro porque exatamente é esse fator, né? Não, com pouca torcida, o Maracanã, que é um estádio, mesmo com todas essas obras que tornaram o Maracanã menor, muito menor do que já foi. O Maracanã hoje está longe de ser o maior do mundo, já foi um dia e abrigou muito mais gente, né, nesse estádio. Mesmo assim, ainda é um estádio grande. Então, e com pouca torcida, enfim, fica um estádio neutro aí. O time visitante não sente pressão nenhuma. Tanto que o início do jogo parecia que o Bahia que estava em casa, tendo as ações, mas então, aos poucos o Fluminense foi equilibrando. Fluminense que joga com essa camisa número 3 aí, que eu ainda não descobri se é azul, se é verde. Eu tenho, confesso que tenho algumas dúvidas, mas eu particularmente não gostei. Muitos tricolores aqui, pelo que eu estou vendo aqui, me mandaram também, acharam razoável. Até porque o Fluminense teve uma linda camisa 13, que fez uma homenagem ao Cartola, verde e rosa, e com as cores mais características do clube, né? Essa aí eu acho que está destoando um pouco. Bom, já vejo o Fluminense de volta, a arbitragem, o trio de arbitragem também já está ali na roda gigante do meio de campo, o Bahia que está um pouquinho atrasado, mas vamos ver, esperar melhor aí desse duelo. São duas equipes, Fluminense nesse momento com 34 pontos, o Bahia com 32 em quinto lugar, um atrás do outro, é um confronto direto. Eu espero que, principalmente do Bahia, mais apetite. A gente até colocou aqui que o time do Rogério Ceni precisa ter mais apetite, tem que acreditar um pouco mais nessa transição vertical. Teve contra-ataques e aí, em vez de contra-atacar e buscar o gol, às vezes puxava o freio de mão, construía, voltava para trás a bola, enfim. Então, eu acho que o Bahia hoje pode ter uma oportunidade aí, porque uma vitória leva o Bahia a superar o Fluminense e a integrar o G4. Vamos aguardar. Tá todo mundo esperando aí, o Bahia demorando, vindo agora, olha, vindo devagar aí, o Bahia, foi um papo, o Rogério Ceni tem tido um papo bastante longo aí com seus comandados. Mas quem é que vai voltar para seguir com esse segundo tempo de Fluminense e Bahia?
1: Vem na minha onda, galera!

0: Ninguém no primeiro tempo, 0-0 no Maracanã. O Bahia, enfim, vai chegando ao campo de jogo para que possa ser dado o início da segunda etapa. Aparentemente, não tivemos alterações no time do Fluminense. E nem tampouco no Bahia, né, Brenda?
1: É isso, Lu. Aparentemente, as duas equipes voltam iguais para o gramado para esse início de segunda etapa.
0: A saída pertence ao Fluminense nesse segundo tempo. Posicionado do lado esquerdo, vai atacar para o lado direito, para o setor sul do Maracanã. O Hulk está com a bola ali na mão, vai posicionando no meio, então, para que o Rafael Claus possa apitar o início da partida, ele zera o seu cronômetro. Apita, tá valendo!
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0: O Fluminense já trabalha a bola ali no campo de defesa, com ela nos pés. René chama a inversão de jogada para Samuel Xavier. O Flu sai tocando de pé em pé, ela chega de novo para Samuel Xavier. Na linha aqui divide o gramado, ele aciona por ali o Nonato. Limpa a jogada, volta um pouquinho mais atrás, é Martinelli agora quem vai avançando. Ele prende pela meia esquerda, soltou a jogada por ali para o Soteldo. Ele encara a marcação do Ademir, Soteldo parou, prendeu, trouxe atrás. O Fluminense trabalhando na altura da intermediária, volta um pouquinho mais ali com Samuel Xavier. A bola vai chegando ali pelo setor direito. É com ele, Samuel Xavier. Bola para Canóbio. Tentou uma tabelinha. A bola é muito forte na frente. O Canóbio não chega, chega primeiro para tirar dali a zaga do Bahia. Mas tá meio afobada a zaga baiana. Joga pela linha de lado. Tem bola de novo o Fluminense no campo ofensivo. Martinelli botou boa bola na frente. Chegou trombando agora o Juba. Foi legal em cima do Hulk. Era um lance de perigo aí pro Flu, Brenda.
1: É isso, Lu. Acabou que nesse lance o Hulk ficou em desvantagem. Mas ficou pedindo ali, né? Um toque, não sei. Enfim, jogo que seguiu. O Hulk, inclusive, trocou as chuteiras para esse segundo tempo.
0: É, veio com aquela chuteira marca-texto, né?
1: É isso. Chama pouca atenção.
0: Ele que teve ali uma leve torção ali no pé. O pé ficou meio preso ali no gramado.
1: É, Lu. E pelo replay aqui do lance, de fato, ele dá uma torcida, o pé esquerdo dele, tornozelo esquerdo dele, dá uma virada. Vamos ver se o Hulk vai ter condições aí de seguir na partida. Acredito que sim, mas tá sentindo dor.
0: 2 minutinhos só de bola rolando nesse segundo tempo. O Fluminense tem bola ali na cabeça do grande círculo. Thiago Silva sai jogando pelo lado direito. Entrou Thiago Silva ainda na primeira etapa no lugar de Freitas, que teve um problema no tornozelo. A gente já viu ele também no banco de reserva já fazendo tratamento, colocando ali gelo e também uma proteção. E a gente espera que não seja nada grave aí com o Freitas. Bola com o Fluminense. Vai recuando lá atrás de novo na linha ali com o Thiago Silva. Ele sai pelo lado esquerdo, bota o Soteldo para encarar a marcação do Ademir. Soteldo, Ejinga, traz no bico da área. Dançou para cá, para lá, deixou Ademir na saudade. Por baixo se recupera Ademir. Chega para cortar, mas insiste o Soteldo. Rouba de novo dele, perde e ganha danado. Com a bola, o Fluminense. Na entrada da área, tentou um passe curtinho, a bola vai chegando para o Lúcio Acosta, o levantamento é para ninguém, uma indecisão ali na zaga do Bahia, agora o goleiro Ronaldo ficou caído, ficou pedindo falta, a arbitragem não deu, tira em cima da linha e bota pela linha de Brenda Balbi. Uma trombada ali para cima do goleiro do Bahia, que ficou reclamando, a arbitragem não deu a falta.
1: Não deu a falta, um lance esquisito, de fato, acho que tem ali, né, a trombada contra o goleiro Ronaldo, ele que sobe ali, né, é um pouco atrapalhado pelo jogador do Fluminense, mas enfim, Rafael Claus não marca falta, inclusive assinala o escanteio para a equipe do Fluminense.
0: E tirou de forma providencial ali o time do Bahia, escanteio lá na esquerda, cobrou curtinha, Soteldo tá com ela no pé, fez a ultrapassagem, vem bola cruzada na perna direita, buscava o Hulk, primeiro chega a zaga cortando e na sequência teve chute de fora, tem jogador caído do Fluminense, é o Canobi, vamos ter pintando aí o cartão amarelo, hein, Brenda?
1: É isso, cartão amarelo pro número 16, Eric Pulga, ele que inclusive estava pendurado, está suspenso na próxima rodada do Campeonato Brasileiro.
0: Pulga, então, vai ficar de fora da próxima partida do Bahia, que é contra o Vasco.

0: pelo Campeonato Brasileiro no dia 9 de agosto. Bahia e Vasco da Gama. Eric Pulga, então, está de fora. Hoje temos aí o David Duarte e o Zé Guilherme, que estão suspensos também pelo terceiro cartão amarelo. Para a próxima partida vai ser a vez aí do jogador que é o Eric Pulga.
1: E Lu, diga. Além do Eric Pulga, estão pendurados também o Ademir, do Bahia, o Jean Lucas e o goleiro Ronaldo. Pelo lado do Fluminense, Lúcio Acosta está pendurado aí para a próxima rodada.
0: Tem falta e é perigosa, é para a equipe do Fluminense, Thiago Silva, Hulk, Lúcio Acosta, os três estão numa conferência por ali. 5 minutos do segundo tempo. A cobrança de falta é bola parada, quem sabe agora o Fluminense abre o placar. Ronaldo está preocupado, colado no poste esquerdo, ele vai organizando a barreira da equipe do Bahia. São 4 jogadores por ali na barreira, quem vai ficando ali como homem base é o Rodrigo Nestor. O Ronaldo pede que chegue a barreira um pouco mais para o lado, o Hulk está concentrado, está olhando fixo para a bola, para o goleiro. Vamos ver a batida agora da equipe do Fluminense, ajeita com todo carinho mais uma vez por lá. Enquanto o Rafael Claus fica ali conversando com os jogadores que estão na barreira. Lúcio Acosta está na bola, ele quem ajeitou com mais carinho. Tem o Hulk também, vamos ver quem vem para a batida. Já vamos chegando na marca dos 6 do segundo tempo. Partiu o Thiago Silva, uma bomba, Ronaldo encaixa, faz a defesa. Uma bomba ali chutada pelo Thiago Silva e o Ronaldo estava seguro no lance, Brenda.
1: É isso, estava bem postado ali debaixo das traves, né? Uma cobrança rasteira que desvia ainda na zaga do Bahia, mas faz ali a defesa, segura Ronaldo, já coloca a bola em jogo, mas o Fluminense já recupera.
0: Já recupera de novo o Fluminense, sai trabalhando com o Lúcio Acosta, ele abre na direita, Samuel Xavier vai ter que recuar, volta com o Inácio, dele para Thiago Silva, sobe as linhas de marcação, o Bahia vai pressionar a saída de bola, o Fluminense consegue sair tocando, mas o Bahia aperta, rouba de novo, a chegada então é na direita com o Ademir, ele balança, traz no meio para o Acevedo, tá pedindo o Rodrigo Nestor, ele tentou de trivela a abertura na esquerda, o corte chegou primeiro. É a vez do Fluminense tentar se organizar. Faz um recuo de bola ali na altura da intermediária com o Samuel Xavier. A bola de novo mais atrás ali, fica com ela prendendo o jogador que era o Lúcio Acosta. Ele trabalha novamente lá dentro do campo defensivo. Bola que chega para Thiago Silva, que está agora com a faixa de capitão da equipe do Fluminense. Bola na linha divisória do campo. Trabalhou bem a jogada lá pelo lado esquerdo. René ganha velocidade, tenta o passe pelo meio para o Canóbio. O corte veio, chegou no lado direito. Já olhou Samuel Xavier, vem para o levantamento. Toque de cabeça do Canóbio, vai pela linha de fundo. O cruzamento foi do Lúcio Acosta. Na cabeça, hein? Certinho ali para o Canóbio, hein, Brenda?
1: Na medida, o Canóbio até faz ali um movimento correto, né, de cabeceio. Mas acaba passando acima do gol do Ronaldo. Uma boa oportunidade do Fluminense, criada ali pelo lado direito. Se no primeiro tempo, né, a gente teve muitas jogadas pelo lado esquerdo, nesse segundo tempo o Fluminense vai tentando explorar um pouquinho mais o lado direito de campo também.
0: E o Bahia agora é quem sai jogando no toque de bola. Já vamos nos aproximando aí da marca dos 8 minutos. RR, o que está achando desse segundo tempo?
2: Fluminense melhor. Fluminense fazendo valer agora o seu mano de campo, mesmo com esse Maracanã Não cheio, com pouca torcida, mas tem, está presente essa torcida. Fluminense mostrando agora que está jogando no Maracanã, está jogando nos seus domínios. Já teve 2 chances, uma de forma meio atabalhoada, o goleiro acabou tirando em cima da linha. E depois com aquela cobrança de falta do Hulk, uma cobrança muito perigosa, o goleiro estava bem colocado. Fluminense melhor, dominando nesse momento o Bahia.
0: Hulk mata a bola no peito, bota no chão, trabalha na direita para Samuel Xavier. Ele tem ali pertinho dele também o Canóbio. O passe foi feito para ele. Vai ter ultrapassagem ali pelo setor direito de Samuel Xavier. Recebeu, pisa na bola, voltou mais atrás. É para o Hulk, já olhou para a área. Preferiu curtinha a jogada com o jogador que é o Martinelli. Ele trabalha com o Thiago Silva. Vai inverter lá pelo setor direito. É com o Soteldo. Ele tenta ali fazer uma jogada de efeito. Acaba de defeito, né? Acabou encontrando o rosto do jogador da equipe do Flu, hein, o
1: Lu? Não passa nem perto do rosto do jogador do Bahia. É, o jogador ali faz uma simulação braba, inclusive acho que o Rafael Claus tinha que ser mais duro.

0: com esses lances. É claro que o árbitro estava longe do lance, né? Então fica difícil realmente ver se foi ou não foi. Mas dá para contar com a ajuda do árbitro também, né, Rodrigo? Do VAR, perdão.
1: Eu acho que esse lance, diferente da Copa do Mundo, desse tipo de lance, o VAR poderia intervir. Eu acho que agora, mas na Copa do Brasileiro, eu acho que o protocolo não permite ainda. Né? Na Copa do Mundo a gente viu, inclusive, no jogo contra a Argentina e a Suíça, o Embolo, que fez uma simulação horrorosa, levou um segundo cartão amarelo. Mereceria agora um cartão amarelo no jogo do Bahia. Mas acho que o Campeonato Brasileiro ainda não se atualizou. Posso até poder até pesquisar.
0: De olho na hora, galera! 22 horas 48 minutos, se liga no tempo, é no placar. 10 minutos de bola rolando no segundo tempo, 21ª rodada do Brasileirão. E o placar da Nacional tá marcando assim: Fluminense 0, Bahia também 0.
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0: Vem na minha onda, galera. Vem que o Bahia chegava ali pelo lado esquerdo. O Rodrigo Nestor tentou também arriscar de fora, mas muito longe da meta do Fábio, hein, Brenda?
3: Acabou pegando um pouco errado, né? Ele que veio embalado pelo meio de campo, chegou ali na entrada da grande área, decidiu arriscar, mas pegou muito embaixo, a bola subiu demais. Um Bahia que vai tentando, né, criar suas oportunidades, mas até o momento nenhuma chance clara de gol.
0: E o contra-ataque é do Fluminense, bola esticada para o Canobbio, ele conseguiu alcançar, mas aí chegou rachando com ele o Luciano Juba, jogando essa bola para a linha de lado, arremesso lateral que favorece o Flu. Samuel Xavier botou em jogo, trabalhou com o Lúcio Acosta, ele tenta pisada na bola, o corte veio de novo por baixo, mais uma vez vai ter o arremesso lateral, a equipe tricolor carioca. Samuel Xavier bota ela lá então um pouquinho mais atrás, chega de novo para ele de primeira, ajeitou para Nonato, Nonato solta mais uma vez com Samuel Xavier. Vier dele de novo para Nonato, arrasta um pouquinho a jogada, vem com o Martinelli, ele penteia a bola, olha para quem jogar, prefere pelo lado direito, tá por ali aparecendo Inácio, Inácio faz o toque na frente, Canobbio buscou um dois, Canobbio vem no cruzamento, no carrinho, se jogou na bola por ali o Marcos Vitor, a sobra fica com o Ronaldo, que tem pressa, já sai jogando errado, o Fluminense retoma, invadiu a área, Canobbio tenta o cruzamento para trás, chegou no toque de cabeça nas mãos do goleiro Ronaldo. Chegou finalizando ali de cabeça, mas aí foi praticamente um recuo, hein, Brenda?
3: Pois é, eu acho que foi o René até que estava pisando ali na área, mas de fato uma cabeçada ali que foi muito fraca. E aí o Ronaldo fez a defesa muito tranquilo, já colocando a bola em jogo ali para o Bahia. Que nesse momento vai até tendo o jogo paralisado. Não entendi se aconteceu uma falta ali, mas de toda forma a bola
1: está
3: no domínio do Bahia.
1: Ô, Lu e Brenda, estava fazendo aqui uma rápida pesquisa sobre essas regras, né, do VAR que foram experimentadas na Copa do Mundo. Na verdade, sim, algumas situações. Olha o Fluminense, daqui a pouco eu falo.
0: Olha o Flusão chegando, o Lúcio Acosta deu um tapinha nela de lado, ela chegou agora lá com o Soteldo, trouxe na perna direita, o chute cruzado. Sai à direita do gol do Ronaldo, ele ajoelhou pra rezar, hein, ô Brenda?
3: Lu, ficou torcendo ali, né? Na verdade, teve um desvio ali na zaga do Bahia, por isso escanteio pro Fluminense, estava ali na frente o jogador número 7, o Ademir. Coloca essa bola para fora, mas uma jogada individual ali do Soteldo.
0: Escanteio então pelo setor esquerdo, o Hulk tá lá na bola 13 minutinhos, pertinho dele tá o Soteldo para tentar aquela cobrança curta, o Hulk ergue os braços, vem na batida de perna canhota, jogou na primeira trave, o desvio de cabeça, vai na rede pelo lado de fora, pela segunda vez. Deu aquele gostinho do grito de gol, Brenda.
3: Lu, Thiago Silva, né, lá dentro da grande área, consegue fazer a cabeçada buscando ali o cantinho da trave, né, beijou ali a trave, só que passou raspando pela rede do lado de fora. O Fluminense que mais uma vez cria uma boa oportunidade, é o time que vai se aproximando mais de, quem sabe, abrir o marcador.
0: 14, sai jogando errado de novo o Bahia, mais um presentaço ali para a equipe do Flu, que briga na entrada da área com o Canóbio, conseguiu limpar o lance para Nonato, dele para Samuel Xavier, abertura agora com Lúcio Acosta, buscava uma tabelinha, a sobra ainda é do Fluminense, Hulk girou, bateu, ela sai machucada e vai nas mãos do goleiro Ronaldo, mais uma finalização do Fluminense, o Hulk tá ali sorridente, mas não foi legal não, hein, Brenda?
3: É, Lu, acabou sendo fraca demais, o goleiro Ronaldo, apesar né, de estar sendo bombardeada, apesar da sua meta estar sendo bombardeada, muitas vezes não é ele que está precisando fazer boas defesas, né? O Fluminense que vai chegando, mas não propriamente o goleirão ali, Ronaldo, é que vai precisando fazer as suas defesas. Porém, um Fluminense que chega com um volume muito mais alto nessa segunda etapa.
0: E quem trabalha a bola agora é o Bahia, chegando ali pela meia esquerda, Rodrigo Nestor, parou, prendeu, volta um pouquinho mais atrás, bola nos pés do Mingo, ele vai levando, apontando ali para a aproximação de um companheiro, tenta o passe na frente, Eric Pulga domina no peito, tá de costas para a marcação, tentando levar para a linha de fundo, ele cai, fica pedindo uma falta que a arbitragem não deu, por baixo vem o carrinho, o corte do Samuel Xavier, colocando pela linha de lado. Já vamos ter mais alterações na equipe do Fluminense. Agora quem com ela nos pés, Acevedo. Inversão de jogada, ela na direita, toque de cabeça para o meio. Sobe a zaga do Flu e tira o perigo. Tá chegando o Bahia, tá botando pressão, Brenda.
3: É, Lu, quando consegue né, fazer ali seus contra-ataques, quando consegue ter um pouco mais de paciência, vai chegando ali no gol do Fábio também. Mas dentro da partida, foram 12 finalizações para o lado do Fluminense e apenas 5 para o lado do Bahia.
0: O jogo está parado nesse momento, já passamos, vamos chegando aí na marca dos 16 da segunda etapa. Ô Rodrigo Ricardo, alguma alteração poderia ser feita aí pelo Fluminense? Fluminense que tem Savarino, tem também o Serna, né? Mas ele já apontou ali algumas alterações, me parece que veio o Hércules também, né?
1: É, eu acho que o Savarino talvez entre, hein? No lugar do Lúcio Acosta, inclusive, que hoje a gente comentava, né? Que bem abaixo do que a gente costuma ver. Vai vir um campo triplo aí do Fluminense. A Brenda vai ter trabalho. Porque às vezes muitas substituições ao mesmo tempo. Eu tô vendo também o Igor Rabelo e o Hércules, né, Brenda?
3: Ó, pelo que eu vi aqui, a gente já confirma, mas saiu o Thiago Silva. Thiago Silva que entrou no primeiro tempo, saiu pra entrada do Igor Rabelo, entrou o Hércules também e também o Savarino. Vou só confirmar quem saiu. Mas saiu o Thiago Silva, Lúcio Acosta e vou confirmar o terceiro. Lu, já volto.
1: É, o Thiago Silva, isso mostra que ele, ou seja, a gente até comentava aqui, que a gente sabe que ele é um zagueiro de reconhecido talento, de reconhecida experiência, mas já está acima da média, né, para um jogador, já está caminhando para a aposentadoria, né, e a gente não sabe também se o Zubeldía está querendo guardar o Bahia.
0: Olha o Bahia chegando na entrada da área, boa bola, Eric Pulga vem para o cruzamento, a batida é salvo, goleiro Fábio, o Jean Lucas não conseguiu a finalização como queria, e o Fábio consegue salvar, já não está valendo mais nada no ataque do Bahia, ô Brenda Balbi.
3: Que jogada, Lu, eu acho que contou com a sorte ali também a equipe do Bahia, o Jean Lucas que recebe uma bola meio que resvalada ali para ele, ele tenta ali, ele coloca o corpo na frente, jogando essa bola em direção ao gol, e o Fábio precisa se esforçar muito para fazer uma defesaça. Mas é isso, o Fluminense já coloca sua bola em jogo e eu já volto aqui com as substituições certinhas, Lu.
0: Beleza, então já a Brenda confirma. Me parece que já todas as três alterações aí da equipe do Fluminense.
1: É, agora, Lucas, a alteração que chama mais atenção é a saída do Thiago Silva, né? Que tinha acabado de entrar no finalzinho do primeiro tempo, praticamente, no lugar do Freitas. E agora aí, com 18 minutos, já sai. Não sei se ele sentiu alguma coisa também, né?
0: E olha o Pulga, vem balançando o cruzamento, tentou no carrinho ali a finalização. Era o Alejo Vélez que estava ali na pequena área, mas consegue cortar a zaga do Fluminense. Insiste o Bahia. O Bahia vem aumentando a pressão agora nesse momento do jogo. A bola ali na altura da intermediária, prendeu, está com ela o Acevedo na hora de fazer o passe, errou tudo ali. Ele pede desculpas, põe a mão ali nas pernas, está sentindo também, vai vir mexida também pelo lado do Bahia. Bahia. Eu quero saber aí de você, ô RR. Savarino, o Lutiacó a gente falou que não estava bem, né? O Hércules, o Igor Rabelo e o Savarino. E agora pelo lado do Bahia, né? As opções aí com o Everton Ribeiro, né, Brenda?
3: É isso, Lu. Vai entrar na equipe do Bahia, número 10, Everton Ribeiro, e também o número 15, Michel Araújo. Vou confirmar quem vai sair, ainda não saíram os jogadores que estavam em campo, mas confirmando aqui as mexidas no Fluminense, saiu

0: número 8, Martinelli, para a entrada do número 35, Hércules. Saiu Thiago Silva para a entrada do 21, Igor Rabelo. E saiu Lúcio Acosta para a entrada do 11, Savarino. Pelo lado do Bahia, saiu Michel Araújo para o número 46, Luciano Juba. E fico devendo mais uma.
1: Acho que foi o Ademir.
0: Isso mesmo, e sai o Ademir para a entrada do Everton Ribeiro.
2: Ô Lu, falar do Fluminense primeiro, acho que nesse primeiro momento, o Fluminense, como fez um câmbio triplo, o time se desorganizou um pouquinho. É, seja porque muda um pouco, seja porque os jogadores acabaram de entrar, estão um pouco frios. O Fluminense quase marcou uma bobeira ali na saída de bola. O Lúcio Acosta realmente estava abaixo do que a gente costuma ver. Mas, enfim, já estava no ritmo do jogo, né? E ele também era um jogador que chegava ali para ajudar nessa saída de bola. Mas tanto o Savarino quanto o Hércules são até são titulares desse time do Fluminense. Acho até que ele deu uma poupada neles por conta do clássico aí que tem contra o Vasco. A tendência, olha o Fluminense.
0: Olha o Flusão chegando, bola lá pelo lado esquerdo, tenta limpar, levar para a linha de fundo o Soteldo, Ronaldo! Espalma, bota pela linha de fundo, na chegada do Soteldo, balançou para cima da marcação, trouxe para a perna esquerda, defende o goleiro do Bahia, Brenda. Defesaça do Ronaldo, né? E o Soteldo que vem buscando as suas oportunidades nas jogadas individuais, escanteio já cobrado. Cobrou com pressa, a bola cruzada chegou para o Inácio, arrumou pelo meio de cabeça, tira a zaga do Bahia e na sequência pegou lá atrás de muito embaixo da bola o Savarino, isolou, mandou para a galera, né, Brenda?
3: É isso, Lu, uma bola que sobrou ali no pé do Savarino, não pensou duas vezes, meteu o pé na bola, mas aí subiu demais.
0: É tiro de meta pro Bahia, de olho na hora, galera! 23 horas no horário de Brasília, se liga no tempo e no placar. 21 minutos e meio do segundo tempo, a 21ª rodada do Brasileirão, no Maracanã, o placar da Nacional. Tá marcando assim!
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0: Fluminense 0, Bahia também 0.
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0: Vem na minha onda, galera. RR já falou aí das mexidas do Flu. Pelo lado do Bahia, Everton Ribeiro conhece bem esse Maracanã, muitos anos de Flamengo. E entrando também o Michel Araújo, que já passou também pelo Fluminense. Tem lei do ex aí em campo, hein, o... RR.
2: É, exatamente. Inclusive, o Michel Araújo fez um belíssimo gol, talvez o único gol que ele fez com a camisa do Fluminense. Foi um golaço que ele marcou com a camisa do Fluminense, um chute de longa distância. Eu acho que o Everton Araújo também, aquela questão passa pela questão da idade, né? Em circunstâncias normais, o Everton Araújo é titular absoluto desse time, mas também há um controle de carga sobre ele para evitar lesão. Olha o Bahia.
0: E é ele quem chega ali pelo lado direito, tentou uma tabelinha, a marcação da equipe do Flu afasta o perigo dali. Pois é, Everton Araújo também com a idade mais avançada, mas vai chegando o Bahia. Pelo meio tentou ali, a infiltração, tentando ali um bate-rebate. O contra-ataque é do Fluminense. Bola esticada, a tentativa do Hulk correu pelo meio. A bola do Canóbio foi completamente errada, hein, Brenda?
3: É, Lu, mas é porque o Hulk deu a entender que ele atacaria o espaço à frente do Canóbio. E aí, na metade do caminho, ele volta para ocupar o corredor central, acaba tirando ali, né, o entendimento da jogada do Canóbio, acaba perdendo a bola aí, o Fluminense, num contra-ataque importante.
0: Michel Araújo agora trabalha pelo meio, a equipe do Bahia, Jean Lucas, marcado, pressionado, ele já perdeu, o Fluminense tenta sair na velocidade, limpou legal a jogada pelo meio, Nonato avançou bem, enfiada de bola, é boa pro Hulk lá pelo lado esquerdo no bico da área, ele tentou um cruzamento, aí fraquinho demais, né, assim também não dá, hein, Brenda?
3: É, assim fica fácil pra defesa do Bahia, né, de fato uma bola ali que foi fraca demais, ficou pela metade do caminho.
0: O Hulk esticou lá pelo lado esquerdo e parece que o Thiago Silva foi problema na coxa, né?
3: É, na posterior da coxa direita, Lu. Ele sai ali no banco de reservas, ele faz um sinal ali de que estava com um incômodo ali na posterior da coxa direita.
2: Agora, Lu, quem faz falta hoje nesse jogo é o John Kennedy, né? Que não

0: Tá machucado, tá suspenso por dois jogos. Foi expulso contra o Bragantino, acho. É um jogador que faz falta. Acho que o Serna pode ser um jogador aí para dar mais gás aí. No caso, tiraria o Hulk. Eu acho que, mesmo sendo o craque, a principal estrela da companhia agora, também já tem uma certa idade. Também já me mostra que tá um pouquinho sem fôlego já para acompanhar. Estamos caminhando aí por 25 minutos do segundo tempo. Também acho que talvez ele possa dar lugar aí ao Serna, que entraria com mais disposição e fôlego nessa reta final de jogo.
1: 25 do segundo tempo. Você falava de John Kennedy, né? Ele está suspenso. Ele é o jogador que mais atuou pelo Fluminense. 36 das 38 partidas ele esteve em campo. 14 gols marcados, né? 9 no Brasileirão, 3 no Carioca e 2 na Libertadores. Os números dele nessa temporada, ele que tem sido importante para o Fluflu, com ele vence mais. Bola pelo lado direito para Canóbio. Canóbio faz o passe ali pela meiuca. A esticada é boa. Savarino tentava o cruzamento. Vem para fazer o corte. A zaga do Bahia bota pela linha de fundo. Escanteio, Brenda.
2: Boa jogada do Fluminense ali pelo lado direito, né? Buscando a profundidade. E aí na finalização o Savarino acaba... Tendo ali o jogador defensivo do Bahia, colocando essa bola para fora, escanteio pelo lado direito do campo.
1: Vai chover na área do Bahia. Savarino já está erguendo ali os dois braços, todo mundo ligadinho por lá. O árbitro Rafael Claus autoriza a cobrança. Partiu Savarino, de perna direita, jogou no miolo, subiu a zaga na sobra, pegou de primeira, encaixa o goleiro Ronaldo. Lá pelo lado esquerdo, o Hércules soltou uma patada, Brenda.
2: Soltou um canudo, Lu, mas foi no meio do gol. O goleiro Ronaldo estava bem posicionado, faz a defesa tranquila e já sai colocando essa bola em jogo para o Bahia.
1: Já bota essa bola lá na frente, mas é o Fluminense quem recupera. Nonato, chamando a jogada pelo lado direito para Soteldo. Ele tenta encarar a marcação. Fica sem espaço, volta para Samuel Xavier. Samuel Xavier para, prende, está pedindo mais atrás ainda o Igor Rabelo, zagueirão que entrou aí na segunda etapa. O Fluminense com problemas na zaga, na lateral esquerda. Jogadores lesionados nesse momento. O passe é feito agora pelo lado direito. Nonato prende bola, está pressionado a marcação do Bahia, que vem buscar dentro do campo ofensivo. Igor Rabelo jogando de marcha ré com o Fábio. Ele tem que despachar de primeira lá para o campo de ataque, facilita o corte da zaga. Na sequência, o Fluminense insiste com a bola. Canóbio toca um pouquinho mais atrás para o Hércules, ultrapassa a linha divisória do gramado. O Hércules vai levando pela meia esquerda, faz o passe para o Canóbio. Viu bem o Hulk ali na entrada da área. Hulk tocou de novo para trás. Hércules é quem tem a bola. Ele faz novamente a procura ali pelo Hulk. Dominou legal o Hulk, abre pelo lado esquerdo, ele balança por ali para cima da marcação do Pulga, passou pelo primeiro, boa bola na frente, ficou no chão Rafael Clau, rapaz, foi atropelado pelo Hulk, é braba, hein?
0: É fácil não, né?
2: Aí não tem como, gente, bateu na massa, não tem como, Rafael Clau, o cara é muito grande.
0: É verdade, né? Saiu até no lucro que não se machucou tanto, né? Foi uma leve queda, né?
2: Uma leve queda.
0: Ele caiu bem.
2: Ele ficou rindo, mas rapaz.
0: É.
2: Na chegada do Hulk, chegou chegando.
0: O Hulk poderia ser jogador de futebol americano também, né? Que ele ia se sair muito bem, com certeza.
1: É grandão demais o Hulk. É uma... Não é à toa, o apelido é realmente perfeito aí pra ele. Bola pelo lado direito, Soteldo pressionado, acabou perdendo, ficou caído. Olha a chegada do Bahia, Everton Ribeiro, na entrada da área ele prendeu, soltou na esquerda, o passe foi muito forte para o Michel Araújo, foi pela linha de fundo. O Everton Ribeiro tinha até a chance de chutar, hein, Brenda?
2: Pois é, Lu, abriu ali para ele, abriu o gol, né? Mas ele preferiu fazer o toque ali para o seu companheiro. Acabou, colocou forte demais, desperdício. Uma excelente oportunidade da equipe do Bahia, que vai vir agora com mudanças, duas mudanças na equipe do Rogério Ceni. Vai entrar o número 63, David Martins, e o 57, Cauê Furquim. Confirmo já as saídas para você. Parece o Ademir e o Eric Pulga, mas já confirmo.
1: Jean Lucas. Então temos a entrada do 63, o David Martins, e também do 57, o Cauê Furquim, não é isso?
2: Isso sim, Cauê Furquim. E também uma alteração na equipe do Fluminense, vai saindo o Hulk.
1: A última do Zubeldía, então. Tira o Hulk e bota o Germancano.
2: É isso, o argentino já está em campo pelo lado do Fluminense.
0: É uma opção, né? Eu gosto mais do Serna, mas o Serna também caiu um pouco de produção, né? E o Cano, que é um artilheiro, inegavelmente, mas ainda busca seus dias de glória, né? Perdeu muito também, teve lesão, está longe daquele Cano que a gente conheceu aí nas duas temporadas atrás. De qualquer maneira, o Hulk já estava sem fôlego, já estava até atropelando o árbitro, então ele realmente já precisava sair. Já o Rogério Ceni, acho que ele não só renova o fôlego da sua equipe, ao colocar dois jogadores mais descansados, como dois jogadores mais leves e rápidos, hein? Acho que o Bahia vai ousar mais nesse finalzinho desse jogo, mano.
1: Vamos ver então, porque o Fluminense rouba ali pela meiuca, o Bahia já recupera de novo, de olho na hora, galera, 23 horas, 8 minutos, se liga no tempo e no placar, 30 minutos de bola rolando no segundo tempo, 15 para esgotar o tempo regulamentar, é a 21ª rodada do Brasileirão, e no Maracanã o placar da Nacional tá marcando assim, Fluminense 0, Bahia também 0.
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1: Galera, tá dando onda pra ninguém, o Bahia tá tentando ali pelo lado direito, mandou uma finalização que bate na marcação e volta, o Bahia segue com ela nos pés, no campo de ataque, lá pela direita de novo, se movimenta Everton Ribeiro, é ele quem recebe, prende bola, ele prende legal, trouxe mais atrás por ali, é o Acevedo, tentou o passe, invadiu a área, Everton Ribeiro na perna canhota, ele finaliza, a bola desvia, vai pela linha de fundo, apenas tiro de meta, dessa vez ele bateu, Brenda.
2: Pois é, Lu, bateu, arriscou, mas acabou que a bola bateu no seu companheiro, foi pra fora. É, tiro de meta pra equipe do Fluminense, Lu, teve gol, tá? Teve mais um gol do Palmeiras, abre 3-0 em cima do Vitória, gol de John Arias.
1: Com 2 a menos, né, o Vitória.
0: É, fica difícil, né? E gol do John Arias, um ex-tricolor, esse... O torcedor tricolor tem muita saudade que o colombiano marcou uma era no Fluminense.
1: 32, já vamos para a reta final do jogo, por enquanto nada de gols no Maracanã. O Klaus está ali chamando a responsa para ele de algo que aconteceu por ali, chama a atenção também do Alejo Vélez. Aliás, o Alejo Vélez, jogador argentino de 22 anos, chegou aí recentemente para a equipe do Bahia, se é apenas o seu segundo jogo pelo time baiano. Ele parece um bom jogador, né, Brenda?
2: É isso, um jogador que chega para agregar, né? Um jogador que, quem sabe, vai conseguir desempenhar o seu melhor. Na verdade, quando chega um jogador, sempre é o clube apostando que vai render e vai ajudar a sua equipe, né? Então, jogador que, de fato, chega com essa função, com essa missão de ajudar a sua equipe a desempenhar melhor também no Campeonato Brasileiro.
1: Ele que estava no Rosário Central antes de chegar aí a equipe do Bahia. A torcida meio brava, né? Aí sobra pra todo mundo, já tá sobrando pro Hulk.
0: É verdade.
1: Perdeu um gol feito, né?
0: Eu fico impressionado, os jogadores são tão profissionais, estão tão acostumados com essa situação, ainda mais o Hulk ficar batendo boca com o torcedor. O torcedor pode, ok, não tem coerência, não tem preocupação com a coerência. Mas jogador de futebol tem que ouvir e mostrar em campo, né? Responder. Eu acho que o Hulk... tenha feito uma má partida, mas perdeu um gol, né, no primeiro tempo, cara a cara, que poderia ter dado outro rumo pro jogo. Mas o jogo segue, enfim, ficar batendo boca com o torcedor, nada a ver.
1: E vem o Fluminense com espaço pelo lado direito, a tentativa de cruzamento chega na marcação ali, o Michel Araújo, ele briga pela posse de bola, ganhou o jogador do Flu, Germancano briga com ele tenta sair jogando, a bola que se perde de novo, tem pressa o Fluminense, Samuel Xavier já botou em jogo, Savarino invertendo lá atrás com o René, é dele para Hércules, se apresenta de novo o Savarino, a abertura é boa na direita para Samuel Xavier, vem bola cruzada e cruzou para ninguém. Quem sobe por lá é a zaga do Bahia. Sai jogando errado ali o Everton Ribeiro. Deu uma matadinha marota. A sobra é nos pés do Soteldo. Ele vem para a bola cruzada, Michel.

0: É o Araújo pelo alto, de cabeça afasta. Ainda cai nos pés do Samuel Xavier. Vai encarar a marcação, preferiu fazer um dois por ali com o Savarino. Se aproxima também o Hércules. O Bahia tenta marcar ali a troca de passes do Fluminense. E consegue na intermediária do campo de defesa, roubada de bola. Mas na saída não foi legal o passe. O Fluminense já recupera. Canóbio soltou na direita para Savarino. Ele vai para cima da marcação, ficou no chão, queria uma falta. Falta Michel Araújo, é quem estava por ali, acabou derrubando o jogador do Flu, hein, Brenda?
1: Atropelou o Savarino, ele levanta ali até questionando, né? Mas não tem muito o que questionar não, meu filho. Atropelou o Savarino, falta marcada para o Fluminense, mais uma boa oportunidade aí numa bola parada pelo lado direito de campo.
0: É sim, é perto ali da linha da grande área, o Savarino tá ajeitando, o Zubeldia tá tenso lá na beira, o Klaus tá marcando a barreira dentro da área para a equipe do Bahia. Savarino com a mão nas cadeiras, olhando fixo lá para dentro da grande área, o torcedor do Fluminense apreensivo, quer o primeiro gol no Maracanã. Apenas um jogador do Bahia na barreira é o Everton Ribeiro, o restante está todo mundo ligado lá dentro da grande área. Vamos ver a batida do Savarino. Rafael Klaus então autoriza, somente ele na bola, partiu Savarino de perna direita e jogou na cabeça, tentou fazer a finalização, pegou muito embaixo o Cano. A bola subiu, o Germancano, que é aquele atacante de um toque só, né? De primeira sempre.
1: Pois é, Lu, e acabou uma finalização, acabou resvalada agora, né? Não pegou certinho ali na bola, acabou que pegou meio, sei lá, meio que derrapando na bola, por isso a finalização vai muito acima, não causa nenhum perigo ali para a meta do Ronaldo, que já sai jogando ali com a equipe do Bahia.
0: Bahia que tenta a chegada, ficou no chão por ali o jogador baiano, mas a arbitragem não deu falta e o Flu então é quem vem. Boa bola na frente, Canóbio saiu cara a cara, vai marcar Ronaldo! Fecha a porta o goleiro do Bahia e já liga o contra-ataque para a equipe baiana. Bola na cabeça do grande círculo, o dominou, tem abertura lá na direita, prendeu o passe, agora sim soltou, já se movimentou para dentro da área, por ali o David, a bola é muito esticada, não chega para o Everton Ribeiro, se perde. O Ronaldo salvou mais uma, Brenda!
1: Que defesaça, eu acho que essa é a maior defesa da partida até o momento, a oportunidade mais clara também de gol, né, que a equipe do Fluminense teve, mas o Canóbio acabou desperdiçando. E Lu, falando um pouquinho do Bahia, o Everton Ribeiro, né, que é um jogador que é inquestionável a qualidade técnica, parece que entrou num ritmo muito abaixo nessa partida. Tá errando tudo o que está se propondo a fazer.
0: E com isso o Fluminense vem na direita com o Samuel Xavier. Ele para, prende, arrasta para o meio. Samuel Xavier já está de novo com a faixa de capitão, né? Tinha passado para o Thiago Silva. O Thiago Silva ficou pouco tempo em campo. E o Samuel Xavier já está de novo com a faixa de capitão. Savarino botou na frente para ele. Samuel Xavier buscava o cruzamento. A cobertura chegou junto ali com o Rodrigo Nestor. Botou pela linha de fundo. Escanteio, Brenda.
1: É isso, Lu. A defesa do Bahia acaba colocando essa bola para fora. E o Fluminense vai empilhando oportunidades de bola parada em escanteio. Mais um pelo lado direito de campo.
0: Lá dentro da área, Canóbio tá doido com essa bola sobre pra ele. Igor Rabelo também se posiciona por lá, o zagueirão do Flu. Savarino com a mão nas cadeiras, tá lá pelo lado direito pra cobrança do escanteio. Vai, ele tem ali pertinho também a possibilidade com o Soteldo. Ele faz a jogada. Soteldo prendeu na canhotinha, jogou muito forte. A bola cruza toda a área, vai sair lá pela linha de lado, mas se esforça por lá. O Inácio conseguiu evitar a saída da bola. Ele prende e vai para cima da marcação. Fez o toque lá para dentro da área, foi muito curtinho. Corta a equipe do Bahia e já bota para correr o Everton Ribeiro. Ele dominou, tá sozinho no campo de ataque. Agora já vai aparecendo ali o outro jogador, ele tentava o passe à frente, erra mais uma. Ô, Breno, tá legal não, hein?
1: Entrou numa rotação muito abaixo o Everton Ribeiro, o Bahia até acha, né, o Everton lá na frente sozinho, mas é aquilo, quando ele vai tentar municiar o seu companheiro, acaba errando, acaba dando de presente pro Fluminense, que já tá com a posse de bola novamente e vai pro ataque.
0: Reta final do jogo, 39, RR. Quem está mais perto aí de fazer esse gol?
2: É o Fluminense, né? O Fluminense está mais perto, mas...

0: Tem o Ronaldo, que está em grande noite, fazendo ótimas defesas, mas acho que vejo o Fluminense ainda mais perto.
1: Olha o toque pelo meio, agora chegou finalizando, o Hércules cai ali para fazer a defesa, o Ronaldo. Foi na linha de fundo, lá o jogador do Flu cruzou para trás, na verdade era o Cano quem chegava por ali, mas ficou fraquinho também a finalização. Ronaldo conseguiu fazer a defesa e já solta essa bola. Tem pressa o Bahia. Fora de casa está tentando beliscar essa vitória. Bola com o Everton Ribeiro. Ele para, prende, gira, trabalha com o Michel Araújo. A chegada é pelo lado esquerdo. Tentou direto para o gol. Sai para fazer a defesa o Fábio. Caiu encaixando, ficou fácil para ele, né, Brenda?
2: Ficou fácil, Lu. O goleiro do Fluminense já coloca a bola em jogo. Tem um jogador caído do Bahia ali. Mas o Rafael Claus não para o jogo, não. E olha, saiu o público presente no Maracanã nessa noite de quarta-feira. 12.351 torcedores no Maracanã nessa noite de quarta.
1: Muito bem, então. Tivemos aí uma forte ventania no fim da tarde que espantou muita gente, né? Porque tivemos muitas árvores caídas, a ponte chegou a ficar fechada, o metrô parou de funcionar e, sem dúvida nenhuma, impactou também na presença do torcedor no Maracanã. Olha o Bahia de novo. Everton Ribeiro errando mais um passe. Ainda assim vai tentar brigar pela bola ali o Michel Araújo. O toque foi feito pela equipe do Flu, que avança. Ultrapassa a linha divisória do campo. Vai conduzindo o Samuel Xavier. A abertura é boa para Canóbio pelo lado direito. Ele encara a marcação na perna esquerda. Parou, prendeu. Fica ali no bico da área. Volta um pouquinho mais atrás com o Hércules. Já se fecha todo o time de Rogério Ceni. O time do Bahia 41. Bola ali pela meia esquerda, Savarino. Agora ele deixou curtinha. Ela fica nos pés do Nonato. Ele para, prende, gira a jogada. Volta novamente se apresentando para receber lá pelo lado esquerdo. René, o passe pelo meio não chega para Germancano. Corta mais uma Bahia. E mais uma vez tenta acelerar, botar velocidade na saída de, ali do campo de defesa para o ataque. Acevedo para Everton Ribeiro. Dessa vez ele prendeu, girou, botou na frente. A tentativa. Ativa não foi legal porque o carrinho chegou primeiro, chegou para cortar. Igor Rabelo bota pela linha de lado e arremesso lateral que favorece a equipe do Bahia. 42. Daqui a pouquinho a gente vai conhecer o tempo de acréscimo nessa segunda etapa. Por enquanto, vamos nos encaminhando para um 0-0, mas vai mexer mais uma vez aí o Rogério Ceni, queimar a sua última alteração, hein, Brenda?
2: É isso, Lu, vai entrar o número 12, William José, na entrada, no lugar, se eu não me engano, do Acevedo, número 5, vou só confirmar aqui para você.
1: Acho que foi o Alejo, Alejo Vélez.
2: Alejo Vélez, isso mesmo, número 9, então entra número 12, William José, para a saída do número 9, Alejo Vélez.
1: Alejo Vélez, então, fora. E em campo, camisa número 12, o William José. O Bahia tá no campo de ataque, 42,5. Everton Ribeiro de primeira, triangulação é legal lá pelo lado direito. Vai chegando o Bahia, tenta passar o pé por cima da bola. Renê tá na marcação, tentativa de cruzamento não deu legal. Renê foi melhor ali na disputa, ficou caído também. Tá valendo tudo, agora foi pro chão o jogador do Bahia. Queria falta, a arbitragem não deu. Contra-ataque, dispara na velocidade o Soteldo. Faz o passe, jogou nas costas por ali do Canóbio. Tá pedindo do lado direito o Savarino. A bola esticada. Ronaldo sai do gol e faz a defesa. Acelerou o Fluminense, hein, Brenda?
2: É, Lu, numa jogada que parecia que ia dar errado, né? Porque o jogador coloca ali, dá o passe nas costas do Canóbio. Ele que tava correndo em profundidade. Mas acaba que o jogador consegue ainda fazer uma boa inversão de jogo buscando o Savarino. Mas aí o goleiro Ronaldo se antecipa e consegue fazer a defesa. E olha, tem gol, viu? O Palmeiras faz mais um em cima do Vitória, 4-0.
1: 4-0, goleada do Palmeiras em cima do Vitória, que está jogando com menos 2. Por aqui o Fluminense está insistindo, quero seu gol nesse finalzinho de jogo, 43-40. Samuel Xavier balança a jogada para Savarino. Savarino pelo meio com Nonato. O passe é para Canóbio. Ele tenta ganhar a linha de fundo. Girou, voltou. Samuel Xavier arrumou para a perna esquerda. O cruzamento vem, sobe a zaga do Bahia, afastando. Afasta, mas a sobra de bola ainda é do Flu. Aluga meio campo aí, equipe tricolor carioca. Igor Rabelo sai pelo lado direito. Samuel Xavier toca na meiuca com Nonato. É dele pra Canóbio. A tabelinha é boa, Canóbio.

0: Nóbio dentro da área, tentou cruzar para trás, pega na marcação, vai pela linha de fundo. É de novo escanteio pro Flu.
1: E a zaga do Bahia comemora bastante, né? O Canóbio, que de fato está sendo incansável nessa partida, mas mais um escanteio pelo lado direito do campo a favor do Fluminense.
0: Savarino de novo, ele na bola, 44,5. Vamos ficar só por conta dos acréscimos, ainda não subiu a placa dos acréscimos. Vamos ver se nesse lance na bola parada, finalzinho de jogo, Savarino vem pro levantamento, toque de cabeça, vai pela linha de fundo. Apareceu na área o Igor Rabelo, Brenda.
1: É isso, zagueirão aparecendo ali na entrada, né, da pequena área, cabeceando essa bola, mas passa ali acima do gol do Ronaldo. 0-0, Lu.
0: 0-0 é o placar e o Rogério Ceni tá louco da vida lá na beira do campo. 45, já chegamos. O Bahia tentava a escapada, o Fluminense aperta na marcação, aí consegue a roubada de bola legal, vem pro campo de ataque o Flu, Germán Cano parou, prendeu, é Canóbio quem tá com ela, vai chegando ali pelo lado esquerdo,
1: mais quatro.
0: Canóbio olhou, fez pra finalização, explode na marcação, vamos até 49, então é o tempo que vai permitir que o jogo aconteça. O Rafael Claus com a bola nos pés do time do Bahia, tentando sair pela meiuca, agora boa tabelinha ali do Everton Ribeiro, a bola chega de novo para ele, ele tem pelo lado esquerdo por ali o Rodrigo Nestor, ele acaba errando mais um passe, a bola que vem cortada, fica sentindo o Everton Ribeiro agora ali um problema pelo lado esquerdo, ali das, não sei se é nas costas, se é no quadril, ele está com a mão ali no quadril. Vamos até 49, já estamos com 46. E aí, quem foi o craque do jogo, RR?
2: Eu fico com o goleiro Ronaldo, do Bahia. Acho que ele foi mais decisivo, assim, evitando... Até, claro que ainda temos aí os acréscimos, mais 4 minutos. Mas o Ronaldo fez pelo menos mais 2 ou 3 boas defesas. E aí, segurando esse 0-0 aí pro Bahia.
0: Tem posse de bola o Fluminense e tem pressa. Tem pressa para reposição. Samuel Xavier tocou mais atrás. A bola está ali na linha divisória do gramado. De novo Samuel Xavier recuando, jogada com o Inácio. Ele tem o Igor Rabelo ali perto dele. Se apresenta também o Nonato. A bola chega então para o domínio do Nonato. Abertura na direita, Samuel Xavier tentou a tabelinha com o Canóbio. Deu certo a jogada do Flu, num bate-rebate tremendo. Ela se perde de novo pela linha lateral. Vai ter arremesso mais uma vez a equipe do Fluminense. E acho que o Zubeldía não ia passar. Sai em branco, né?
1: Achou errado. Cartão amarelo pro Luiz Subeldía, treinador do Fluminense.
0: E olha o Bahia lá pelo lado direito, tentou arrastar a jogada, foi pro chão, pediu a falta e a arbitragem tá parando e marcando, Brenda. É falta a favor do Bahia, derrubado por ali o Cauê. É meio que frontal aí a meta do goleiro Fábio, hein?
1: É uma oportunidade interessante pra equipe do Bahia ali na entrada da área. Mais um pouquinho ali no bico direito, né, de ataque do Bahia. Vamos ver quem vai para essa bola parada. Mas quem sabe, né, pode ser uma boa oportunidade para a equipe tricolor baiana.
0: Pois é, depois dessa batida aí, ó, já estamos com 48. Se demorar demais, pode ser até o último lance do jogo. O Fábio tá lá no poste esquerdo, organizando a barreira. Everton Ribeiro tá ali pertinho da bola, tá também ali o Cauê. Vamos ver quem vem pra batida. Atento o goleiro Fábio, postando ali uma barreira com 3 jogadores do Fluminense. 48-20. Todo mundo apreensivo no Maracanã. São 4 jogadores agora do Fluminense na barreira. O árbitro Rafael Claus vai autorizar a cobrança. Toma distância por lá, então, os jogadores do Bahia. Vamos ver a batida de perna esquerda, explode na barreira. Volta de novo para o Rodrigo Nestor. Ele para, prende, recua a jogada. Rodrigo Nestor de novo, de primeira, lança para dentro da grande área. Subiu Igor Rabelo afastando. A sobra também é do Bahia, que despacha para a direção da linha de fundo. Vai terminar o jogo no Maracanã. Na cobrança de falta, era a última chance para o time do Bahia. O árbitro Rafael Claus já se posiciona mais lá para o centro do gramado, fica acompanhando. Vamos até 50.

0: Botou mais um, né? Vamos até 50, então, nessa primeira etapa. Pode ser o último lance do Fluminense. É pro lado de lá, hein? Não é pra recuar essa bola, não. Bola nos pés do Fábio. Fábio está jogando com o Igor Rabelo, dele para Hércules. O Fluminense está pressionado pela marcação, mas sai bem demais. Sai bem pelo setor direito. Avança Samuel Xavier e chama o passe lá na meiuca. Vai receber agora bem aberto na direita o Canóbio. Deixou ela escapar um pouquinho. Fez boa finta para cima do Michel Araújo. Trouxe no bico da área. Canóbio insistiu, prendeu a jogada. Ele faz a abertura agora legal. A matada no peito do Soteldo. No meio de dois. Fez o passe pelo meio. Chega rasgando a zaga do Bahia, na sobra insiste o Fluminense, tentava a finalização, tá com ela o Inácio, arrumou, bola aberta pro Soteldo, dominou dentro da área, do toque pra trás, tentou ajeitar, ajeitou pra ninguém, não tinha ninguém do Flu, na sobra Hércules vai arriscar, caiu Ronaldo pra salvar mais uma, insiste Germancano, faz o cruzamento, Soteldo pegou de primeira, jogou pela linha de fundo, a última chegada do Fluminense. Foi com emoção e o Ronaldo salvou mais uma, Brenda.
1: Que jogada do Fluminense, né? Insistindo literalmente até o último minuto de jogo. Soteldo faz uma finalização ali com efeito, né? Mas o Flu desperdiça uma oportunidade claríssima também. Claro que parando ali nas mãos do goleiro Ronaldo. Mas, olha, o Flu teve muitas oportunidades na partida para matar o duelo. Não fez. E aí termina o jogo 0-0, Lu.
0: Fim de papo no Maracanã, nada de gols, não deu onda pra ninguém. O placar da Nacional ficou assim. Fluminense 0, Bahia também 0.
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0: Quero o destaque dele, Rodrigo Ricardo.
3: Fluminense e Bahia terminam esse jogo como começaram, sem vencer desde a volta do Campeonato Brasileiro após a parada pela Copa do Mundo.
0: Os dois seguem juntinho ali na tabela de classificação. O Fluminense é o quarto colocado com 34 pontos. O Bahia é o quinto com 32. Eu vou com ela, Brenda Balbi, girando também no plantão da informação.
1: É isso, Lu. Como você já bem destacou, né? Fluminense se mantém na quarta posição do Campeonato Brasileiro, agora com 34 pontos. O Bahia sobe uma posição, fica em quinto com 32. E os próximos duelos das duas equipes, começando pelo Fluminense no Campeonato Brasileiro, é contra o Botafogo no dia 8/8, às 9 horas da noite. E o próximo duelo do Bahia pelo Campeonato Brasileiro é contra o Vasco, dia 9/8, domingo, né? Então, duas equipes que, além de estarem muito próximas ali na tabela de classificação, tem dois duelos também importantes no Campeonato Brasileiro. Falando também, Lu, dando um giro, né, pelos jogos que aconteceram nessa quarta-feira, começando pelo Brasileirão, o Internacional empatou com o Flamengo em 1-1, o Mirassol venceu o Remo por 2-1, Fluminense Bahia, o jogo aqui da Rádio Nacional 0-0, e o Palmeiras vai vencendo o Vitória por 4-0, Vitória que teve dois jogadores expulsos ainda na primeira etapa da partida. Com essa vitória, o Palmeiras vai colocando uma vantagem interessante, né, para o segundo colocado, o Flamengo, na tabela de classificação. Palmeiras com 47 pontos e o Flamengo com 39. Vamos passar também pela Sul-Americana, né, porque o Vasco venceu o Independiente Medellín por 1-0 em São Januário. E o Bragantino também venceu o Sporting Cristal por 1-0, ou seja, Vasco e Red Bull Bragantino avançando aí para as oitavas de final da Sula. Falando também de futebol feminino, teve Paulista feminino hoje, o Palmeiras venceu o Corinthians por 1-0 e a Ferroviária venceu a equipe do Taubaté por 4-2. Lu, essas foram as partidas de hoje. E eu acho que eu vou me despedindo por aqui.
0: Tá certo, Brenda Balbi. Show de bola. Fez aí toda a reportagem desse Fluminense Bahia. Trouxe as informações de tudo que tá rolando também nesta quarta-feira pelo Campeonato Brasileiro, pela Sul-Americana. Lembrando que no fim de semana tem Copa do Brasil. Você vai acompanhar Vasco e Fluminense aqui na sua Rádio Nacional. A partida que acontece às 5:30 da tarde, a partir das 5 horas, você acompanha tudo com narração de André Luiz Mendes, os comentários de Marcelo Esmigo.

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Uma pena, realmente, que a gente gosta de ver gols, né? Todo torcedor, independente, claro, da sua paixão clubística, gosta de ver as redes balançando. É um momento mais importante do futebol, mas hoje isso não aconteceu. E não foi por falta de oportunidades. As duas equipes criaram muitas chances, batalharam, brigaram, mas não conseguiram colocar a bola na casinha, como se diz na gíria, seja pela má pontaria dos seus jogadores, dos seus artilheiros. Lembrar que no primeiro tempo, o Hulk, o incrível Hulk, contratação aí de peso do Fluminense, trouxe o Hulk lá do Galo, do Atlético Mineiro, onde fez história, onde é ídolo, e aqui no Fluminense ele ainda busca, né, essa condição, né? Ou seja, por enquanto só tem um nome. Fez um gol no último jogo do Fluminense contra o Grêmio de pênalti, e hoje teve a oportunidade mais clara do jogo, ainda no primeiro tempo, quando veio um cruzamento pelo lado direito do Samuel Xavier, a zaga baiana furou, o Hulk ajeitou a bola e aí na hora de comemorar, deslocar, ele tirou demais, acabou colocando a bola para fora. Mas tivemos outras oportunidades ao todo, passar aqui alguns números desse duelo de tricolores. Vamos falar das finalizações. Olha, o Fluminense finalizou 24 vezes. 24 vezes. Dessas 24 finalizações, 11 efetivamente tiveram direção ao gol. E pelo menos eu diria que umas 4 ou 5 pararam nas mãos do bom goleiro Ronaldo, goleiro do Bahia, que esteve muito bem. Até o último minuto ele trabalhou, né? No chute agora do Hércules. O Fluminense, verdade seja dita, buscou essa vitória até o último minuto, mas não conseguiu. O Rafael Cláudio ainda deu 5 minutos de acréscimos, mas não conseguiu. O Bahia, por sua vez, não finalizou tanto. Teve 10 finalizações e nenhuma delas foi em direção ao goleiro Fábio, que hoje alcançou uma marca histórica, apesar que o Fábio também fez uma boa defesa num lance meio que sem querer ali que a bola bate na barriga do Jean Lucas e quase que ela vai para dentro, mas aí o Fábio se esforçou todo. Fábio comemorando aí 300 jogos com a camisa do tricolor carioca. O Fábio que chegou ao Fluminense já com 40 anos, hoje tem 45 e já está na história do Fluminense, porque faz parte do elenco que conquistou o título mais importante aí do Fluminense, que foi a Libertadores da América no ano de 2023. Mas enfim, voltando a falar desse jogo, como resultado eu fico na dúvida para quem foi pior, né? Ou seja, a gente tem as duas equipes antes de entrar em campo, eram equipes que ainda não tinham vencido no Campeonato Brasileiro, ou seja, tanto Fluminense quanto Bahia vinham de 2 empates e hoje novamente empatam. O Fluminense pode lamentar porque estava jogando na sua casa, no seu estádio, diante da sua torcida, é claro que por conta dessa questão da ventania, né, rajadas de vento que ultrapassaram 100 km por hora e trouxeram caos à cidade do Rio de Janeiro, metrô parado, ponte em Niterói parada, árvores caídas, alguns bairros inclusive ainda estão sem luz nesse momento, isso afugentou o torcedor tricolor. Eu acho que em condições normais nós teríamos cerca de 30 mil torcedores hoje no Maracanã empurrando o Fluminense. Mas, como isso não aconteceu, nós tivemos apenas 12.351 torcedores presentes para assistir esse empate entre Fluminense e Bahia. Desses 12.351 torcedores, 11.095 efetivamente pagaram. Essa outra diferença fica lá pelas gratuidades, pelas cortesias, enfim, uma renda de 523.000
R$ 539.

ou seja, uma renda baixa, uma renda que nem dá conta de pagar as contas do Maracanã, né? Acho que até dá, mas dizem, né? Não tenho certeza absoluta, mas que só para abrir o Maracanã, você tem que ter 400 mil reais para pagar a luz, enfim, todo o serviço que envolve, né? Tem a segurança interna também, enfim, mas então ficou quase um 0-0, mas ficou aí na conta do chá, mas enfim. De qualquer maneira, isso surtiu um efeito. No primeiro jogo começou com o Bahia muito à vontade, nem parecia que estava jogando fora de casa. Mas aos poucos o Fluminense foi equilibrando, já no final do primeiro tempo foi melhor que o Bahia, pode-se até dizer que merecia a vitória, mas a gente sabe que o futebol não premia a justiça, né? Premia a competência e a eficiência, e o Fluminense não foi competente, não foi eficiente, não conseguiu colocar. Agora, se me pergunta, será que foi bom o Bahia esse resultado também? Ah, conseguiu um ponto fora de casa, mas perdeu a chance também de superar aí um rival direto na luta por essa vaga no G4. E teve também oportunidades, teve contra-ataque também. Não teve chances tão claras como o Fluminense teve. Mas a gente até comentou sobre essa situação desse Bahia, que às vezes parece que falta apetite, falta ambição, aquela vontade da vitória. É um time que privilegia muito a posse de bola, o controle, a construção da jogada. E às vezes, se fizesse uma transição mais rápida, como são os contra-ataques, talvez pudesse ter tido mais sorte. Mas acabou que não fez e leva um ponto para casa. Não é de todo mal, mas poderia ser melhor, né? E também me estranha que não faz muito tempo, a gente até colocou aqui no nosso programa, Rogério Ceni reclamando uma barbaridade do campo da Fonte Nova, que está muito ruim o estado do gramado. E realmente, o time do Bahia é um time que gosta de tocar bola, mas é um toque de bola, às vezes, que vai a lugar nenhum. É o famoso toque de bola estéril, infértil, infrutífero, ou seja, toca para cá, toca para lá, faz aquele passe cerca Lourenço, mas efetivamente não produz risco ao adversário, chance de gol. E tivemos agora, individualmente falando, o Hulk até saiu batendo boca aí com o torcedor. Eu fico admirado com isso, cara. Jogador profissional, ganha. Ainda mais o Hulk, super tarimbado também, caminhando para sua aposentadoria também. Ficar batendo boca com o torcedor. Eu falo, o torcedor não tem preocupação de ter coerência. Ele está no seu direito, né? De vaiar, de criticar. Ou seja, claro que nada sem apelar para a violência. O torcedor tem, o jogador tem que ouvir. Agradecer quando é aplaudido e quando não vai bem, reconhecer e tentar na próxima partida jogar bem. Não acrescenta nada ficar num bate-boca com o jogador. Mas o Hulk não foi tão mal, mas perdeu um lance capital, né? Um lance que fez falta realmente, aquele gol perdido no primeiro tempo. Então, por isso que a bronca do torcedor aí do Fluminense, e obviamente também. Hoje, né, o Hulk se tornou a principal estrela desse time, que tem outras estrelas também, né? E também estrelas veteranas. Né? Tem o Fábio, que a gente comentou aqui, esse está jogando ainda em alto nível. E tem também o Thiago Silva, que entrou, né, o monstro, como gosta de chamar a torcida tricolor, entrou aí no lugar do Freitas, que sentiu uma torção no tornozelo ainda no final do primeiro tempo. E o monstro também, que já tem, passa lá já da casa dos 40 anos também, o que é jovem, ou seja, né, para a sociedade, digamos que 40 anos está no meio do caminho, né? Lembrando, considerando que hoje a expectativa de vida do homem brasileiro gira em torno de 73, 75 anos, enfim, é um jovem, 40 anos, mas para o futebol, que tem alta intensidade, altas cobranças, em que esses atletas começam também muito cedo, né? Com 6, 7 anos, essa galera já está jogando bola em nível de grande exigência. Então, esse futebol, né? Esse esporte que
mói mentes, mói ossos, mói músculos, né? Então, o corpo não é uma máquina, né? Então, eles vão também pedindo passagem. Então, o Thiago Silva entrou no final do primeiro tempo e logo ali no final, no meados do segundo tempo, acho que não tinha nem 20 minutos ainda, sentiu também algo na coxa posterior que obrigou o Zubeldi a colocar o Igor Rabelo. Enfim, então eu acho questionável você ter um elenco, é claro que é bom ter jovens, ter experiência, ter jogadores mais tarimbados, mais cascudos para carregar um piano, mas o mais importante sempre eu acho que é uma mescla, ter também uma certa juventude. São 11h44 da noite, a gente está encaminhando aí para o final desse show de bola nacional. Lembrar que nossas transmissões esportivas voltam no sábado com o André Luiz Mendes, novamente com o jogo do Fluminense. Vamos ter o clássico Vasco e Fluminense, só que não pelo Campeonato Brasileiro, mas pela Copa do Brasil. Primeiro jogo sábado no Maracanã, o segundo jogo também no Maracanã, na outra quarta-feira, jogo pelas oitavas de final aí da Copa do Brasil, jogo carregado de muita rivalidade e de muita história. Dito isto, eu vou dar o meu boa noite!

0: Você ouviu Aprendendo a Jogar Elis Regina, de Guilherme Arantes, testando Helen Oléria, de Helen Oléria. E Espere por Mim Morena, Simone, de Gonzaguinha.
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0: E aí, vamos ouvir Cássia Eller? Na sequência tem Seu Jorge.

Você ouviu Rita Lee, dela, Menino Bonito. Antes, Seu Jorge dele, Gabriel Moura, Eterna Busca. E Cássia Eller, de Caetano Veloso, Eu Sou Neguinha.

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1: Ouvimos aí Ponteio, Edu Lobo, dele e Capinã. E Pensar em Você, Chico César, música dele.
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1: Ouvindo agora na nossa programação Lenine, Agora Que São Elas, de Lenine e Dudu Falcão.

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1: Eu sou Márcia Dias, comunicando com você aqui na Rádio Nacional. Vamos ouvir Meu Guarda-Chuva, Paula Lima e Funk Como Negócio.

Você ouviu aí Baiana System, de Marcelo Seco, Roberto Barreto, Russo Passapuço e o Biratã Marques, Bola de Cristal. Antes, Ney Mato Grosso, de Chico Buarque de Holanda, Partido Alto. E Paulo Lima e Funk como Legusta, de Jorge Benjó, Meu Guarda-Chuva. 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Música brasileira em primeiro lugar, agora a gente toca Belchior, na sequência tem os Tribalistas. Não.

0: Você ouviu Feitiço da Vila, Martinalha, de Noel Rosa e Vadico. Anjo da Guarda, Os Tribalistas, de Carlinhos Brown, Marisa Monte e Arnaldo Antunes. E Como Nossos Pais, Belchior, música dele.
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0: Agora a gente toca Daúde, Hoje Eu Quero Sair Só.

Você ouviu Girassol, Cidade Negra, de Tony Garrido, Bino da Gama, Lazão e Pedro Luiz. Ouvimos também Tu, com Tulipa Ruiz, de Tulipa Ruiz e Gustavo Ruiz. E hoje eu quero sair só da UD de Lenine Mushebabi Kacharagan. Obrigada a você, ouvinte da Rádio Nacional, aqui com a gente, na nossa companhia. Vamos ouvir Mariana.

0: Você ouviu Força Estranha, Gal Costa, de Caetano Veloso? Ouviu Zazueira, Jorge Benjó? E Na Gangorra, Mariana Haddad, Gianni Viscardi e Mikael Ruska?
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0: Agora a gente toca pra você, Beto Guedes, com Tesouro da Juventude.

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1: É isso, minha gente. Seguimos por aqui com a programação da sua Rádio Nacional. Eu sou Márcia Dias. Vamos juntos tocar agora Milton Nascimento e Marina Machado com Imagem e Semelhança. Música.

Você ouviu aí Podres Poderes, Caetano Veloso, música dele, Dança da Solidão, Nós Quatro, de Paulinho da Viola. Imagem e Semelhança, Milton Nascimento e Marina Machado, de Milton Nascimento, Benalobo e Kiko Continentino. Agora a gente ouve De Repente Califórnia com Lulu Santos.

0: Deixa acontecer, ouvimos Céu e Emicida, de Alex Freitas e Carlos Caetano. Porque Nós, Marcelo Genesi e Laura Lavieri, de Marcelo Genesi e Luiz Tati. E De Repente Califórnia, Lulu Santos, música dele, Nelson Mota.
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0: Música brasileira em primeiro lugar, Adriana Calcanhoto, Esquadros.

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1: Ouvimos Andar com Fé, Gilberto Gil, música dele. Vem Morena Vem, Clara Moreno, Wilson, Simoninha, de Jorge Benjor. E Esquadros, Adriana Calcanhoto, de Adriana Calcanhoto.
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1: Agora vamos ouvir Marisa Monte, Ainda Lembro.

0: Ouvimos Zamba Bem, Clube do Balanço e Marco Ribas, de Marco Ribas. Ainda lembro Marisa Monte, de Marisa Monte e Nando Reis.
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0: Você ouve agora Zé Cabaleiro, Proibida Pra Mim.

0: Ouvimos aí Luiz Melodia, Cala a Boca Zebedeu, de Sérgio Sampaio. Zeca Baleiro, Proibida Pra Mim, de Chorão, Marcão, Champignon e Pelado.
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0: Agora vamos tocar com Zaguinha, Galope.

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1: Muito bem, aqui na Rádio Nacional seguimos juntos levando música para você. Samurai Djavan.

0: Você ouviu Tunai com Sintonia, música dele, Sérgio Natureza. Ouviu Todo Prazer, Lô Borges, dele, Ronaldo Bastos. E Samurai, Djavan, música dele.
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0: Música brasileira em primeiro lugar, vamos tocar Secos e Molhados. Na sequência, Roberta Campos e fechando o bloco, Dominguinhos.

Você ouviu Lamento Sertanejo Dominguinhos, de Gilberto Gil e Dominguinhos? Ouviu O Leãozinho, Roberta Campos, de Caetano Veloso? E ouviu O Patrão Nosso de Cada Dia, Secos e Molhados, de João Ricardo? 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Agora a gente ouve Enfeitiçado, Aline Calixto.

0: Você ouviu Cria, Maria Rita, de Serginho Meriti e César Bellieni. A Menina Dança, Baby do Brasil, de Moraes Moreira e Luiz Galvão. E Enfeitiçado, Aline Calixto, de Afonsinho.
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0: Vamos tocar para você agora Lenine, O Impossível Vem Pra Ficar.

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Você ouviu Estado de Poesia, Chico César, música dele. Ouviu Enquanto Durmo, Zélia Duncan, dela e Christian Jens. Ouviu Lenine, dele e Vinícius Calderoni. O Impossível vem pra ficar. 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Agora a gente toca Samba da Benção com Maria Bethânia.

0: Ouvimos Amor Covarde, Alceu Valença, a música dele. Com Maria Bethânia, de Baden Powell e Vinícius de Moraes, ouvimos Samba da Benção.
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0: Vamos tocar Narrato, de Arnaldo Antunes e Dade Carvalho, Dois Perdidos.

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1: Aqui seguimos juntos, eu, Márcia Dias e você na programação da sua Rádio Nacional. Vamos ouvir Simone?

Você ouviu Abrir a Porta, Flávia Bittencourt, de Dominguinhos e Gilberto Gil. Ouviu Verdade Chinesa, com Diogo Nogueira, de Carlos Cola e Gilson. E ouviu Tô Voltando, Simone, de Maurício Tapajós e Paulo César Pinheiro. 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Agora a gente toca Flávio Venturini. Na sequência tem Novos Baianos e, fechando o bloco, Tim Maia.

0: Ouvimos Gostava Tanto de Você, Tim Maia, de Edson Trindade. Mistério do Planeta, Novos Baianos, de Moraes Moreira, Luiz Galvão, Paulinho, Boca de Cantor. E Clube da Esquina, Flávio Venturini, de Lô Borges, Milton Nascimento e Márcio Borges.
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0: Hora de ouvir agora Seu Jorge com País Tropical.

Você ouviu a francesa Cláudio Zolli, de Marina Lima e Antônio Cícero? Mutante, de Daniela Mercury. A música é de Rita Lee e Roberto de Carvalho. E País Tropical, com o Seu Jorge, música de Jorge Benjoá. 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Vamos tocar Cássia Eller, Gatas Extraordinárias.

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A gente ouviu aí Ave de Prata, Zé Ramalho, música dele. Antes, Plataforma, João Bosco, de Aldir Blanc e João Bosco. E Gatas Extraordinárias, Cássia Eller, de Caetano Veloso. 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Música brasileira em primeiro lugar, tocando Rosa Passos, Açaí.

0: Você ouviu Segue o Jogo, Samuel Rosa, de Samuel Rosa. Açaí, Rosa Passos, sucesso de Djavan.
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0: Agora a gente toca Clara Nunes, de Edil Pacheco e

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1: Olá, ouvinte nacional, muito bom dia. Agora em Brasília, 5 horas. Hoje, quinta-feira, dia 30 de julho de 2026. Eu sou Milton Rocha. A partir de agora, apresento para você o melhor da música brasileira na programação musical de Leila Sena. Na operação de áudio comigo, Ageu Cantilino. Hoje nós começamos com Djavan, Acelerou.

Você ouviu Vanessa da Mata dela mesma, Segue o Som, Luiz Melodia, de Luiz Melodia, Vale Quanto Pesa, abrindo o bloco Badia Saad, de Lenine e Braulio Tavares, Acredite ou Não. Agora 5h18, seguimos com o melhor da música brasileira, ouvindo agora Gal Costa, Topázio.

0: bem, ouvimos Fernanda Porto e Daniela Mercury de Caetano Veloso, Desde que o Samba é Samba. A primeira, Gal Costa, do Djavan, Topázio.
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0: Agora é 5 horas 27 minutos. Muito bom dia, muito obrigado pela sua companhia. Você que está em Brasília, São Paulo, Recife, Rio de Janeiro e São Luís do Maranhão, ligados aqui na Nacional. Eu trago agora para você Tulipa Ruiz e Felipe Cordeiro em Virou.

Boca, Minha Alma. Antes Belchior, dele mesmo, Velha Roupa Colorida. Abrindo o bloco, Tulipa Ruiz e Felipe Cordeiro juntos em Virou, de Manuel Cordeiro e Luiz Chagas. Agora 5 horas 42 minutos. Muito bom dia, muito obrigado pela sua companhia. Seguimos com o melhor da música brasileira, ouvindo agora Geraldo Azevedo. É Brincadeira.

0: Você ouviu Cássia Eller de Renato Russo, 1º de julho. Antes, Gato, de Luiz Gonzaga, A Sorte é Cega. Abrindo o bloco, Geraldo Azevedo, de Fausto Nilo. E Geraldo Azevedo é brincadeira.
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0: Eu troco agora Simone, sob medida.

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2: Agora 6 horas 2 minutos em Brasília, eu apresento para vocês Exi Posse, Perigo.

Você ouviu Luciana Mello, de Elinho Muniz e Elvis Muniz, É Assim Que Se Faz. Zizi Posse, de Dom Paulinho Lima e Nico Rezende, Perigo. 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Agora 6 horas 11 minutos, eu trago para você Secos e Molhados. Fala.

Tivemos aí Diogo Nogueira e Hamilton de Holanda juntos em Mundo Melhor, de Pixinguinha e Vinícius de Moraes. Antes, Ed Mota. De Ed Mota e Luiz Fernando, Baixo Rio. Abrindo blocos secos e molhados de João Ricardo, Fala. Agora 6h20, muito bom dia. Eu trago agora para você Ana Canes. Foi embora.

Ouvimos Rita Lee, de Rita Lee Roberto de Carvalho, Caso Sério. Ana Cânias, dela mesma, foi embora. Uma seleção musical feita para você com o melhor da música brasileira. Vamos ouvir agora Arlindo Cruz e Zeca Pagodinho. Somente sambas.

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Ouvimos Milton Nascimento, Dilo Borges, Márcio Borges e Fernando Brant para Lennon e McCartney. Clara Moreno e Escova juntos em Bebete Vambora, de Jorge Benjor. A primeira, Arlindo Cruz, com a participação de Zeca Pagodinho em Somente Sombras, de Arlindo Cruz e Zeca Pagodinho. 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Agora 6:45, eu trago para você Zé Cabaleiro, Bandeira. Eu não...

Ouvimos Paulo Diniz, dele mesmo, Pingos de Amor. Fagner, de Caio Silva e Graco Silva, Noturno. Abrindo blocos é Cabaleiro, dele mesmo, Bandeira. 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Agora 6h56, eu trago para você João Bosco, Escadas da Penha.

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1: Ouvimos João Bosco, de João Bosco e Aldir Blanc, Escadas da Penha. Agora em Brasília, 6h59.
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1: Agora 7h01 em Brasília, seguimos com Caetano Veloso. Gente.

0: Ouvimos Marcelo Genesi, dele mesmo, Show de Estrelas. Antes, Thiago York, de Celso Fonseca e Ronaldo Bastos, Sorte. A primeira foi Caetano Veloso, dele mesmo, Gente.
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0: Eu trago agora para você Maria Bethânia, Rosa dos Ventos.

Você ouviu Marisa Monte, dela e Nando Reis, ao meu redor. A primeira é Maria Bethânia, de Chico Buarque, Rosa dos Ventos. Agora em Brasília, 7h19. O Milton Rocha, vou ficando por aqui. Obrigado pela sua companhia. Daqui a pouquinho, o Repórter Nacional com as principais notícias do Brasil e do mundo, para você começar o dia por dentro dos acontecimentos. Te deixo agora na companhia de Legião Urbana, Eduardo e Mônica. Logo depois, Roberta Campos, o Leãozinho e ainda Max de Castro, Meu Limão, Meu Limoeiro.

0: Olha o campeão.
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3: Olá, bom dia. Agora são 7:30 da manhã. Um ótimo dia para você, sintonizado na Rádio Nacional em Brasília, São Paulo, Rio de Janeiro, Amazônia, Alto Solimões, São Luís e Recife. Para você que nos acompanha em todo o Brasil, junto às emissoras parceiras da nossa Rede Nacional de Comunicação Pública. E também para quem está no @ Rádio Nacional Notícias, nosso Instagram. Eu sou Dilson Santa Fé, aqui comigo Priscila Mazenotti. Bom dia, Priscila.
4: Oi, Dilson. Bom dia para você, para quem acompanha a gente nesta quinta-feira, 30 de julho. Vamos aos destaques. Pix Pensão Alimentícia é sancionado e começa a valer em um ano. E mais.
5: Pesquisa aponta que mais da metade das brasileiras já sofreram algum tipo de violência de parceiros. Por outro lado, apenas 11% dos homens afirmam ter praticado agressões contra parceiras ou ex-parceiras.
6: Governo rejeita a decisão dos Estados Unidos de prorrogar ordem de emergência nacional em relação ao Brasil por mais um ano.
7: Rio ainda enfrenta muitos transtornos após vendaval desta quarta-feira.
8: Incêndios florestais e onda de calor mantêm a Europa em alerta, principalmente em Portugal, Grécia, Espanha e França.
3: Tudo isso e muito mais aqui no Repórter Nacional, que é produzido pela equipe de rádio jornalismo da EBC.
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3: E antes de darmos início ao nosso noticiário, lembramos que, diante do período de defesa eleitoral, não serão veiculados conteúdos que possam caracterizar publicidade institucional. A medida se faz necessária para garantir o cumprimento das normas que regulamentam a comunicação de instituições públicas. O defesa eleitoral será encerrado em 25 de outubro.
4: 7:32. Falamos agora sobre pensão alimentícia. A pensão agora vai poder ser paga por Pix. Como assim? Olha só, gente, quem recebe a pensão vai poder pedir na justiça que receba direto por Pix, saindo da conta de quem paga, né? O banco que vai fazer esse débito de forma mais rápida, evitando aqueles atrasos, as faltas de pagamento que a gente bem vê por aí, né? Temos até um dado do Supremo Tribunal Federal. No ano passado, foram 51 mil prisões por falta de pagamento de pensão e cerca de 2 mil pessoas continuam presas por se recusarem a pagar, por se recusarem a quitar o débito. Lembrando que a pensão alimentícia é um direito para garantir as necessidades básicas de filhos de dependentes menores de 18 anos. Não é um favor, gente. Pois é, essa lei foi sancionada ontem, junto com o decreto que cria o Sistema Integrado Mulher Segura para o compartilhamento de dados sobre agressores e divulgação do número 180 de proteção e de denúncia de violência contra as mulheres. Gésio Passos acompanhou.
9: Duas leis para a proteção das mulheres foram sancionadas nesta quarta-feira pela Presidência da República. A primeira exige a divulgação do Ligue 180, que é a central de atendimento à mulher, nos meios de comunicação e em locais públicos e privados de grande circulação, como escolas, hospitais e igrejas. O serviço 180 está disponível 24 horas por dia e também funciona pelo WhatsApp no número 61 9610 0180 ou pelo e-mail central180@mulheres.gov.br para atender denúncias de violência contra a mulher. A outra lei, conhecida como Pix Pensão, garante o pagamento automático da pensão alimentícia. O recebimento deve ser autorizado pela Justiça para evitar novos pedidos judiciais em caso de inadimplência. A transferência será automática e pode ser feita em qualquer fase do cumprimento de pagamento de pensão. Caso não haja saldo suficiente em conta, os recursos do devedor devem ser congelados até o limite da prestação em atraso. A medida também pode alcançar ativos financeiros de empresários individuais, mesmo quando a conta estiver vinculada à atividade empresarial. As duas propostas foram aprovadas em julho pelo Congresso Nacional. Da Rádio Nacional em Brasília, Gésio Passos.
4: Esse decreto do 180 do Sistema Integrado Mulher Segura já está valendo, já aquela história do pagamento de pensão por PIX só vai começar a valer mesmo daqui a um ano após a publicação da lei, lei que foi publicada hoje no Diário Oficial, então, daqui a um ano, 30 de julho de 2026, isso para 27, aliás, para que os bancos, o Banco Central, as instituições, a Justiça também, todo mundo se organize, se ajuste aí para fazer valer esse sistema de transferência por PIX.
3: Já que estamos falando em violência contra a mulher, a Lei Maria da Penha está completando 20 anos e os institutos Patrícia Galvão e Locomotiva fizeram uma pesquisa que traz dados preocupantes, Priscila.
4: Pois é, dados preocupantes, mas aí com muita informação que a gente meio que já sabia, né? Olha só, mais da metade das brasileiras, mais da metade de nós, mulheres brasileiras, já sofremos algum tipo de violência de parceiros. E outra, houve aumento de atendimentos nas centrais de apoio às mulheres. Sara Quines.
5: Pesquisa aponta que mais da metade das brasileiras já sofreram algum tipo de violência de parceiros. Por outro lado, apenas 11% dos homens que se relacionaram com mulheres afirmam ter praticado agressões contra parceiras ou ex-parceiras. Os pesquisadores destacam o aumento de 45% nos atendimentos na Central de Atendimento à Mulher em 2025, em comparação com o ano anterior. Os números equivalem a 425 casos por dia. Entre as dificuldades apontadas pelas entrevistadas para denunciar o parceiro violento estão a sensação de impunidade, citada por 56% das mulheres, e a demora da justiça para conduzir processos de violência doméstica, mencionada por 39%. Para 7 em cada 10 entrevistadas, os homens ainda não entendem que algumas atitudes se tratam de violência. A violência mais comum relatada pelas mulheres é a psicológica, seguida pela física. Nas situações em que presenciam violência contra a mulher, a maioria das entrevistadas declara que chamaria a polícia ou outras autoridades. Já entre os homens, a resposta mais comum é a da intervenção direta, com ou sem uso de força. De cada 4 mulheres, 3 citaram a Delegacia da Mulher como canal de apoio mais conhecido. O estudo ouviu 1.500 pessoas a partir de 16 anos de todas as regiões do país. Para os pesquisadores, os resultados indicam avanços promovidos pela legislação, mas a violência de gênero se mantém como uma questão estrutural no país que demanda atuação articulada do Estado. Sancionada há 20 anos, a Lei Maria da Penha representa um marco legal no

0: maior e a proteção às vítimas era menor. 9 em cada 10 mulheres afirmam conhecer a previsão da lei para casos de violência física, mas menos da metade conhece a inclusão da violência patrimonial entre as formas de violência previstas na lei. Com informações da Agência Brasil, da Rádio Nacional em São Paulo, Sara Quines.
1: Vamos mudar de assunto, falar agora de emendas parlamentares. É que o governo, o Senado e a Câmara têm 10 dias para apresentar uma proposta de controle das emendas. É uma matriz de responsabilidades. Vão ter de falar sobre indicação, pagamento e execução dos recursos. Detalhes a gente confere agora com Pedro Lacerda.
2: O ministro Flávio Dino, do Supremo Tribunal Federal, determinou que a presidência da República e as mesas diretoras da Câmara e do Senado apresentem em até 10 dias uma proposta de matriz de responsabilidades para o controle das emendas parlamentares. A decisão foi tomada na ação que questiona a constitucionalidade do atual regime, no qual o governo federal é obrigado a pagar os recursos indicados pelos congressistas. Para o ministro, o parlamentar que define o destino da verba exerce poder decisório sobre a despesa e, portanto, deve se submeter aos deveres de prestação de contas e ao regime de responsabilização. Ele destacou que indicar uma emenda PIX não é a mesma coisa que fazer um PIX para o comércio de esquina, pois os parlamentares também estão sujeitos a mecanismos de fiscalização e precisam atender a regras específicas. A decisão cita auditorias do Tribunal de Contas da União e da Controladoria Geral da União, que revelam irregularidades como obras paralisadas, compras sem justificativa técnica e serviços incompatíveis com as necessidades da população. A matriz de responsabilidades deve identificar todos os agentes envolvidos em cada etapa do ciclo da despesa, incluindo obrigatoriamente a responsabilização do parlamentar que fez a indicação. Depois do prazo de 10 dias, a Advocacia Geral da União e a Procuradoria Geral da República terão mais 5 dias para se manifestar sobre o caso. Da Rádio Nacional em Brasília, Pedro Lacerda.
3: Agora, 7 horas e 41 minutos, a Casa Branca anunciou a prorrogação por mais um ano da ordem de que políticas e ações adotadas pelo Brasil representariam uma ameaça à segurança nacional, à política externa e à economia norte-americana. O governo brasileiro repudiou a decisão dos Estados Unidos. Vamos conversar agora com o Gabriel Correia, que tem detalhes dessa informação. Gabriel, bom dia.
4: Olá, Dilson. Bom dia para você, bom dia a todos também. Dilson, nessa nota oficial divulgada ontem pela Secretaria de Comunicação Social, o Brasil classificou como infundadas as justificativas apresentadas por Washington. Reafirmou a soberania nacional e disse ainda que a decisão norte-americana repete, sem respaldo nos fatos, acusações de violação à liberdade de expressão, aos direitos humanos e alegações de perseguição política. De acordo com a SECOM, as acusações já foram rebatidas em reuniões entre autoridades dos dois países. A prorrogação da ordem executiva contra o Brasil foi publicada no Diário Oficial norte-americano e encaminhada para o Congresso de lá. A Casa Branca acusa autoridades brasileiras de restringirem a liberdade de expressão de cidadãos e empresas dos Estados Unidos, de promoverem violações de direitos humanos e de adotarem medidas que afetariam interesses norte-americanos. O documento cita decisões do Supremo Tribunal Federal de remover conteúdos em plataformas digitais e repete a alegação de que um ex-presidente brasileiro, familiares e apoiadores seriam alvo de perseguição política. Desde a primeira edição dessa ordem, em julho do ano passado, a administração Donald Trump também abriu investigações comerciais contra o Brasil e impôs novas tarifas sobre produtos brasileiros. Como resposta, o Brasil intensificou as negociações diplomáticas com autoridades norte-americanas ao longo do último ano e contestou as tarifas na Organização Mundial do Comércio. Dilson, o STF também tem sustentado que as decisões seguem a Constituição e a legislação brasileira. Eu volto contigo.
3: Ok, valeu, Gabriel.
1: 7 horas e 43 minutos, o ministro Alexandre de Moraes do Supremo tinha dado prazo, 48 horas, para Jair Bolsonaro explicar um vídeo feito com inteligência artificial e divulgado na convenção do PL no sábado. Aí ontem, a defesa dele se manifestou, disse que o vídeo não foi autorizado. Daniela Longuinho tem os detalhes.
5: A defesa de Jair Bolsonaro informou ao ministro do Supremo Tribunal Federal, Alexandre de Moraes, né?

0: Nesta quarta-feira, que o ex-presidente não autorizou a utilização de sua imagem e voz para a produção de um vídeo elaborado com recursos de inteligência artificial, exibido durante a convenção do PL no último sábado. O pedido de explicações foi feito por Moraes, relator do caso, que havia dado prazo de 48 horas para a defesa fazer a manifestação. O ministro ressaltou que Bolsonaro está em prisão domiciliar, proibido de divulgar manifestações político-eleitorais, inclusive por terceiros. Em comunicado publicado na rede social X, o advogado do ex-presidente, Paulo Cunha Bueno, afirmou que Bolsonaro não teve contato com o filho Flávio, devido às restrições impostas pelo STF. Bueno acrescentou ainda que muito antes das restrições atuais, ao menos desde o período em que Bolsonaro exercia a presidência da República, seus filhos sempre utilizaram sua imagem pública no âmbito da atividade político-partidária. No vídeo transmitido durante a convenção do PL, que oficializou a candidatura de Flávio Bolsonaro à presidência da República, Jair Bolsonaro aparece fazendo um discurso com críticas ao cumprimento da prisão por tentativa de golpe de Estado e com mensagens de apoio a Flávio em uma simulação criada por inteligência artificial. No pedido de explicação, o ministro Alexandre de Moraes ressaltou que, se não houve autorização, o uso da IA do ex-presidente pode ter reflexos na esfera eleitoral e ser caracterizada como divulgação de deepfake, que ocorre pela criação de conteúdo artificial para associar voz ou imagem a candidato, sem autorização. A divulgação desse tipo de conteúdo foi proibida pelo Tribunal Superior Eleitoral. Com informações da Agência Brasil, da Rádio Nacional em Brasília, Daniela Longuinho.
1: Confira, faltam 15 minutos para as 8. Você já ouviu no Repórter Nacional que PIX, pensão alimentícia, foi sancionado e começa a valer em um ano. E você ainda vai ouvir.
2: Anvisa aprova o registro de 5 novas canetas para tratamento do diabetes.
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4: Mas antes, a gente fala de eleição, porque o PSB oficializou na noite de ontem a candidatura de Geraldo Alckmin como vice-presidente da República, repetindo a composição da chapa com Lula, chapa eleita em 2022. Pedro Lacerda está de volta com as informações.
5: O PSB realizou nesta quarta-feira, em Brasília, sua convenção nacional para confirmar a coligação com o PT e oficializar a candidatura de Geraldo Alckmin à reeleição como vice-presidente da República na chapa com Lula, que participou do evento. O PSB é a segunda sigla a formalizar apoio à candidatura do petista, sendo que a primeira foi o PDT na semana passada. A expectativa é que Lula seja oficializado candidato à reeleição no próximo domingo na Convenção Nacional do PT em São Paulo. Com a manutenção de Alckmin como vice, os dois partidos repetem a composição que venceu as eleições de 2022. Médico de formação, Alckmin teve carreira de mais de 4 décadas na política, com passagens pela prefeitura de Pindamonhangaba e 4 mandatos como governador de São Paulo. Após mais de 30 anos no PSDB, filiou-se ao PSB em 2022 para compor a chapa de Lula. Desde 2023, exerce a vice-presidência e deixou o Ministério do Desenvolvimento, Indústria, Comércio e Serviços em março para concorrer à reeleição. Da Rádio Nacional em Brasília, Pedro Lacerda.
1: E os destaques internacionais de hoje são que mais de 8 mil pessoas foram retiradas da ilha grega de Creta devido a um incêndio florestal. Portugal também está em alerta por causa do fogo na fronteira com a Espanha. Mas onda de calor vai continuar. Vamos agora a Paris, onde Luísa Ramos, da Rádio França Internacional, tem informações para a gente. Luísa, bom dia e seja bem-vinda.
6: Olá, Dilson. Bom dia para você. Bom dia aos ouvintes. Os incêndios florestais continuam avançando pela Europa, pelo sul da Europa principalmente, e mobilizam milhares de bombeiros em vários países. Na Grécia, as chamas que atingem a ilha de Creta desde ontem seguem fora de controle em algumas áreas. 3 bombeiros morreram no país durante o combate aos incêndios. Durante a noite, cerca de 8 mil pessoas, como você disse, foram retiradas da região turística de Agia Galine por precaução.

0: precaução diante dos ventos que chegam a 125 quilômetros por hora e que dificultam o trabalho das equipes. Mais de 200 bombeiros, apoiados por dezenas de veículos e helicópteros, estão mobilizados. O incêndio na Grécia já destruiu residências, olivais, instalações agrícolas e provocou a morte de animais. Creta, a região de Atenas, parte do Peloponeso e várias ilhas do Mar Egeu estão sob alerta máximo de vigilância. A preocupação também se estende a outros países europeus. O Centro Europeu de Coordenação de Resposta e Emergência alertou que Grécia e Itália enfrentam um risco elevado de incêndio nas próximas semanas, em meio a essa onda de calor nesse fim de junho, que prejudica também a seca associada às mudanças climáticas. Portugal também está em alerta devido a incêndios próximos à fronteira com a Espanha. Uma estimativa do satélite do Sistema Europeu de Informação sobre Incêndios Florestais aponta cerca de 210 mil hectares queimados desde o início do ano na Espanha. Isso equivale, Dilson, a cerca de 300 mil campos de futebol. A Agência Meteorológica Espanhola alerta que o calor pode prosseguir até domingo, com risco extremo de incêndios em grande parte do país. Já aqui na França, um incêndio na região de Bordeaux, que destruiu 42 mil hectares, uma área equivalente aí a quase quatro vezes a cidade de Paris, permanece estabilizado após uma noite considerada tranquila pelas autoridades. Dilson, Priscila.
1: Ok, muito obrigado pelas informações, Luísa. Bom dia, bom trabalho.
2: 7h50, pois é, incêndios florestais na Grécia, na Itália, também em Portugal e aqui no Rio de Janeiro, vendaval, viu? A cidade amanheceu hoje, ainda sob os impactos do vendaval que atingiu o Rio de Janeiro na tarde de ontem, causou transtornos pela cidade, muitos bairros sem luz, árvores caídas nas ruas, o trânsito confuso. Duas pessoas morreram. Daqui um pouquinho a gente vem com a Cristiane Ribeiro, que vai atualizar a gente com as informações, como é que amanheceu a capital fluminense no dia de hoje. Mas por enquanto a gente continua. A Cris está na. Enfim, conseguimos então contato com a Cristiane Ribeiro na linha para atualizar a gente sobre essa questão do vendaval no Rio de Janeiro. Cris, bom dia para você. Tivemos aí duas pessoas que morreram por conta de queda de árvore, trânsito confuso, bairro sem luz. Conta para a gente como é que está a quinta-feira aí no Rio agora, hein?
3: Bom dia, Priscila. Bom dia aos ouvintes. É, Priscila, a cidade aqui do Rio de Janeiro amanheceu hoje ainda com impactos no trânsito e nos transportes públicos por causa da ventania que atingiu a capital na tarde de ontem. Cerca de 400 mil usuários atendidos pela concessionária Light no Rio e região metropolitana continuam sem luz. Os fortes ventos causaram ainda a morte de dois homens. Eles foram atingidos por um muro que desabou em Santa Teresa. Um deles era o ex-jogador do Botafogo, Tássio Maia. Segundo a prefeitura, ainda há 60 árvores caídas e interditando vias. Muitos sinais de trânsito também não funcionam por causa da falta de luz. O município está em estágio 2 desde as 4h50 da tarde de ontem, devido aos registros e previsão de intensificação dos ventos. Esse estágio 2 é o segundo nível, é uma escala de 5, e significa que há riscos de ocorrências de alto impacto na cidade. Os aeroportos aqui do Rio operam normalmente nesta manhã. Ontem, o Santos Dumont ficou fechado por 3 horas e o Internacional Tom Jobim teve que desviar vários voos para outros terminais. O metrô funciona sem problemas, mas os trens urbanos circulam com atrasos por causa da falta de energia em vários locais. Na tarde de ontem, trens e metrô tiveram que suspender as operações. As barcas que fazem a travessia Rio-Niterói também tiveram problemas e assustando aí, causando momentos de tensão nos usuários. A Secretaria de Estado de Defesa Civil e o Corpo de Bombeiros aqui do Rio ativaram um gabinete de crise na sala de situação do Comitê de Enfrentamento ao El Niño, onde acompanham a situação que foi provocada pela passagem de uma frente fria vinda do Rio Grande do Sul. Bombeiros continuam as buscas por um pescador desaparecido durante o vendaval em Mambucaba, na Costa Verde do Estado. E Priscila, São Paulo também foi atingido por um vendaval na tarde de ontem. 3 pessoas morreram e houve vários

0: registros de queda de árvores e sinais de trânsito apagados. O Instituto Nacional de Meteorologia informou que ainda há previsão de rajadas de vento para São Paulo e Rio de Janeiro, porém com menos intensidade, e que não há previsão de chuva. Volto com você.
1: São os efeitos do El Niño, né, Cris? Bom dia para você. Sim. Obrigada pelas informações.
2: Dia. Pois é, calor acima da média, mudanças no regime de chuvas, impactos no cotidiano. Com o El Niño já em atuação no país, cresce também o interesse dos brasileiros em entender as implicações do fenômeno. Quem explica é Jéssica Paulo, da Rádio Educadora de Salvador, que é a emissora da Rede Nacional de Comunicação Pública.
3: O El Niño ocorre quando as águas superficiais do Oceano Pacífico Equatorial ficam mais quentes que o normal por vários meses, provocando mudanças nas temperaturas. Uma pesquisa feita pela Nexus aponta que o fenômeno tem despertado cada vez mais o interesse dos brasileiros. Entre março e maio deste ano, a busca sobre o tema no Google foi 903% maior que o trimestre anterior. Nas redes sociais foram registradas 27,4 mil menções em português sobre o tema. A especialista em neurociência aplicada à arquitetura, Ina Paz, explica como o fenômeno se manifesta no Brasil.
4: Aqui no Brasil, a gente vê nitidamente uma mudança associada ao El Niño com mais calor e mudanças no padrão da distribuição de chuvas. Inclusive, o que a gente está acostumado a ver no norte, a gente vê de maneira diferente, o que está acostumado a ver no sul, isso é completamente alterado.
3: De acordo com um boletim divulgado pelo Instituto Nacional de Meteorologia, o El Niño já está atuando no Brasil, com probabilidade de permanecer até pelo menos o início de 2027. A arquiteta alerta que os impactos do fenômeno vão além da agricultura, do abastecimento de água devido à seca e, consequentemente, da economia.
4: Existem paredes que estão sofrendo mais com o sol do que outras. As chuvas vêm de qual direção? A gente pode fazer uma previsão dessa proteção. Trazer vegetação para dentro de casa. Quantas têm esse poder de fazer uma regulação de temperatura? Elas geram sombra, a ventilação é influenciada. É base da construção entender o clima do lugar.
3: E na Paz reforça que enfrentar os impactos do fenômeno exige um esforço coletivo.
4: É importante salientar que as mudanças que a gente faz dentro de casa sozinhas, elas não são completamente eficientes, porque precisa haver um esforço coletivo, em primeiro lugar o poder público, e uma conexão entre o desenho urbano e as estratégias de drenagem, de infraestrutura e, em seguida, os nossos esforços enquanto cidadãos mesmo.
3: Da Rádio Educadora FM, diretamente de Salvador, Jéssica Paulo, para a Rádio Nacional.
1: A Anvisa aprovou o registro de 5 novas canetas emagrecedoras à base de semaglutida. Repórter Tatiana Alves tem os detalhes.
5: A Agência Nacional de Vigilância Sanitária, a Anvisa, autorizou o registro de 5 novas canetas à base de semaglutida para o tratamento do diabetes. A medida atendeu a uma solicitação do Ministério da Saúde, com foco no fortalecimento do Sistema Único de Saúde e na ampliação do abastecimento do mercado brasileiro. Ao mesmo tempo, a Anvisa colocou em prática um plano com 125 ações para reduzir a fila de pedidos e acelerar a avaliação de novos medicamentos. Essa força-tarefa foi fundamental para dar mais agilidade às aprovações. Dos 24 medicamentos sintéticos e biológicos incluídos no edital lançado pela agência, 11 já tiveram análise concluída. O balanço resultou, até o momento, na autorização de 6 produtos. O processo de avaliação envolve diversas etapas, como estudos clínicos, análise técnica da documentação apresentada pelas empresas e inspeções nas linhas de produção estéreis, para garantir a qualidade e a segurança dos medicamentos. O aumento dos pedidos de registro de remédios dessa categoria está ligado ao desenvolvimento em 2022 de versões sintéticas do hormônio GLP-1. Produzida em laboratório, a substância atua estimulando a fabricação de insulina pelo organismo e ajuda no controle da fome e da sensação de saciedade. Outro fator que tem impulsionado a procura é o vencimento de patentes de alguns desses remédios nos últimos anos, o que abriu espaço para novos fabricantes e ampliou a concorrência no setor. Da Rádio Nacional, no Rio de Janeiro, Tatiana Alves.
1: Pois é, gente, e não custa lembrar, né? A moda dessas canetas emagrecedoras, ela é para diabetes, é usada para perda de peso, mas é preciso acompanhamento médico, também a adoção de bons hábitos de saúde, aquele velho combo que todo mundo já sabe, ou deveria saber, né, Dilson?
2: Caneta não faz milagre.
1: Pois é, exercício, boa alimentação, enfim, aquilo que a gente já sabe.
6: Esportes.
2: Copa Sul-Americana, ainda das oitavas de final, a competição será na semana de 11 a 13 de agosto em Cusco. O problema maior é a altitude. O Botafogo terá que superar a altitude se quiser avançar na Copa. O clube vai enfrentar o Cienciano do Peru, que eliminou o Lanús da Argentina na quinta-feira nos playoffs. E aqui no Brasil, o time alvinegro carioca volta a campo no dia 8 de agosto contra o Fluminense pela 21ª rodada do Brasileirão. É isso aí. E o repórter nacional fica por aqui,
1: que
2: Priscila.
1: Que correria, Dilson. Bom dia, gente. 7h59. Você fica agora com a Lolo Brasil, com Agostinho Teixeira. Um ótimo dia. Até amanhã.
2: Valeu, gente. Obrigado. Aproveite seu dia.
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10: Alô, alô, Brasil!
11: Alô, alô, Brasil! Começando, hoje é quinta-feira, dia 30 de julho de 2026. Mais um mês está indo para o espaço. Estamos chegando a passos largos ao final do ano e que bom que vocês estão junto com a gente aqui. É, sejam bem-vindos, sejam bem-vindas. Que ventania foi aquela ontem, hein? E hoje tem mais. Para o sudeste do país, tem mais ventania. Acho que não com as rajadas que causaram estrago no Rio de Janeiro, aqui em São Paulo também. Estragos e mortes, infelizmente. Vamos falar sobre isso ao longo do programa. Mas é bom ficar esperto, hein? É bom ficar atento. O sul do país, o Rio Grande do Sul, vem sofrendo nas últimas semanas também. É o tempo, né, que tá dando o seu recado. E não adianta criticar o tempo, tá virado o mundo, de pernas pro ar. Tá mesmo, mas por culpa nossa, da humanidade. Então é bom a gente tomar consciência e se cuidar para evitar esses efeitos danosos dos extremos climáticos, como dizem atualmente. Agora são 8h02, manda mensagem pra gente aí, fala da ventania, fala, enfim, do que você quiser também. Você viu a entrevista do Ancelotti, não? Nosso Carlo Ancelotti voltou e até fez um meia-culpa, hein? Vamos falar sobre isso também. Falou que tudo bem, o Neymar já disse que não quer mais saber da seleção. Nossa, que choque para todos nós, né? A nação de chuteiras está em prantos com esse anúncio oficial do nosso menino Ney, que não vai vestir mais a camisa da seleção brasileira. O Ancelotti falou que tudo bem, vamos repensar, enfim, começar um novo ciclo. Enfim, vamos falar sobre isso também. Mas faz o seguinte, ó, manda mensagem pra gente. Hoje é dia 30 de julho, dia da amizade. Dia da amizade. E vocês, nossos amigos, mandem mensagem pra gente pelo zap no 11 97469-0138. 11 97469-0138. Eu acertei os números. É que eu, assim, a musicalidade, a métrica não ficou legal. Mas é 11 97469-0138. Dia da amizade. Sucesso.

Olha, e quem são os amigos, hein, Karina Barbosa? Quem são os amigos? Amigos tornam as risadas mais altas, as conversas mais gostosas e a vida mais feliz.

Olha, pra conhecer um amigo, Karina, ouça isso aqui, ó. Pra conhecermos os amigos, é preciso passar por sucesso e pela desgraça. No sucesso, verificamos a quantidade. Na desgraça, a qualidade.

0: rei.
1: Ó, mais uma aí pra vocês pensarem e guardarem no coração nesse dia 30 de julho, dia da amizade. Olha só, a melhor hora pra fazer amigos é antes de precisar deles.

0: Meu caro amigo, me perdoe, por favor, se eu não lhe faço uma visita. Mas como agora apareceu um portador, mando notícias nessa fita.
1: É isso aí, dia da amizade, estamos juntos. Que bom ter amigos no país inteiro, pelas ondas da Rádio Nacional. Vai mandando mensagem pra gente aí, pra gente saber onde você está, o que você está achando da nossa programação, enfim, para a gente conhecer um pouco mais de você aí na sua região. Manda mensagem para o 11 97469-0138. Já já a Karina vai separar algumas delas e colocar no ar. Olha só, vamos em frente aqui, tem muita notícia. Falar hoje sobre um problema seríssimo. Saiu um relatório do Instituto Vladimir Herzog. São dois relatórios, na verdade, do Instituto Vladimir Herzog, falando sobre os abusos cometidos pela Polícia Militar de São Paulo. São números, não posso dizer que surpreendem, porque a gente tem sentido essa violência quase que diariamente, mas são números importantes que podem ser abordados de várias maneiras. E aí, nós vamos conversar com uma representante do Instituto Vladimir Herzog, porque a gente pode cair na armadilha de falar que são casos pontuais. E normalmente a autoridade fala disso. Não, vamos checar, vamos confirmar, vamos investigar. Se for o caso, vamos punir os excessos. Mas nesse caso aqui, não me parece que são excessos pontuais. Me parece algo que tem a ver com a formação da nossa polícia. E aí é muito, muito, muito mais grave. Já, já vamos tratar desse assunto também. Agora são 8h07, olha só, duas pessoas morreram em uma queda de um muro durante a ventania de ontem no Rio de Janeiro. E aqui em São Paulo, rajadas de vento de até 124 km por hora provocaram a morte de três pessoas. A queda do muro no Rio de Janeiro aconteceu no bairro de Santa Teresa, na região central da capital fluminense. E houve problemas em vários bairros, na Tijuca. O bondinho também sofreu. Enfim, lógico, aquela ventania toda. Mais de 30 árvores caíram em bairros da capital fluminense e em bairros também da região metropolitana do Rio de Janeiro. A gente vai falar sobre isso na sequência. Os aeroportos Santos Dumont e Tom Jobim, no Rio de Janeiro, também tiveram que desviar vários voos. E em Angra dos Reis, um pescador desapareceu e em Paraty, a força dos ventos arrancou o telhado de várias casas. Foi uma ventania enorme, estava previsto, mas talvez não com essa intensidade. E o nosso Leandro Martins está ao vivo com a gente aqui de São Paulo para trazer mais detalhes dessa ventania, né, Leandro? Bom dia para você.
2: Exatamente, bom dia Agostinho, bom dia equipe, ouvinte, pois é um rastro de destruição e por causa disso o gabinete de crise do governo estadual de São Paulo foi deslocado para Peruíbe,

0: litoral paulista. O objetivo é manter as equipes da Defesa Civil mais próximas da região depois dessa ventania de 100 km por hora que causou 3 mortes e destruição nessa quarta-feira. Em Santos, um homem em situação de rua morreu depois de ser atingido por uma árvore. Na cidade de Cesário Lange, na região metropolitana de Sorocaba, um homem morreu depois que uma árvore caiu sobre o carro dele enquanto ele estava dirigindo. E em São Sebastião, do litoral norte, um pescador morreu depois do naufrágio de uma embarcação no canal entre São Sebastião e Ilhabela. Os ventos de ontem ultrapassaram 120 km por hora no interior do estado e 100 km por hora no litoral, superando a previsão da Defesa Civil, que tinha enviado 2 alertas severos pelos celulares um pouco antes das 2 horas da tarde. Aqui na capital paulista, o Corpo de Bombeiros registrou 14 chamadas para quedas de árvores. Os transtornos afetaram o Porto de Santos, que suspendeu a navegação do meio-dia até as 5 da tarde, além de um cenário de destruição no cais, com o deslocamento de alguns contêineres e o desabamento de parte do muro de uma empresa que caiu sobre 2 caminhões e espalhou tijolos por toda a via. Felizmente, sem feridos. Outro caso que foi registrado por câmeras e as imagens viralizaram na internet mostra o desabamento de uma estrutura metálica sobre um grupo de pessoas, aparentemente uma família, no bairro Gonzaga, em Santos. A gente não sabe o estado das vítimas, mas aparentemente não houve vítimas graves, já que eles saíram dali caminhando, enfim, né? Bom, a ventania de ontem impactou também no movimento dos aeroportos paulistas. Aqui em Congonhas, na Zona Sul, da capital, 32 chegadas e 22 partidas foram canceladas e outros 15 voos foram desviados para outros aeroportos. Bom, voltando a falar sobre o gabinete de crise, que segue hoje no litoral, ele reúne representantes das concessionárias de energia elétrica, das polícias, do Corpo dos Bombeiros também, permitindo acompanhar o cenário em tempo real e, claro, ter mais agilidade no apoio aos municípios e aos locais conforme a necessidade. E, Agostinho, finalizando, a frente fria que chegou aqui no estado de São Paulo vai continuar hoje com previsão de pancadas de chuva não fortes, mas isoladas, e chance de raios e rajadas ocasionais de vento, que é aquilo que a gente tem medo, né? Ainda segundo a Defesa Civil, segue hoje risco de alagamentos e enxurradas em alguns pontos do estado, quedas de árvores, destelhamentos e danos em estruturas vulneráveis. E lá no litoral, ainda chance de ressaca e agitação marítima. Agostinho, vamos rezar para que ninguém se machuque, né?
1: É isso aí, Leandro. Obrigado pela informação. Ficar atento, rezar e também agir, né? Porque o poder público tem que agir, porque grande parte desses problemas provocados, os estragos, alguns deles são inevitáveis, né? Por essa força, essa rajada enorme de vento, de fato, é difícil conter todos os estragos. Mas algumas mortes são evitáveis, algumas mortes são evitáveis. A gente teve casos aí, o Leandro falou, no Rio de Janeiro também, árvores caindo. Então é preciso cuidar dessas árvores. A gente sabe que o poder público é negligente, como regra, é negligente na manutenção dessas árvores e na hora de um vento mais forte elas vêm abaixo mesmo e destruindo o que tem pela frente. Então é importante que a gente tenha a orientação adequada. O alerta da Defesa Civil é sempre muito, muito importante, mas há que se ter uma prevenção anterior à temporada de chuvas e de ventos fortes. Porque se a cidade não se prepara, aí os estragos são mesmo inevitáveis. Como disse o Leandro Martins, devemos ter mais vento forte hoje, mas não rajadas. A princípio, não rajadas com a violência que nós verificamos ontem aqui em São Paulo e no Rio. Aliás, falando do Rio ainda, na Tijuca, na zona norte do Rio, cabos de energia pegaram fogo e em vários bairros do Rio houve falta de energia elétrica, com semáforos ficando apagados e aí aquele caos no trânsito no centro do Rio de Janeiro. Em Ipanema houve correria na saída da praia, turistas também enfrentaram momentos de tensão no Cristo Redentor, porque o vento causou o susto ainda no teleférico do Morro da Providência e em andaimes na Barra da Tijuca. A imagem dos andaimes é um negócio aterrorizante. Trabalhadores lá pendurados, em dia comum já dá medo de se olhar. Imagina com o vento jogando o andaime de um lado para o outro. De fato, a informação que se tem pelas redes sociais é que eles estão bem, mas levaram um susto daqueles. É isso então. Então todo cuidado é pouco, vamos ficar alerta aí, porque ainda tem previsão de vento forte hoje para o sudeste do país. E só pela oportunidade, o Rio Grande do Sul, depois de dias de muita instabilidade, destruição, O tempo hoje começa a apresentar melhoras, felizmente. A frente fria, que atuou sobre o estado do Rio Grande do Sul, vai perdendo força e se afastando, abrindo espaço para condições mais estáveis. Mesmo assim, o céu vai seguir carregado em algumas regiões do sul do país e há chance de chuva fraca e passageira em pontos isolados. No norte e no nordeste, devem ser registradas presença de nuvens carregadas ao longo do dia, com possibilidade de chuvisco e pancadas de chuva leve. 8h14, estamos aqui no Alô, Alô Brasil, nesse dia 30 de julho, vai mandando mensagem pra gente. Olha, informação aqui que vem do Palácio do Planalto, o presidente Lula diz que as falas do presidente argentino, Javier Milei, durante a convenção do PL, no sábado agora, foram pataquada. O presidente voltou a falar sobre o assunto ontem, durante a convenção nacional do PSB, convenção que confirmou o vice-presidente Geraldo Alckmin como vice de novo na chapa de reeleição do presidente Lula. Durante o discurso, o presidente Lula citou ainda o presidente dos Estados Unidos e afirmou que o presidente norte-americano fica tentando brigar com ele. O presidente Lula disse o seguinte, ó: eu não quero brigar com eles. O cara diz que tem os maiores navios do mundo. O cara diz que tem as maiores bombas atômicas do mundo. Tem os maiores aviões do mundo. Tem o maior exército do mundo. E eu só tenho vocês, disse o presidente Lula durante a convenção do PSB ontem. Aliás, sobre isso, sobre essa questão que foi criada pelo presidente Javier Milei, o embaixador do Brasil na Argentina, Júlio Bittelli, se reuniu ontem com o presidente Lula e com o ministro das Relações Exteriores, Mauro Vieira. E após esse encontro, o governo brasileiro decidiu manter o embaixador Bittelli no Brasil por tempo indeterminado, enquanto avalia o quadro da relação do Brasil com a Argentina. O governo brasileiro quer analisar como o governo argentino tratará o tema nos próximos dias. Diplomatas brasileiros avaliam que ainda é cedo para o retorno do embaixador. O governo brasileiro quer esperar a tensão na relação entre os dois países diminuir um pouco, e a declaração feita ontem também pelo ministro das Relações Exteriores da Argentina, de que o governo Javier Milei não quer romper relações com o Brasil, essa manifestação do porta-voz foi vista como um tom mais conciliador e, portanto, a tendência, espera-se, é que as coisas se encaixem, mas até que isso aconteça, o embaixador do Brasil na Argentina, Júlio Bittelli, vai continuar em território nacional. 8h16 agora. Falando aqui de São Paulo, agora ao vivo com a gente, o nosso Vicente Figueira. Fala aí, Vicente. Bom dia.
2: Bom dia, Agostinho. Bom dia a toda a nossa equipe, aos nossos ouvintes do Alô, Alô Brasil, aqui pela Rádio Nacional. Agostinho, um homem foi preso após um caso de importunação sexual registrado em um trem da CPTM. A ocorrência foi encaminhada ao 63º Distrito Policial na Vila Jacuí, onde o caso foi registrado. Segundo a CPTM, após prestar depoimento, a vítima foi liberada. Já o suspeito foi identificado como Abdul Malek Cabawa, de 29 anos. Ele permaneceu preso e foi encaminhado à carceragem pública, ficando à disposição da justiça. Tem um vídeo circulando na internet, Agostinho, mostrando os catiripapos que esse cara apanhou, que esse cara tomou aí, por conta desse abuso cometido aí no trem da CPTM. A Polícia Civil investiga as circunstâncias do caso. A importunação sexual é crime previsto no Código Penal e ocorre quando alguém pratica ato de natureza sexual sem o consentimento da vítima. A pena varia de 1 a 5 anos de prisão e a CPTM reforça que casos de violência ou assédio podem ser comunicados imediatamente aos funcionários da companhia ou às forças de segurança para que as providências sejam adotadas.
1: Valeu, Vicente. Vicente Figueira falando sobre esses casos de importunação sexual que vem crescendo. Aliás, a propósito, falando de violência contra a mulher,

ou de combate à violência contra a mulher, uma forma de violência é você não cumprir a sua obrigação de pagar a pensão alimentícia. Não deixa de ser uma violência. E, aliás, tal qual importunação sexual acontece a todo tempo. É, parece que algumas pessoas não acreditam na lei. Enfim, mas temos uma lei nova para fazer cumprir o pagamento da pensão alimentícia. O presidente Lula sancionou ontem projeto de lei conhecido como Pix Pensão, que estabelece a transferência automática da pensão alimentícia para a conta do beneficiário. E durante a cerimônia ontem para assinatura da nova lei no Palácio do Planalto, a primeira-dama, Janja da Silva, criticou deputados que zoam mulheres que sofrem misoginia. Zoam, foi assim que ela se referiu a esses deputados. Com a nova lei, que foi sancionada ontem pelo presidente Lula, os beneficiários poderão pedir à justiça a transferência automática mensal da pensão alimentícia. A lei prevê regras caso o saldo da conta seja insuficiente para pagar a pensão. A instituição financeira responsável terá que informar a autoridade supervisora do Sistema Financeiro Nacional para que torne os bens do devedor indisponíveis. Deu para entender, né? Se ele não tiver dinheiro, se o Pix não sair automaticamente da conta dele no valor definido, no prazo estabelecido, a ordem da justiça é bloquear os bens desse mal pagador. Durante a sanção da nova lei, como eu disse, a primeira-dama Janja da Silva, sem citar nomes, criticou deputados que fazem chacota da misoginia. Janja disse o seguinte: eu espero realmente que no ano que vem a gente possa contar com um Congresso um pouco mais acolhedor e receptivo para as questões das mulheres, disse a primeira-dama Janja da Silva. 8h20, manda mensagem para... Hoje é dia da amizade. Dia da amizade hoje. Amizade. Dia da amizade. Dia internacional da amizade.

Olha só, mais uma. A amizade é como a saúde. Nunca damos conta do seu verdadeiro valor até que a perdemos. Dia Internacional da Amizade.

0: isso, dia da amizade, dia 30 de julho. Manda uma mensagem pros seus amigos aí. Ué, tem que ter um amigo. Tem amigo, lógico que tem amigo. Precisa ter 1 milhão de amigos. Eu não quero ter 1 milhão de amigos, nem Roberto Carlos. Quero ter poucos e bons. Tá certo? Já vou falar mais sobre amizade. Agora falar de um assunto que é o extremo oposto da amizade, né? O extremo oposto da amizade. Eu comentei aqui na abertura, o Instituto Vladimir Herzog está divulgando 2 relatórios sobre abusos cometidos pela polícia militar aqui de São Paulo durante a chamada Operação Escudo e depois a sequência dela, a Operação Verão, operações que aconteceram entre julho de 2023 e maio de 2024 em cidades do litoral de São Paulo, basicamente Santos, São Vicente, Itanhaém e Cubatão, e que promoveram uma verdadeira carnificina no litoral aqui do estado de São Paulo. Ao todo, mais de 80 pessoas foram assassinadas. Esse trabalho, esses 2 relatórios, foram feitos a partir de uma ação conjunta do Instituto Vladimir Herzog, da Ouvidoria da Polícia de São Paulo e de diversas entidades de direitos humanos e movimentos sociais. E para falar um pouco mais sobre esses relatórios, está com a gente aqui, para nossa satisfação, a Lohane Rodrigues, que é coordenadora do relatório e da área de Memória, Verdade e Justiça do Instituto Vladimir Herzog. Lohane, bom estar com você aqui, bom que você aceitou o nosso convite. Muito obrigado, viu? Bom dia para você, Lohane.
1: Bom dia a todo mundo que nos escuta. Obrigada a vocês pela oportunidade de falar sobre esse trabalho tão importante.
0: Muito importante mesmo. A gente sabia, já quando aconteceu, que algo muito extraordinário, no mau sentido, estava acontecendo. Essas 2 operações, de cara, já se mostravam mesmo abusivas. Mas para as pessoas que não lembram, Lohane, conta um pouquinho dessa Operação Escudo, depois dessa Operação Verão. Elas começaram porque houve uma morte de um soldado da rota no Guarujá, né? E aí a polícia foi para tentar identificar os criminosos. Foi isso, né, Lohane?
1: Exato. As operações Escudo e Verão, elas foram grandes operações realizadas pelo governo do estado de São Paulo, na Baixada Santista, entre 2023 e 2024, né? A Operação Escudo, ela foi deflagrada, ela acontece após o assassinato de um policial militar da rota, né, em julho de 2023, e a Operação Verão teve início alguns meses depois, no contexto de uma nova mobilização policial na região, que tinha um objetivo declarado de combater organizações criminosas.
0: E, bom, houve um aparato enorme, os números dão conta de pelo menos 3 mil policiais envolvidos, e a primeira parte dessa operação, pelo menos a primeira parte dela, a Operação Escudo, se estendeu por mais de 1 mês. Agora, ficou claro, né, Lohane, eu queria que você falasse o que os relatórios identificam, porque pareceu mais uma ação de vingança do que de justiça, né, Lohane?
1: Isso, a gente trabalha, né, nós e o grupo de pesquisadoras que compuseram esse trabalho, as 2 operações, elas seguem um padrão que é conhecido pela literatura dos estudos de segurança pública e de violência de Estado, que é o que a gente chama de operações vingança, né? O que que isso significa? Que é quando um agente estatal morre, um agente do Estado morre, e aí a resposta, ela deixa de ser dirigida aos responsáveis e ela passa a atingir coletivamente determinados territórios e populações, especialmente jovens negros e moradores de periferias e favelas. E aí o que que isso significa? Que essa lógica, né, dessa operação vingança ou uma vingança seletiva, ela transforma um processo de investigação criminal, ou seja, a respeito do assassinato desse agente estatal, em uma resposta de caráter coletivo e altamente letal.
0: Ora, Lohane, como é que foi o trabalho de campo que vocês fizeram? Vocês ouviram pessoas, refizeram alguns percursos ali no litoral? Eu queria que você falasse um pouco como é que foi esse trabalho, que não é muito fácil, né? Aliás, deve ser bem difícil, até porque inclusive levantar outras dificuldades, as pessoas têm muito medo de falar sobre isso, né, Lohane?
1: Sim, antes desse relatório, há um grupo aqui em São Paulo de entidades e outras organizações das quais o Instituto faz parte, que já vem acompanhando os processos da Operação Verão e Escudo. Então, logo que elas aconteceram, houveram comitivas que desceram à Baixada Santista para escutar os moradores, fazer oitivas. Entender um pouco esse contexto. E aí, em seguida, o Instituto, em seguida, assim, depois dessas duas movimentações, a gente já tinha começado um processo de fazer esse relatório. E aí, nesse relatório em específico do Instituto Vladimir Herzog, a gente trabalha reunindo pesquisa documental, ou seja, a literatura e as coisas que já tinham sido produzidas a respeito do tema, produzidas num quente, sobretudo, né, porque esse é um processo recente. A gente trabalha com os dados oficiais obtidos via Lei de Acesso à Informação, né, a LAI, e entrevistas com familiares das vítimas e para fazer essa análise dos custos econômicos da Operação Escudo, né? Então a gente insere essas duas operações dentro de um contexto maior sobre as questões de segurança pública no estado de São Paulo e as violências de estado, né? As chacinas e os massacres que já aconteceram aqui em São Paulo. Então a gente tem o episódio do Carandiru, a gente tem os crimes de maio em 2006, a gente tem a chacina de Osasco, enfim. Há um processo extenso de chacinas e massacres aqui nessa cidade e a Operação Verão e Escudo é mais uma delas. Então a gente já tem uma literatura muito vasta nessa cidade, infelizmente, né, por conta das tragédias, mas felizmente também a respeito dessa temática que é muito importante de ser discutida.
0: Nós estamos conversando aqui na Rádio Nacional com a Lohane Rodrigues, que é coordenadora do relatório do Instituto Vladimir Herzog, sobre a Operação Escudo e a Operação Verão, operações letais comandadas pela polícia aqui de São Paulo. A Lohane, ela é coordenadora desse relatório e é da área de Memória, Verdade e Justiça do Instituto Vladimir Herzog. Lohane, você falou sobre o massacre do Carandiru, que foi um marco, né? Um marco, e que muita gente imaginava que fosse provocar uma guinada nessa onda violenta. Porque a polícia militar, de um modo geral, que é uma distorção, brasileira, é uma distorção brasileira. A polícia militar tem origem, na ditadura militar. E ela tem essa formação histórica. Então é difícil imaginar que a polícia militar possa, em algum momento, rever os seus conceitos, porque a origem dela quase que marca ela de forma definitiva com essa sina, essa sanha da agressão, da destruição do adversário, né? Mas muita gente imaginou que o massacre do Carandiru pudesse provocar uma revolução, talvez, uma mudança, pelo menos, na forma de agir da polícia militar. E eu lembro bem, Lohane, que depois do Carandiru, houve aquela comoção toda, ficou evidente que foi um massacre mesmo. A polícia militar ficou um tempo de resguardo, digamos assim. Eu lembro muito bem mesmo, que depois de algum tempo, a primeira invasão que a Polícia Militar cometeu num presídio foi em Hortolândia. Até então, eles ficaram vários meses sem agir, como resultado da reprovação que foi o massacre do Carandiru. Por que que a gente não aproveitou essa desgraça que foi o massacre do Carandiru para rever esses conceitos? E muito pelo contrário, tenho a impressão, Lohane, que inclusive boa parte da população aplaude esse tipo de ação violenta da polícia quando ela acontece.
1: Eu acho, quando a gente fala de segurança pública, há uma tendência a se ler segurança pública e direitos humanos como agendas opostas, né? E elas não deveriam ser lidas como agendas opostas, porque políticas eficazes, elas precisam proteger vidas, produzir justiça, garantir transparência e evitar que violações se repitam. Estou trazendo esse ponto aqui porque quando a gente fala sobre políticas de segurança pública baseadas na letalidade, e aí você citou muito bem aqui os casos do Carandiru, Hortolândia, enfim, crimes de maio em 2006, as chacinas de Osasco em 2011. Então, quando a gente pensa em políticas de segurança pública baseadas na letalidade, a gente esquece que essa forma de fazer segurança pública, ela produz um enorme custo, que não é só um custo financeiro. A gente tem um custo humano, social, econômico, né? E aí, nesse sentido, quando a gente pensa um pouco nessas documentações, ou quando a gente olha o papel da polícia militar, das polícias militares, né? E o impacto sobre essas famílias, nas comunidades enfraquecidas, a gente tem um enfraquecimento de confiança nas instituições, né? Então, a forma como a polícia militar se forma, a gente tem o período de democratização, como você bem lembrou, né? A polícia militar, ela tem a sua constituição no período ditatorial, a gente passa pelo período da democratização, e aí a gente mantém essa estrutura praticamente inalterada, né? E aí o que acontece é que a gente tem um baixo enfrentamento, pensando na segurança pública, das causas estruturais da violência. E a gente acaba concentrando, as ações da polícia acabam se concentrando numa atuação sobre territórios que já são historicamente vulnerabilizados, reforçando estigmas de desigualdade já existentes. E é mais, obviamente, que a questão da segurança pública ela não se faz sozinha, né? Então, a gente também tem esse reforço e essa estigmatização pelos veículos de imprensa. Isso também ajuda a criar um imaginário, a criar um repertório do que são essas pessoas que moram nesses territórios periféricos. E aí, esse apoio massivo da população, ele também é constituído pela forma como o nosso imaginário é trabalhado, né? Então, os veículos de imprensa, a cultura tem um papel muito grande também nesse reforço. E aí, a segurança pública também se aproveita desse papel sociocultural para implementar suas políticas de segurança pública. É um trabalho em conjunto.
0: Você falou de reforçar estigmas, né? E de penalizar já áreas tão vulneráveis. Queria que você falasse um pouco, Lohane, desse seu relatório, do relatório que vocês fizeram. Qual o perfil das pessoas que foram alvo dessa operação? As que foram presas, as que foram mortas? Há um perfil bem evidente, né, Lohane?
1: Sim, a gente conseguiu mapear a partir das documentações já existentes a respeito das duas operações, que a maioria era composta por jovens negros e moradores de favelas e periferias na Baixada Santista, né? Esse padrão ele não aparece isoladamente nessas operações, como eu estava dizendo, ele dialoga com o histórico da letalidade policial no Brasil, que atinge de forma desproporcional determinados grupos sociais. Então, é por isso que no relatório a gente trabalha um pouco com a literatura de violência de Estado e de segurança pública, que é de falar sobre as operações vingança, né? E aí, o que que são as operações vingança? Esse é um termo cunhado por essa literatura que significa quando há uma morte de um agente do Estado. E aí a resposta, ela não é dirigida apenas ao responsável dessa morte, mas ela passa a atingir coletivamente determinados territórios e populações. Então, essa lógica da investigação criminal, ela, ao invés de ganhar um caráter individual, ela ganha uma resposta de caráter coletivo e altamente letal.
0: Eu estava vendo aqui, Lohane, falando do perfil das vítimas ainda, das operações Escudo e Verão, 82% eram jovens negros que moravam na periferia com idade média de 30 anos. Alguns moradores em situação de rua, usuários de droga, pessoas com problemas mentais e adolescentes também, né? Então, fica evidente, que eles já sabiam os alvos, os policiais já sabiam os alvos que tinham que ser atingidos, né, Lohane?
1: Como eu estava dizendo, a olhar para esses territórios de uma forma estigmatizada, preconceituosa, as pessoas não se importam, né? Então, a gente acaba transformando essas pessoas em número, em estatística, isso dói menos porque impacta menos, então essas pessoas elas viram números, têm alvos específicos, quem que vai se importar, entre aspas, né? Ah, e com um usuário de drogas ou com um menino pobre da periferia, um jovem negro pobre da periferia. Infelizmente, a gente vem de um país, né? A formação do Brasil é uma formação racista, classista, e todas essas formações, a constituição do nosso país impacta na forma como nós olhamos as pessoas.
0: É isso, estamos conversando com a Lohane Rodrigues, que é a coordenadora desse relatório importante divulgado pelo Instituto Vladimir Herzog sobre essas duas operações da Polícia Militar no litoral aqui de São Paulo, e ela é também da área de Memória, Verdade e Justiça. Lohane, essas duas operações aconteceram nesse atual governo do estado de São Paulo. E a tendência, quando acontece algum abuso da Polícia Militar, a primeira tendência da autoridade é falar: ah, vamos investigar, apurar, mas chamar de casos isolados.

0: de segurança pública na época dessas operações, ele foi expulso da rota por ser muito violento. Ele foi expulso da rota porque foi considerado pela rota muito violento. Eu acho que não dá para esperar outra ação da polícia que não fosse essa, tendo um comando com esse perfil, né, Lohane?
1: Infelizmente, as declarações e a própria escolha do secretário à época e a forma como foi conduzida, ela reproduz um padrão que é muito comum dentro dessas instituições, né? Então, o que a gente pode falar a partir do relatório, a partir da própria gestão de governo e escolha dessas pessoas é que quanto é que custa uma política de segurança pública baseada na letalidade, né? Essa foi uma escolha feita especificamente pelas pessoas que estavam no poder. E aí, quando eu faço essa pergunta, essa é uma pergunta que a gente quer responder no relatório, né? A gente não está pensando só em recursos públicos, mas a gente está pensando em vidas, no impacto sobre essas famílias, nas comunidades atingidas e, sobretudo, algo que é muito importante dizer, no enfraquecimento da confiança das instituições. Então, se há uma operação que custa aproximadamente em torno de 340, quase 350 milhões de reais, né? Para que a gente tenha um retorno generalista, uma resposta generalista da Secretaria de Segurança Pública é o combate ao crime organizado. Será que 349 milhões para um recolhimento de 200 armas e 3 toneladas, que foi o que foi argumentado pela Secretaria de Segurança Pública, torna essa política eficiente? Com 84 mortes, mais de 200 pessoas presas, que nem foram julgadas, uma série de casos arquivados, a gente pode considerar que esta política baseada na letalidade, ela tem uma eficiência? A população está se sentindo mais segura? A população está se sentindo mais confiante para andar na rua? Acho que essas são perguntas que a gente precisa se fazer quando a gente olha essa produção sistemática de mortes na cidade, no estado de São Paulo e no país como um todo. Esse gasto, esse custo, ele está refletindo na sua segurança pública, na forma como você anda pela cidade, na forma como seu corpo caminha pelo espaço? Às vezes a gente fica também pensando de maneira muito grande, sem entender diretamente o trabalhador, as pessoas que estão na rua. Elas percebem, elas se sentem mais ou menos seguras pelas políticas públicas. Acho que essa é uma forma de entender também se a política de segurança pública baseada na letalidade, se ela está resolvendo.
0: É isso, só para. Estava retomando aqui algumas anotações. O ex-secretário de Segurança Pública à época, quando foi questionado sobre as mortes, né, as mais de 80 mortes que aconteceram, ele disse o seguinte: que as mortes aconteceram por escolha deles. As mortes aconteceram por escolha dos que morreram. Essa foi a definição do então secretário de Segurança Pública. E aí, Lohane, você disse que as pessoas percebem, e acho que percebem mesmo, e estão percebendo cada vez mais. E aí eu queria saber de você, quais são os passos que esse relatório indica para tentar coibir essa onda de violência. Eu lembro, por exemplo, que uma medida que se mostrou tão eficaz e tão próxima da gente, que é o uso das câmeras corporais por parte da Polícia Militar, que, aliás, é obrigatório esse uso, a Justiça já determinou que é obrigatório, aqui em São Paulo, há uma resistência enorme da corporação e das autoridades, estão fazendo tudo que podem e que não podem para inviabilizar a eficácia desse instrumento. Como é que a gente lida com essas coisas concretas que estão à mão, que já foram decididas pela justiça, mas que não seguem em frente, Lohane?
1: Especificamente falando sobre a questão das câmeras corporais, acho que elas são um importante instrumento de proteção e avanço, né? E acho que isso é fruto também da mobilização da sociedade civil como um todo. Mas acho que é importante destacar aqui que ela, por ser um instrumento de proteção tanto para os policiais quanto para a população,

0: O problema é quando elas não registram justamente os momentos mais críticos da ocorrência, né? Então, ou porque, tanto no nosso relatório, mas sobre o próprio processo histórico aqui das chacinas e massacres, né? Um dos problemas identificados é que, em diversos casos, imagens de câmeras corporais, ou elas estão ausentes, ou elas estão incompletas, ou elas não registram momentos essenciais das ocorrências, né? E isso compromete a transparência, dificulta a reconstrução dos casos, prejudica a investigação de eventuais violações. Então, sem essas imagens, é muito mais difícil esclarecer os fatos e garantir uma responsabilização, quando necessário. Então, quando a gente fala sobre fortalecer a segurança pública, a gente também está falando sobre fortalecer esses mecanismos de transparência. Não adianta a gente ter as câmeras corporais se essas câmeras corporais elas não estão funcionando no período em que elas precisam funcionar, né? Se há a opção de ligar ou desligar. E aí fica muito a critério de quem está utilizando a câmera corporal. As câmeras protegem não só o trabalho da polícia, mas elas dão confiança às investigações e elas oferecem segurança jurídica para todas as partes. Então, o desafio, por exemplo, é garantir, pensando nas câmeras, mas nessa resistência e nessa recusa, é garantir o uso contínuo e efetivo durante toda a intervenção policial.
1: É isso, e lembrando que nós temos uma oportunidade enorme esse ano, tem eleição esse ano, né? Eleição para governador, né? E é sempre bom repetir, porque as pessoas às vezes confundem um pouco. É lógico que a segurança pública é uma obrigação de todas as instâncias do poder, né? O governo federal, inclusive, tem tentado se articular com os estados e com as prefeituras para criar um organismo só, em que todos trabalhem no mesmo sentido de coibir a violência. Então, o governo federal no comando, centralizando, os estados que têm a obrigação legal de comandar as polícias, é uma atribuição dos estados. A polícia militar e a polícia civil são obrigações dos estados. E as prefeituras, com as guardas municipais também, enfim, é um trabalho orgânico, seria muito bem-vindo, mas não está muito fácil de articular todos esses entes da federação. Mas vale lembrar que a polícia militar e a polícia civil são instrumentos dos estados e cabe aos governadores, principalmente aos governadores, gerirem a segurança pública nos vários estados. E esse ano tem eleição para a gente definir se a gente aprova ou não aprova o que está sendo oferecido pelos vários candidatos em termos de segurança pública. Está na nossa mão decidir que polícias a gente quer para a gente. Lohane Rodrigues, coordenadora do relatório do Instituto Vladimir Herzog, e responsável pela área da memória, verdade e justiça do Instituto. Quero te agradecer demais pela presença aqui, e queria que você dissesse para a nossa audiência como é que eles sabem mais do relatório, como é que podem verificar mais dados desse relatório tão importante. Onde é que a gente acha esse material, Lohane?
0: Bom, primeiro queria agradecer pelo espaço, dizer que é sempre muito importante quando a gente consegue falar sobre segurança pública, para que a gente também consiga trabalhar essa questão de desvincular, né, essa questão de que segurança pública e direitos humanos são pautas opostas. Muito pelo contrário, a gente precisa aproximar mais esses dois campos de conversa e entender que falar sobre segurança pública não é só sobre letalidade. Então, o relatório ele está disponível na página do Instituto, né? Que é Vladimir Herzog, Instituto Vladimir Herzog, e também no Instagram do Instituto, que é arroba Instituto Vladimir Herzog. Então, quem quiser, é só acessar, ele está em PDF gratuito também, para que todo mundo tenha acesso, e a gente vai ficar muito feliz se as pessoas puderem ler esse documento e circular para mais espaços.
1: Legal, Lohane, obrigado demais. Foi muito bom falar com você. Vamos marcar outros papos, tá bom?
0: Combinadíssimo. Obrigada a você, obrigada a todo mundo que nos escuta e até mais, gente.
1: Valeu, Lohane Rodrigues, que é do Instituto Vladimir Herzog, um trabalho importante, hein? Importante e que pode balizar uma mudança. E tem que ser uma mudança drástica, hein? Que eu sei lá se eu acredito nisso. Acho que a gente tem que rever o que a gente pensa das nossas polícias, mas enfim, a partir de relatórios como esse, a gente consegue encontrar um caminho, uma luz no fim do túnel. 8h49, manda mensagem pra gente aí. Manda mensagem pra gente no nosso zap. Manda mensagem. Qual que é o nosso zap, Karina? Fala aí que eu já esqueci.

0: Tudo bem com você?
1: Tudo bem, Agostinho.
0: E o dia da amizade, dia. Como é que tá?
1: Ai, só rendendo.
0: Então tá bom.
1: Ó, o nosso WhatsApp é 11974690138. Não pode esquecer de colocar o DDD, senão a mensagem não chega. Áudio de até um minuto. E não esquece de falar o seu nome, qual é a cidade onde você mora, pra gente repercutir aqui na rádio.
0: É isso aí, manda mensagem então pra gente aí, que a gente gosta de ouvir vocês, tá bom? 8h49, eu gosto de ouvir também o Odair Brás, da Agência Brasil. Fala aí, Odair, bom dia.
2: Oi, Agostinho, bom dia, tudo bem por aí?
0: Tudo ótimo.
2: Agostinho, subiu para 28 o número de mortos após o forte terremoto que atingiu principalmente o sul do Japão na última terça-feira. O terremoto de magnitude 7.1, que é muito forte, causou, entre outros estragos, uma explosão em um shopping na cidade de Kashima. E dessas 28 mortes já computadas, pelo menos 5 delas aconteceram nesse shopping center que teve uma parte dele destruída, né? Segundo informações do governo da província de Kumamoto, que também foi atingida pelo terremoto, ainda 6 pessoas em estado crítico e mais 5 gravemente feridas. As equipes de resgate, obviamente, ainda estão trabalhando no resgate em busca de sobreviventes, né? A gente sabe que as 48 horas posteriores ao terremoto são determinantes para que se encontre sobreviventes. E só para você ter uma ideia, Agostinho, esse terremoto que atingiu o Japão foi parecido com aqueles que aconteceram na Venezuela. Só que aqui no país vizinho foram 2 terremotos na sequência de magnitude 7.1 e 7.5, que vitimaram até agora mais de 5 mil pessoas. O Japão, como a gente sabe, é um país muito bem preparado para enfrentar terremotos. E daí a gente pode inferir que o número de vítimas vai ser bem menor do que aqui na Venezuela.
0: É isso, é exatamente isso. Quer dizer, as mudanças climáticas, enfim, um terremoto, por exemplo, que é algo que pode ser inesperado e normalmente é quando você está bem preparado, o estrago é menor. Isso é uma obviedade. O que o Dair falou é verdade mesmo, né? A tragédia na Venezuela só alcançou a proporção que alcançou porque é um país fragilizado economicamente, que não tem estrutura e que não estava, de fato, preparado para esse tremor que aconteceu. Valeu, Dair. Obrigado. A gente vai se falando. Você volta
2: Abraço.
0: Com mais informações ao longo da nossa programação. Abração para você, Dair. Olha, 8h52, eu falei aqui da seleção brasileira. Pois é, o nosso técnico da seleção, Carlo Ancelotti, voltou, foi lá fazer um retiro e tal, né? Acho que estava no Canadá, parece, né? Voltou e falou sobre o Neymar Júnior, sobre a decisão do Neymar de abandonar a seleção. Não querer mais defender a seleção e tal. Bom, também, muito obrigado por nada pro Neymar, né? Falar agora que não vai defender mais a seleção também é uma obviedade. Mas aí o Ancelotti falou que tudo bem e tal, e que isso acelera. A decisão do Neymar acelera o processo de renovação após a eliminação melancólica que o Brasil teve na Copa do Mundo desse ano. O Ancelotti disse também que respeita a decisão do Camisa 10 e que a equipe precisa se reorganizar com novos nomes. Em entrevista à ESPN, o Ancelotti afirmou que a comissão já trabalha com a ideia de iniciar um novo ciclo com espaço para testes e observações. Carlo Ancelotti também fez uma autocrítica. Fez uma autocrítica e disse que faria diferente a escolha das mexidas que ele fez depois daquela pausa para hidratação, aquela pausa maldita para hidratação durante o jogo contra a Noruega. E foi depois dessa pausa, das trocas feitas pelo Ancelotti, que nós perdemos e voltamos mais cedo para casa. O técnico da seleção, Ancelotti, disse que acha que a parada para hidratação no segundo tempo, que até lá a equipe estava bem postada em campo. E a autocrítica que ele fez é que ele mudou com as mudanças, com as mexidas que ele fez, ele mudou a estrutura do time. E segundo ele, depois dessa parada para hidratação, aí nós perdemos o controle do jogo. Foi o que disse o Carlo Ancelotti. Que bom que ele viu o que a gente viu também, né? Espero que dias melhores venham, porque ele está custando uma bala para a gente e até agora não justificou os milhões que ele recebe todos os meses. 8h54, dia da amizade, Ricardo Garcia. Dia da amizade hoje, dia da amizade hoje. Vocês perceberam que hoje é dia da amizade? Olá.

0: Esse é um clássico. Priscila Mazenotti. Dia da amizade. Priscila, uma frase pra você,
1: meu
0: Priscila.
1: Amigo. Bom dia pra você. Agostinho, você tá romântico hoje, hein?
0: Hoje eu tô. Olha só, uma frase pra você, Priscila, sobre amizade. A gente não faz amigos, a gente os reconhece.
1: Ah, que fofinho, eu reconheço você, a Karina, o Ricardo, como meus amigos também, tá bom?
0: Ah, que bom, que bom. Olha, a Priscila é uma grande figura, eu não conheço a Priscila pessoalmente, olha só, vê se pode uma coisa dessas.
1: Vocês são meus amigos virtuais.
0: Exatamente, à distância, mas a amizade é isso, tem essas magias da amizade mesmo, né, Priscila?
1: É verdade. Amigo, dizem que amigo é a família que a gente escolhe, né?
0: É isso, exatamente isso. Olha, então é o seguinte, nesse clima de amizade, vamos falar sobre o quê, Priscila Mazenotti?
1: Não vamos falar sobre amizade, não. A gente não vai falar sobre tudo, menos sobre amizade. Porque aqui em Brasília, o que menos acontece é a amizade, né, Agostinho? Se é que a gente pode falar assim, nesses termos. A gente vai falar... Vamos começar falando de emenda parlamentar, que é uma coisa nada amigável no dia do amigo. O ministro Flávio Dino, do Supremo Tribunal Federal, deu prazo de 10 dias para o Planalto, para o governo, né, para a Câmara e para o Senado elaborarem um plano, darem novas explicações sobre a questão das emendas, né? A gente lembra aí que o Flávio Dino é o relator de várias ações lá no Supremo sobre essa questão, já desde 2024 está batendo nessa tecla, proibiu as emendas PIX, a questão do orçamento secreto, ele está de olho nisso. Qual é a novidade agora? Ele falou, gente, vocês elaboraram aí um plano, mas esse plano não está muito claro, falou aí em matriz de responsabilidade, e aí tem que ter o quê nesse relatório novo que eles vão ter que mandar? Quem está mandando emenda, para quem, de quanto e por quê? Né? Daquela história de fiscalização e de transparência, porque ele diz o seguinte, ó, veio essa história do orçamento impositivo, essa história de que é obrigatório o pagamento, mas parlamentar não pode ficar falando em independência, em prerrogativa do mandato, usar isso como argumento para não ser fiscalizado, né? Não pode haver essa assimetria, né? Assim, os poderes terem mais poderes, os poderes serem ampliados e a responsabilidade não. Então, é o equilíbrio que ele está buscando e a transparência, porque, né, Agostinho, como você sempre fala aqui no programa, esse dinheiro é público, esse dinheiro é nosso, a gente quer saber como é que ele está sendo usado. Nada mais justo que seja dessa forma, né?
0: Exatamente, nada mais justo e temos que saber mesmo. Que mais, Priscila, em um minuto e meio para você?
1: Um minuto e meio? Ah, meu Deus, vamos falar então. É só complementando, emenda PIX. Ele falou o seguinte, gente, emenda PIX não é o mesmo que passar um PIX para o comércio da esquina, tem que ter essa fiscalização. A gente fala também sobre, aliás, o julgamento ainda vai ser marcado, né? Ainda está em fase de instrução nessa parte das emendas. Um outro assunto que eu queria trazer é a questão daquele vídeo feito por inteligência artificial, divulgado na convenção do PL, no último sábado, vídeo do ex-presidente Jair Bolsonaro. O ministro Alexandre de Moraes também deu prazo de 2 dias para que a defesa de Bolsonaro se pronunciasse sobre esse assunto, Agostinho. E a defesa diz o seguinte, olha, nós não autorizamos. Não autorizamos a divulgação desse vídeo, até porque existe a proibição, está em vigor a proibição de Bolsonaro não ter acesso às redes sociais, não falar com o filho, enfim. Então, essa foi a resposta e o último mandamento desse imbróglio aí, desse vídeo feito por inteligência artificial, divulgado no último sábado pelo PL, na convenção do PL, o Agostinho.
0: É isso, e a defesa do ex-presidente não está nada amigável com a candidatura do Flávio Bolsonaro, porque falando que o presidente não sabia de nada, ela joga no colo do Flávio Bolsonaro e do PL a responsabilidade de responder. Então, uai, como é que vocês fizeram um negócio desse? Porque aí pode ser caracterizado como deepfake. E aí dá um problemão desgraçado, né, Priscila?
1: Foi justamente o que o Alexandre de Moraes falou na decisão dele. Olha, eu quero saber o seguinte, esse vídeo foi autorizado? Porque se ele foi autorizado, o Jair Bolsonaro está descumprindo as medidas da prisão domiciliar humanitária, né? Está tendo acesso aí às redes sociais, está tendo acesso ao filho, essa prisão pode até ser revogada. Se ele não autorizou, Aí pode ficar configurado o uso de deepfake, que é proibidíssimo pela legislação eleitoral, está usando a inteligência artificial sem autorização da pessoa que é a imagem da inteligência artificial.
0: É
1: Então
0: isso aí.
1: agora a gente quer saber o que que o Alexandre de Moraes vai decidir nesse sentido e o que que Flávio Bolsonaro poderá dizer ao Supremo Tribunal Federal também sobre esse assunto.
0: Tchau, minha amiga. Até amanhã.
1: Tchau, amigo. Beijo.
0: Beijo. Acabou, pessoal. Acabou, acabou, acabou, acabou. Amanhã tem mais, hein? Amanhã tem mais. A partir das 8 aqui na Rádio Nacional. Valeu, pessoal. Contamos com vocês. Ficamos devendo as mensagens. Amanhã a gente coloca as mensagens no ar. Tchau. Boa quinta. Bom dia do amigo para vocês.
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3: Começando aí mais um Ritmo da Notícia, aqui pelas ondas da Rádio Nacional, quinta-feira, 30 de julho de 2026. Eu sou a Fátima de Mello, na mesa de som, Tiago Coelho. Vamos começar o nosso ritmo com música e informação. A gente começa com música, Titãs, Marvin.

0: Cidade Negra, Sombra da Maldade, de Tony Garrido da Gama, Marcos Valle, Água de Coco, de Marcos e Paulo Sérgio Valle, Titãs, Marvin, de Nando Reis e Sérgio Brito.
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0: Olha, ventos de mais de 100 km por hora atingiram Rio de Janeiro e São Paulo nesta quarta-feira, provocaram muitos estragos que são sentidos até hoje. A repórter Cristiane Ribeiro está na linha. Bom dia, Cristiane. Como é que o Rio de Janeiro e São Paulo amanheceram hoje, depois da ventania de ontem?
2: Bom dia, Fátima. Bom dia também aos ouvintes. Fátima, a cidade aqui do Rio de Janeiro amanheceu hoje ainda com impactos no trânsito e nos transportes públicos por causa da ventania que atingiu a capital e região metropolitana na tarde de ontem. Cerca de 400 mil usuários atendidos pela concessionária Light no Rio e região metropolitana continuam sem luz. Os fortes ventos causaram ainda a morte de dois homens que foram atingidos por um muro que desabou em Santa Teresa, aqui na região central. Um deles era o ex-jogador do Botafogo, Tarso Maia. Segundo a prefeitura, ainda há 60 árvores caídas e interditando vias. Muitos sinais de trânsito também não funcionam por causa da falta de energia. O município está em estágio 2 desde as 4 horas e 50 minutos da tarde de ontem, devido aos registros e previsão de intensificação dos ventos. Esse estágio ele é o segundo nível em uma escala de 5, e significa que há riscos de ocorrências de alto impacto na cidade. Os aeroportos aqui do Rio estão operando normalmente hoje, mas ontem o Santos Dumont teve que fechar por 3 horas e o Internacional Tom Jobim desviou vários voos para outros aeroportos. O metrô e trem funcionam sem problemas hoje. E bombeiros continuam as buscas por um pescador desaparecido durante o vendaval em Mambucaba, na Costa Verde do estado. E também um outro homem que estava em uma praia na Ilha Grande. São Paulo também foi atingido por um vendaval na tarde de ontem e 3 pessoas morreram. Houve vários registros de queda de árvores e sinais de trânsito apagados. O Instituto Nacional de Meteorologia informou que a ventania foi provocada pela passagem de uma frente fria que veio do Rio Grande do Sul e que ainda há previsão de rajadas de vento para São Paulo e Rio de Janeiro nesta quinta-feira, porém com menos intensidade. E a boa notícia é que não há previsão de chuva. Volto com você, Fátima.
0: Obrigada, Cristiane Ribeiro, pelas informações e sua participação aqui no Ritmo da Notícia. Vamos seguindo com seu mar, galope rasante.

0: Chico Buarque, Passaredo, Antes Céu, Comadre, de Seu Beto Vilares, Seu Mar de Zé Ramalho, Galope Rasante.
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0: Bom, as mães ou pais que recebem pensão terão uma ajuda para garantir o pagamento do benefício em dia. É a entrada em vigor do Pix Pensão. Ele garante a transferência automática da pensão alimentícia, mas deve ser autorizado pela Justiça. Também já está valendo a lei que exige a divulgação nos meios de comunicação e locais públicos e privados do Ligue 180, que é a central de atendimento à mulher. Gésio Passos detalha para a gente como essas leis, né, sobre essas leis sancionadas pelo presidente Lula.
2: Duas leis para a proteção das mulheres foram sancionadas nesta quarta-feira pela Presidência da República. A primeira exige a divulgação do Ligue 180, que é a central de atendimento à mulher, nos meios de comunicação e em locais públicos.

0: públicos e privados de grande circulação, como escolas, hospitais e igrejas. O serviço 180 está disponível 24 horas por dia e também funciona pelo WhatsApp no número 61 9610 0180 ou pelo e-mail central180@mulheres.gov.br para atender denúncias de violência contra a mulher. A outra lei, conhecida como Pix Pensão, garante o pagamento automático da pensão alimentícia. O recebimento deve ser autorizado pela Justiça para evitar novos pedidos judiciais em caso de inadimplência. A transferência será automática e pode ser feita em qualquer fase do cumprimento de pagamento de pensão. Caso não haja saldo suficiente em conta, os recursos do devedor devem ser congelados até o limite da prestação em atraso. A medida também pode alcançar ativos financeiros de empresários individuais, mesmo quando a conta estiver vinculada à atividade empresarial. As duas propostas foram aprovadas em julho pelo Congresso Nacional. Da Rádio Nacional em Brasília, Gésio Passos.
1: Ritmo da Notícia, agora com Aline Calisto, Saber Ganhar.

0: Roberta Sá pelas tabelas de Chico Buarque de Holanda. Gonzaguinha, vamos à luta de Gonzaguinha, Aline Calisto, Dido Krieger, saber ganhar.
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0: O assunto agora, emendas parlamentares. É que o governo, Senado e Câmara vão ter de apresentar uma proposta de controle das emendas. Vão ter de falar sobre indicação, pagamento e execução dos recursos. O ministro do STF, Flávio Dino, deu um prazo para o Congresso apresentar essa proposta. Priscila Mazanotti está aqui no estúdio. Bom dia, Priscila. Como é que deve ser essa proposta?
2: Pois é, prazo de 10 dias, viu, Fátima? Bom dia para você e bom dia também para os nossos ouvintes. O ministro Flávio Dino chamou essa proposta de matriz de responsabilidade. E aí, nesse plano, vai ter que ter lá todas as informações, né? Quem está fazendo a emenda, para quem, de quanto e por quê. Isso tudo dentro daquela determinação dele de aumentar a fiscalização das emendas. Na decisão, ele ainda diz que o parlamentar não pode falar em independência e prerrogativa do mandato para se eximir aí de fiscalização, viu? E que no caso das emendas impositivas, aquelas que têm pagamento obrigatório, que houve uma assimetria, enquanto os poderes foram ampliados, a responsabilidade não. Ele ainda arrematou falando que as emendas PIX... Falou o seguinte, gente, indicar uma emenda PIX não é o mesmo que passar um PIX para um comércio da esquina. Pois é, essa decisão veio ontem dentro daquela ação apresentada pela rede que discute justamente as formas de controle e de fiscalização das emendas, tramita em conjunto com outras também sobre esse assunto. Os partidos também foram intimados a dar explicações sobre a participação de dirigentes partidários na destinação de emendas. O prazo terminou na terça-feira e até o momento dos 21 partidos intimados, só 10 responderam. Então, a gente ainda deve ter andamento com relação a essas emendas, até porque o processo ainda está em fase de instrução. O próximo passo é marcar para o plenário para decidir aí essa questão das emendas. Fátima.
0: Priscila Mazenotti, muito obrigada aí pelas informações. Esse é o Ritmo da Notícia. Agora com Cassiano e Sandra de Sá, Primavera.

0: Ivan Lins, abre alas, Ivan Lins e Vitor Martins, Adriana Calcanhoto, Inverno, e Cassiano e Sandra de Sá, Primavera, de Genival Cassiano e Silvio Rochael.
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0: Olha, 5 novas canetas emagrecedoras com o princípio ativo da semaglutida foram aprovadas pela Anvisa, mas atenção, esses medicamentos foram registrados para o tratamento de pacientes adultos com diabetes tipo 2 insuficientemente controlada. Também autorizados para uso complementar à dieta e exercícios. Tatiana Alves detalha para a gente.
2: A Agência Nacional de Vigilância Sanitária, a Anvisa, autorizou o registro de 5 novas canetas à base de semaglutida para o tratamento do diabetes. A informação foi divulgada nesta quarta-feira e reforça a ampliação da oferta desse tipo de medicamento no país. A decisão faz parte de um processo que começou em agosto de 2025, quando a agência passou a dar prioridade à análise de medicamentos com semaglutida e liraglutida. A medida atendeu a uma solicitação do Ministério da Saúde, com foco no fortalecimento do Sistema Único de Saúde e na ampliação do abastecimento do mercado brasileiro. Ao mesmo tempo, a Anvisa colocou em prática um plano com 125 ações para reduzir a fila de pedidos e acelerar a avaliação de novos medicamentos. Essa força-tarefa foi fundamental para dar mais agilidade às aprovações. Dos 24 medicamentos sintéticos e biológicos incluídos no edital lançado pela agência, 11 já tiveram análise concluída. O balanço resultou, até o momento, na autorização de 6 produtos. O processo de avaliação envolve diversas etapas, como estudos clínicos, análise técnica da documentação apresentada pelas empresas e inspeções nas linhas de produção estéreis, para garantir a qualidade e a segurança dos medicamentos. O aumento dos pedidos de registro de remédios dessa categoria está ligado ao desenvolvimento, em 2022, de versões sintéticas do hormônio GLP-1. Produzida em laboratório, a substância atua estimulando a fabricação de insulina pelo organismo e ajuda no controle da fome e da sensação de saciedade. Hoje, 68% de todas as solicitações de registro de dispositivos injetáveis para tratamento da obesidade e do diabetes protocoladas na Anvisa correspondem a medicamentos sintéticos. Outro fator que tem impulsionado a procura é o vencimento de patentes de alguns desses remédios nos últimos anos, o que abriu espaço para novos fabricantes e ampliou a concorrência no setor. Da Rádio Nacional, no Rio de Janeiro, Tatiana Alves.
0: Ritmo da Notícia teve edição de Daiana Vitor. 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Programação musical de Janeira Goulart. Apresentação Fátima de Mello. Na operação Tiago Coelho. Ritmo da Notícia de volta amanhã, às 9 da manhã, pelas ondas da Rádio Nacional.

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1: De junho de 1941. Os relógios marcavam 10:30 da manhã, quando a voz do locutor Aurélio Andrade, em meio aos acordes da música La Golondrina, anunciou ao microfone da Rádio Nacional.
2: Senhoras e senhoritas, a Rádio Nacional do Rio de Janeiro apresenta... Em Busca da Felicidade, emocionante novela de Leandro Blanco.
3: Estreava Em Busca da Felicidade, do autor cubano Leandro Blanco. Era o início de um modelo totalmente novo na cultura brasileira. Histórias seriadas, transmitidas em capítulos de meia hora, três vezes por semana, às segundas, quartas e sextas-feiras.
1: O sucesso foi imediato. Só no primeiro mês, a emissora recebeu mais de 48 mil cartas de ouvintes apaixonados. O drama com classes sociais diferentes, que tornava improvável o amor entre pessoas pobres e ricas, prendia os brasileiros ao redor do rádio.
3: A atriz Zezé Fonseca, que interpretou a personagem principal, Anitta, relembra o sucesso da primeira radionovela do Brasil.
4: Aquela novela foi realmente a que marcou o início do teatro de novelas na Rádio Nacional. E foi aquele sucesso espetacular, não é verdade?
5: Aliás, o seu papel qual era naquela
4: Anitta,
5: ocasião?
4: Né?
5: Anitta.
4: A esposa muito digna.
5: Dedicadíssima,
4: muito digna,
5: né?
4: Muito dedicada ao Alfredo, né? Que sofria com a Carlota. A Isis de Oliveira era minha filha, era Alice.
1: Por trás desse marco artístico, se consolidou uma engrenagem comercial poderosa. E o grande arquiteto desse império foi Vitor Costa, diretor de rádio teatro da Rádio Nacional.
3: Ele percebeu cedo o poder econômico do melodrama e conseguiu construir um acordo histórico com a emissora. Vitor Costa cuidaria do elenco das radionovelas e teria participação sobre o faturamento em cima de cada verba de patrocínio que entrasse para o setor. Quem conta é Mário Brazini, antigo diretor artístico da Nacional.
6: Não digo que o Vitor tenha inventado a novela, não é isso. Como ele comandava o rádio teatro naquele tempo, mediante um módico salário, ele então propôs ao superintendente das empresas incorporadas ao Patrimônio Nacional que se ele colocasse 100 mil cruzados de contratos de publicidade, mas queria ganhar 5 mil. Então o coronel Costa Neto respondeu que não. Que se ele pusesse os 100 mil cruzados, ele teria 5%, não só pondo os 100 mil cruzados. O que ele pusesse, tudo que ele pusesse no rádio teatro, ele receberia 5%. Daí a pouco o rádio teatro punha milhões em verbas de publicidade dentro da rádio e não apenas os 100 mil cruzados.
1: Fato é que a explosão das radionovelas mudou até o espaço físico da emissora, como explica Rodrigo Faor.
7: As novelas eram o grande tchan, eles viram logo que esse negócio da paixão pelo brasileiro da novela era um fato, tanto que um dos andares era praticamente só disso e o outro era de música. Né? Eram dos dois andares do Edifício à Noite, um era mais ligado à parte musical e o outro era só disso, porque houve um tempo que... Nossa, eram dezenas de novelas simultaneamente no ar. Era uma coisa impressionante. Né?
3: Impressionante mesmo. As novelas ocupavam metade da programação da Rádio Nacional. A emissora chegou a transmitir 16 novelas semanais.
1: Mas nenhuma obra paralisou tanto a nação quanto O Direito de Nascer, que estreou em janeiro de 1951. O dramalhão cubano de Félix Cainet

0: alcançou a espantosa marca de 73% de audiência nas rádios. Às 8 horas da noite, o Brasil chorava as dores de Maria Helena e do doutor Alberto Limonta.
1: Senhoras e senhoritas, o famoso creme dental Colgate, criador dos mais belos sorrisos, e Palmolive, o sabonete embelezador da mais alta qualidade que existe, apresentam...
2: Mais um capítulo da emocionante novela de Félix Cagnet, tradução de Eurico Silva, O Direito de Nascer.
0: As radionovelas espelhavam preconceitos, mas também contribuíam para responder a certas reivindicações da sociedade. É o que explica Lia Calabre, doutora em História pela Universidade Federal Fluminense.
3: Você precisa manter um nível de expectativa e de desejo, você precisa responder um pouco aos anseios, né? O anseio de justiça, o anseio de reparação, o anseio de uma sociedade menos desigual, o anseio com relação ao racismo e à discriminação. Elas giram em torno dessas questões.
4: As radionovelas traziam, por meio da arte, a suposta solução de grandes questões do cotidiano brasileiro, mesmo que, na prática, as coisas não fossem tão perfeitas assim.
3: Então, tinha essas aberturas, mas você tinha também a questão da moral, da família, do ser conservador. A ficção faz isso, né? Ela faz a compensação social que a vida não faz. Então, o bem sempre triunfava, o mal acabava sendo punido, que na vida real não é assim.
5: Chega, papai! Chega! O senhor destroçou meu coração impondo-me a sua vontade. Inutilizou a minha vida com seu ódio criminoso e com seu orgulho desesperado. Mas agora chega! De hoje em diante, eu sou dona da minha vida.
0: A partir dos anos 1960, com a popularização da televisão, a era das radionovelas vai chegando ao fim. Mas nos próximos episódios, a gente vai te contar um pouco mais sobre as estrelas dessa época de ouro do rádio e de grandes enredos que marcaram o imaginário brasileiro.
4: Este episódio usou áudios do acervo da Empresa Brasil de Comunicação, do documentário Rádio Nacional de Paulo Rossio e da BBC Brasil.
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2: 2 horas de boa música sem parar aqui na nossa Rádio Nacional. Expresso Nacional começando agora. Apresentação Fátima de Mello, na mesa de som Gilberto Martins. Você aqui com a gente ouvindo o melhor da música brasileira. Vamos começar com Djavan, Linha do Equador.

0: Wilson Simonal, Samarina, Zé Cavaleiro dele, Telegrama e Djavan, de Djavan e Caetano, Linha do Equador.
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0: Agora com Maria Gadu, Rapt-Me, Camaleoa.

0: programação para quem gosta de boa música. Zé Ramalho, a terceira lâmina de Zé Ramalho. Luciana Mello, Assim Que Se Faz. E Alceu Valença, de Raul Seixas, Como Vovó Já Dizia.
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0: 2 horas de boa música, sem parar. Tim Maia, Eu Amo Você.

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0: Sá Rodrigues e Guarabira, Sobradinho, Edu Lobo, A Lenda do Abaeté, Tim Maia, Eu Amo Você, de Cassiano e Silvio Rochael.
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0: Sempre com o melhor da música brasileira, Oswaldo Montenegro e Glória Pires, Drops de Hortelã.

0: Chico Buarque, Gal Costa. Antes ouvimos Paulinho da Viola. A gente ouviu primeiro Folhetim, depois Timoneiro e a primeira Cássia Eller, Herbert Balanço, de Roberto Frejá e Cazuza.
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0: Agora Rita Lee, caso sério. Bom dia.

0: Marina Lima, mesmo que seja eu. Humberto Guedes, O Medo de Amar é o Medo de Ser Livre. Luiz Melodia, Maravilhas Contemporâneas de Melodia.
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0: Jorge Benjor, Princesa.

0: Lui Coimbra, Onde Mora o Sol, Chico César, Mama África, Jorge Benjor dele, Princesa.
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0: Agora tem Lenine, Paciência.

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1: Olá, boa tarde a você que nos escuta de todo o Brasil. Está no ar o Repórter Nacional, que tem hoje os seguintes destaques. Desemprego no segundo trimestre é de 5,4% menor já registrado no período. Resultado representa queda em relação ao primeiro trimestre do ano, 6,1%, e na comparação com o mesmo período de 2025, quando estava em 5,8%. E mais?
3: Partidos respondem ao STF sobre emendas e dizem que não tem ingerência na destinação dos recursos.
4: Empresa sul-coreana anuncia que fará voo teste de foguete a partir do centro de lançamento de Alcântara em agosto.
5: Resultado do FIES para o segundo semestre sai hoje e abre nova etapa para os aprovados.

0: mercado de gás natural altera a política de comercialização que passa a ser diretamente feita para o mercado livre. Tudo isso e muito mais no Repórter Nacional, que é produzido pela equipe de rádio jornalismo da EBC. Estamos ao vivo nas emissoras da Rádio Nacional em Brasília, São Paulo, Rio de Janeiro, Amazônia, Alto Solimões, São Luís e Recife. E também nas emissoras parceiras de todo o Brasil, com a nossa Rede Nacional de Comunicação Pública. Eu sou o Dilson Santa Fé e você acompanha agora as principais notícias desta quinta-feira, 30 de julho de 2026.
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0: Antes de darmos início ao nosso noticiário, lembramos que, diante do período de defesa eleitoral, não serão veiculados conteúdos que possam caracterizar publicidade institucional. A medida se faz necessária para garantir o cumprimento das normas que regulamentam a comunicação de instituições públicas. O defesa eleitoral será encerrado em 25 de outubro. O assunto agora é a economia. A taxa de desemprego registrou queda no trimestre encerrado em junho, impulsionada pelo aumento no número de pessoas ocupadas em todo o país. Solimar Luz chega ao vivo com os números da PNAD contínua do IBGE. Vamos lá, Sol, boa tarde.
2: Oi, Wilson, boa tarde para você, boa tarde a todos. A taxa de desemprego aqui no Brasil foi de 5,4% no trimestre imóvel encerrado agora em junho, após registrar 5,6% em maio. Esse resultado mostra a queda na comparação com o registrado no período entre janeiro e março, quando o desemprego ficou em 6,1%. Os dados fazem parte da PNAD contínua, que é a Pesquisa Nacional por Amostra de Domicílios, divulgada hoje pelo IBGE. No trimestre encerrado em junho, o Brasil tinha 5,9 milhões de pessoas desempregadas, uma queda de 10,9% em relação ao trimestre anterior. Já a população ocupada atingiu 103 milhões de pessoas, um avanço de 1,1% na comparação trimestral. O número de empregados com carteira assinada no setor privado e também o número de trabalhadores por conta própria, estes números permaneceram estáveis frente ao trimestre anterior. O rendimento habitual, o rendimento real habitual recebido de todos os trabalhos foi estimado em R$ 3.738, registrando estabilidade frente ao trimestre de janeiro a março desse ano 2026, crescimento aí de 2,8% em relação ao mesmo trimestre do ano anterior, 2025. Eu volto com você, Dilson.
0: Ok, só obrigado. Atenção, estudante, se você se inscreveu no Fundo de Financiamento Estudantil FIES, fique ligado, hein? Sai hoje o resultado da pré-seleção para o segundo semestre. Quem traz todos os detalhes ao vivo é a Tatiana Alves. Vamos lá, Tati. Boa tarde.
3: Boa tarde, Dilson. Boa tarde aos nossos ouvintes. Então, a relação dos candidatos pré-selecionados pode ser consultada no Portal Único de Acesso ao Ensino Superior. Quem foi contemplado nesta etapa deve acessar o sistema FIES Seleção para complementar a inscrição. O procedimento será aberto nesta sexta-feira e vai até 4 de agosto. Nesta edição, o programa oferece mais de 75.500 vagas em 1.274 instituições privadas de ensino superior em todo o país. As oportunidades estão distribuídas em mais de 28 mil cursos e turnos. Para participar do FIES, o estudante precisa ter feito pelo menos uma edição do Enem desde 2010, alcançando média mínima de 450 pontos e não ter zerado a redação. Também é necessário comprovar renda familiar bruta mensal por pessoa de até 3 salários mínimos. Os candidatos que não forem convocados nesta primeira chamada serão incluídos automaticamente na lista de espera. As convocações para as vagas remanescentes vão ocorrer entre os dias 7 de agosto e 24 de setembro. Metade das vagas disponíveis é reservada ao FIES Social, modalidade destinada a estudantes inscritos no Cadastro Único, o CAD Único, e com renda familiar de até 0,5 salário mínimo por pessoa. Nesses casos, O financiamento pode cobrir até 100% dos custos da mensalidade. Os candidatos aprovados nas vagas destinadas a pessoas com deficiência deverão apresentar laudo médico que comprove a condição, com indicação do grau da deficiência e do código correspondente na classificação internacional de doenças. Eu volto com você, Dilson.
0: Ok, Tati, muito obrigado. Confira meio-dia e seis. O mercado de gás natural vai passar por reestruturação de sua política de comercialização. Com isso, a venda do produto pelo pré-sal Petróleo S.A. será diretamente para o mercado livre. Gabriel Brum explica para a gente como isso vai acontecer. Boa tarde.
1: Boa tarde, Dilson. Boa tarde a todos. O Conselho Nacional de Política Energética aprovou uma resolução hoje que abre o mercado de gás natural. O objetivo é aumentar a competição e abaixar o preço em 50% do produto no Brasil. O anúncio da reestruturação política de comercialização do gás natural da União acontece agora aqui no Ministério de Minas e Energia. A medida permite que a PPSA, que é a estatal que faz a venda, né, de produtos do pré-sal, consiste em vender o gás natural diretamente para o mercado livre. Então, a prioridade aí vai para setores que usam muito o gás como insumo, por exemplo, indústrias química, petroquímica e siderúrgica. Antes dessas mudanças, a Petrobras era responsável por fazer essa compra de gás do PPSA e depois destinar de forma final para o mercado. Essas mudanças aí já valem para os leilões de gás de 2026 a 2030. De acordo com nota do Ministério de Minas e Energia, estudos da empresa de pesquisa energética indicam que essa mudança, junto com outras em discussão, pode gerar aí 430 mil empregos diretos e indiretos, investimentos de R$ 95 bilhões, de reais, um acréscimo no produto interno bruto, o tamanho da nossa economia, de R$ 79 bilhões. De reais. É com você, Wilson.
0: Ok, Gabriel, obrigado. Acabou nessa semana o prazo para os partidos responderem ao STF sobre as emendas parlamentares. Mazerotti, no estúdio com a gente. Primeiro, uma boa tarde para você. E aí, eles responderam?
4: Oi, Dilson. Boa tarde para você e boa tarde para os ouvintes. Mais ou menos, viu? Dos 21 partidos intimados pelo ministro Flávio Dino para dar explicações sobre essas emendas parlamentares, apenas 10 responderam, né? Vamos lá para a listinha. PL, MDB, PDT, PSDB, PSD, PSOL, Novo, PCdoB, PRD e Missão. Esse prazo terminou ontem. O Dino tinha cobrado explicações depois de uma declaração lá atrás do presidente do PL, Valdemar Costa Neto. Ele falou que os dirigentes partidários interferem na indicação das emendas parlamentares. Aí o ministro Flávio Dino queria saber justamente isso, se os presidentes dos partidos têm alguma cota, alguma reserva para alocação de emendas e a quem compete autorizar e deliberar sobre a utilização dessas emendas. Os partidos que responderam basicamente a mesma coisa, que não, eles não têm gerência sobre as emendas, nem competência para a destinação delas. O Valdemar Costa Neto, que foi o autor dessa declaração que motivou toda essa ação, disse ainda que não faz determinações, apenas sugestões políticas para a determinação dos recursos, aliás, para a destinação dos recursos. Sugestões essas que podem ser adotadas ou não, Dilson.
0: E o Flávio Dino cobrou explicações dos poderes também, né?
4: Pois é, aí cobrou explicações, deu prazo de 10 dias para que o governo, a Câmara e o Senado encaminhem informações. Mas aí sobre a fiscalização dessas emendas, né? Chamou de matriz de responsabilidade, ou seja, cobrou responsabilidade desses poderes, né? Quem está destinando quanto para quem e para quê? Nessa decisão, o Flávio Dino ainda fala que o parlamentar não pode adotar aquele discurso de independência, de prerrogativa do mandato, para não ser fiscalizado. E ainda arrematou falando de emenda PIX, disse que indicar emendas PIX não é o mesmo que passar PIX aí para um comércio da esquina qualquer, né? Lembrando que ele é o relator dessas diversas ações sobre emendas que tramitam no Supremo Tribunal Federal e o Supremo está julgando justamente a constitucionalidade, as regras de fiscalização e de transparência das emendas. Gilson.
0: Legal, Priscila, valeu. A Casa Branca anunciou a prorrogação por mais um ano da ordem de que políticas e ações adotadas pelo Brasil representariam uma ameaça à segurança nacional, à política externa e à economia norte-americana. O governo brasileiro repudiou a decisão dos Estados Unidos. Gabriel Corrêa tem mais detalhes. Gabriel, boa tarde.
5: Olá, Dilson. Boa tarde para você e para os ouvintes também. Dilson, na nota oficial divulgada pela Secretaria de Comunicação Social, o Brasil classificou como infundadas essas justificativas dadas por Washington, reafirmou a soberania nacional e disse ainda que a decisão norte-americana repete, sem respaldo nos fatos, acusações de violação à liberdade de expressão, aos direitos humanos e alegações de perseguição política. De acordo com a SECOM, essas acusações já foram rebatidas em reuniões entre autoridades dos dois países. A prorrogação da ordem executiva contra o Brasil foi publicada no Diário Oficial norte-americano e encaminhada para o Congresso de lá. A Casa Branca acusa autoridades brasileiras de restringirem a liberdade de expressão de cidadãos e empresas dos Estados Unidos, de promoverem violações de direitos humanos e de adotarem medidas que afetariam interesses norte-americanos. O documento cita decisões do Supremo Tribunal Federal de remover conteúdos em plataformas digitais e repete a alegação de que um ex-presidente brasileiro, familiares e apoiadores seriam alvos de perseguição política. Desde a primeira edição dessa ordem, em julho do ano passado, a administração Donald Trump também abriu investigações comerciais contra o Brasil e impôs as novas tarifas que a gente vem noticiando, né, sobre os produtos brasileiros. Como resposta, o Brasil intensificou as negociações diplomáticas com autoridades norte-americanas ao longo do último ano e contestou essas tarifas na Organização Mundial do Comércio. O STF também tem sustentado que as decisões que tem tomado seguem a Constituição e a legislação brasileira. Wilson, segue contigo.
0: Ok, obrigado, Gabriel. O Rio de Janeiro amanheceu hoje sob os impactos do vendaval que atingiu a cidade na tarde de ontem, causando transtornos pela cidade. Muitos bairros sem luz, árvores caídas nas ruas, trânsito confuso. Mas o pior, duas pessoas morreram. Muito triste, hein, Cristiane Ribeiro? Uma boa tarde para você.
6: Boa tarde, Dilson. Boa tarde aos nossos ouvintes. É isso mesmo, Dilson. Muito triste. E mais de 500 mil imóveis aqui no Rio de Janeiro continuam sem energia elétrica desde o vendaval que atingiu o estado na tarde de quarta-feira de ontem. Na capital fluminense, os ventos chegaram a atingir mais de 100 km por hora. A ventania provocou também 5 desabamentos no estado, entre eles um muro em Santa Teresa, na região central da cidade, que deixou 2 mortos. Bombeiros procuram por 2 homens desaparecidos no mar, na região da Costa Verde do estado. Das 150 árvores caídas em todo o estado, a maioria já foi retirada, mas algumas vias continuam obstruídas por galhos. De acordo com a Defesa Civil do estado, ao todo 291 ocorrências foram atendidas relacionadas a ventania. E o município do Rio teve o maior número de chamadas. Apesar da intensidade dos ventos, não houve o envio de alerta sonoro nos celulares. Segundo o prefeito do Rio, Eduardo Cavalieri, as 11 estações que fazem esse tipo de medição não previram a grandiosidade dos efeitos da chegada da frente fria vinda do Rio Grande do Sul.
7: São 3 estações operadas pelo município do Rio, 3 estações do Instituto Nacional de Meteorologia e outras 5 estações operadas pelos aeroportos aqui no Rio de Janeiro. E todas elas que fizeram um alerta, que fizeram a previsão, e a gente fez esse alerta no início da tarde, todas previram eventos muito menos intensos do que realmente aconteceu. Então isso acabou, né, causando esse impacto também, né, porque foi, de fato, um evento muito mais extremo do que o que foi previsto e muito mais extremo do que o usual. A gente chegou a ter eventos de mais de 100 km por hora.
6: E, Dilson, a previsão do Instituto Nacional de Meteorologia é que as rajadas de vento continuam hoje, porém com menos intensidade. E não há previsão de chuva. Eu volto com você, Dilson.
0: Ok, Cris. Empresa sul-coreana anuncia nova data para lançamento do foguete suborbital que fará voo-teste a partir do centro de lançamento de Alcântara. Depois será a vez da missão principal com envio de satélites que deve acontecer até o final do ano. Gabriel Corrêa conta pra gente.
5: Isso mesmo, Dilson. Dilson, o novo planejamento define o dia 19 de agosto, ou seja, menos de 3 semanas, como a data prevista para o voo inaugural de teste do veículo suborbital. Ele deve validar as tecnologias, coletar dados sobre o desempenho do foguete, além de testar sistemas de propulsão, navegação e telemetria. A missão permite definir um modelo de operação para a comercialização dos serviços. Já a segunda missão, a missão de novembro, será realizada pelo Hanbit Nano, é o nome do lançador de pequeno porte para colocar satélites de até 90 quilos em órbita terrestre baixa. O veículo vai transportar um satélite de testes. Esse lançamento acontece quase um ano depois da primeira tentativa, que resultou em explosão, que a gente noticiou aqui, e aconteceu em dezembro de 2025. O novo cronograma incorporou melhorias no design do foguete, baseadas em informações do CEMIPA, o Centro de Investigação e Prevenção de Acidentes Aeronáuticos. Os componentes e os equipamentos de apoio usados em solo já foram enviados para cá, para o Brasil. As operações contam com a coordenação da Agência Espacial Brasileira e da Força Aérea Brasileira. A data exata para o lançamento de novembro só será definida depois das etapas técnicas e regulatórias, análise de condições meteorológicas e de segurança. Gilson, segue contigo.
0: Ok, Gabriel. Agora, confira, meio-dia 17, você vai ouvir ainda hoje.
8: Companhia Baiana de Patifaria celebra seus 40 anos de teatro com o novo espetáculo A Vida é um Cabaré, que estreia nesta sexta-feira em Salvador.
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0: Incêndios florestais e onda de calor, os dois fenômenos climáticos estão tirando o sono das autoridades e população da Europa. E de acordo com a previsão, a onda de calor vai continuar até domingo. Quem tem as informações para a gente é Luísa Ramos, da Rádio França Internacional.
10: Os incêndios florestais continuam avançando pela Europa, pelo sul da Europa principalmente, e mobilizam milhares de bombeiros em vários países. Na Grécia, as chamas que atingem a ilha de Creta desde ontem seguem fora de controle em algumas áreas. Três bombeiros morreram no país durante o combate aos incêndios. Mais de 200 bombeiros, apoiados por dezenas de veículos e helicópteros, estão mobilizados. O incêndio na Grécia já destruiu residências, olivais, instalações agrícolas e provocou a morte de animais. Creta, a região de Atenas, parte do Peloponeso e várias ilhas do Mar Egeu estão sob alerta máximo de vigilância. A preocupação também se estende a outros países europeus. O Centro Europeu de Coordenação de Resposta e Emergência alertou que Grécia e Itália enfrentam risco elevado de incêndio nas próximas semanas. Portugal também está em alerta devido a incêndios próximos à fronteira com a Espanha. Uma estimativa do satélite do Sistema Europeu de Informação sobre Incêndios Florestais aponta cerca de 210 mil hectares queimados desde o início do ano na Espanha. Isso equivale, Dilson, a cerca de 300 mil campos de futebol. A Agência Meteorológica Espanhola alerta que o calor pode prosseguir até domingo, com risco extremo de incêndios em grande parte do país. Já aqui na França, um incêndio na região de Bordeaux, que destruiu 42 mil hectares, permanece estabilizado após uma noite considerada tranquila pelas autoridades.
0: Essa foi Luísa Ramos, da Rádio França Internacional. E a justiça boliviana emitiu a nova ordem de prisão contra Evo Morales, o ex-presidente acusado de terrorismo e levantamento armado, supostamente ligados ao protesto de mais 50 dias que bloqueou estradas em maio e junho deste ano. Gabriel Correia está de volta, explica para a gente.
5: Exatamente, Dilson. Essa nova ordem vem de uma denúncia que foi apresentada pelo Comitê Cívico da região de Santa Cruz, na Bolívia. O fiscal responsável fundamentou a decisão de detenção pelo perigo de fuga e risco de obstrução da justiça. O procurador-geral do Estado, Roger Mariaca, confirmou a informação em coletiva de imprensa ontem, na quarta-feira. O ex-presidente da Bolívia, de 66 anos, Evo Morales, está foragido, supostamente na região de Cochabamba, centro do país. Ele enfrenta também outras acusações, como de estupro de vulnerável e tráfico de pessoas. Evo Morales escreveu agora, entre ontem e hoje, né, em uma rede social, que as ordens de prisão são uma tentativa de criminalizar movimentos sociais e desviar a atenção da crise econômica, da falta de combustível, do alto custo de vida e de casos de contrabando de ouro e de narcotráfico. Presidente por 3 vezes, entre 2006 e 2019, Evo Morales também criticou a prisão recente de aliados, como do ex-presidente da Câmara dos Deputados, Fred Mamani, também ligado supostamente aos protestos que bloquearam as estradas na Bolívia. Wilson, volto contigo.
0: Ok, obrigado. Uma apreensão no interior de Minas Gerais reforça os riscos à saúde provocados pela produção e comercialização irregular de bebidas alcoólicas. Quem traz os detalhes é Gustavo Abreu, da Rádio Inconfidência de Belo Horizonte, emissora da Rede Nacional de Comunicação Pública.
9: Mais de 4.100 litros de cachaça foram apreendidos em Oliveira, no centro-oeste de Minas, por estarem armazenados em embalagens reutilizadas de agrotóxicos. Ao todo, foram encontrados 208 galões plásticos de 20 litros. A apreensão foi feita durante uma fiscalização na BR-381, em operação da Polícia Rodoviária Federal, em parceria com o Ministério Público, o Instituto Mineiro de Agropecuária e a Vigilância Sanitária de Oliveira. Segundo a PRF, as embalagens traziam inscrições como proibido reutilizar e orientações para a tríplice lavagem. De acordo com os órgãos de fiscalização, o uso desses recipientes para armazenar bebidas destinadas ao consumo humano pode apresentar risco de contaminação por resíduos químicos. A carga foi apreendida e o IMA autuou os responsáveis pela destinação irregular das embalagens. O caso reforça o alerta para a falsificação e o transporte irregular de bebidas alcoólicas. No mês passado, uma operação do Ministério Público de Minas, com apoio de outros órgãos, interditou uma fábrica clandestina de cachaça em Uberaba, no Triângulo. Foram apreendidos mais de 3.600 litros da bebida, produzida em condições insalubres e sem comprovação da origem da matéria-prima. Também foram identificadas bebidas falsificadas, comercializadas como se fossem produzidas em Salinas, tradicional região produtora da cachaça em Minas. De Belo Horizonte, da Rádio Inconfidência, Gustavo Abreu para a Rádio Nacional.
0: O comércio do Rio de Janeiro projeta um crescimento tímido nas vendas para o Dia dos Pais. Detalhes de uma pesquisa recente do setor varejista você confere agora com o João Barbosa.
11: O comércio na cidade do Rio de Janeiro deve crescer cerca de 1,5% durante o Dia dos Pais. É o que esperam os 250 empresários entrevistados pela pesquisa do Clube dos Diretores Lojistas e do Sindicato dos Lojistas do Comércio do Rio. O estudo viu pessoas dos ramos que vão desde roupas até produtos de cuidados pessoais. Ao todo, 90% dos lojistas consideram um bom resultado se atingirem o mesmo volume de vendas ou um pequeno crescimento em relação ao ano passado. Outros 10% pretendem focar nos estoques para atender a demanda e evitar o acúmulo de produtos na data comemorativa, celebrada no dia 9 de agosto. O presidente do Sindilojas Rio, Aldo Gonçalves, afirma que o Dia dos Pais é uma data importante para definir o restante do calendário dos lojistas.
12: O Dia dos Pais marca o início das grandes datas comemorativas do segundo semestre e tem funcionado como um termômetro para o comércio. Os lojistas começam a se preparar para um período de maior movimento, ajustando estoques. O consumidor continua pesquisando bastante antes de comprar e, por isso, os lojistas estão investindo em promoções, descontos, kits de presente e, inclusive, facilidade de pagamento para estimular as vendas e buscar os melhores resultados possíveis, mesmo em um cenário econômico ainda desafiador.
11: Ainda de acordo com a pesquisa, a dificuldade se dá por conta do ritmo lento do consumo no Rio, o que reflete os juros altos e o aumento da inflação. Sobre o comércio, o estudo entende que o principal obstáculo é o aumento de custos por causa da carga tributária e da concorrência com a informalidade. Sob supervisão de Fábio Cardoso, da Rádio Nacional do Rio de Janeiro, João Barbosa.
0: O Festival de Música Rádio Nacional encerrou as inscrições deste ano com um recorde de 1.500 músicas inscritas de todo o país. No ano em que a emissora celebra 90 anos, a edição supera a marca histórica registrada em 2025. Foram 444 músicas a mais que na edição anterior. As músicas selecionadas pela comissão julgadora serão executadas na programação da Rádio Nacional FM a partir de 31 de agosto e poderão ser votadas pela internet até 16 de outubro de 2026. A música que alcançar o maior número de votos nessa etapa já estará classificada entre as 12 finalistas do festival. As categorias contempladas nessa edição são: melhor música, melhor intérprete, melhor letra, melhor arranjo e música mais votada na internet. Os finalistas em cada uma delas receberão certificados de participação e os vencedores ganharão troféus. O objetivo de revelar e divulgar gravações de obras musicais inéditas, o festival abre espaço para novos talentos e para a diversidade musical brasileira. A Lei Maria da Penha está completando 20 anos. Uma pesquisa dos institutos Patrícia Galvão e Locomotiva traz dados preocupantes. Mais da metade das brasileiras já sofreu algum tipo de violência praticada por um parceiro. Outro lado que chama atenção é o aumento no número de atendimentos realizados pelas centrais de apoio às mulheres. Confira a reportagem de Sara Kines.
13: Pesquisa aponta que mais da metade das brasileiras já sofreram algum tipo de violência de parceiros. Por outro lado, apenas 11% dos homens que se relacionaram com mulheres afirmam ter praticado agressões contra parceiras ou ex-parceiras. Os pesquisadores destacam o aumento de 45% nos atendimentos na Central de Atendimento à Mulher em 2025, em comparação com o ano anterior. Os números equivalem a 425 casos por dia. Entre as dificuldades apontadas pelas entrevistadas para denunciar o parceiro violento estão a sensação de impunidade, citada por 56% das mulheres, e a demora da justiça para conduzir processos de violência doméstica, mencionada por 39%. Para 7 em cada 10 entrevistadas, os homens ainda não entendem que algumas atitudes se tratam de violência. A violência mais comum relatada pelas mulheres é a psicológica, seguida pela física. Nas situações em que presenciam violência contra a mulher, a maioria das entrevistadas declara que chamaria a polícia ou outras autoridades. Já entre os homens, a resposta mais comum é a da intervenção direta, com ou sem uso de força. De cada 4 mulheres, 3 citaram a Delegacia da Mulher como canal de apoio mais conhecido. O estudo ouviu 1.500 pessoas a partir de 16 anos de todas as regiões do país. Para os pesquisadores, os resultados indicam avanços promovidos pela legislação, mas a violência de gênero se mantém como uma questão estrutural no país que demanda atuação articulada do Estado. Sancionada há 20 anos, a Lei Maria da Penha representa um marco legal no enfrentamento à violência doméstica e familiar contra as mulheres no Brasil. De cada 10 mulheres ouvidas, 7 sentem que essa lei tem impacto real na vida das mulheres e mais da metade se sente mais protegida pela existência da lei. Para 3 em cada 4 brasileiras, a lei faz com que elas se sintam mais conscientes sobre os riscos de sofrer violência. Para a maioria das mulheres, antes da Lei Maria da Penha, a impunidade era maior e a proteção às vítimas era menor. 9 em cada 10 mulheres afirmam conhecer a previsão da lei para casos de violência física, mas menos da metade conhece a inclusão da violência patrimonial entre as formas de violência previstas na lei. Com informações da Agência Brasil, da Rádio Nacional em São Paulo, Sara Kines.
0: E o repórter nacional fica por aqui. Contou com os trabalhos técnicos de Tiago Coelho. E eu lembro que você pode conferir as nossas reportagens no site radioagencianacional.abc.com.br e no Instagram, @radionacionalnoticias. Muitíssimo obrigado pela audiência. Aproveite muito bem a sua tarde. A gente retorna amanhã, a partir de 12:30. Até lá.
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16: Olá, ouvinte Arte Clube, estamos no ar e na próxima meia hora nosso assunto é arte e cultura. Estamos em rede com a Rádio MEC AM, a UFRJ FM e chegando agora na nossa rede também a Nacional do Rio de Janeiro. Estamos ao vivo com você no rádio e na internet, agora 12:30. Hoje é quinta-feira, 30 de julho de 2026. E hoje a gente tem Cineclube. Vamos conhecer o filme Margeado, primeiro longa de ficção do diretor Diego Zon, que acompanha a migração de uma comunidade depois do rompimento de uma barragem de lama tóxica. O filme foi rodado no Espírito Santo. No Clube do Vinil de hoje, a gente relembra o álbum de 1978 da cantora Marília Medalha. Temos ainda as novidades do Giro na Cultura, o quadro musical 3 em 1 e, claro, a agenda cultural e uma curadoria musical feita especialmente para você.

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Chegou a hora do nosso Clube do Vinil e hoje a gente vai relembrar um álbum de 1978, de uma artista que por muito tempo ficou meio afastada dos holofotes, mas deixa uma contribuição enorme para o repertório da nossa MPB. Hoje a gente fala da Marília Medalha. Marília nasceu em 25 de julho de 1944, completou 82 anos, inclusive recentemente, e começou a carreira ainda nos anos 60, se apresentando no Clube Regatas de Icaraí e no Clube Central, em Niterói. A música já fazia parte da vida dela desde criança, dentro de casa mesmo. O pai chegou a gravar a voz dela ainda pequena, e o irmão Luiz Medalha, pianista ligado à música clássica, foi uma das grandes referências musicais que ela teve. A juventude foi vivida no meio de muita efervescência cultural entre Niterói e o Rio, em matinês de teatro, casas de música e o contato direto com o jazz, a música clássica e a bossa nova. O começo dela, na verdade, foi no teatro como atriz. Depois vieram a televisão e os festivais. Em 1967, ela participou do terceiro Festival de Música Popular Brasileira da TV Record e ganhou o primeiro lugar com a interpretação de Ponteio, Dia do Lobo e Capinã, cantada ao lado do próprio Edu Lobo. No ano seguinte, Marília Medalha voltou ao festival com Memórias de Marta Saré, também do Edu Lobo, agora em parceria com Gianfrancesco Guarnieri, e ficou em segundo lugar. E ainda em 68, na primeira Bienal do Samba da Record, ela ficou em terceiro lugar com Pressentimento, de Elton Medeiros e Hermínio Belo de Carvalho, música que depois entrou no segundo LP dela. E é desse álbum de 78 que a gente vai ouvir hoje Boias de Luz, lançado pela Continental com arranjos e regência de Dori Caymmi, Messias San Júnior e Gonzaguinha, que na época ainda assinava como Gonzaga Júnior. Vamos ouvir a primeira faixa que separamos para vocês, a faixa título, Boias de Luz. Música.

Acabamos de ouvir Boias de Luz de Sueli Costa e Abel Silva na voz de Marília Medalha no Clube do Vinil de hoje. Esse disco, lançado pela Continental em 78, tem participação especial de Dori Caymmi e conta com duas faixas assinadas por Gonzaguinha e Sueli Costa. A contracapa do álbum, escrita pelo jornalista Arthur Laranjeira, ajuda a mostrar a dimensão dessa artista que transitou entre a interpretação, a composição, o teatro, sempre com muita dedicação à música popular brasileira. E um detalhe bonito. Quando perguntaram para Marília como ela gostaria de ser lembrada, ela disse que espera ser reconhecida como alguém que colaborou com a verdadeira música popular brasileira e que sempre amou esse repertório. Ela também faz questão de lembrar da carreira como atriz, porque para ela o teatro ocupa um espaço tão importante quanto a música na sua trajetória. Para fechar o programa de hoje, vamos ouvir Nós, os Grandes Artistas, composição de Gonzaguinha.

0: Uma comunidade após o rompimento de uma barragem tóxica. A história se passa em uma vila pesqueira, acometida por um problema que impossibilita a manutenção de costumes construídos por várias gerações. A narrativa se desloca do litoral para comunidades de regiões montanhosas do interior. Rodado no Espírito Santo e protagonizado por Danilo Andrade, o filme tem participação de Antônio Pitanga. Vamos bater um papo com o Diego Zon, que conta qual foi a ideia principal que moveu a realização do filme.
1: A ideia e a proposta de produzir o longa Margeado, ela surgiu já há alguns anos. Foi quando eu rodei um curta-metragem chamado Das Águas que Passam. Esse curta foi rodado na Vila de Regência, que é um distrito da cidade de Linhares, Espírito Santo, né? Que é onde fica a Foz do Rio Doce. E esse curta, ele tem muito essa relação de pertencimento. Nosso personagem era um pescador, então a gente teve a convivência com ele, com a família, né? Então o filme sempre teve essa presença de um pertencimento de alguém com as águas, né? E ali era o Rio Doce. Rio Doce também que é muito familiar a mim, porque eu nasci também nessa cidade, em Linhares, e por lá eu vivi até o meio da minha adolescência. Então quando a gente estava rodando o Das Águas, que foi início de 2015, a gente já teve todo aquele envolvimento com o filme, né? E aí a gente terminou a montagem, e com a montagem terminada me vem, em novembro, o rompimento da barragem em Mariana, né? Que foi onde a coisa virou de ponta cabeça para tanta gente, né? E aí com isso, assim, o filme já estava lançado, e depois a gente teve até a sorte, a oportunidade de estrear o filme no Festival de Berlim, em fevereiro de 2016, na Berlinale, e aquilo mexeu muito, claro, né? Eu estava envolvido com todo o processo, né, de filmagem, então é quase que o Curta das Asas que Passa é quase como se fosse a imagem antiga do Rio Doce, né? Então, quando chegou a lama, uma semana depois, a gente até foi novamente para a Regência, eu e mais duas pessoas da nossa equipe, tentando entender o que aconteceu e com câmera e tudo, mas a gente não, chegando lá, a gente vendo tudo aquilo, né? Um ambiente repleto daquela lama, as pessoas assim isoladas, e aonde é a foz ali, máquinas com retroescavadeiras, né, abrindo mais a foz com a ideia de ir para o mar, né, como se fosse escoar, né, e dali fosse. E a gente não conseguiu filmar nenhuma imagem, nenhum som, a gente não conseguiu fazer, não se sentiu assim no sentimento de filmar. E voltamos. Aí desde então eu comecei a escrever esse primeiro longa, que é o Margeado. Então que é uma história que parte disso, de um acontecimento em um rio, numa vila pesqueira, e dali a gente vai para esse desdobramento que é o filme, né?
0: O diretor Diego Zon ressalta que o filme trata mais das marcas do rompimento sobre a vida das pessoas do que as causas do crime ambiental.
1: O filme trata muito dessa questão do pertencimento, que já estava muito no outro filme, como é que é esse sentimento que essas personagens levam depois de algo que aconteceu. Então, com relação ao rompimento da barragem, o filme trata mais dos efeitos que ficam nessas personagens do que ficar explicando quais foram as causas, né? Porque é um filme sobre adaptação, é um filme de uma questão muito... E a nossa vida está de uma forma, de repente vem algo e muda. E então algo aconteceu com aquele rio, algo está distanciando as pessoas dali. E o Margeado fica muito nessas duas personagens principais, que é uma pescadora de meia-idade, que ela resolve ficar nessa vila, e um pescador um pouco mais jovem que não se vê em outra saída a não ser rumar, né, para outros caminhos. Então é um filme que tem muito esse sentimento de navegar, né? A gente construiu esse filme dentro dessa... como se fosse um navegar mesmo de um rio, e esse rio vai passando por essas margens, vai passando por essas entranhas, né? Então, esse personagem que sai, que é o Ding, né? Ding, né? Uma embarcação também que está no fluxo das velas, né? Do vento. Então, dali é um personagem que está... numa errância, um personagem que está muito atrelado ao sentimento desse luto, né? Mas também ao sentimento dessa natureza, né? Então, o tempo do Margeado é um tempo, digamos assim, oposto do que o tempo acelerado, que é o que

0: muitas das vezes causam esses crimes, né, que são apelidados de tragédias, né? E aí esse tempo da natureza é o tempo que é muito presente para esse personagem do Ding, nesse deslocamento, que aí ele vai tentando reconstruir a sua vida, vai criando vínculos, mas também se depara com amizade ou com pessoas, ora indiferentes a ele e ora não, que também tiveram que migrar por outros motivos, né? Porque sair dos seus lugares, sair das suas casas, ou ter que sair das suas famílias. E aí o filme, as consequências da tragédia é muito o que a gente trata é nessa forma, né? Através dos efeitos que ficam nesse luto, assim, depois de um sentimento de muita pertença com o lugar, com uma comunidade, né?
1: Margeado foi filmado em duas regiões do Espírito Santo e o diretor Diego Zon conta como foi rodar nessas locações e o que elas representam para o filme.
0: E aí filmar nessas locações, que a gente filmou no interior norte do Espírito Santo, que é nessa paisagem mais voltada ao rio, uma paisagem mais plana, e também no interior sul do Espírito Santo, mais na região próxima ao Caparaó Capixaba, divisa com o Caparaó Mineiro, né, divisa com Minas Gerais. Então a história tem esse relevo também, da planície, depois para as montanhas, quase que fazia do sentido inverso do nascimento do rio, né? E esse rio também, né, que muitas das vezes aqui na nossa região nasce em Minas Gerais. Então o filme faz um pouco esse caminho contrário, tentando encontrar, né, o local de origem, né, ou como se o próprio filme estivesse em busca do nascimento dessas águas, né, onde essas águas estão, digamos assim, puras, né, sem esses detritos, esses artefatos humanos, né.
1: O rio tem um significado profundo para os personagens e o filme Margeado leva o espectador para uma série de reflexões sobre a relação entre homem e natureza.
0: Então a pesquisa para rodar o longa foi muito em cima do que a gente já tinha vivido com relação àquele sentimento da foz, né? Da foz do Rio Doce. E na época, já em 2015, o Rio Doce já passava por uma grande escassez, assim, de água, né, de peixe, estava com um assoreamento muito grande, então já era algo que já muito preocupava a comunidade na época, e a gente, o filme que a gente fez, o anterior, já retratava um pouco isso, né, e é um filme que fala de um pescador, mas quase que não se vê peixes, né, porque desde ali a gente tinha esse parecia que estava, o filme tinha qualquer coisa que parecia que estava no registro de um passado, e não que era um momento do um tempo presente, digamos, né? Mas um passado assim, quase como se aquele peixe não fosse uma pesca pro o alimento ali não era um alimento mais existencial, sabe? Um alimento para a alma, assim. E estando ali naquele ambiente, surgiu toda essa vontade de tentar pensar como é que é o deslocamento, né? Como é que é o correr desse rio para um personagem, né? Como é que é esse devaneio, essa procura de começar a nova vida, né? Mas o que ele passa? Então, ao longo dessa grande viagem que é o Margeado, ele se depara por uma série de situações e de personagens que parece que estão sempre ecoando essa presença do rio, né? Está sempre ecoando velar algo e tudo. Mas isso é, assim, é um cinema que acredita muito na troca com a audiência, né? A troca com quem está assistindo. Assim, acho que é um cinema mais de que propõe perguntas do que respostas. É algo que me interessa muito. E aproveitando essa atmosfera toda, muito ligada à natureza, que é algo que eu tenho muito apreço, assim, na forma de realizar os filmes, né? O próprio traço de estilo do filme com relação ao seu tempo, o movimento, o deslocar, é sempre muito uma proposta próxima do que é esses elementos da natureza, né? Como é que é essa questão de vento, de água, de chuva, da espera da chuva, dessa chuva que vem com uma água que não é água poluída, e assim vai.
1: O filme Margeado tem sessões em várias cidades do Brasil. No Rio de Janeiro, ele fica em cartaz de 30 de julho a 12 de agosto no Ponto Cine, em Guadalupe. Obrigado ao diretor Diego Zon.

0: Muito sucesso pro filme.
1: Eu gostaria até aproveitar para convidar vocês que possam assistir, nos prestigiar, se prestigiar o filme, de assistir Margeado nos cinemas. Vai ser muito bom que a gente pode apresentar um filme que realmente é um filme para tela grande, é um filme mais sensorial, um filme mais de atmosfera, de vocês curtirem a sonoridade e que seja uma boa viagem, assim, que vocês possam entrar nesse sentimento do filme que propõe as reflexões do nosso tempo de agora também, né? De quem somos nós nos lugares que a gente escolhe estar e que muitas das vezes a gente é imposto a não estar mais e como é que a gente consegue lidar com isso e tentar criar novos vínculos, tá bom? Muito obrigado pelo espaço e que Margeado possa acontecer aí nessas grandes salas.
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0: No nosso quadro 3 em 1, a gente une três versões de uma mesma canção e hoje escolhemos O Que Me Importa, de José Ribamar Curi.

0: Dia de nostalgia no Arte Clube. Ouvimos no 3 em 1 três versões para O Que Me Importa, composta em 1970 por José Ribamar Cury, gravada por Adriana, Tim Maia e Marisa Monte. Agora faltam 5 para uma.
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0: A cantora Thaís Fraga convida para o show intimista Bossa and Jazz in Natura, no Teatro Café Pequeno, no dia 1º de agosto, sábado, às 8 da noite.
2: Olá, queridos ouvintes do Arte Clube, aqui Thaís Fraga, cantora, convocando todos a comparecerem ali no Leblon, o Ataulfo de Paiva 269, no Teatro Café Pequeno, onde estarei eu na voz e percussão, teclado, baixo, bateria e um super convidado especial na flauta direto dos Estados Unidos para o nosso show Bossa and Jazz in Natura. Aguardo-os todos até lá no grande festival que está acontecendo no teatro.
0: E o pianista e compositor mineiro Kiko Continentino celebra seus 57 anos no dia 31 de julho, nesta sexta, amanhã às 8 da noite, em um show no Vinícius Show Bar, em Ipanema, com participações especialíssimas. Ele faz o convite para você também participar dessa celebração.
3: Queridos ouvintes do Arte Clube, Kiko Continentino, pianista e compositor, aqui para anunciar meu show no Vinícius Bar, Ipanema. Nessa sexta-feira, 31 de julho, às 8 horas da noite, vai ser um show autoral com a participação de Jane Duboc, Maurício Erroni, grande Maurício, Mauro Senise, Léo Amoedo, Continentrio, Lucinha Lima, David Zino, uma turma maravilhosa. Espero vocês lá para uma noite que promete ser inesquecível. Reserve seus ingressos com antecedência.
0: E esse foi o nosso Arte Clube de hoje, com apresentação e edição Jansen Campos, produção do David Isidoro e trabalhos técnicos do Rafael Espíndola. Confira as nossas entrevistas lá no nosso site, radiomec.ebc.com.br, e nossos videocasts no canal da Rádio Mec no YouTube. Inclusive, acabou de estrear o nosso papo com a Fabiane Pereira, que falou pra gente sobre o novo livro que ela lança sobre o disco de estreia da cantora Céu. O papo tá muito bacana, você confere lá no canal da Rádio Mec no YouTube. Obrigado pela companhia, te deixo com Raquel Reis.

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1: Uma hora e um minuto.

0: Olá, bom dia para você. Aliás, boa tarde, você que está sintonizado aqui na Rádio Nacional do Rio de Janeiro. O Revista Rio está no ar hoje, quinta-feira, dia 30 de julho de 2026, e lá se vai o mês 7. Estamos no ar com aquele compromisso que você já conhece. Aqui você fica por dentro dos assuntos em destaque no Noticiário do Grande Rio e muita música brasileira. Eu sou Cíntia Cruz e eu sigo aqui no Revista Rio durante as férias do Dylan Araújo. A gente segue junto até às 3 da tarde. Comigo, a Glorinha Ferreira no apoio à produção aqui nos estúdios e o Marcos Inácio na operação. 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O Revista Rio está entrando no ar e agora a gente traz os destaques para você.
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0: Não tinha como começar diferente, né? Vendaval no fim da tarde de ontem causou 3 mortes até o momento e muitos transtornos no Rio de Janeiro. Ainda hoje, a população sofre com as consequências da forte ventania. E para a gente amenizar aqui o dia, né? Hoje temos o Tela Nacional com Clarice Basso, a jornalista Clarice Basso, que fala sobre estreias e eventos cinematográficos que acontecem aqui no Rio de Janeiro. Tudo isso e muito mais aqui no Revista Rio. E vamos começar falando do vendaval, né? 1h03. A cidade do Rio de Janeiro amanheceu nesta quinta-feira ainda com os impactos do trânsito, no transporte, por causa da ventania que atingiu a capital na tarde de ontem. Cerca de 500 mil usuários atendidos pelas concessionárias Light e Enel continuam sem luz. Os fortes ventos causaram ainda a morte de 2 homens atingidos por um muro que desabou em Santa Teresa. Um deles era o ex-jogador de futebol Tássio Maia. E pela manhã, segundo o Corpo de Bombeiros, foi localizado mais um corpo na praia de Tarituba, em Paraty, na Costa Verde. Foi feito um encaminhamento ao Instituto Médico Legal, que fará a identificação da vítima. Segundo a Prefeitura, ainda tem cerca de 50 árvores caídas, interditando as vias. Muitos sinais de trânsito também não estão funcionando por conta aí dessa situação toda da queda de fios. Eu, vindo hoje aqui para o trabalho, além de árvores e galhos, muitos galhos caídos nas ruas, eu também vi muitos fios, né, colocados de lado, e fios que saíram, que caíram do poste ou que a árvore caiu em cima e arrebentou. Ontem eu fiquei sem internet lá na minha casa, não consegui ver o jogo do Flamengo, só ouvi pelo radinho, né, tá vendo como é que o radinho salva a gente, né? E foi muito complicado. O município está em estágio 2, desde 5 para 5 dessa quarta-feira, devido a esse registro e previsão de intensificação dos ventos. É o segundo nível em escala de 5 e significa que há riscos de ocorrências de alto impacto na cidade. Acho o estágio 2, porque a gente viveu ontem, muito baixo. Acho que o centro de operações deveria ter atualizado esse estágio aí, que estava bem perto de 3, até 4, por conta de tudo que aconteceu. Os aeroportos do Rio de Janeiro operaram normalmente nesta manhã. Ontem, o Santos Dumont chegou a fechar por 3 horas e o Internacional Tom Jobim desviou vários voos para outros aeroportos. Muita gente chegando no Rio e indo para Belo Horizonte para ter que aguardar aí a situação melhorar aqui na cidade. A Secretaria de Estado de Defesa Civil e o Corpo de Bombeiros do Rio ativaram um gabinete de crise na sala de situação do Comitê de enfrentamento ao El Niño, onde acompanham a situação que foi provocada pela passagem de uma frente fria vinda do Rio Grande do Sul. Bombeiros continuam, né, atuando aí e também principalmente a Conlurbe para a retirada de galhos e fios nas ruas. O tenente-coronel Fábio Contreiras, secretário de Defesa Civil do Estado, divulgou um balanço sobre as ocorrências provocadas pelo vendaval. Vamos ouvir.
2: O Corpo de Bombeiros do Rio contabiliza um total de 291 ocorrências atendidas relacionadas aos ventos que aconteceram no dia de ontem.

0: todo o estado do Rio de Janeiro. A corporação atendeu mais de 150 cortes de árvores em situações que estavam colocando em risco a vida das pessoas e também obstruindo o trânsito em todo o estado. Além disso, a gente teve mais de 30 salvamentos de pessoas que estavam retidas em elevadores em todo o estado devido à falta de luz e mais de 50 combates a incêndios em estruturas públicas, né, como postes de iluminação, postes de energia. Quando acontece o contato entre os fios, os incêndios muitas vezes acontecem. Foi um trabalho que durou a noite toda. O trabalho continua no dia de hoje, dia 30 de julho, quinta-feira. E o município, com o maior número de ocorrências, foi o município do Rio de Janeiro, com 128 emergências atendidas. E também, em segundo lugar, o município de Nova Iguaçu, com 28 ocorrências. Em terceiro lugar, segue o município de Niterói, com 25 ocorrências.
1: Bem, o secretário de Defesa Civil, tenente-coronel Fábio Contreiras, também traz algumas orientações para a população.
0: A previsão é que os ventos estejam moderados, que tenham rajadas moderadas a pontualmente fortes. Por isso é importante o monitoramento ainda da população para que a gente continue observando os efeitos no dia de hoje. Algumas dicas muito importantes para que a gente possa ter segurança e evitar os acidentes. Primeira coisa, a população deve evitar ficar em áreas próximas a árvores, postes, placas, coberturas, andaimes, estruturas metálicas em geral. Além disso, retirar objetos da sacada de janelas, das varandas. Esses pequenos objetos, como vasos de planta, podem ser arremessados e causar graves acidentes. Não estacionar os veículos próximos de árvores. Importante também manter portas e janelas fechadas na sua casa. Evitar deslocamentos desnecessários, né, durante esse período de vento mais intenso. Não tocar em cabos elétricos que possam estar caídos. Fundamental acompanhar os alertas oficiais nos canais oficiais do Estado, nos canais oficiais do Corpo de Bombeiros e acompanhar também, obviamente, o trabalho da imprensa. Em último caso, em ocorrências, ligar para o Corpo de Bombeiros, o telefone é 193 imediatamente, estaremos lá.
1: Então, tá aí, palavra do secretário de Defesa Civil, né? Fábio Contreiras, do tenente-coronel do Corpo de Bombeiros. E a gente também dá aquela passadinha no centro de operações, só para lembrar vocês, gente, que hoje há previsão de chuviscos e chuva fraca, isolada e ventos moderados na cidade do Rio de Janeiro. Quem está falando isso aqui é o sistema Alerta Rio da Prefeitura do Rio. Os ventos estarão predominantemente moderados e as temperaturas apresentarão declínio. Com o máximo prevista de 27 graus, tá? Daqui a pouquinho a gente dá a movimentação da cidade, ainda seguindo aqui essa notícia do vendaval, né? A gente vai acompanhando aí os relatos. Impressionante o vídeo também do pessoal da barca Charitas vindo para o Rio de Janeiro e as ondas batendo no vidro. Olha o desespero dessas pessoas. Outro vídeo, outra imagem que circula também é um grupo de turistas que estava visitando o Cristo Redentor, né? E na volta do nada, assim, começou a ventania e deu que eles presenciaram aí com árvore no chão. Imagina lá no Cristo, que já venta bastante. Quem pegou essa ventania lá deve ter passado mesmo um perrengue danado, né? Então, gente. É aquele cuidado que tem que ter, né? Não tem jeito, a força da natureza, mas evitar lugares que a gente possa ter um risco maior, né? Como diz aqui o secretário de Defesa Civil, de ficar debaixo de árvore, debaixo de marquise, debaixo daquelas estruturas metálicas, se possível, dentro de casa, né? Ou se estava no trabalho, ou na escola, algum lugar assim, permanecer. Para ter aí uma segurança maior. Eu dei sorte que eu cheguei em casa e começou esse vento. Agora, meu filho estava indo lá para casa, né? Ele mora no Flamengo e aí ficou uma hora preso no metrô. Eu falei com ele, filho, volta porque estamos sem internet. Ele ia ver o jogo do Flamengo comigo, não vai dar para ver o jogo. O outro momento você vem aqui. Ele voltou e teve problemas também para voltar porque o metrô parou de novo. Enfim, ontem foi realmente o caos. Aqui eu tô lendo as mensagens que vocês já mandaram aqui pra gente. Não esquece, hein? 97119966, DDD21 para quem tá fora do Rio. O Jorge de São Gonçalo dando aqui bom dia, boa tarde, abraços aos ouvintes. Ricardo Madeira também, que tenhamos uma quinta-feira leve, alegre e abençoada para a gente, para nós todos. A Maria de Lourdes, de Piedade, dando bom dia a todos que fazem parte do programa, o melhor das rádios brasileiras. Que maravilha, Maria de Lourdes. Gostaria de agradecer aos amigos da Pracinha pelo Dia Internacional da Amizade, é hoje, é? E as participações tão bonitas, inteligentes, emocionantes, com música e muita cultura. E ao Gilson Perdigão, nunca deixe de colaborar, você entre tantos é fundamental com as suas efemérides, e a doce Aninha com a sua mãe também. Dedico a todos, se possível, a música do Emicida, Quem Tem Um Amigo Tem Tudo. Vou procurar aqui, Maria de Lourdes, para programar, e a gente que agradece, viu? Agradece seu carinho e está sempre aqui com a gente, viu? Beijão para você. E falando em música, eu vou procurar o Emicida, mas vamos seguir aqui primeiro com a nossa programação musical, que já está aqui na agulha, né? Marcos Inácio vai começar então a nossa programação, e a gente traz Dominguinhos, a banda. Música.

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1: Uma hora e 23 minutos, a gente ouviu Skank, música de Chico Amaral e Samuel Rosa. Vou deixar antes Roberta Sá, de Moreno Veloso, Quito Ribeiro e Domênico, A Brincadeira. E abrindo o nosso bloco de Chico Buarque, Dominguinhos e a Banda. Vamos seguir aqui, gente, falando, ó. Vamos seguir aqui com nossa programação aqui do Rio ao Vivo. Tem isso, né? O telefone tocou e eu não pus baixinho, né? Então, daqui a pouquinho a gente... tocando de novo. Então, eu vou falar... É o chefe. O que, que eu falo com o chefe? Que eu tô no ar? Então, vamos falar assim. Chefe, eu tô no ar. Era ele mesmo, era o chefe. Então, vamos aqui falar de notícias, gente. Ah, primeiro eu queria mandar aqui o recadinho da... Vera de Guaratiba, pessoal, ela falando que teve muitas consequências ainda ontem, quando houve esse vendaval lá em, na região dela, na zona oeste, próximo ao Parque Shopping, estrada do Magarça, sem luz desde as 4 da tarde e de ontem sem água também. Situação, hein, Vera? Tomara que resolva logo, viu? É, em muitos locais a gente está com isso realmente, com problemas de luz, de falta de água, de falta de internet. Muita gente trabalha em casa, né? Ou até perto dos escritórios aí que precisam daí da internet para poder fazer sua reunião, seu trabalho. E também está passando por esse problema. A gente espera que isso resolva logo. E, ó, esse é só o início, hein? Porque tem muita previsão de problemas nesse sentido. E prefeitura, governo do estado tem que se mobilizar, porque senão a gente vai passar muitos problemas, viu? 1h25, os consumidores, há um aviso importante, que é o mutirão que está acontecendo aqui no Rio de Janeiro. Você que tem dívida, não está conseguindo pagar, atenção. O Procon Carioca promove hoje e amanhã uma mega ação de renegociação de dívidas e atendimento ao consumidor no estacionamento do Bangu Shopping, na Zona Oeste do Rio de Janeiro. O mutirão acontece das 10 da manhã às 5 da tarde, hoje vai até às 5, amanhã de 10 da manhã às 5 da tarde, e reúne mais de 20 empresas para atendimento gratuito. Os consumidores poderão negociar débitos diretamente com os bancos, concessionárias, operadoras de telefonia, lojas do varejo e órgãos de proteção ao crédito, além de registrar reclamações e receber orientações sobre seus direitos. Para participar, é necessário apresentar documento de identidade, CPF, comprovante de residência e toda a documentação relacionada à dívida que você tem que vai negociar. Contratos, boletos, faturas, conversas aí, né? O correspondência que vocês receberam, conversas de WhatsApp, enfim, tudo o que tiver. A Secretaria Municipal de Assistência Social também estará no local distribuindo senhas para atendimento do Cadastro Único. O Bangu Shopping fica na Rua Fonseca, número 240, no prédio da antiga fábrica de tecidos. Então, hoje até 5 da tarde e amanhã de 10 da manhã a 5 da tarde vai ter distribuição de senha lá para Cadastro Único. E você que tem aí uma dívida, não está perdendo sono por causa dela, então vai lá e tenta negociar. Melhor coisa que tem, né? Ficar com o coração mais leve. 1h27, deixa eu trazer aqui informações do trânsito para o pessoal do Rio. Aqui na Avenida Brasil teve um acidente mais cedo em Vigário Geral. A via já foi liberada após esse acidente envolver duas carretas, hein? Um carro e um utilitário na altura da estação de BRT Vigário Geral. Apesar disso tudo, já foi liberada e as condições são boas. Intensa, né? O trânsito intenso, mas por enquanto tudo bem. Linha amarela agora. Trânsito sentido Fundão, lentidão no trecho entre Del Caxiri e Maré. Sentido Barra, a via apresenta boa movimentação em todo o trecho. O que a gente traz mais aqui? Ó, Embaixador Abelardo Bueno, na Barra, teve um acidente mais cedo e uma faixa da pista central foi ocupada aí na altura da curva Chico Anísio, sentido Linha Amarela, devido a esse acidente. Foram 4 carros, hein? Trânsito lento ali naquele trecho. Atenção você que está indo para aquela região, se puder, espera mais um pouquinho ou então evite a movimentação agora. Ecoponte informando que o trânsito, tanto no sentido Rio quanto no sentido Niterói, está tudo normal, tempo de travessia estimado de 13 minutos. E por fim, aqui neste bloco, nessa meia hora, né, terminando, já a gente vai para um breakzinho rápido. Engenho da Rainha, tem vazamento de água na Avenida, na Avenida Pastor Martin Luther King Jr. A via está parcialmente interditada na altura da estação de metrô Engenho da Rainha. Em função desse vazamento de água no sentido Pavuna, equipes da prefeitura já estão atuando no local. 1 hora e 29 minutos, tem muita coisa ainda no Revista Rio, mas no momento a gente vai para um rápido intervalo e já o Revista Rio está de volta.
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1: Uma hora e 31 minutos, a gente volta aqui com Revista Rio. O Jorge de São Gonçalo tá me zoando aqui, falando o telefone do chefe é efeito do ciclone. Pois é, e ele não se entendeu, Jorge. Eu aqui toquei, desliguei, ele tocou de novo, desliguei. Aí eu tive que deixar ele ouvir que eu tava no ar. Para ele poder saber que não era neste momento para falar comigo, mas já resolvi a situação aqui. Programa ao vivo tem isso, né? Tem isso, a gente esquece realmente de deixar o telefone no mudo, então, mas tudo bem. A gente está na pracinha, né? Aqui uma conversa entre amigos, é o objetivo do programa, é esse. Então, a gente segue aí com o maior bom humor. Né? Obrigada, viu, Jorge? É isso mesmo, de efeito ciclone. Esse chefe meu ele é o ciclone, viu? Vou te falar uma coisa. 1 hora e 32 minutos. Vamos aqui para uma entrevista. Tem a vinhetinha na agulha aí, Marcos?
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1: Então, os fones de ouvido fazem parte da rotina de milhões de pessoas, mas o uso prolongado em volume elevado pode trazer consequências para a saúde auditiva. Quais os riscos e benefícios da tecnologia de cancelamento de ruído? A gente recuperou essa entrevista feita por Dila Araújo, tema levantado por ouvintes, né, da Rádio Nacional, acho que foi a Maria Beatriz e também o Guilherme Almada. Talvez, né? E motivou essa conversa. Então, o Dylan conversou com o otorrinolaringologista José Ricardo Testa. Ele é médico do Hospital Paulista e da Universidade Federal de São Paulo. E na entrevista, o especialista explicou como proteger a audição no dia a dia e esclarece se esse recurso tecnológico ajuda a prevenir ou pode aumentar os riscos de perda auditiva. Vamos ouvir.
7: O uso prolongado de fones de ouvido em volume alto pode representar riscos para a audição. Será que essa tecnologia nova também de cancelamento de ruídos evita ou aumenta riscos de perda auditiva? Tem alguns estudos ainda tentando descobrir isso, mas a gente vai falar de maneira geral sobre os fones a partir de agora com o Dr. Testa. Muito bem-vindo aqui ao nosso Revista Rio. Boa tarde.
8: Boa tarde.
7: A primeira pergunta, Dr. Testa. Seja bem-vindo aqui, claro, né? Alegria poder recebê-lo e conversar contigo. Eu queria já...
8: Eu te agradeço.
7: Opa!
8: Fala.
7: Queria já te perguntar sobre as referências que a gente pode ter de segurança. Normalmente, quando a gente fala sobre o uso de fones, tem a ver com o volume, a altura do volume e, ao mesmo tempo, com o tempo de exposição? Essas são duas variáveis importantes?
8: Sim, com certeza. Então, o volume do fone, ele não deve ultrapassar 80 decibéis.
7: Uhum.
8: E o tempo de exposição, quanto maior, pior. Mas também depende do ouvido de cada um.
7: Sim.
8: Então, tem pessoas que têm uma sensibilidade maior e, às vezes, com essa intensidade, num tempo até menor do que 6 a 8 horas, pode ter algum tipo de repercussão auditiva.
7: Sim.
8: Então, o ideal, no caso do fone de ouvido, é usar por períodos intermitentes e o volume não ultrapassar 80 decibéis. Os fones nacionais, a Associação Brasileira de Normas Técnicas, ela faz um controle de saída máxima.
7: Uhum.
8: Então, ele nunca ultrapassa 110, 120 decibéis, que já é um volume bastante alto.
7: Sim.
8: Mas alguns desses fones que vêm de maneira irregular para o Brasil, às vezes não tem esse tipo de controle e pode ter uma saída maior. Então,
7: importante.
8: Um jeito prático de saber se o som está um pouco acima do normal, já que o fone não tem um controle que mostre qual é o volume que está saindo dele.
7: Sim.
8: Você teria que ter um decibelímetro para dar uma olhada. Isso não é prático. Então, se o som está vazando para fora do fone, uma pessoa do lado escuta, está acima do que devia estar.
7: Isso é muito
8: comum.
7: Então,
8: isso é um jeito prático para a população.

0: situação saber que o som que está naquele fone está um pouco alto demais.
1: E isso é muito comum, né? A gente passar por alguém, conseguir ouvir do lado, às vezes a gente até identifica a música que a pessoa está
0: Isso.
1: ouvindo. Agora, doutor Testa, quando a gente fala em possíveis danos, possíveis prejuízos, quais são os prejuízos comuns que a gente associa a esse uso inadequado dos fones? E já pergunto se entre esses danos existem também alguns que sejam permanentes para a audição?
0: Sim. Então, o problema mais comum, às vezes, seria um problema local da pele, do canal auditivo, principalmente para esses fones que são chamados de inserção, aquele que entra no canal auditivo.
1: Sim.
0: Então, uma prática é nunca compartilhar o fone com uma outra pessoa, porque se a outra pessoa tem uma infecção, ela pode passar para você. Isso é um problema. A maioria das vezes que você vai num avião, por exemplo, que eles fornecem o fone, ele está desinfetado, que é para isso, para não passar. O problema mais sério seria a perda auditiva por trauma sonoro. Se for uma exposição não de volume muito alto, por um período mais curto, você pode ter um quadro transitório, que é reversível. Se for um volume muito alto por um período mais longo, pode ficar uma lesão permanente na audição. E o que que a pessoa vai referir? Que não está escutando muito bem ou que está com uma sensação de abafamento, que nem quando desce a serra, ou um zumbido no ouvido, um chiado no ouvido. São as queixas mais comuns.
1: Entendi. E quando a gente fala sobre esses cuidados, doutor Testa, é correto dizer que eles são ainda mais importantes quando as pessoas são mais jovens? Quer dizer, o jovem ele ainda está num período de desenvolvimento do sistema auditivo?
0: A criança pequena, sim. O adulto jovem já está com aquele quadro já estabelecido. O idoso também vai ter mais problema, porque já vai ter outras doenças associadas. Então, a pessoa pode estar tomando remédios que favorecem a toxicidade, ou ele ser diabético, hipertenso. Isso tudo colabora para a perda de audição, e daí vem um fator a mais do ruído alto, é pior.
1: Entendi. E existem fones mais ou menos recomendados? Muita gente fala dos supra-auriculares, muita gente fala de usar o fone com arco, evitar esse que a gente posiciona dentro do ouvido. Dá para a gente trazer um norte em relação a essa escolha?
0: Na realidade, o problema é o volume. Então, se puser esses fones de vibração óssea, que são esses supra-auriculares, eles, se forem num volume muito alto, vão ser tão lesivos quanto. É que, geralmente, como esse fone de vibração dá essa sensação da vibração, geralmente a pessoa não consegue pôr um volume muito alto porque incomoda.
1: Sim.
0: Mas é pelo um outro mecanismo. Mas
1: Sim.
0: se permanecer com volume alto, ele é ruim também.
1: Entendi. Existem alguns estudos mais recentes, doutor Testa, que têm falado bastante sobre o chamado TPA, o transtorno no processamento auditivo, e ainda estão investigando se essa tecnologia nova do fone que consegue fazer um cancelamento do ruído do ambiente tem a ver com isso ou não. Acho que existe um caminho ainda pela frente para a gente entender isso. Mas aí eu fiquei pensando aqui no seguinte, né? Quando a gente fala sobre a visão, existe um exercício importante que a nossa vista faz de, às vezes, focar uma coisa que está perto, às vezes, focar uma coisa que está longe. E esse é um dos prejuízos que os oftalmologistas costumam associar ao tempo prolongado de tela, né? A gente está olhando para um objeto que
0: Sim.
1: está na mesma distância. Queria te perguntar se existe uma correspondência quando a gente fala da audição. É importante para o nosso ouvido conseguir ouvir um som mais perto, um som mais distante, ter a capacidade de identificar bem esses sons?
0: É importante para você ter uma noção espacial do ambiente que você está, mas o cérebro, ele funciona um pouco diferente em relação à audição e à visão. O caminho neurológico é um pouco diferente. Mas esses fones que cancelam

0: certos ruídos, ele só vai diminuir o ruído de fundo.
1: Uhum.
0: A parte da palavra geralmente não é atenuada, porque senão

0: conexão. Hoje em dia, a Sociedade Brasileira de Otologia, que vê essa parte dos distúrbios da audição, está com uma campanha que correlaciona os distúrbios cerebrais com a audição. Então, é uma campanha bem interessante da Sociedade de Otologia, porque se você não escuta, o seu cérebro não funciona muito bem, e numa idade mais avançada favorece uma perda dessa parte cognitiva, da demência, e numa idade muito precoce atrapalha a aquisição de linguagem, e aí essa coisa do processamento auditivo também pode se afetando.
1: Com certeza, muito interessante que a gente tenha avanços no estudo nessa direção, né? A relação do nosso pensamento, da nossa cognição com a nossa capacidade auditiva. Só para os ouvintes que talvez não tenham ouvido falar em TPA, né? Transtorno de processamento auditivo, às vezes no popular a gente fala ouvi, mas não escutei, né? Quer dizer, você ouve...
0: Não entendi direito. Mas tem muito a ver, às vezes, com a cronologia da exposição do som e com o ruído de fundo competitivo. E isso é um espectro grande de doenças que podem dar esse tipo de problema.
1: Entendi. Muito bem, esse é o Dr. José Ricardo Testa conversando com a gente aqui no Revista Rio. Ele que é otorrinolaringologista, médico do Hospital Paulista e da Universidade Federal de São Paulo também. Doutor José Ricardo, muito obrigado pela conversa aqui com a gente no nosso Revista Rio.
0: Eu que agradeço e espero que os ouvintes aproveitem essas informações.
1: Ah, tenho certeza.
0: Até mais.
1: Um abraço, até a próxima.
0: Um abraço, tchau, tchau.
2: E 15 para as duas, a gente recuperou essa entrevista muito útil, né? E aí vai aquele recadinho, gente, olha, você está no transporte público, né? No metrô, no trem, no ônibus, por favor, as pessoas não são obrigadas a ouvir o que você está ouvindo, né? Coloca um fonezinho para ouvir seu audiobook, seu podcast, seu rádio, sua música, mas não perturba os outros do lado com coisa alta, né? Com música alta, existe fone para isso, você coloca numa medida aí que não vá atrapalhar aí a sua audição, como disse aí o nosso especialista na conversa com o Dila, né, doutor Testa, mas por favor, respeite o seu coleguinha do lado, né, o passageiro do lado, o cidadão que está do teu lado aí, às vezes você não está afim mesmo de... ou está aborrecido com alguma coisa, não quer ouvir, a música não te agrada, a conversa não te agrada. Então, respeito, né? A turma que está aí do lado, viu? 1h45, vamos de música? A gente começa o bloco musical agora com Titãs.

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1: Aí a gente ouviu Caetano Veloso, interpretação linda dele para a música de Fernando Mendes, Você Não Me Ensinou a Te Esquecer. Antes, Ai, Ai, Ai, Ai, Ivan Lins, música do Ivan e do Vitor Martins. E a gente abriu com a gravação original de Sonífera Ilha, dos Titãs, música do Branco, do Marcelo Fromer, Tony Bellotto, Ciro Pessoa e Barmac. Queria deixar um beijo aqui pro meu querido amigo Bruno Felipe, que tá ouvindo a gente, jornalista, professor, sociólogo, autor de 2 livros lindos, Que Rei Sou Eu, Política e Novela no Brasil, falando sobre as telenovelas brasileiras, dialogando com a política, e Porque as Rosas Não Falam, que reúne ensaios sobre samba em carnaval. Querido, um beijo, tô te esperando aqui, hein? Vamos pro intervalo? Já já a gente volta com mais Revista Rio aqui na sua Rádio Nacional.
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1: Agora são 2 horas em Brasília. Boa tarde, eu sou a Dayana Vitor e este é o Nacional Notícias com o destaque do momento. A taxa de desemprego aqui no Brasil caiu no último trimestre terminado em junho. Também apresentou queda na comparação ao trimestre de janeiro a março. Esses são dados da PNAD Contínua, que é a pesquisa nacional por amostras de domicílios divulgados hoje pelo IBGE. A repórter Solimar Luz explica.
2: No trimestre encerrado em junho, o Brasil tinha 5,9 milhões de pessoas desempregadas, queda de 10,9% em relação ao trimestre anterior. Já a população ocupada atingiu 103,1 milhões de pessoas, um avanço de 1,1% na comparação trimestral. O número de empregados com carteira assinada no setor privado e o de trabalhadores por conta própria permaneceu estável frente ao trimestre anterior. O rendimento real habitual recebido de todos os trabalhos foi estimado em R$ 3.738, registrando estabilidade frente ao trimestre de janeiro a março de 2026 e crescimento de 2,8% em relação ao mesmo trimestre do ano anterior. Da Rádio Nacional, no Rio de Janeiro, Solimar Luz.
1: Agora em Brasília são 1 hora e 50 minutos e esse foi o Nacional Notícias, a próxima edição às 3 horas.

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1: Voltamos com Revista Rio, só para atualizar o horário aí, 2h02 aqui no Rio de Janeiro, em Brasília, né? Então, 2h02, quase 2h03. Você está aqui no Revista Rio, na Rádio Nacional, que celebra esse ano 90 anos de existência. E, mais uma vez, convido vocês a acompanharem aqui dois projetos muito legais que a gente está desenvolvendo. Um é o Rádio Documentário Nacional, 90 anos em 90 histórias, todo dia até o dia 12 de setembro. A gente lança, veicula aí um episódio no ar. 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Os episódios estão lá. Muito interessante, é feito, produzido com muita qualidade, muito carinho, pelo Jailton Soares, que é o sonoplasta, pela Raquel Júnior, nossa querida Raquelzinha, e Guilherme Strozzi, um baita de um jornalista que fica em Brasília. Então, estão tocando esse projeto muito lindo. E outro projeto muito lindo também, que a gente faz com muito carinho, é o Rádio Memória Nacional 90 anos. Esse é um projeto com imagem, é um videocast, que a gente também coloca aqui na programação do Revista Rio, toda terça-feira, né? Mas lá no YouTube e na Rádio Nacional, no site da Rádio Nacional, tem o vídeo. E aí o programa completinho aqui no Revista Rio, a gente não tem como, a gente faz em dois trechinhos, e em dois programas, né? A gente colocou na terça-feira uma parte do programa que foi ao ar nesta semana, que é sobre música regional, que a gente conversou com o Sergival Silva e com o Geraldo do Norte. Os dois foram colegas aqui da gente, de Rádio Nacional, durante muitos anos. O Sergival comandando o Puxa o Fole e o Geraldo do Norte comandando o Tabuleiro do Brasil. E eles tiveram aqui, é uma conversa muito legal que você pode acompanhar. E está lá o videocast, né, tanto no YouTube quanto no nosso site. Essa é uma produção do Dylan, a apresentação do Dylan Araújo também, ajudo também nessa produção, né, para que a coisa aconteça, mas à frente do projeto está o Dylan Araújo, e no Rádio Documentário, Raquel Júnior e Guilherme Strozzi. Acompanhe, porque está muito, muito legal. Dito isso, vamos aqui seguir com mais informações do nosso Rio de Janeiro. Vamos falar sobre demissão de policiais penais aqui. O Ricardo Couto, que é o desembargador, né, do Tribunal aqui do Rio de Janeiro, está como governador do Rio depois da saída aí do Cláudio Castro, né? O afastamento de Cláudio Castro. Pois é, ele está fazendo uma limpa no governo, que já demitiu de gente aí que estava pendurado aí nas tetas do governo do estado do Rio de Janeiro. Não foi brincadeira. E agora, o governador em exercício do Rio demitiu 4 policiais penais. A medida foi publicada no Diário Oficial de hoje. Entre os demitidos está o agente investigado pela Polícia Civil do Rio e pelo Ministério Público no esquema de propinas e golpes do falso sequestro comandados pela facção Povo de Israel. Essa eu não conhecia, de dentro dos presídios fluminenses. A explicação é que esse Povo de Israel foi formado há uns 20 anos, que hoje domina cerca de 18 mil detentos e 13 unidades, segundo os investigadores. 42% da população carcerária do estado. As demissões aconteceram após a Corregedoria da Secretaria de Polícia Penal emitir um parecer pelos desligamentos dos agentes. Todos os 4 eram alvos de processos administrativos disciplinares. Em 2024, Esses quatro policiais foram alvos de uma operação contra a ação criminosa de presidiários munidos de telefones celulares. A quadrilha domina mais de 40% da população carcerária do estado. Essa operação revelou que a quadrilha movimentou quase 70 milhões de reais em 2 anos. A maior parte desse dinheiro veio de golpes por celular. Quem deveria impedir a entrada desses aparelhos na cadeia não fiscaliza. E aí temos aí essa mais uma ação, né, do desembargador Ricardo Couto, que está à frente do governo do estado aí nesses últimos meses e que já deu uma enxugada boa no governo, com muita gente pendurada, muito funcionário fantasma, né? E dando essa enxugada, a gente espera que o próximo governador também faça aí, siga essa linha, né? Mas vamos ver o que vai acontecer. 2:07. Deixa eu seguir aqui, porque o Marcos Inácio tinha falado comigo aqui que ele estava querendo comprar esse prédio do Correios. Será que vai ter bala na agulha, né? Então vamos lá. A antiga sede dos Correios, ali na rua 1º de Março, no centro do Rio, está sendo leiloada hoje pela internet, com um lance inicial de R$ 53.600.000. O prédio integra o conjunto histórico da Praça 15 e faz parte do plano de reestruturação dos Correios, fica ali do lado do CCBB. Apesar de ser tombado, o imóvel pode ser vendido, mas o futuro proprietário terá de preservar suas características e obter autorização dos órgãos de patrimônio para qualquer intervenção. O Conselho de Arquitetura e Urbanismo do Rio de Janeiro demonstra preocupação com o uso que será dado ao edifício após a venda. Os Correios informam que a venda de imóveis ociosos busca reduzir custos e reforçar o equilíbrio financeiro da estatal. O prédio tem cerca de 9 mil metros quadrados de área construída e ocupa um quarteirão histórico no centro da capital fluminense, ali bem pertinho da Candelária, né? Um lugar com uma visibilidade boa ali, um ponto bacana e estratégico. Vamos ver o que vai acontecer. Falando, saindo desse assunto, né, de economia, dos Correios, para um assunto de meio ambiente. Um projeto para ampliar a recuperação da vegetação nativa do Brasil foi lançado durante a Conferência Brasileira de Restauração Ecológica em Brasília. Lembra que ontem a Dani Meriano, a gente estava falando das amendoeiras, e ela falou que tem esse projeto de retirar as amendoeiras que não são nativas, né, do Brasil e que vieram aí com os portugueses. Ela é da Ásia, né, o Glorinha? Glorinha estava acompanhando aqui, da Ásia, pois é. E aí a gente coincidentemente deparou com essa notícia aí de recuperação da vegetação nativa. E aí tem esse projeto de restauração que foi aí lançado durante esse evento em Brasília. A iniciativa Restaura Biomas reúne organizações ambientais com a meta de colocar 600 mil hectares em processo de restauração até 2030 e promover práticas sustentáveis em outros 1 milhão e 200 mil hectares. O projeto também prevê reduzir a emissão de 34 milhões de toneladas de dióxido de carbono e beneficiar diretamente 150 mil pessoas. As ações serão desenvolvidas nos 6 biomas brasileiros, com estratégias adaptadas às características de cada região, além de incentivar investimentos, fortalecer políticas públicas e apoiar iniciativas de restauração já existentes no país. 2:10. Vamos com as duas musicazinhas que eu pedi para você separar, mas primeiro a gente tem que colocar aqui, né, o áudio do Márcio Vanderlei, que já apareceu aqui para falar com a gente. Então a gente vai ouvir aqui o Márcio Vanderlei, que teve todo acompanhando o Tarde Nacional ontem, acompanhou a situação aqui no ao vivo, né, com a Gláucia Araújo. Vamos ouvir e depois ele vem aí com a música que a gente já separou aqui para ouvir. Vamos lá.
2: Aqui é o Silvio na escuta, operador, gloríssima, e meus amigos de banquinho. Cíntia, ontem eu estava escutando o Tarde Nacional, né, com a nossa querida Glaucinha. Menina, ela pensou, estava numa entrevista lá com o cara, ela pensou que tinha faltado energia. Que energia que nada, filho. Tinha falta de energia, foi no prédio todo, velho. Foi o. aquele furacão, não sei lá como foi o nome daquele lá, que deu aquele vendaval lá forte, faltou energia um bocado de bairro aí no Rio de Janeiro. Daí o Gilson Perdigão mandou um áudio dizendo que Jacarepaguá tava se acabando. Tava levando o negócio tudo voando, que coisa, não? Menina, vamos contar uma história hoje bem legal, né? Já que estamos falando em vento, ventania, vamos contar a história dessa música, né? Do Biquíni Cavadão. Ela foi lançada em 1991 no álbum de Civilização. A música nasceu durante um ensaio e quase ficou fora do disco, pois a banda inicialmente não aprovou a ideia do.
1: Um probleminha. Vamos lá.
2: Mandou um áudio dizendo que Jacarepaguá tava se acabando. Tava levando o negócio tudo voando. Que coisa, não? Menina, vamos contar uma história hoje bem legal, né? Já que estamos falando em vento, ventania, vamos contar a história dessa música, né? Do Biquíni Cavadão. Ela foi lançada em 1991 no álbum de Civilização. A música nasceu durante um ensaio e quase ficou fora do disco, pois a banda inicialmente não aprovou a ideia do produtor Carlos Bem de desacelerar, né, o ritmo. A insistência do produtor, porém, deu resultado. A canção se tornou um grande sucesso nas rádios brasileiras. Integrou a trilha sonora da novela Deus nos Acuda, de 1992. A letra transmite uma ideia de liberdade, leveza, desejo de seguir sem amarras. Então vamos ver aí, né? Vento, ventania, me leve para as portas do céu. Eu vou puxar as barbas de Deus. Valeu, forte abraço, amigo ouvinte, Márcio Madeira Lima, de Pernambuco.
1: Pois é, Márcio, também estava acompanhando aí a situação, porque a gente tem um grupo de trabalho, né? Então a gente estava acompanhando com foto, com vídeo, com as declarações. Hoje e amanhã, Gláucia está de folga, né? Está no chinelinho. Quem vai fazer aí o Tarde Nacional, Cirilo também, com licença médica. Quem está fazendo o Tarde Nacional hoje e amanhã vai ser a nossa querida, elegante, maravilhosa e linda Luciana Valle. Mas como você chamou aí a música, né? Vento, ventania, a gente vai ouvir agora, juntamente também com o pedido que a Maria de Lourdes fez lá no início do nosso programa, né, do Dia Internacional da Amizade. Ele pediu aí a música do Emicida, Quem Tem um Amigo Tem Tudo. Então a gente vai ouvir as duas, Vento, Ventania e o Emicida, Quem Tem um Amigo Tem Tudo.

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1: Tá aí o pedido, então, do Márcio Vanderlei e da Maria de Lourdes. Maria de Lourdes pedindo do Emicida, quem tem um amigo tem tudo, tá tocado aí. E também o Márcio Vanderlei, né, que fez o comentário dele sobre a ventania, pediu a música do Bruno. Peguei uma música, uma versão bem mais leve, né, porque a música é linda mesmo, mas ontem a situação foi muito complicada e muita coisa ruim aconteceu aqui na cidade. E hoje a gente está tendo aí, né, esse rescaldo de tudo que aconteceu ontem. Muito frio na rua, muita árvore caída, problemas nos transportes. Infelizmente, por enquanto, 3 vidas, né? Dois amigos, que inclusive um ex-jogador do Botafogo. O Botafogo até emitiu nota de pesar pela morte dos dois, né? Que é o, deixa eu pegar o nome dele direitinho aqui, o Tássio Maia dos Santos, tinha 41 anos, estava com um amigo dele, o Vandré Cordeiro da Silva. Trabalhavam em uma casa de festa, estavam em Santa Teresa para organizar um evento, e os dois morreram depois de serem atingidos por um muro. E um corpo que o Corpo de Bombeiros resgatou, provavelmente o pescador que estava sumido ali na região de Paraty. Esses três perderam a vida depois daquela ventania que aconteceu aqui no Rio de Janeiro, que São Paulo também teve, né? São Paulo também teve essa ventania, teve problemas lá, também com mortes, infelizmente. E a gente vai como esperar, né, que a situação não piore e não aconteça novamente, que o Centro de Operações fique alerta e emita os avisos, né, que a gente precisa para poder se precaver. E olha, falando aqui, tem a matéria da Agência Brasil, da Lana Gandra, querida Lana Gandra, falando sobre ressarcimento por prejuízos com falta de energia. Essa matéria foi publicada hoje, entrou aqui na Agência Brasil há pouco. Então fala o seguinte, que consumidores que tiveram danos em equipamentos causados pela falta de energia provocada pelos ventos, fortes ventos de ontem, podem requerer ressarcimento junto à concessionária, conforme previsto no Código de Defesa do Consumidor e na regulamentação da Agência Nacional de Energia Elétrica, a ANEEL. O alerta foi dado nesta quinta-feira pela Secretaria de Estado de Defesa do Consumidor do Rio de Janeiro e pelo PROCON. O primeiro passo é entrar em contato com a concessionária de energia elétrica responsável pela residência ou pelo comércio do consumidor e fazer o registro da ocorrência. É importante guardar todos os protocolos de atendimento junto à concessionária. O consumidor deve entrar em contato informando data e hora aproximados de quando ocorreu a oscilação ou interrupção de energia e quanto durou esse evento. Essa declaração que eu acabei assim, de ler é do diretor jurídico do PROCON RJ, Silvio Romero, que a Lana ouviu para essa matéria da Agência Brasil. A concessionária procederá à análise da reclamação para então responder ao consumidor. Toda a informação, né, essa matéria é extensa e tem aí informações, inclusive aí de perdas de medicamentos e alimentos, né, o que fazer. E aí tem também toda essa orientação, tá lá na agenciabrasil.ebc.com.br. Você pode ouvir, né, ou melhor, ler de graça, que é da nossa equipe de jornalismo da empresa Brasil de Comunicação. Deixa eu trazer mais informações aqui na nossa Revista Rio, para falar que a Paraíso, do Tuiuti, está lançando oficialmente o Samba Enredo para o Carnaval 2027. Isso vai acontecer amanhã, a partir das 8 da noite, na Cidade do Samba, na Gamboa. A composição é de Cláudio Russo, Gustavo Clarão e Luiz Antônio Simas, e vai embalar o enredo Tia Ciata, a Mãe Preta do Samba, desenvolvido pelo carnavalesco Renato Lage. A festa contará com a apresentação de todos os segmentos da escola e shows das demais agremiações do grupo especial. Os ingressos custam a partir de R$ 40,00 e estão à venda pela plataforma Guichê Web. Quer mais uma dica aqui de programação para esse final de semana? O musical Anunciação, inspirado na obra de Alceu Valença, está em cartaz no Teatro Carlos Gomes até o dia 16 de agosto. As sessões acontecem às quintas e sextas-feiras, às 7 da noite, e aos sábados e domingos, às 5 da tarde. Ingressos a partir de R$ 40,00. E o Museu Nacional, na Quinta da Boa Vista, recebe até o dia 30 de agosto as exposições Bastidores da Ciência e Rescaldo das Memórias, de Vic Muniz. A visitação acontece de terça a domingo, das 10 da manhã até as 4 da tarde. A entrada é gratuita, mas precisa retirar o ingresso pela plataforma Simpla para poder organizar direitinho, né? E as pessoas que forem lá poderem acompanhar e conferir a exposição de forma mais tranquila. São 2 horas e 29 minutos. Vamos dar aquela passadinha no centro de operações antes do nosso break aqui da meia hora, fazer aquele giro. Vamos lá nas vias de Copacabana. A Avenida Atlântica tem trechos de retenção a partir do Forte de Copacabana em direção ao Leme. No sentido Ipanema, trânsito intenso de veículos. Na Avenida Nossa Senhora de Copacabana, o trânsito é lento desde a rua de Jalmurique. A Avenida Princesa Isabel, o trânsito tem boas condições nos dois sentidos. Vamos lá para a Lagoa agora, Avenida Borges de Medeiros, o trânsito é lento a partir do Clube Caiçaras, no sentido túnel Rebouças. Em direção à Gávea, retenções entre o viaduto Sanilher e a Sociedade Hípica Brasileira. A Avenida Epitácio Pessoa tem lentidão, desde o corte do Cantagalo até o viaduto Sanilher, no sentido Rebouças, sentido Ipanema, com boas condições. E a Lanza informando que no sentido Barra da Tijuca, o trânsito está lento do acesso 9, Avenida Brasil, ao acesso 8, Bom Sucesso, fluxo intenso de veículos. No sentido Fundão, trânsito lento da saída 6, Maria da Graça, à saída 8, Bom Sucesso, o fluxo é intenso de veículos. 2 horas, 2 e meia. A gente vai para aquele break local. Clarice Basso já chegou aqui para a gente fazer o Tela Nacional. E na volta do break a gente conversa com a Clarice. Até já.
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1: 2:32.
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1: Clarice Basso, jornalista, nossa colega aqui da Empresa Brasil de Comunicação, já está aqui do lado. Não tinha jeito, né? A gente foi perguntar como é que foi o dia a dia ontem do Vendaval. Clarice contando aqui. O dia foi punk ontem, né, Clarice?
9: Pra
1: boa
9: todo
1: tarde.
9: Mundo, boa tarde. Uma tarde, esperamos que mais tranquila.
1: Amém.
9: Do que ontem, né? Mas todo mundo com muita dificuldade de retornar para casa.
1: Carros caros, aplicativo caro, enfim.
9: E o nosso sistema de transporte público não funcionou, né?
1: É
9: totalmente.
1: Verdade.
9: E eu não sei, ainda não escutei nenhuma resposta das autoridades. É normal, assim, metrô, trem parar por falta de luz, mas não é normal a demora que foi para retomar. E ainda não escutei nenhuma...
1: Já ainda estão elaborando,
9: nenhuma resposta sobre o porquê que demorou tanto e se existe algum plano, algum planejamento para essas situações que tendem a ser muito mais corriqueiras devido à mudança climática, né? De responder com mais rapidez a tudo isso.
1: E o bom, quer dizer, o menos pior que não foi o vendaval com chuva, né?
9: Sim.
1: Porque se tivesse,
9: se começasse a alagar a cidade ainda por cima, como é que ia ser? Ninguém sabe.
1: Mas vamos falar de coisa boa, né?
9: Vamos
1: Clarice,
9: falar de
1: hoje
9: cinema.
1: Tem estreia de documentário brasileiro e tem uma mostra japonesa, é isso? No Centro Cultural Banco do Brasil,
9: isso.
1: Mas quem vai explicar a você? Diga lá.
9: Então, hoje tem estreia de documentário brasileiro nas salas de cinema. É o documentário A Fabulosa Máquina do Tempo, da cineasta Elisa Capay, uma diretora já conhecida por outras obras documentais premiadas como Incompatível com a Vida e Espero Tua Revolta. Nesse novo filme, ela brinca com uma mistura da narrativa ficcional com o documental. Na obra, são meninas do sertão do Piauí que navegam entre cultos evangélicos, redes sociais e sonhos sobre o futuro. Elas conseguem inventar uma máquina do tempo e aí começa a parte documental da história, porque elas vão revisitando histórias duras, difíceis das mães e avós, que vem muito marcada pela pobreza, desigualdade. Mas elas também viajam para o futuro, aonde elas conseguem enxergar o futuro que elas desejam, livres, realizadas.
1: Nossa,
9: então, entre esses testemunhos, brincadeiras, fantasias, elas vão questionando, nos mostrando um pouco esse significado de se tornar mulher, se tornar adulta, né? É um filme muito sensível.
1: Imagina.
9: Sobre essa passagem da infância para a adolescência, narrada por quem ainda está vivendo essa travessia. Mas é também um filme sobre o Brasil, né? Sobre um Brasil, às vezes, um pouco distante da gente, geograficamente. Sobre um passado bem recente do Brasil. Um futuro do que se espera para o país, né?
1: Só esperança.
9: Exatamente. Uma história aí, tá em poucos cinemas, né? A gente já sempre fala sobre isso, a dificuldade de filme brasileiro e de documentário.
1: Ainda pior ainda,
9: de
1: né?
9: De chegar nas salas de cinema. Mas ali no Estação já tá nessa semana, né? Vamos ver se vem para mais salas. E uma oportunidade aí de conhecer um pouquinho do nosso próprio país.
1: Verdade. E esse japonês, agora conta pra gente.
9: Então,
1: que é cyberpunk. É
9: exatamente.
1: Isso?
9: Cyberpunk é um subgênero, né, da ficção científica que aborda futuros próximos ou realidades alternativas, normalmente pegando o tema das tecnologias avançadas, cibernética, inteligência artificial, redes digitais, biotecnologia, modificação corporal. E, em geral, nessas histórias, tudo isso coexiste com uma distopia, uma sociedade em decadência, com muita desigualdade econômica extrema, controle corporativo ou estatal sobre a sociedade, né? Marginalização das pessoas dentro da sociedade. Algumas referências bem fortes do cyberpunk são a ficção científica da literatura dos Estados Unidos, lá dos anos 60, e os quadrinhos.

0: quadrinhos e animações televisivas
1: Japonês.
0: japonesas dos anos 50 e 60. Então, com todo esse caldeirão de
1: É um caldeirão
0: referências,
1: mesmo.
0: né? O Japão, com as suas megalópolis, acaba sendo um prato cheio para a arte ligada ao cyberpunk se desenvolver, né?
1: Verdade.
0: Frutificar. E o CCBB tem uma mostra que começa nesse sábado, no dia 1º de agosto, e vai até o final do mês, até a segunda-feira, dia 31, sobre esse subgênero do subgênero, né, da ficção científica, que é o cyberpunk japonês, bem
1: É
0: específico,
1: bem isso
0: né?
1: que eu ia falar, um público bem
0: Então,
1: específico, mas também daquele público curioso, né? Para ver o
0: exatamente.
1: que é, quem sabe. A gente fala que não gosta de antemão, mas a gente
0: É
1: não
0: muito
1: sabe, né?
0: específico, mas é um mês inteiro de programação bem intensa, tem muita obra, né? Tem longa-metragem, curta-metragem. A grande maioria dos filmes é de animação, que é também uma
1: Já
0: linguagem muito
1: agrada.
0: desenvolvida no Japão, muito trabalhada lá, né? E tem dois filmes não japoneses nessa mostra. Um é o clássico Blade Runner, né?
1: Ah, é
0: O Caçador de
1: maravilhoso.
0: Androides, que é uma referência para a questão cyberpunk em qualquer lugar do mundo. E também tem um filme chinês, que é Crepúsculo dos Guerreiros, Cercado por Muros. Esse já é uma obra mais contemporânea, foi gravado em 2024 em Hong Kong, na China. E é uma história que se passa na recriação da cidade murada de Kowloon. Eu nem sabia que tinha existido, mas foi uma cidade, um território autônomo, sem governo, que
1: Olha.
0: ficou cercado enquanto essa área de Hong Kong foi dominada pelos ingleses, foi arrendada para os ingleses pelo governo chinês durante um período e depois passou a ser do Império Japonês. Então, tem uma ligação muito forte com a cultura
1: Com
0: japonesa,
1: certeza.
0: né? E já foi considerada a área mais densamente povoada do planeta. Foi a maior favela vertical do planeta. Hoje já foi destruída, né? E acaba sendo um cenário muito a ver com essa ideia de distopia, de sociedade em crise, que é abordada nesse movimento cyberpunk. Então é inspiração para muitas obras. Uma delas está aí nessa
1: É, o
0: mostra.
1: Blade Runner teve uma versão mais atual, né? Essa da
0: Sim.
1: esse
0: Quase uma continuação, né, da
1: que não é a mesma
0: história.
1: história, mas esse
0: É.
1: que vai ser que está lá na
0: É o
1: programação
0: clássico,
1: é o
0: o de
1: primeiro.
0: 82, o
1: Que é
0: primeiro.
1: maravilhoso, maravilhoso, com Harrison Ford, né? Muito, muito bom.
0: E além disso, tem outros clássicos, né, japoneses, como Tetsuo, O Homem de Ferro e Akira, que são obras bem conhecidas para quem
1: Sim.
0: curte esse meio, né? Tem obra de animação, como eu falei, que é a grande maioria dos filmes, mas também tem obras filmadas da maneira tradicional, com atores e tudo. É bem variada essa mostra. E o que a gente gosta, né?
1: É,
0: Gratuito.
1: com certeza. E lá no site tem toda a programação, né?
0: Toda a programação.
1: CCBBRJ, se não me engano.
0: Isso.com.br, coloca ali barra programação.
1: Isso.
0: Você encontra todos os horários de todos os filmes e você pode deixar reservado o seu ingresso, se quiser, já com antecedência. Ou então retira no dia ali, meia hora antes do filme.
1: Eu acho que aqui, deixa eu dar certinho o site, que é ccbb.com.br/ Rio de Janeiro. É isso aí. ccbb.com.br/Rio-D-Janeiro. Tem toda a programação aqui no site. Fora isso, outras, né,
0: Tem
1: atrações do
0: outras
1: CCBB,
0: atrações
1: que é
0: sempre
1: aquele
0: ali, que
1: lugar belíssimo, né?
0: sempre um prato cheio
1: Com
0: de
1: certeza.
0: programação.
1: Encerramos por hoje, Clarice.
0: Encerramos, já tem uma maratona para o mês inteiro
1: Maravilha,
0: aí, né?
1: maravilha. Ótimo. Hoje, ótimas dicas, assim, bem diferente, né? Não tem
0: Um pouco de
1: nenhum
0: Brasil, um pouco de
1: blockbuster.
0: mundo,
1: É
0: né?
1: verdade. Querida, obrigada. Até
0: Obrigada a
1: quinta-feira, né?
0: vocês. Até a
1: Quinta-feira, o
0: próxima
1: Dylan, a
0: quinta.
1: gente espera que esteja de volta. Beijo para você.
0: Valeu.
1: Vamos de música, Marcão? Seguimos aí com. O que a gente vai de música aqui? Elis Regina, vamos lá.

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1: Aí a gente ouviu Tomara, o Seu Valença, antes Tudo de Novo, Paulinho Mosca, e ainda Vou Deitar e Rolar, Elis Regina, a música de Baden Powell e Paulo César Pinheiro. Faltam 8 minutinhos para as 15h, já Luciana Araújo, que hoje que vai conduzir o Tarde Nacional, mas dá tempo ainda de colocar aqui uma matéria, um assunto muito importante que a gente já vai falar sobre a questão da violência contra a mulher. Deixa eu pegar aqui, ó. Falando de violência contra as mulheres, mais da metade das brasileiras já sofreu algum tipo de violência. Dados são da pesquisa do Instituto Patrícia Galvão e Locomotiva. Quem traz os detalhes é a Sara Quines. Vamos ouvir.
2: Pesquisa aponta que mais da metade das brasileiras já sofreram algum tipo de violência de parceiros. Por outro lado, apenas 11% dos homens que se relacionaram com mulheres afirmam ter praticado agressões contra parceiras ou ex-parceiras. Os dados foram divulgados nesta quarta-feira pelo Instituto Patrícia Galvão e Instituto Locomotiva e fazem parte do estudo 20 anos da Lei Maria da Penha, Percepção da Sociedade Brasileira. Os pesquisadores destacam o aumento de 45% nos atendimentos na Central de Atendimento à Mulher em 2025, em comparação com o ano anterior. Os números equivalem a 425 casos por dia. Entre as dificuldades apontadas pelas entrevistadas para denunciar o parceiro violento estão a sensação de impunidade, citada por 56% das mulheres, e a demora da justiça para conduzir processos de violência doméstica, mencionada por 39%. Para 7 em cada 10 entrevistadas, os homens ainda não entendem que algumas atitudes se tratam de violência. A violência mais comum relatada pelas mulheres é a psicológica, seguida pela física. Nas situações em que presenciam violência contra a mulher, a maioria das entrevistadas declara que chamaria a polícia ou outras autoridades. Já entre os homens, a resposta mais comum é a da intervenção direta, com ou sem uso de força. De cada 4 mulheres, 3 citaram a Delegacia da Mulher como o canal de apoio mais conhecido. O estudo ouviu 1.500 pessoas a partir de 16 anos de todas as regiões do país. Para os pesquisadores, os resultados indicam avanços promovidos pela legislação, mas a violência de gênero se mantém como uma questão estrutural no país que demanda a atuação articulada do Estado. Sancionada há 20 anos, a Lei Maria da Penha representa um marco legal no enfrentamento à violência doméstica e familiar contra as mulheres no Brasil. De cada 10 mulheres ouvidas, 7 sentem que essa lei tem impacto real na vida das mulheres e mais da metade se sente mais protegida pela existência da lei. Para 3 em cada 4 brasileiras, a lei faz com que elas se sintam mais conscientes sobre os riscos de sofrer violência. Para a maioria das mulheres, antes da Lei Maria da Penha, a impunidade era maior e a proteção às vítimas era menor. 9 em cada 10 mulheres afirmam conhecer a previsão da lei para casos de violência física, mas menos da metade conhece a inclusão da violência patrimonial entre as formas de violência previstas na lei. Com informações da Agência Brasil, da Rádio Nacional em São Paulo, Sara Quines.
1: E para finalizar, completando as informações da Sara, 2 leis para a proteção das mulheres foram sancionadas ontem pela Presidência da República. A primeira exige a divulgação do Ligue 180, que é a central de atendimento à mulher, nos meios de comunicação e em locais públicos e privados de grande circulação. E outro é o Pix Pensão, conhecida como o Pix Pensão, que garante o pagamento automático de pensão alimentícia. Dito isso, né? A gente deixa o Revista Rio por aqui. Luciana, eu chamei de Luciana Araújo. Não, pode ser, né? Mas Luciana Vale já está aqui do meu lado. Como eu já adiantei, Gláucio Araújo está no chinelinho hoje e amanhã. Nosso querido Cirilo Reis está se recuperando aí da saúde. Mas semana que vem vai estar aqui firme e forte. E o Dylan, que está de férias, né? Mas vai acabar o mês de julho, volta todo mundo trabalhar, porque o mês de julho é um samba do crioulo doido aqui. Vamos seguir então com a nossa programação. Agradeço a sua companhia, Glorinha Ferreira no apoio à produção, Marcos Inácio aqui nas carrapetas. Eu volto amanhã no Revista Rio. Até lá.

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1: Agora são 3 horas em Brasília. Boa tarde. Eu sou Rafael Gasparotto e este é o Nacional Notícias, com os destaques do momento. Mais de 500 mil imóveis do Rio de Janeiro continuam sem energia elétrica desde o vendaval que atingiu o estado na tarde desta quarta-feira. Na capital, as rajadas de vento passaram dos 100 km por hora. Mais detalhes com a repórter Cristiane Ribeiro.
2: A ventania provocou também 5 desabamentos no estado, entre eles um muro em Santa Teresa, região central da cidade, que deixou 2 mortos. Bombeiros fazem buscas por 2 homens desaparecidos no mar, na região da Costa Verde. Das 150 árvores caídas em todo o estado, a maioria já foi retirada, mas algumas vias continuam obstruídas por galhos. De acordo com o porta-voz da Secretaria de Defesa Civil do estado, o tenente-coronel Fábio Contreiras, ao todo, 291 ocorrências foram atendidas relacionadas à ventania.
3: Além disso, a gente teve mais de 30 salvamentos de pessoas que estavam retidas em elevadores em todo o estado devido à falta de luz e mais de 50 combates a incêndios em estruturas públicas, né, como postes de iluminação, postes de energia. E o município, com o maior número de ocorrências, foi o município do Rio de Janeiro, com 128 emergências atendidas. O Centro Estadual de Monitoramento e Alerta de Desastres Naturais emitiu um alerta por volta das 15 horas e 30 minutos desta quarta-feira sobre esses efeitos da aproximação dessa frente fria.
2: Apesar da intensidade dos ventos, não houve o envio de alerta sonoro para celulares. Segundo o prefeito do Rio, Eduardo Cavalieri, as 11 estações que fazem esse tipo de medição não previram a grandiosidade dos efeitos da chegada da frente fria vinda do Rio Grande do Sul.
4: São 3 estações operadas pelo município do Rio, 3 estações do Instituto Nacional de Meteorologia e outras 5 estações operadas pelos aeroportos aqui no Rio de Janeiro. E todas elas que fizeram um alerta, que fizeram a previsão, e a gente fez esse alerta no início da tarde, todas previram eventos muito menos intensos do que realmente aconteceu. Então isso acabou, né, causando esse impacto também, né, porque foi, de fato, um evento muito mais extremo do que o que foi previsto e muito mais extremo do que o usual. A gente chegou a ter eventos de mais de 100 km por hora.
2: Moradores de várias regiões seguem sem energia. O operador de áudio Márcio Freitas conta que a luz acabou no início do vendaval e ainda não foi restabelecida.
5: Ontem, devido à ventania, nós também ficamos sem luz, que até agora não voltou. Além do problema da SEDAI, que está 3 dias fazendo manutenção em bom sucesso e está atingindo o nosso bairro.
2: De acordo com o Instituto Nacional de Meteorologia, as rajadas

0: Rajadas de vento continuam nesta quinta-feira, mas com menor intensidade. Não há previsão de chuva. Da Rádio Nacional no Rio de Janeiro, Cristiane Ribeiro.
1: Esse foi o Nacional Notícias. Próxima edição, às 4 horas.
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1: Horas 4 minutos. Olá, muito boa tarde para você ligadinho na Rádio Nacional Rio de Janeiro. Estamos no FM 87.1 e no AM 1130. Tarde Nacional começando agora ao vivo na programação da sua Nacional Rio de Janeiro. Comigo, Luciana Valle, excepcionalmente hoje e amanhã. Já adianto que Glaucita estará de volta na segunda-feira para alegria geral. Cirilo Reis, só Deus sabe. Cirilão se recuperando aí num pós-operatório chatinho, delicado, né? Mas o cara tá bem, graças a Deus. Se recupera bem. Da blafaroplastia. Entreguei logo, hein, Cirilão? Já sabiam que era blafaroplastia? Operar a blasfêmia. Essa foi do Rafael Espíndola. Rafael aqui nos trabalhos técnicos. Com a nossa equipe do Tarde Nacional, Rosalina Rocha também. Gente, o programa que fala de Rio de Janeiro, para o Rio de Janeiro, ouvindo os nossos ouvintes, ouvindo os ouvintes, ficou bom isso, hein? Ouvindo você do Rio, através do nosso WhatsApp, manda pra gente aqui. Eu gosto de receber tudo em texto, mas vai saber, né? A galera também abre os áudios aqui, né? WhatsApp 21 971 199966, repetindo, 971 199966, WhatsApp da Rádio Nacional. Aproveita e me conta aí como é que foi a sua tarde tenebrosa desta quarta-feira, no meio da ventania, da falta de luz. Não esqueça de dar seu nome e o bairro onde você mora. 5 horas e 5 minutos, quinta-feira, 30 de julho, o mês voando, né? Acabou. Amanhã é o último dia, segundo semestre de 2026, já botou o nariz de fora. Daqui para o Natal é um pulo, um sopro. Daqui a pouquinho, atualizações sobre a cidade do Rio de Janeiro. Eu trago aqui ainda uma informação, né, sobre os estragos feitos pela ventania na cidade do Rio. 3 pessoas da mesma família morreram eletrocutadas. Uma mulher ficou gravemente ferida na madrugada desta quinta-feira, ou seja, horas depois do vendaval, da queda de luz. Isso aconteceu na Cidade de Deus, na zona sudoeste. A Polícia Civil vai investigar se essas mortes têm relação com a ventania que atingiu a cidade. Segundo testemunhas, a dona de casa estava no primeiro andar da residência quando houve um pico de energia elétrica. Em seguida, uma tomada começou a pegar fogo. Ao se aproximar da tomada, essa mulher recebeu uma descarga elétrica e ficou presa à corrente. A gente não sabe se tinha alguma coisa ali ligada nessa corrente elétrica. De qualquer forma, a mulher tocou, já era, né? O marido e os 2 enteados, que também estavam no imóvel, tentaram ajudar essa mulher, mas acabaram sendo atingidos também por essa forte descarga elétrica. Todos os 3 homens morreram na sala da casa. Isso foi constatado com a chegada do Corpo de Bombeiros. Foram identificados como Joadson Amorim da Silva, de 57 anos, Wagner Carvalho de Medeiros, de 41, e Marcos Antônio Vieira Filho, de 34 anos. A mulher, né, que foi a primeira a sofrer essa descarga, foi socorrida por moradores

antes da chegada do resgate e levada em estado grave para a UPA da Cidade de Deus. Mas depois, por conta da gravidade do caso, ela foi transferida para o Centro de Tratamento de Queimados do Hospital do Andaraí, na Zona Norte. O caso está sendo investigado pela 32ª Delegacia de Polícia da Taquara. São 3h09, tarde nacional, trazendo música brasileira para você. Tem muita coisa boa, hein? Posso adiantar aqui na abertura 14 Bis e Beto Guedes, mas vai rolar Alcione. Tem AGP, MPB4, Jeito Mo, tem Pagode. É isso aí, gente. Programação de Gláucia Araújo, especialmente para você, ouvinte do Tarde Nacional. Vamos lá? Caçador de Mim.

0: 3:15 no Tarde Nacional, Alceu Valença, Morena Tropicana. 14 Bis e Beto Guedes, Caçador de Mim, abrindo o programa de hoje. E tem uma certa Morena Tropicana numa arte aqui, enviada pelo Márcio Vanderlei, pra gente aqui no Tarde Nacional. A Morena Tropicana tá se equilibrando numa cordinha, assim, igual artista de circo. Nessa arte do Márcio Vanderlei aqui, a Morena Tropicana sou eu, bancando a equilibrista. É a charada, né? A charada do dia. Ah, já falei? Ah, é? Mas eu não falei mais nada. Quem foi ver? Quem é que vai ver? Deixa eu ver. Vamos falar com ele?
1: Fala.
0: Boa tarde, Márcio. Cadê o Márcio?
2: Boa tarde, Lu. Bem-vindo ao Tarde Nacional. Não é porque é igualzinho nesse livro tão que eu vou deixar de mandar áudio, mandar charada, não. Viu? Tem charada, viu? Personagem de hoje, você e o nosso querido Jorge Bruno, né? Um abraço aí a todos os ouvintes, todos aí do Estúdio Nacional. Rosinha, um beijo, meu amor. Valeu, operador. Forte abraço. Valeu, gente. Um abração aí pra vocês. Márcio Vanderlei, que Limoeiro, Pernambuco.
0: Abraço aí pra toda Limoeiro. Obrigada, Márcio, pela brincadeira aqui. Aí a galera tem que adivinhar, né? Tá, é sempre uma referência a uma música. Eu fiquei bem, hein? Eu fiquei bem aqui nesse... Sempre me disseram que eu sou de circo. Gente, por enquanto, nada de circo, é rádio mesmo. 3:17, Tarde Nacional. Deixa eu trazer informação aqui importante. Aliás, muito importante porque a gente conhece, né, vez por outra, assim, algum entregador que trabalha com aplicativos. Existe uma decisão da Justiça do Trabalho importante.

0: né? Porque praticamente todos os entregadores por aplicativo trabalham sem carteira assinada, né? E essa decisão da Justiça Trabalhista beneficia aqueles entregadores que sofrem acidente no trânsito, que ficam doentes por causa do trabalho e que não tem como entrar com pedidos de benefícios previdenciários. Essa decisão da Justiça informa que o INSS não pode se recusar a pagar os benefícios previdenciários. Essa liminar tem alcance nacional, produz efeitos imediatos e impede que o INSS rejeite automaticamente os requerimentos. Exatamente porque esses trabalhadores com entregas por aplicativos não têm carteira assinada pela empresa, no caso aqui, iFood. E acabam ficando sem apresentar aquela comunicação de acidente de trabalho, conhecida como CAT. A decisão é da juíza Carla Tereza Baltazar da Silveira Porto, da Segunda Vara do Trabalho de Salvador, mas já disse, ela tem alcance nacional. Essa foi uma ação civil pública movida pelo Ministério Público do Trabalho contra o iFood, contra a seguradora MetLife e o INSS. E também ficou estabelecido pela decisão judicial que o INSS não pode negar benefícios só porque o entregador é classificado como parceiro do aplicativo ou trabalhador autônomo. E nesse caso, cada pedido feito ao INSS para concessão de benefício previdenciário deverá ser analisado com base nas provas apresentadas. Bom, para a educação agora, FIES. Para quem está esperando o resultado desse segundo semestre, o resultado já saiu. O programa oferece 75.500 vagas em 1.274 instituições privadas. Os detalhes estão na reportagem de Tatiana Alves.
1: O Ministério da Educação divulga nesta quinta-feira o resultado da chamada única do Fundo de Financiamento Estudantil, o FIES, referente ao segundo semestre de 2026. A relação dos candidatos pré-selecionados pode ser consultada no Portal Único de Acesso ao Ensino Superior. Quem foi contemplado nesta etapa deve acessar o sistema FIES Seleção para complementar a inscrição. O procedimento será aberto nesta sexta-feira e vai até 4 de agosto. Nesta edição, o programa oferece mais de 75.500 vagas em 1.274 instituições privadas de ensino superior de todo o país. As oportunidades estão distribuídas em mais de 28 mil cursos e turnos. Para participar do FIES, o estudante precisa ter feito pelo menos uma edição do Enem desde 2010, alcançado média mínima de 450 pontos e não ter zerado a redação. Também é necessário comprovar renda familiar bruta mensal por pessoa de até 3 salários mínimos. Os candidatos que não forem convocados nesta primeira chamada serão incluídos automaticamente na lista de espera. As convocações para as vagas remanescentes vão ocorrer entre os dias 7 de agosto e 24 de setembro. Metade das vagas disponíveis é reservada ao FIES Social, modalidade destinada a estudantes inscritos no Cadastro Único, o CAD Único, e com renda familiar de até meio salário mínimo por pessoa. Nesses casos, o financiamento pode cobrir até 100% dos custos das mensalidades. Os candidatos aprovados nas vagas destinadas a pessoas com deficiência deverão apresentar laudo médico que comprove a condição, com indicação do grau da deficiência e do código correspondente na Classificação Internacional de Doenças. Da Rádio Nacional no Rio de Janeiro, Tatiana Alves.
0: Agora 3 horas 22 minutos. Hora da Alcione, Canto das Três Raças. Na sequência, vem Marisa Monte com seu Jorge e Flor.

0: Tarde Nacional, 3 horas e 31 minutos. Ouvimos Marisa Monte, Seu Jorge e Flor para melhorar. Tem intervalo, a gente volta rapidinho com informações.
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0: No Rio de Janeiro, 3 horas 33 minutos, Rádio Nacional. Você acompanha ao vivo Tarde Nacional até às 5 horas com Luciana Valle. Hoje, 30 de julho, é o Dia Mundial de Enfrentamento ao Tráfico de Pessoas e ao Trabalho Escravo. Um dia que representa o combate, né, ao tráfico de pessoas, um cuidado que se espera de um adulto quando uma criança viaja sozinha, é o mesmo que se deve ter no ambiente digital. Está aqui a campanha, né, do governo para proteger cidadãos ao falar sobre tráfico de crianças e adolescentes, que também acontece no ambiente digital. Muitos casos começam com falsas promessas, manipulação e aproximações feitas por redes sociais, jogos e aplicativos. Portanto, proteger crianças e adolescentes na internet exige diálogo, atenção e presença. Às vezes, as crianças e adolescentes não compreendem essa vigilância, mas tem que ser uma conversa aberta, franca, né? Dos responsáveis, pais, enfim, em torno dessa proteção. A ANAC tem uma campanha aqui visando sensibilizar passageiros, trabalhadores do setor aéreo, famílias e toda a sociedade para um cenário cada vez mais preocupante: o uso da internet como porta de entrada para o aliciamento de crianças e adolescentes, que pode ser denunciado pelo Disque 100. Os números reforçam o alerta. Segundo o Escritório das Nações Unidas sobre Drogas e Crime, em 2024, então são dados de 2 anos atrás, uma em cada 3 vítimas de tráfico de pessoas no mundo é criança ou adolescente. Também tem um levantamento da Unicef, do ano passado, apontando que 52% dos casos tiveram início por meio de contatos feitos pela internet. No Brasil, no ano de 2024, a SaferNet identificou 49 mil páginas com indícios de abuso sexual infantil online. A campanha está sendo veiculada em terminais de passageiros de diversos modais, estádios de futebol e locais de passagem de pessoas, num momento especialmente relevante, né, quando entra em vigor o Estatuto da Criança e do Adolescente Digital, o ECA Digital, ampliando a proteção de crianças e adolescentes no ambiente virtual. Então, todos, né, famílias, educadores, empresas, poder público, todos nós somos responsáveis pela prevenção de crimes praticados pela internet, especialmente com os menores de idade. Lembrando mais uma vez, crimes que podem ser denunciados pelo Disque 100 100. Agora, 3 horas e 35 minutos.
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0: Falando em crimes, a gente tem aqui hoje no Tarde Nacional um especialista que vai nos orientar sobre uma prática cada vez mais corriqueira, né? Infelizmente, a prática de golpes com boletos falsos. Né, as pessoas pagando seus boletos todo mês, né, como manda a boa conduta, né, colocando em dia os seus compromissos financeiros, mas pode se deparar com um boleto falso. Como identificar a fraude? Como se proteger? Né, quando é que podemos também processar o banco, né, responsabilizar o banco por um boleto falso enviado? Vamos conversar com o Dr. Daniel Romano Rajad, advogado especialista em direito do consumidor e direito bancário. Doutor Daniel, boa tarde.
2: Olá, boa tarde, tudo bem? Muito obrigado pelo convite.
0: Nós é que agradecemos a sua disponibilidade. Doutor Daniel, estamos falando de boletos acessados por meio digital, certo?
2: Exatamente.
0: Acredito eu que a falsificação do boleto em papel até aqui nunca existiu, né? Ou já existiu?
2: Já existiu. Na verdade, isso é uma coisa recorrente já há alguns anos, né? Porque a bandidagem, a bem da verdade, ela é cíclica, né? Então, rotineiramente, eles pegam um golpe que já estava manjado, em desuso, e voltam a reaplicar. E o boleto falso, ele voltou com uma certa força nesse último ano, um ano e meio.
0: É, hoje em dia a gente acessa tudo em meio digital, né? Baixando ou da internet, ou recebendo por e-mail, ou pegando no aplicativo daquela empresa, enfim.
2: Exatamente.
0: Em que meio se dá a fraude?
2: Normalmente eles mandam esses boletos, às vezes totalmente aleatórios, para o seu e-mail ou para o WhatsApp ou alguma outra, até no DDA eles colocam, né, no seu aplicativo. Um dos principais fatores que você pode identificar que o boleto é falso, porque hoje a grande maioria já sai com o QR Code Pix, né? Se ele não tem, você já pode começar a suspeitar desse boleto. Mas normalmente esse boleto vai chegar por um meio digital para você.
0: Não necessariamente aquele boleto que não tenha o QR Code ou o Pix sejam falsificados. Não necessariamente.
2: Sim, não necessariamente. Mas já é um indício para você tomar um pouco de cuidado.
0: Tá. A gente também tem aquela situação do cedente, né, o nome que vai ali impresso.
2: Exatamente. Antes de você concluir qualquer tipo de pagamento no boleto, sempre identifique quem é o destinatário do dinheiro. Tá? Normalmente, os boletos, quando são falsos, imagine que você está pagando para o banco XYZ, né? É o banco que emitiu aquele boleto. De repente, está indo para o banco ABC, ou para o banco DEF, e quem está fazendo o pagamento, que era para fulano de tal, está outro nome totalmente dissociado. Então, antes de concluir o pagamento, é importante que você confira se ali no seu... Antes de concluir, os nomes que estão aparecendo. Se tiver alguma informação divergente, não faça o pagamento. Entre em contato com a pessoa que te mandou o boleto ou o credor.
0: Sim. Agora, uma vez pagando isso e imediatamente, um segundo depois, assim, a pessoa se dá conta de que acabou de cair num golpe, o banco pode suspender esse tipo de pagamento, devolver o dinheiro?
2: Pode. Não só pode, como deve. Porque o banco, embora sejam pessoas não alinhadas pelo banco, que vão praticar essa fraude, o banco é responsável pela segurança dentro do ambiente digital. Então, tanto o banco, seu banco, onde você fez o pagamento, quanto o banco que recebe esse dinheiro, são responsáveis por essa fraude. E eles podem ser, inclusive, responsabilizados não apenas pela devolução dos valores, como também por um dano moral que a pessoa possa ter sofrido.
0: É importante, né? Agora, doutor Daniel, qual é o meio mais seguro para se baixar o bendito boleto?
2: Bom, eu vou contar pela minha experiência. Eu sempre faço a baixa dos boletos no meu computador. Eu sei que hoje em dia poucas pessoas têm essa facilidade ou estão na rua, precisam pagar o boleto, mas sempre tente baixar num desktop para você poder analisar todo o cenário, né, toda a folha do boleto, por assim dizer, para ver se não tem nenhuma peculiaridade, algum erro muito grave de português, dados incorretos, às vezes até os seus dados incorretos, antes de fazer esse pagamento. Porque às vezes no celular você quer resolver rápido e você acaba perdendo a atenção. E isso também é o criminoso, ele conta com essa falta de atenção sua para que você faça o pagamento do boleto falso.
0: Agora, todo documento tem uma numeração, né? Documento, número tal. Com os boletos não é diferente, né? Deveria haver um sistema que pudesse cruzar dados, né, de quem emite o boleto, né, com uma data de vencimento, num determinado valor, que pudesse identificar de imediato essa numeração falsa. Acredito eu que o documento fraudado tenha uma numeração alterada também, né?
2: Na verdade, eu concordo com você que deveria ter esse sistema, mas quando a maioria dessas criminosos utilizam vão cometer o boleto falso, o que eles fazem? Eles pegam algumas contas de bancos digitais que permitem que você faça depósito por boleto, né? E emitem aí eles baixam o documento até por uma inteligência artificial ou mesmo um editor de documentos, eles alteram os dados para parecer um boleto real. Entende? Então, assim, é necessário ter esse sistema, mas com o avanço da tecnologia, com o avanço das inteligências artificiais, cada vez mais eles estão se utilizando desses subterfúgios para poder aplicar os golpes.
0: Pois é, parece um caminho sem volta, hein? Esse aí da inteligência artificial mal utilizada, né?
2: Com toda certeza. Mas o mais importante é... Ah, eu

0: A pessoa às vezes nem sabe que estão utilizando o CPF, o nome dela para abrir essa conta, para utilizar, fazer esses crimes, ou mesmo a pessoa está envolvida. E muitas vezes ela recebe um 20%, 30% no máximo do valor do golpe que foi aplicado.
1: Entendi. Deve haver uma grande rede, né, de criminosos por trás disso, uma estrutura mesmo montada, né? Não é coisa de amador.
0: Não, existem quadrilhas que eles não apenas para aplicar esses golpes, eles fazem um telemarketing no crime. Então eles têm ali uma sala enorme, um galpão gigantesco, com vários telefones, vários computadores e, vamos dizer assim, por células. Então uns cometem o crime do boleto falso, outros cometem a fraude do Pix, o roubo do aplicativo de mensagens, o golpe do falso advogado. Então, assim, são quadrilhas altamente especializadas em aplicar golpes.
1: Eu tenho a impressão de que a polícia até consegue desbaratar algumas dessas quadrilhas, mas no dia seguinte surgem outras e outras e outras.
0: Sim, exatamente, até porque, como vamos dizer assim, os criminosos, eles trabalham por turnos. Então, quem não está trabalhando hoje vai trabalhar amanhã. Então, às vezes pega o de hoje, mas não pega o de amanhã. Então, o golpe acaba sendo aplicado constantemente por várias e várias pessoas.
1: Para essa turma aí, a escala 6x1 já não é mais uma realidade. Isso não
0: Não,
1: é uma preocupação para criminoso.
0: não é uma preocupação. Eles fazem mais o esquema médico, o esquema policial, 12 por 36,
1: Os
0: vamos dizer assim.
1: plantões, vamos chamar, escalas especiais. Tá muito
0: Exatamente.
1: difícil, hein, doutor Daniel? Doutor Daniel Romano Rajaj, advogado especialista em direito do consumidor e direito bancário. Bom, a
0: Exatamente.
1: lei de acionar a polícia, apresentando um boletim de ocorrência, né, para denunciar o crime, o golpe do falso boleto, acionar o banco também imediatamente. Qual é a outra recomendação, doutor Daniel?
0: Primeira coisa, fez o boleto, já identificou, faça a contestação de forma imediata no aplicativo, comunique o fato à autoridade policial e veja a possibilidade de recuperar esse dinheiro. Porque às vezes o prazo de compensação, ou seja, o prazo de repasse do dinheiro de um banco para outro, é de um dia. Então, às vezes, você consegue estornar no mesmo dia. Se mesmo assim não for possível, aí você abre essa reclamação, abre uma reclamação na plataforma oficial do governo, consumidor.gov, no site Reclame Aqui também tem uma força muito grande, e sempre conte com o auxílio de um advogado especializado na sua área. Não, que é igual quando a gente vai no médico. Você tá com o pé quebrado, você não vai no oftalmo, você vai no ortopedista. E sempre procure um advogado especializado em direito bancário para poder te dar o melhor preparo, o melhor auxílio para resgatar esse dinheiro.
1: Sim. Para a gente encerrar, doutor Daniel, hoje, para minha surpresa, eu abri o aplicativo aqui da minha empresa de telefonia e observei que eles têm lá o validador de boletos. É um recurso, eu acho, pelo menos no aplicativo, que consegue checar a veracidade, a legitimidade de um boleto. As empresas têm
0: Sim.
1: adotado esse tipo de ferramenta?
0: Muito poucas empresas, mas as empresas, isso é um fator importante também, porque você falou, a empresa de telefonia, muitas vezes eles mandam faturas, eu recebo recorrentemente algumas faturas de valores absurdos. E a primeira questão é assim, quando você recebe e-mail, já não vem o seu nome, vem prezado cliente ou vem o seu e-mail. E quando você abre o boleto, ele já não aparece seu nome, não aparece seu CPF, não aparece nenhuma informação sua. Por isso que é importante. As empresas, como elas são. É muito fácil você pagar um boleto de uma operadora de telefonia, principalmente, eles colocaram essa ferramenta do validador de boletos. Mas a empresa de energia elétrica já não tem, a concessionária de água já não tem, os bancos também não têm, né? Até porque os recursos que eles teriam, o gasto que eles teriam para colocar isso, para verificar todos os boletos emitidos por um grande banco, por exemplo, seria enorme, seria um absurdo. E por mais que eles invistam todos os anos milhares, milhões de reais em tecnologias para evitar as fraudes, algumas vezes eles preferem não gastar dinheiro. Porque sabem, contam também com que poucas pessoas vão acionar o banco judicialmente por conta de uma fraude.
1: Infelizmente, né?
0: Infelizmente.
1: É. Bom, a gente tem que ficar realmente, primeiro, ter informação, ficar de olho aberto, né? E na dúvida, não pagar.
0: Na dúvida, não pagar.
1: Na dúvida, não
0: Exatamente.
1: pagar. É procurar o credor e, né, confiar.

0: Confirmar a
1: e
0: emissão daquele
1: confirmar os
0: boleto.
1: dados, pedir
0: Isso.
1: um novo boleto, se for o caso.
0: Exatamente. Doutor Daniel Romano, muito obrigada pelos esclarecimentos aqui à Rádio Nacional.
1: Muito obrigado, eu sempre que precisar, estou à disposição.
0: Um grande abraço, até a próxima.
1: Até a próxima, até logo.
0: Até logo, doutor Daniel Romano Rajaj, advogado especialista em direito do consumidor e direito bancário. 3h49 no Tarde Nacional, música brasileira com a cor do som, mudança de estação.

0: Faltando 5 minutos para as 4 horas, Tarde Nacional apresentando Agrião, de Agrião e Cláudio Jorge. Boemia, meu prazer. Seguindo com informações para você de uma ação importante hoje. Hoje está perto de acabar. Vai até às 5 horas uma ação do Procon Carioca que está atendendo o consumidor nesta quinta e sexta. Então amanhã também acontece, a partir de 10 da manhã até às 5 da tarde, a mega ação de renegociação de dívidas e atendimento ao consumidor. Está rolando no estacionamento do Bangu Shopping, na Zona Oeste. Durante os 2 dias, mais de 20 empresas estarão reunidas num único local para oferecer atendimento gratuito à população. Né? Para quem tem que renegociar dívidas de banco, de loja, enfim, de concessionárias de serviços públicos. Então, vão participar Bradesco, Itaú, Santander, Banco do Brasil, Caixa Econômica, Banco BMG, Banco Crefisa, Claro, TIM, Vivo, Light, Naturgi, Sedai, Águas do Rio, Iguá, Rio Mais Saneamento, Magazine Luiza, Via Varejo, Jaé e o SPCC. Como é que é? SCPC, que é do Câmara de Dirigentes Lojistas do Rio. Você só precisa levar o quê? Carteira de identidade, comprovante de residência, CPF e a documentação relacionada à dívida. Contrato, boleto, fatura ou qualquer comprovante para análise da negociação. Tá certo? Então até amanhã, das 10 às 5 da tarde, no Bangu estacionamento do Bangu Shopping, na Zona Oeste. 3 horas 57 minutos. Temos tempo aqui? Não, essa vai ficar para depois da segunda hora do nosso Tarde Nacional. Deixa eu ver aqui como é que está a participação dos nossos ouvintes. 21 97119 9966 é o nosso WhatsApp. A mensagem do Fernando. O Fernando está frustrado, ficou triste comigo. Fernando da Penha. Boa tarde, hoje o programa não tem as músicas para votar. A Gláucia vai brigar comigo. Eu não fiz as músicas para votação, né? 1 e 2, escolha a música da sua preferência. Hoje não tem votação. Posso prometer para amanhã, Fernando? Tá? Para eu entender direito como é que funciona essa votação aí. Amanhã sem falta. Não deixe participar. Tá bom? Um grande abraço para você e obrigada pela participação também. A gente vai seguir com o noticiário aqui na sua Rádio Nacional. O Tarde Nacional volta logo depois. Até já.
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1: Agora são 4 horas em Brasília. Boa tarde, eu sou Rafael Gasparotto e este é o Nacional Notícias, com os destaques do momento. O Ministério da Educação divulga hoje o resultado da chamada única do Fundo de Financiamento Estudantil, o FIES, referente ao segundo semestre de 2026. A relação dos candidatos pré-selecionados pode ser consultada no Portal Único de Acesso ao Ensino Superior. Mais informações com Tatiana Alves.
2: Quem foi contemplado nesta etapa deve acessar o sistema FIES Seleção para complementar a inscrição. O procedimento será aberto nesta sexta-feira e vai até 4 de agosto. Nesta edição, o programa oferece mais de 75.500 vagas em 1.274 instituições privadas de ensino superior de todo o país. As oportunidades estão distribuídas em mais de 28 mil cursos e turnos. Para participar do FIES, o estudante precisa ter feito pelo menos uma edição do Enem desde 2010, alcançado média mínima de 450 pontos e não ter zerado a redação. Também é necessário comprovar renda familiar bruta mensal por pessoa de até 3 salários mínimos. Os candidatos que não forem convocados nesta primeira chamada serão incluídos automaticamente na lista de espera. As convocações para as vagas remanescentes vão ocorrer entre os dias 7 de agosto e 24 de setembro. Da Rádio Nacional no Rio de Janeiro, Tatiana Alves.
1: Esse foi o Nacional Notícias. Próxima edição, às 5 horas.

0: 4:02, estamos de volta com o Tarde Nacional, essa é a segunda hora do programa que você acompanha ao vivo até às 5. Excepcionalmente hoje e amanhã comigo, Luciana Valle. Eu já aproveito para convidar você a continuar comigo aqui depois das 5. É Tudo Brasil, com muita música na programação da Rádio Nacional, até às 6 horas. Espero que você me acompanhe também nessa segunda jornada aí. Cirilo Reis passa bem, Cirilo volta ao programa, acho que só daqui a uma semana ou mais, né? Por aí. Não temam, tá? A dupla vai voltar ao ar. Dupla, olha lá, hein? Essa dupla incrível, engraçada, impagável, incomparável, impossível. Gente, olha só, deixa eu continuar aqui mandando meu recado. Trazendo informações aqui da Defensoria Pública do Estado do Rio de Janeiro, que leva para a Estação Carioca do Metrô Rio a campanha Meu Pai Tem Nome. A ação vai oferecer exames de DNA gratuitos, orientação jurídica e atendimento especializado para quem deseja regularizar o vínculo familiar, biológico ou socioafetivo. A coordenadora do Polo de Mediação e Ações Restaurativas da Defensoria, Larissa Davidovich, explica como funciona a iniciativa.
1: No próximo dia 31, a Defensoria Pública estará presente no metrô da Carioca para realizar uma ação muito importante que faz parte da grande campanha nacional chamada Meu Pai Tem Nome. Estaremos oferecendo gratuitamente a coleta de exames de DNA para confirmação de vínculos genéticos e reconhecimento de paternidade. Mas é importante dizer, mais do que realizar um exame, o que a Defensoria pretende é acolher as pessoas, suas histórias, porque sabemos que por trás de cada atendimento existem expectativas, muitas dúvidas, emoções e muitas vezes uma longa espera por respostas. Por isso, nossa equipe atua com uma abordagem humanizada, oferecendo escuta qualificada, respeito e cuidado durante todo o atendimento. É importante também desmistificar o exame de DNA, porque muita gente, além de não conseguir, né, ter recursos financeiros para pagar, pode deixar de fazer por medo. Então é importante dizer que esse exame é rápido, simples e praticamente indolor. Tanto é que faremos isso pela primeira vez de uma forma bastante até inovadora. Isso vai acontecer dentro de uma estação de metrô. O significado desse exame vai muito além da coleta, porque diz respeito a nossa história. Conhecer a própria identidade biológica pode representar um passo fundamental para a consolidação de direitos com reconhecimento da filiação e também a oportunidade de escrever novos capítulos da própria história. Se você precisa desse serviço, conhece alguém que precise, não deixe de procurar a Defensoria Pública e será muito bem recebido pela nossa equipe no metrô da Carioca. O Meu Pai Tem Nome existe para aproximar pessoas, garantir direitos e, principalmente, transformar dúvidas em respostas.
0: Então, lembrando mais uma vez, esse atendimento acontece amanhã, dia 31, das 9 da manhã até as 3 da tarde, no mezanino do acesso B, B de bola, da Estação Carioca do metrô. As inscrições são feitas no próprio local por ordem de chegada. Os resultados dos exames de DNA serão entregues no dia D da campanha, 15 de agosto, no estádio São Januário. A ação faz parte de uma mobilização nacional para ampliar o acesso ao reconhecimento da filiação e garantir direitos previstos em lei. 4:05, tem música no Tarde Nacional. Mutantes, Ando Meio Desligado.

0: Ouvimos João no Tarde Nacional Idiota, grande sucesso do cantor e compositor. Agora, 4 horas e 15 minutos. Temos aqui convite para você, ouvinte do Tarde Nacional.
1: Salve, salve, pessoal da Tarde Nacional. Aqui quem fala é o Da Gama, cantor e compositor, fundador da banda Cidade Negra. Estou passando aqui para convidá-los para estarem agora sexta-feira.

do meu projeto MPB Reg, onde estarei cantando minhas canções, meu sucesso da Égua Cidade Negra, e lançando meu álbum que tem parceria com Marcos Valle, Arlindo Cruz, Jorge Renato, Filho de Abelha, 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
0: Vamos falar sobre a 5ª Mostra de Cinema Brasil-China, que tem curadoria de Hélio Pitanga e Arthur Shen. Edição que celebra o Ano Cultural Brasil-China 2026, com exibição de 14 filmes no Cine System Belas Artes, na Praia de Botafogo. Arthur Shen está com a gente aqui no Tarde Nacional, ele que é curador e organizador da mostra. Arthur, boa tarde, tudo bem?
2: Boa tarde, tudo bom?
0: Tudo ótimo.
2: Falar com vocês.
0: Muito obrigada por atender ao nosso convite. A minha primeira dúvida, Arthur, a Mostra de Cinema Brasil-China nessa 5ª edição acontece sempre no Rio de Janeiro em todas as edições?
2: Sim, sempre foi no Rio de Janeiro. Cartão postal do Brasil.
0: O cartão postal do Brasil. E me traz curiosidade também saber como é que vocês fomentam essa

0: formação de plateia brasileira para filmes chineses. A mostra é importante nesse sentido. Mas e fora dessa... Assim, tem uma sazonalidade também. Fora dessa sazonalidade, como é que isso se dá?
1: Então, a gente, na verdade, por que eu comecei a trabalhar com a Mostra Cinema China Brasil? Porque a gente sabe que o Brasil e China, a parceria comercial, a China é a maior parceria comercial do Brasil. Só que audiovisual, conteúdo chinês no Brasil é praticamente zero, ou nada, né? Vamos dizer, tem pouquíssimo. Por isso que em 2019 eu comecei a fazer, trazendo filmes chineses para fazer intercultura com o brasileiro. Aí entrou a pandemia, a gente paralisaram e voltamos em 2023. E agora está fazendo. Claro que a gente está fomentando pouco a pouco, a gente está fazendo parceria pouco a pouco com a produtora brasileira. E a nossa intenção atual hoje, a gente está tentando levar é coprodução para fazer essa audiovisuais, ou porque o mercado chinês hoje em dia na China cresceu muito, mas em comparação o produto brasileiro para a China também é pouco, e como é, China, como é o filme chinês para cá. Por isso a gente está lutando nessa, usando a nossa plataforma de Mostra Cinema China Brasil, justamente para fazer ligação entre Brasil e China.
0: Sim, perfeito. Gente, Arthur Shen, curador e organizador da 5ª Mostra de Cinema Brasil-China, é chinês radicado brasileiro, vivendo no Rio de Janeiro há quantos anos, Arthur?
1: Quase 40 anos.
0: Você já é carioca?
1: Eu sou carioca.
0: Vamos falar de cinema agora, Arthur. O cinema brasileiro retrata muito o brasileiro, né? Expectativas, sonhos, enfim, o cotidiano, as paisagens, as regionalidades do país, enfim, várias peculiaridades, né, da cultura brasileira também, principalmente. Como é que é a relação do cinema chinês com o seu povo?
1: O que você acabou de falar, a China também acontece isso. No cinema chinês fala muito da cultura, fala muito cultura, mitologia da China, fala da história da China, vida cotidiana, a risada, a brincadeira. É igual todos os audiovisuais, né? A gente fala que o audiovisual é o espelho da vida real, o passado, o futuro da nossa raiz, né?
0: Interessante. Você conta a história de uma nação através do cinema, com certeza.
1: Uhum.
0: O chinês gosta de assistir aos filmes chineses?
1: Sim, o chinês gosta, gosta. Inclusive, hoje, vamos dizer que o mundo, o mercado audiovisual, cinema, sempre era uma produção hollywoodiana, né? Que ela dominava. Em 2018, a China começou a ter seu próprio grande produção de filme chinês. Aí, hoje em dia, o mercado na audiovisual da China, quem domina são grandes produções da China mesmo. No ano passado, a gente teve um desenho animado, foi a maior bilheteria mundial de faturamento da Nutra 2. Então, hoje, a China tem grandes produções mesmo.
0: Sim, sim. A gente vê a entrada muito forte do cinema estrangeiro, de países asiáticos, de países do Oriente Médio, enfim, nas plataformas digitais, né, com catálogos diversos, né, para todo tipo de gênero, de gosto, enfim, a gente hoje busca filmes de qualquer língua, né, que seja nas plataformas de filmes à disposição da população mundial. O cinema chinês consegue essa mesma abertura, essa mesma entrada nesse novo mercado digital?
1: Sim, sim. A China também traz, antigamente, vamos dizer que o cinema comercialmente, quem domina é o filme americano. Então, vai para a sala de cinema, a divulgação da sala de filme americano, ele é a principal. Só que a China também modificou isso. Hoje em dia, tem mais conteúdo da China.

0: da Ásia, como tailandês, como Índia, como filmes europeus, filmes coreanos. Então, a China está cada vez diversificando o conteúdo, porque antigamente era praticamente só filme chinês e filme americano. Hoje em dia, o povo chinês tem variedade, diversidade para escolher. Inclusive, o filme brasileiro, do ano passado, que ganhou Oscar, esqueci o nome.
1: Ainda Estou Aqui.
0: Ainda Estou Aqui. Passou na sala de cinema na China.
1: Olha aí, que legal. A dublagem da Fernanda Torres em chinês. Deve ser bem interessante.
0: Deve ser bem interessante. É. Pena que eu não consegui ir lá assistir.
1: Você acha que a língua é uma barreira? Ou essa barreira vem diminuindo?
0: A língua é uma barreira, sim. Mas também cada vez está diminuindo. Por que que é? O mundo está cada vez mais globalizando. E as pessoas se movimentam mais cada vez. Então você vê que hoje tem muito prazer eu viajar para a China conhecer. Aí é muitos chineses vêm aqui para o Brasil. Antigamente, vamos dizer, tem uma barreira de visto, né? Você para ir na China, ou se chinês vem para cá, você precisa tirar visto. Hoje, com a liberação do governo dos lados, que liberou para ir na China com 30 dias sem visto e também vem para cá com 30 dias sem visto. Isso facilita muito. Transição de turista, as línguas se cada vez sendo um problema menor. Então não é tanto referência mais como antigamente.
1: Que bom, que bom. Agora, curiosidade, o filme brasileiro chegando nas salas de exibição da China, eles recebem dublagem em inglês ou em espanhol?
0: Não, são duas opções. Um, ou legendar em chinês, ou dublar em chinês. Não em inglês nem em espanhol, não, isso não.
1: Entendi. Então, o público chinês, obviamente, vai acompanhar tudo no seu idioma, sim. Sim. Seja na legenda ou na dublagem.
0: Isso.
1: Perfeito. Vamos falar da Mostra de Cinema Brasil-China, gente, que vai acontecer, deixa eu dar a data certinha aqui, de 3 a 25 de agosto, 14 filmes, 7 títulos chineses inéditos no Brasil, tem sucesso de bilheteria nessa lista, Operação Sombra, com Jackie Chan, e também 7 produções nacionais em exibição nessa mostra. O que é que você destaca pra gente, Arthur?
0: Eu aconselho, pessoal, vai lá assistir esse aqui, acabei de falar, o filme da Jackie Chan, porque é um ator fenomenal, que já está muito reconhecido mundialmente, e como que ele agora cada vez mais idade, né? Então ele é um ator de ação. Com a idade chegando, ele não tem mais aquele adrenalina que passava 10 anos, 20 anos atrás, né? Mas a produção dele é super legal, é um filme muito boa, pessoal, vale a pena assistir. E outro, que é um documentário, biografia, sobre o Yang Longping, a gente chama-se Pai de Arroz, que é o homem que ajudou a China conter a reserva de fome, né? De alimentício, a defesa alimentício. Ele ajudou a China a produzir mais alimentício no mesmo terreno.
1: Tá, o nome do filme qual é?
0: Yang Longping.
1: Ah, tá em chinês, sim.
0: É, porque é o nome do pessoa, do personagem.
1: Sim, do personagem. A consulta a essa programação a gente consegue através da página Mostra de Cinema Brasil-China?
0: Sim, você tem, a gente tem a rede social, é Mostra Cinema China Brasil no Instagram ou na própria site, seria Festival de Cinema China Brasil.
1: Entendi.
0: .com.
1: Todas as sessões de cinema são gratuitas?
0: Sim, tudo gratuito. Esse ano, inclusive, a gente tem Mostra Cinema na sala de cinema e a gente também vai lá na comunidade, na Rocinha, no dia 20 e 21 e no 25 na Zeca Pagodinha, Instituto Zeca Pagodinha.

0: E de 6 a 8 vai estar tá na... de 7 a 8, dia 8, está na escola municipais.
1: Então tá, essa programação toda com diversas atividades, né? A programação Isso. inclui não só a mostra de cinema, mas também tem premiação, bate-papo com profissionais Isso. do mercado audiovisual chinês, nas Isso. escolas da rede pública, na Arena Carioca Fernando Torres, em Madureira, na Biblioteca Parque da Rocinha, no Instituto Zeca Pagodinho, em Xerém. Tá bom? Quinta Sim. mostra de cinema China-Brasil, até dia... blá, blá, blá, blá, blá, blá, 25 de agosto.
0: Isso.
1: Arthur, você é filho de brasileira ou brasileiro?
0: Não, eu sou chinês naturalizado brasileiro.
1: Tá, não, só tô perguntando por causa do Arthur. Arthur não é um nome comum na China, é?
0: Não, Arthur não é um nome chinês. Arthur é um nome que eu adotei apelido para facilitar a comunicação.
1: Entendi. Então você é um falso Arthur. Qual é o seu nome de verdade?
0: meu nome é o Xin Xiang Guan.
1: Xin Xiang Xuan?
0: Não, Xin Xiang Guan.
1: O Shen já é seu. Entendi.
0: Então, por isso que eu falei. Por que eu adotei o nome Arthur? Justamente é para isso. Senão você vai começar a enrolar a sua língua.
1: A gente vai embolar tudo aqui. Mas também isso. não é fácil para o chinês falar o português. Eu, né?
0: Não, é difícil também. A língua portuguesa, a gramática é pesado.
1: Nem a gente consegue aprender. É cascuda. Arthur, é só brincadeira, tá? Você tem um nome belíssimo em chinês e adorei o apelido também em português, Arthur. Né? Remete ao rei Arthur.
0: Isso, rei Arthur. Quando gente, eu cheguei aqui no Brasil, ela criança... gostava muito de ver o filme na TV, né? Aí tem o rei Arthur da Excalibur, né?
1: Sim, de Excalibur. Muito obrigada pela entrevista aqui, Arthur Shen, curador, organizador da 5ª Mostra de Cinema Brasil-China. Essa programação está toda disponível no próprio site, Cinema China Brasil, Mostra de Cinema China Brasil, e no Instagram também. Né, para a gente conhecer essa cultura riquíssima, milenar, né? E como o próprio Arthur destacou para a gente aqui, que conversa, dialoga com a vida, né, do povo chinês, seus hábitos, seu humor, né? Dá para imaginar o chinês também fazendo humor no cinema. Então tudo isso aí de graça na mostra para nós aqui do Rio de Janeiro. Arthur, felicidade de falar com você. Muito obrigada pela entrevista e até a próxima.
0: Obrigado. Obrigado por ter divulgado o nosso evento. A gente espera você na sala de cinema. Espero que você conheça e goste da cultura chinesa.
1: Muito obrigado, obrigada. Pessoal. A cultura chinesa no cinema, em exibição até 25 de agosto, de 3 a 25 de agosto. Agora são 4 horas e 34 minutos. A gente sai para o intervalo. Eu volto trazendo música com a GP. Não perca.
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0: Agora, 4h35, a gente traz aqui participação de ouvintes no Tarde Nacional. Tem um alô da Regininha. Vamos ouvir aqui a Regininha.
1: Boa tarde, Luciana. Boa tarde, ouvintes. Boa tarde, equipe. Vocês aí da rádio teriam como confirmar um alerta que eu recebi de nova previsão de vendaval hoje, no final da tarde? Estou preocupada, eu preciso sair, ir à Zona Sul, e ontem passei um perrengue danado. Eu estava em Botafogo para voltar para o centro e foi horrível. E eu preciso ir a Copacabana. Eu gostaria de saber se essa previsão confere. E também queria comunicar, eu tenho uma tia de 94 anos que mora em Padre Miguel, no conjunto da Caixa d'Água, e que continua sem luz nos prédios do conjunto habitacional que ela mora, se tem previsão de retorno.
0: Vou tentar buscar informações aqui, Regininha, na Light, mas a gente sabe que no início da manhã, por exemplo, ainda havia 500 mil pessoas aproximadamente aqui na cidade do Rio de Janeiro sem energia elétrica, né? E o trabalho da prefeitura, inicialmente, era a remoção das árvores para desobstruir as passagens para pedestres e para o trânsito, né, fluir. Então, o trabalho tem que ser concomitante, né, ao da Light, para que eles restabeleçam essa energia cortada, essa interrupção da energia em alguns locais. Mas as equipes são poucas, né? A gente sabe que o trabalho pode levar 1 ou 2 dias até restabelecer a energia em toda a cidade. Agora, quanto ao vendaval, a notícia, segundo o Centro de Operações da Prefeitura do Rio, é de que a gente teria ventos moderados na tarde desta quinta-feira. Nada que possa repetir o que aconteceu ontem à tarde na cidade, né? Ventos, porém, sem a intensidade de ontem. Acho que você pode ficar tranquila e sair despreocupada. Não vai haver, né, o nível de destruição que aconteceu ontem, por exemplo. Mas eu vou buscar atualizações aqui, porque previsão também muda, né? A meteorologia, ela se atualiza. Já eu volto então com a confirmação dessas informações para você e para todos os nossos ouvintes aqui do Tarde Nacional. Obrigada pela participação, Regininha. Já a Juliana também mandando seu alô. A Juliana Boneca de Madureira participando com a gente aqui do Tarde Nacional. 4h39. Agora sim tem a GP na programação da Nacional.
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4:49, Tarde Nacional, entrando no último bloco do programa desta quinta-feira. Já já eu trago Juliana, saudando aqui a nossa equipe. Antes, uma informação sobre a antiga sede dos Correios, na rua 1º de Março, aqui no centro da cidade, que será levada a leilão hoje, né? Já deve ter acontecido o leilão, na verdade. O imóvel é um dos edifícios históricos da região da Praça 15, e será ofertado com valor inicial de 53 milhões de reais, aproximadamente. O certame será realizado exclusivamente pela internet na plataforma da VIP Leilões. A venda acontece em meio ao processo de reestruturação dos Correios e levanta discussões sobre o futuro do edifício e sua inserção no conjunto histórico e cultural do centro da capital fluminense. O prédio está inserido no conjunto arquitetônico da Praça 15, tombado em nível federal.

0: e fica perto de marcos como o Paço Imperial, a Igreja da Candelária, o Centro Cultural Banco do Brasil e o Centro Cultural França Brasil. Patrimônio, né, gente? 4h49. Congresso analisa projeto que prevê educação financeira nas escolas. Medida busca educar estudantes para prevenir endividamento futuro. Informação com Jéssica Paulo, repórter da Rádio Educadora de Salvador.
1: O projeto de lei que prevê a inclusão da educação financeira como tema nas escolas para os alunos do ensino fundamental e médio de todo o país foi aprovado, com algumas ressalvas, pelo Senado Federal e passa por análise final na Câmara dos Deputados. A medida determina que os estudantes aprendam desde cedo a lidar com o dinheiro para prevenir o endividamento futuro. Em Salvador, o educador financeiro Rafael Coelho já ensina o tema para crianças e adolescentes.
2: Aproveitei esse ano a Copa do Mundo e trouxe as figurinhas. Quando a gente olha que as figurinhas esse ano, cada figurinha estava custando R$1, mas na Copa do Mundo que teve no Brasil em 2014 ele custava 20 centavos. Então eu vou explicando para eles o que é inflação. Vou trazendo exemplos do dia a dia e às vezes até exemplos um pouquinho mais complexos.
1: Catarina Escardo, a empresária e mãe de Maria Flor, de 8 anos, diz que já está conseguindo ver resultados da educação financeira que a filha tem aprendido na escola e que eles vão além dos conteúdos teóricos.
3: Hoje a gente pode ter uma conversa muito mais aberta, muito mais clara sobre custos, gastos, a importância também de poupar dinheiro para que a gente possa fazer compras ou viagens ou algo que a gente queira muito.
1: Em abril, 80,9% das famílias brasileiras declararam possuir alguma dívida, segundo o levantamento feito pela Confederação Nacional do Comércio de Bens, Serviços e Turismo. Para evitar que situações como essa se repitam na vida adulta desses jovens, Rafael Coelho explica que a educação financeira deve começar dentro de casa.
2: Mostrar para eles que é uma família que tem educação financeira, é uma família que cuida bem do seu dinheiro, esse é o primeiro ponto. E segundo, compartilhar decisões.
1: Caso a medida seja aprovada, a educação financeira deve ser trabalhada de forma transversal, ou seja, em vez de ser abordada em uma única disciplina, o tema vai poder estar presente em diferentes áreas do conhecimento, como matemática, história e geografia. Da Rádio Educadora FM, diretamente de Salvador, Jéssica Paulo, para a Rádio Nacional.
0: Agora, faltando 8 minutos para as 5 horas, vamos aqui receber o carinho da querida Juliana de Madureira, que tem mensagem para a gente aqui. Peraí, cadê a mensagem da Juliana, meu Deus? Juliana Gonzaga. Saudades da Gláucia, mas tem mensagem para mim, eu acho. Deixa eu ouvir.
4: A Rádio Nacional é privilegiada por ter a boneca locutora simpática Luciana Valle. Sim, nossa boneca locutora simpática.
0: A Juliana, ela tem voz de locutora, né? Ela é uma tarada, perfeita tarada do rádio, porque ela sintoniza várias emissoras do Rio de Janeiro, porque ela é uma apaixonada pela radiodifusão. Conhece todos os profissionais do rádio desse Rio de Janeiro e ela tem um carinho muito especial aqui pela Rádio Nacional, porque ela é ouvinte fiel da Nacional. Já posso imaginar um encontro no Tarde Nacional. A boneca locutora Gláucia Araújo e a boneca locutora simpática Luciana Valle. As duas apresentando o Tarde Nacional. O que a gente faz com o Cirilo? O que você sugere, Rosinha? Não, vamos fazer trio. Trio de apresentadores do Tarde Nacional. Vai faltar microfone aqui, hein? Obrigada pelo carinho, Juliana. A sua voz é lindíssima, sabia? Uma voz de locutora de rádio. 4h53, deixa eu dar uma resposta aqui para a Regininha, né, sobre as condições climáticas. Como eu falei, na verdade, a previsão da prefeitura confirma a informação que eu dei anteriormente, né, sobre os ventos moderados, uma queda de temperatura assim, muito ligeira e chuva fraca, isolada, a partir desta noite. Então, uma chuva fininha em áreas isoladas aqui na cidade do Rio de Janeiro. Se alguém tiver notícia de ventania, então me informa, porque na previsão da prefeitura não está dando nenhuma ventania. ventos moderados apenas. A Light não se dá ao trabalho de trazer informações para a imprensa no seu portal. Então, eu estou com informações aqui apuradas pelo Diário do Rio, jornal na internet, informando que há um compromisso da Light em restabelecer a luz nessas residências, enfim, todos os estabelecimentos, num prazo de até 48 horas, né, para restabelecer completamente o fornecimento de luz nas áreas afetadas. Oremos, certo? Muita gente ainda no escuro por aí. Muito bem, faltando 5 minutos para as 5, eu vou seguindo aqui com o Tarde Nacional e emendo com É Tudo Brasil, programa da nossa rede, né, juntando várias emissoras da Nacional, para falar de música brasileira. Então você está convidado, está convidada, não saia daí. E a todos que participaram aqui no Tarde Nacional com as suas mensagens, o meu muitíssimo obrigada pelo carinho, pelas participações. E eu já digo de antemão para o Márcio Vanderlei que eu matei essa charada. Na verdade, essa arte que você criou com a inteligência artificial aqui, nada mais é do que o bêbado IA equilibrista. Né, trazendo o nosso Charlie Chaplin, que me parece que é o Jorge Brum, não tenho certeza, e eu, a pessoa que vos fala aqui, me equilibrando numa corda bamba, como a perfeita equilibrista. Obrigada pelo carinho, Márcio, pela brincadeira também. Amanhã a gente volta com o Tarde Nacional ao vivo a partir das 3 da tarde, mais uma vez com Luciana Valle. Beijo e até amanhã.

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1: Agora são 5 horas em Brasília. Boa tarde. Eu sou Rafael Gasparotto e este é o Nacional Notícias, com os destaques do momento. A partir de agora, uma parte dos impostos arrecadados com BETs será destinada para ressarcimento de gastos com saúde de policiais federais. A lei que trata dessa matéria foi sancionada hoje pela Presidência da República. O repórter Gésio Passos está aqui no estúdio e vai explicar como a nova regra será aplicada. Boa tarde, Gésio.
2: Boa tarde, Rafael. Boa tarde, ouvintes. Olha, Rafael, a medida destina 3% dos recursos obtidos com as BETs para o FUNAPOL, o Fundo de Aparelhamento e Operacionalização das Atividades da Polícia Federal. O dinheiro será disponibilizado de forma gradual, 1% em 2026, 2% em 2027 e 3% a partir de 2028. A lei permite que seja feito um repasse ainda de R$ 200 milhões ao FUNAPOL ainda este ano. O fundo foi criado para financiar as atividades da Polícia Federal, principalmente com diárias para deslocamento dos agentes. E em 2022 foi permitida a inclusão de parcelas não indenizatórias, como gastos com saúde desses servidores. Com a lei sancionada nesta quinta, não haverá mais limites para ressarcimento das despesas com saúde e de retribuição por atividades extraordinárias. O texto ainda estende o custeio desses valores com a Polícia Rodoviária Federal e com a Polícia Penal Federal. É com você, Rafael.
1: Obrigado, Gésio. Esse foi o Nacional Notícias. Mais informações às 6h30, no Repórter Nacional.
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6: Olá, amigos e amigas, 5h03, muito boa tarde. 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Começando agora, é Tudo Brasil, ao vivo, comigo, Luciana Valle. Chegando também aos ouvintes de São Paulo, Brasília, no AM 980, São Luís, Recife, Amazônia em ondas curtas, Alto Solimões e a Rádio Ceará. Você acompanha toda a nossa programação no YouTube, no Instagram, no Facebook e no X, seguindo o nosso perfil, @Rádio Nacional.

0: 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Acho que eu falei certinho agora. 5h04. Hoje é quinta-feira, dia 30 de julho de 2026. Joca Sanz nos trabalhos técnicos, Rosalina Rocha na assistência de estúdio. E a gente já vai abrindo o programa de hoje com um convite para o público carioca, a caça de um bom show essa noite. Não perca!
1: Olá, ouvintes da Rádio Nacional. Quem está falando aqui é Andréia Dutra. E eu tenho um convite para fazer para vocês. Vocês sabem que nos anos 60, o Carlinhos Lira e o Vinícius de Moraes se juntaram para fazer uma peça chamada Pobre Menina Rica. Essa peça, nos anos 80, virou um filme chamado Para Viver um Grande Amor, estrelado pelo Djavan e a Patrícia Pilar. E a trilha sonora desse filme mistura as canções feitas para a peça Pobre Menina Rica com novas músicas de Chico Buarque, Tom Jobim, Djavan. E aí, o que a gente vai fazer no nosso show Para Viver um Grande Amor? A trilha sonora do filme inteirinha e mais algumas parcerias de Carlinhos Lira com Vinícius de Moraes. Aonde? No Vinícius Bar, gente, na esquina da Rua Vinícius de Moraes, com a Rua Prudente de Moraes, em Ipanema, quinta-feira, dia 30 de julho, às 8 da noite. Esperamos por vocês. Eu, Manuela Marinho, no violão, Sérgio Castanheira, no baixo e no trombone, Márcio Bahia na bateria e Augusto Martins como participação especial, o grande cantor. Beijo para todo mundo.
0: Beijo para você, Andréia Dutra, entrando aqui com a gente na Rádio Nacional com esse convite imperdível, logo mais às 8 no Vinícius Bar em Ipanema. Andréia Dutra canta as parcerias de Carlos Lira e Vinícius de Moraes, né, da trilha do filme Para Viver um Grande Amor. Lembrando que os ingressos estão à venda pela internet, mas também podem ser comprados na bilheteria do Vinícius Bar, né, na Rua Vinícius de Moraes, em Ipanema. E tem Andréia Dutra cantando pra gente aqui, Medo de Amar, de Vinícius.

Seguindo com a programação do Vinícius Show Bar em Ipanema, hoje a gente tem Andréia Dutra e amanhã o pianista e compositor mineiro Kiko Continentino comemorando 57 anos de vida. O show começa às 8 da noite com convidados. Tem Maurício Einhorn, Jane Duboc, Mauro Sinise, Léo Amoedo, Lucinha Lima e Continentrio, que é o trio do Kiko. Show autoral desse artista com mais de 40 anos de carreira, 10 álbuns com farta produção autoral, fonogramas lançados ao longo de 40 anos, músico com uma obra de mais de 600 composições. Para ilustrar esse convite do Kiko Continentino no Vinícius Bar amanhã em Ipanema, eu trago a cantora Lucinha Lima. Ela teve o álbum Sambar é Bom, produzido por ele. Então o pianista participa do disco de Lucinha Lima e está na faixa também Rota de Colisão, que a gente vai ouvir agora, que é uma parceria do Kiko Continentino com Altair Veloso e que também está nesse roteiro do show amanhã.

0: São 5 horas e 15 minutos. 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
0: Rogério Soares é o convidado desta quinta de Ricardo Guilherme, da Rádio Ceará FM 87.1. O cantor e compositor cearense apresenta a canção Casa Bela, dele e parceiros, para falar de amor e felicidade.
2: Quando você quiser ouvir palavras ternas, venha habitar o meu interior. Longe do mundo, construir uma casa bela para repousar o meu e o teu amor. Versos do poeta enluarado Rogério Soares, que está hoje aqui no É Tudo Ceará.
3: Alô, gente do Brasil inteiro. Eu do lado deste lindo e grande ator, compositor e inventor, Ricardo Guilherme.
2: E essa música, hein? É uma música de palavras. Quando você vier, venha, traga, morar comigo, venha e traga bagagem, a bagagem do melhor de nós.
3: É, Ricardo, acho que a Casa Bela é, na verdade, é o ponto de convergência de todo ser humano. É o que exatamente, no fundo do seu coração, quer.
2: E a música diz, o amor é a casa da felicidade.
3: Então, é exatamente a construção. É, reis e rainhas se entregaram por um tiquinho de amor, né?
2: O compositor e o cantor Rogério Soares, hoje no programa pela Rádio Ceará FM 87.1. E nós vamos ouvir então Casa Bela. Casa Bela, que é uma composição do Rogério Soares com o Dunga Odacan e a Raquel Nicolau. Casa Bela.
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1: Esta é a música Casa Bela, dos autores Dunga Odacan e Raquel Nicolau, com aquele compositor que está aqui na nossa rádio, no programa É Tudo Ceará, que é o Rogério Soares. Rogério, e agora? Vamos de Casa Bela para um novo tempo?
2: Exato, acho
1: novo
2: que
1: tempo.
2: A vida, o mundo e o Brasil precisam agora de um novo tempo. Né?
1: Repare a vida. Não dá tempo para se guardar. Embarque em seu ritmo. Chame o mundo para dançar. Música também de Rogério Soares e Dunga Odacan, no programa É Tudo Ceará. Comente a música mais um pouquinho.
2: O ritmo, a música e as cores são imprescindíveis para o ser humano ser feliz.
1: E você está convocando o ouvinte para dançar, é
2: isso.
1: Música dançante.
2: Imagina um mundo mudo, sem música, Ricardo.
1: Aliás,
2: era um tédio.
1: Já dizia Nietzsche, não é?
2: É.
1: O mundo sem música seria um erro.
2: É.
1: Né? A vida sem música seria um
2: para
1: erro.
2: Para não recorrer num erro, a gente chama o mundo para dançar.
1: É, esse aqui é o novo tempo. Aliás, não é novo tempo, é o tempo permanente.
2: Tempo novo.
1: É o tempo sempre renovado.
2: É.
1: Tempo novo. Com Rogério Soares.

apresentar a trombonista e compositora Kátia Preta, que está de álbum novo, Sou Eu. O disco traz uma mistura de ritmos como samba, soul, black, afoxé, gafieira, funk e choro. Dessa miscelânea e liberdade artística surge um trabalho único, onde Kátia toca músicas de sua autoria e de outros compositores da música popular brasileira. Do álbum Sou Eu, É Tudo Brasil, destaca a faixa Gravão.

5 horas e 29 minutos, é tudo Brasil na Rádio Nacional, sai do Rio de Janeiro e chega em São Paulo, onde o cantor João acabou de lançar o disco Memórias Póstumas e também já anunciou o primeiro show da nova fase. Será dia 25 de setembro, no Nubank Park, o ex-Allianz Park em Sampa. O artista interrompeu os shows e lançamentos por mais de um ano, após encerrar a turnê do seu trabalho anterior, Super, em março do ano passado. O ano de 2025 também trouxe despedidas. João perdeu o pai, Carlos Alberto Balbino, aos 61 anos, a quem dedica o novo álbum. Catedral é faixa desse novo disco de João. Música dele, Pedro Toffani, que fala exatamente sobre essa despedida.

Agora, 5 horas e 34 minutos, você acompanha Tudo Brasil ao vivo na Rádio Nacional. Tem Ivan Lins na programação. O cantor, pianista e compositor acaba de lançar o álbum Samba Douro. O trabalho, lançado pelo selo Sesc, apresenta novas leituras em ritmo de samba para composições marcantes da carreira do artista, além de músicas menos conhecidas do público. Os shows de lançamento estão marcados para os dias 29 e 30 de agosto, no Sesc Pinheiros, em São Paulo, daqui a praticamente um mês. Com 12 faixas, o disco reúne participações de Zeca Pagodinho, Xande de Pilares, Martinália, Péricles, Ferrugem e Diogo Nogueira. Os arranjos são assinados por Carlinhos Sete Cordas, Paulão Sete Cordas e Rafael dos Anjos, com participação especial de Hamilton de Holanda no bandolim. Uma joia rara, hein, gente? Ivan Lins em Samba Douro. É só samba. O álbum celebra a forte ligação de Ivan Lins com o samba e presta homenagem às raízes da música brasileira. Aliás, tem uma capa inspirada numa fotografia da antiga casa de Tia Ciata, aqui no Rio. Ela que foi personagem fundamental para a consolidação do samba carioca. A faixa título de Samba Douro é do Ivan Lins, com o parceiro Vitor Martins, e foi apresentada pela primeira vez há 34 anos por Sérgio Mendes, no álbum Brasileiro. Depois foi gravada por Leila Pinheiro no álbum Coisas do Brasil, de 1993, já com a letra de Vitor Martins. Vamos ouvir Samba Douro? É Tudo Brasil, com Ivan Lins.

E seguimos falando para o público de São Paulo. Neste sábado, 1º de agosto, tem estreia do espetáculo Que Mulher é Essa? Com Simone. O show abre nova fase da carreira da cantora, com colaborações de Ana Frango Elétrico e Ronaldo Fraga. Simone rodou o Brasil com um show comemorativo de 50 anos de trajetória, que rendeu um disco ao vivo lançado no ano passado, com participação de Zélia Duncan. Agora, com o repertório todo renovado, a cantora promete resgatar canções como Jura Secreta, além de outras surpresas. A turnê, Que Mulher é Essa?, também vai passar por Rio de Janeiro, Fortaleza, Aracaju, Belo Horizonte, Curitiba e Recife, entre agosto e setembro. O show sábado em São Paulo será no Tokyo Marine Hall, a partir das 9 da noite. Rua Bragança Paulista, 1281, na Chácara Santo Antônio. Ingressos à venda pela internet. Aproveito para trazer Zélia Duncan, né, realizando um sonho antigo de fazer um disco ao lado de Simone. Isso foi em 2008. Elas subiram ao palco juntas em São Paulo no show Amigo é Casa, gravado ao vivo, acabou virando CD e DVD. Cantam juntas, de Sueli Costa e Abel Silva, Jura Secreta.

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Você acompanha aí Tudo Brasil ao vivo até às 6 horas. Trazendo Pedro Miranda e Marcos Sacramento no bloco a seguir. O carioca Pedro Miranda, cria da Lapa, cantor, compositor e pandeirista premiado de 50 anos de idade. Lançou em 2026 o álbum Amor Verdadeiro, com os músicos do Forró da Gávea e várias participações especiais. Dentre elas, Moisés Marques em Cada Um, Cada Um, única faixa inédita e autoral do álbum Amor Verdadeiro. E de Niterói, Marcos Sacramento, 66 anos, celebrando ao lado do violonista Zé Paulo Becker, o álbum Afro Sambas, 60 anos, em homenagem ao disco Afro Sambas de Baden Powell e Vinícius, lançado em 66. Sacramento canta com Ilesi na faixa Canto de Xangô. Lindíssima.

Pedro Miranda e o Forró da Gávea acompanhando Moisés Marques, ou o contrário, né? Com Cada Um, Cada Um. 5h53, trazendo notícias aqui do nosso Festival de Música Rádio Nacional em sua 17ª edição. Tivemos recorde de inscrições, recebendo 1.512 músicas inéditas de artistas de todo o Brasil. O número supera em 42% o total registrado na edição do ano passado, com 444 canções a mais. As obras selecionadas pela comissão julgadora começam a ser executadas na programação da Rádio Nacional FM a partir de 31 de agosto e também estarão disponíveis para votação pela internet. A grande final do Festival de Música Rádio Nacional contará com 12 canções que disputarão categorias como Melhor Música, Melhor Intérprete, Melhor Letra, Melhor Arranjo e Música Mais Votada na Internet. O festival faz parte das comemorações dos 90 anos da Rádio Nacional, com o objetivo de revelar novos talentos da música brasileira. Falando em revelações, a gente encerra É Tudo Brasil desta quinta-feira com uma homenagem, né, de aniversário, a passagem de 90 anos do antropólogo brasileiro Roberto da Mata. Esse aniversário aconteceu

ontem, dia 29 de julho. Ele não é músico, mas recebeu homenagem de um músico, o Cláudio Salles, que além de cantor, compositor, guitarrista, também é jornalista. Cláudio Salles é radialista, ele está lá na Rádio Pop Goiaba. Ele produz, produtor musical, ativista cultural, né, entre várias outras atribuições. Ele quer prestar essa homenagem ao mestre da mata, esse grande antropólogo carioca. Acaba de sair do forno a música Sabe Com Quem Está Falando? Frase clássica, utilizada no Brasil, que se tornou há décadas objeto de estudo do antropólogo Roberto da Mata. Cláudio Salles diz que a música dialoga com uma questão bem brasileira, como as relações de poder, privilégio e hierarquia continuam presentes no cotidiano, no consultório, na fila, na delegacia, em qualquer lugar, né, onde alguém decide lembrar quem manda ou então manter seus próprios privilégios. A gente curte agora a canção Sabe Com Quem Está Falando? Do Cláudio Salles, para homenagear, né, o Roberto da Mata em seu 90º aniversário, 90 anos. Parabéns ao grande antropólogo. Cláudio Salles, Sabe Com Quem Está Falando?

É tudo, Brasil, chega ao fim. Estamos de volta amanhã a partir das 5 da tarde, ao vivo na sua Rádio Nacional. Com produção de Cláudio da Mata e Luciana Vale, apresentação Luciana Vale, trabalhos técnicos Joca Sanz, Rosalina Rocha na assistência de estúdio. Obrigada pela sua companhia, espero que tenham gostado. Vem aí Rodrigo Ricardo no Mundo da Bola, na companhia de Bruno Mendes. Uma ótima noite de quinta-feira para vocês e até amanhã.

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0: 18 horas, quinta-feira, 30 de julho de 2026. Está no ar o programa No Mundo da Bola, com a minha apresentação, os comentários de Bruno Mendes, trabalhos técnicos Joca Sanz, produção executiva Luiz Ferreira e Wagner Gomes. A gente começa esse programa falando de seleção brasileira, visando o próximo ciclo da Copa América de 2028 e a Copa do Mundo de 2030. A CBF já definiu os próximos adversários da amarelinha. O Brasil vai enfrentar a Austrália nos dias 25 de setembro, em Townsville, e no dia 29 de setembro, em Brisbane. São dois jogos com a Austrália. E fechando essa super data da FIFA, a nossa seleção enfrenta a Índia no dia 3 de outubro, em Calcutá. O coordenador executivo de seleções masculinas da CBF, Rodrigo Caetano, justificou as escolhas dos próximos adversários do Brasil.
1: O primeiro, que representar a seleção brasileira em qualquer jogo, seja ele amistoso ou um jogo oficial, é de enorme responsabilidade. E ainda mais no início de um novo ciclo, um ciclo que a gente espera ter uma maior tranquilidade, para que justamente cheguemos lá ao final, no grande objetivo, que é 2030, com uma equipe, um elenco bastante sólido, né? E melhor do que foi em 2026. Vamos enfrentar uma equipe que se classificou na sua fase de grupos, foi eliminada na segunda fase, mas demonstrou uma evolução muito grande, que é a Austrália. E depois, contra a Índia, tem também a questão técnica, mas tem também muito de até um agradecimento em relação aos indianos, que sem dúvida alguma demonstrou aí ao longo, principalmente da Copa do Mundo, um enorme carinho, uma enorme torcida pela seleção brasileira. Então nada mais justo do que irmos até lá em forma também de agradecimento, mas também para fazer um grande enfrentamento.
0: O técnico da seleção brasileira, Carlo Ancelotti, falou sobre o início do ciclo para 2030. O italiano também abriu as portas da equipe para a chegada de jogadores mais jovens na amarelinha.
2: Vamos a, com esses três amistosos, vamos a começar um novo ciclo para projetar a seleção nos objetivos dos próximos anos, que são, como primeiro objetivo, a Copa América em 2028 e a Copa do Mundo em 2030. Aproveitaremos de esses três amistosos para tentar de meter novas caras no equipo, na seleção, sobretudo jovens que têm talento e que podem mostrar seu talento na seleção nos próximos anos.
0: Dom Carleto também reforçou o intercâmbio entre seleção brasileira principal e as categorias de base da amarelinha.
2: A integração com as categorias de base é muito importante, a avaliação do trabalho da sub-15, sub-17, sub-20, porque temos que ter em conta que até 4 anos na sub-17 jogava Ryan, que foi um jogador muito importante. Então temos que ter uma boa conexão com sub-20, aproveitar também da preparação da próxima Olimpíada, onde muitos jogadores da sub-20 podiam, em teoria, estar na Copa do Mundo 2030.
0: Além dos amistosos em setembro contra a Austrália e Índia, no mês de novembro, a tendência é que a seleção brasileira dispute um torneio em Singapura. A competição tem formato similar à tradicional Copa Kirin e deve reunir também os donos da casa, o Japão e o Paraguai. A expectativa é de que o Brasil entre em campo entre os dias 9 e 17 de novembro. Para falar de seleção brasileira, vou chamar Bruno Mendes. Meu boa noite para você, Brunão. Meio sem clima esses amistosos agora da seleção brasileira, depois dessa frustração da Copa do Mundo. E os indianos, claro, povo amigo, mas também deve estar triste porque a nossa seleção foi medíocre nessa última Copa. Boa noite, Brunão.
3: Muito boa noite, meu amigo Rodrigo Ricardo. Boa noite a todos os nossos queridos ouvintes. Eu acho que eu costumo dizer que tudo começa errado, termina errado. Você dá uma justificativa de que vai fazer um amistoso contra uma seleção porque você é grato ao povo indiano. Eu acho que é uma justificativa bastante fraca para um diretor de seleções. Respeito muito o povo indiano. Acho sim que eles gostam e admiram o futebol brasileiro, mas isso não é justificativa para marcar amistoso. ó, não, vamos enfrentar a Índia porque é de um jeito de jogar diferente do Brasil, a gente quer ver isso também, acho que aí é uma justificativa. Quero entender a escola indiana, é importante pra gente. Agora, dar esse tipo de declaração, a gente sabe o que, que leva o Brasil a enfrentar a Índia. Mas esse tipo de justificativa, para mim, o Rodrigo Caetano ele pode ser mais criativo para poder tentar enganar alguém. Contra a Austrália é normal, a seleção tem a escola, vem disputando Copa do Mundo e você tem dois amistosos. É um novo ciclo, que o ciclo seja bastante aproveitado e que o Ancelotti possa observar e aproveitar o tempo que ele não teve para esse último ciclo que foi vergonhoso.
0: Ô Brunão, você acha que o Dom Carleto vai abrir mão um pouco das convicções que ele tinha nesse último trabalho? Ele falou em ter mais meio-campistas. Teremos um modelo de jogo, taticamente falando, diferente do que vimos até agora?
3: Acho difícil, viu, Rodrigão? Porque no Real Madrid, mesmo com o Real Madrid em crise, ele não abriu mão de jogar da forma que ele pensava. Eu acho que a seleção ela só não pode ter uma coisa, covardia. Eu acho que o futebol brasileiro, em termos de seleção, ele nunca foi covarde. Ele sempre partiu para cima, independente da dificuldade que ia ter pela frente. O Brasil nunca se retraiu. Eu acho que a única coisa que ele não pode ter é covardia na hora de enfrentar o adversário.
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0: A UEFA anunciou uma medida radical contra a proposta da FIFA de criar uma empresa para administrar seus torneios e vender ações a investidores privados. Após reunião virtual, a entidade europeia decretou que as 55 federações do continente vão boicotar todas as competições da FIFA enquanto a proposta estiver de pé. Isso inclui a Copa do Mundo Feminina, marcada para o ano que vem aqui no Brasil. A UEFA foi uma das principais organizações a se posicionar contra e recebeu apoio da CONCACAF, que é a Confederação da América do Norte, Central e Caribe, além da Confederação Asiática de Futebol. Essas três entidades representam 143 dos 211 membros da FIFA. Brunão, acho que o Infantino vai acabar voltando atrás, hein?
3: Também acho. Com essa pressão aí, agora chegou a pressão no ouvido dele. Mais uma, né? Acho que agora ele vai ter que retroceder o que ele estava pensando, porque para fazer o que ele está querendo fazer, ele precisa desse apoio fundamental da UEFA. Em não tendo, ele vai perder muito e ele sabe disso. Também acho que ele vai dar uns 4 passos para trás, viu, Rodrigão?
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0: Hoje com o nosso professor Wagner Gomes.
5: O Campeonato Mundial de Tiro Esportivo será disputado na Coreia do Sul de 7 a 16 de setembro. O Comitê Paralímpico Brasileiro convocou 4 atletas, Alexandre Galgani e Bruno Kiefer, e os estreantes em Campeonato Mundial, Alessandro Basso e Marcelo Marton. A competição terá participação de 50 países, somando 300 atiradores. Além disso, 13 vagas diretas poderão ser garantidas em 12 classes para os Jogos Paralímpicos de Los Angeles em 2028. De 5 a 9 de agosto, o Brasil participará do Campeonato Mundial de Atletismo Sub-20 em Eugene, no Oregon, Estados Unidos. A Confederação Brasileira de Atletismo convocou 8 treinadores. O campeonato é realizado de 2 em 2 anos e a sua primeira edição foi em 1986. Os convocados foram Andréa Maria Pereira Brito, Larissa de Paula Moura, Marte Weiss, Diogo Melo da Rosa, João Evangelista, Marcos Vladimir Vieira, Rodrigo da Silva e Victor Fernandes.
0: E falando de...

0: De tênis, a brasileira Luiz Stefani optou por não disputar o WTA 1000 de Toronto, no Canadá. A tenista segue realizando tratamento no cotovelo direito com o objetivo de estar 100% para a disputa do WTA 1000 de Cincinnati, nos Estados Unidos, e do tradicional US Open. Luiz Stefani vive grande fase ao lado da parceira canadense Gabriela Dabrowski. Em 2026, a dupla já venceu o WTA 1000 de Dubai, nos Emirados Árabes, e o WTA 500 de Estrasburgo, na França, o WTA 250 de Esbjerg, no Reino Unido. E o Brasil encerrou a sua participação no Campeonato Mundial de Esgrima, disputado em Hong Kong, com grandes resultados. Pela primeira vez na história, a delegação brasileira classificou 3 atletas da mesma arma para a chave principal de um campeonato mundial. Guilherme Toldo, Pedro Marostega, Dominique de Almeida alcançaram um quadro principal. Entre eles, Guilherme Toldo protagonizou uma campanha histórica ao terminar na 7ª colocação. Ana Beatriz Bucão garantiu vaga na chave principal do Mundial e encerrou sua participação na 57ª colocação entre 132 atletas. E na competição por equipes, o florete masculino voltou a ser protagonista, conquistando vitórias importantes sobre a Grã-Bretanha e a Espanha, encerrando o Mundial na 14ª colocação entre 35 países. E o papo agora é futebol feminino.
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0: O Copa Delas, o videocast de futebol feminino da TV Brasil, vai receber Camila Orlando, treinadora da seleção feminina sub-20, na próxima sexta-feira. Ela conversou com Marília Rigoni, Luciana Zogaib e Raquel Mota sobre a preparação da equipe para o Mundial sub-20 e vários outros assuntos. Vamos conferir mais um trecho.
2: Antes de viajar em setembro, também tem um período de treinamentos, né?
3: É isso, a gente se encontra um pouquinho antes, né, da Copa e faz mais um amistoso. A gente ainda está finalizando o nosso adversário, mas provavelmente um amistoso lá já na Polônia.
2: Na Polônia.
3: Contra algum adversário que vá, né, obviamente alguma seleção que vá participar da Copa. Então agora a preparação é muito mais... Cada uma assumindo a sua responsabilidade, né? Sim. Então a gente compartilhou isso com as atletas para que elas entendam que agora a gente só se encontra lá, né? E em termos de equipe técnica, de comissão, a gente está se falando diariamente, obviamente a equipe técnica, né? Eu, meu auxiliar e o analista, a gente está diariamente ali estudando adversários, estudando a gente. E de forma geral, o NSP, né, que é o Núcleo de Saúde e Performance, também a gente tem acompanhado com os clubes. Essa aproximação com o clube tem sido muito especial também, tem ajudado, né, esse desejo de que, bom, o próximo passo já é na Copa, então o clube, a gente precisa ainda mais de vocês, né, vamos estar sempre se comunicando, e tem sido muito legal esse momento, e a gente não vê a hora de estar lá, a verdade é essa.
4: A gente também não vê a hora de ver vocês lá.
5: Falando desse núcleo aí de saúde, né, um ponto que é sempre chave é a questão da saúde mental, né, das atletas. A gente vai ter uma Copa no Brasil que a gente viu que no masculino pesou um pouco a questão da pressão, né, a pressão. Talvez essa pressão seja menor pro lado das meninas, né, por tudo que envolve, mas de qualquer forma é uma pressão, né? Sim. De querendo ou não, tá todo mundo apostando que vai ser a nossa primeira estrela, vai jogar em casa e tal. Como é que é esse trabalho também, já começando também falando na base, né? Também.
3: Sim. O que eu tento ensinar pra elas, assim, é que a gente, obviamente, tá na expectativa, mas eu até brinco com elas, eu falo assim, ó, é até aqui. O restante da expectativa tá lá pra torcida, tá pra quem tá vendo o jogo de fora. Pra gente é trabalho, então a gente não tem expectativa, a gente tem ação, né? Então eu tento tirar esse peso e, obviamente, da minha parte, mas obviamente tem, né, as psicólogas que estão o tempo inteiro também tentando criar ferramentas. Como eu falei, a gente tenta sempre usar uma sala de vídeo junto com alguma análise para elas entenderem e terem coragem, né? Então acho que quando você está preparado, quando você sabe onde você está indo, esse peso, essa expectativa, ela vai ficando menor, né? Ela vai ficando menor, obviamente menor, né? Quem nunca sonhou jogar uma Copa do Mundo, né? Mas a gente tenta tornar isso algo positivo, né? E tenta tirar esse peso, mas com certeza esse lado mental, ele é importante, né? E a gente estimula elas para que elas busquem também os caminhos delas, né? Acho que não tem só um jeito de você se desenvolver mentalmente, mas encontra o seu jeito e se desenvolva, né? Assim como a gente se desenvolve fisicamente, tecnicamente, taticamente, o lado mental precisa ser desenvolvido e a gente estimula muito elas.
0: Lembrando que você pode conferir a entrevista completa com Carmila Orlando na próxima sexta-feira, a partir das 18 horas, acessando o YouTube da TV Brasil. E chegou a hora do...
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0: É, esse melhor da rodada está mais para o pior da rodada. Isso porque a arbitragem voltou a tomar conta das manchetes do futebol brasileiro. O Vitória reclamou muito da não expulsão do meio-campo Maurício na goleada sofrida diante do Palmeiras por 4-0 em pleno Barradão. Logo depois do lance, Kaká, por impedir uma oportunidade clara de gol, e Luan Cândido, por gestos insinuando roubo por parte do árbitro Alex Gomes Stefano, levaram cartão vermelho e deixaram o Leão com 9 em campo. O presidente do Vitória, Fábio Mota, pediu a palavra e fez duras críticas à arbitragem e afirmou que vai entrar com representação junto à CBF.
6: Ainda bem que o Brasil viu o jogo. Então, o Kaká levou 5 pontos no queixo. 5 pontos no queixo que o Kaká levou não foi por acaso. Não foi por ser intencional, que foi relatado pelos jogadores, foi com o atriz que não foi intencional. Intencional não, 5 pontos foram no queixo. E isso desequilibrou a partida completamente. Vitória era melhor, tinha 70% de posse de bola, estava fazendo um grande jogo, certo? E houve um desequilíbrio a partir do momento que não teve a expulsão pela agressão feita ao jogador Kaká. Passamos por isso ano passado com o Flamengo, situação idêntica, análoga, estamos acostumados, certo? Não quero me vitimizar, mas é difícil fazer futebol no Nordeste. Você já tem um investimento menor, você já viaja mais e tem que passar por esse tipo de coisa. Então é lamentável o que está acontecendo, muito lamentável. Nós, em protesto com relação a isso, nós não vamos fazer coletiva com o treinador, nós não vamos fazer zona mista. Estamos soltando a nota com o Vitória e vamos fazer a representação. Obrigado a todos e parabéns aos envolvidos por tudo que aconteceu.
0: O Palmeiras, por sua vez, aproveitou o tropeço do Flamengo diante do Internacional e abriu 8 pontos na liderança do Campeonato Brasileiro. No entanto, o técnico Abel Ferreira voltou a dar declarações polêmicas. Questionado sobre os lances capitais do jogo contra o Vitória, o treinador português chegou a discutir com um dos jornalistas durante a coletiva de imprensa.
7: Aqui dentro desta sala, se fosse a perguntar a ti e aos teus colegas, 50% diziam sim, 50% diziam não. Então está no limite. E essa decisão depois ficou com o árbitro. E o árbitro decidiu não dar vermelho e amarelo. Essa é a primeira. A segunda...
8: O Kaká no Arias, que gerou a expulsão do...
7: Há dúvidas?
8: Eu quero, estou perguntando a sua opinião.
7: Não, estou a perguntar se tu tens dúvidas. Tens dúvidas?
8: A minha opinião não importa, Bel, eu não sou comentarista. O que importa é a sua opinião. Que
7: então,
8: você...
7: Mas não há dúvidas. Tu viste o mesmo que eu estou a fazer a pergunta. Há
8: eu não estou falando que tem dúvida.
7: Então, eu vou-te dar a minha opinião.
8: Perfeito.
7: E aceito também controvérsia.
8: Obrigado.
7: Para mim não há dúvida absolutamente nenhuma. Aliás, vocês viram a perna dele, não viram? Viram a perna dele, pronto. Para mim não há dúvidas, o árbitro só seguiu a regra, mas isso é a minha opinião, também aceito que tu ou que colegas teus pensem de maneira diferente. Para mim não há dúvidas de absoluta nenhuma. Conheces o histórico do Luá Cândido? Pois, mas devias conhecer, essa é uma das vossas funções, devias conhecer. Aquele gesto é claro, aquele gesto é muito claro, certo? O árbitro, o que é que o árbitro fez? Podes-me dizer?
8: Expulsou.
7: Seguiu as regras.
8: Claro.
7: É preciso ter coragem, é para seguir as regras. Agora, em relação... Esta é a minha opinião em relação aos lances todos. Eu sei que a situação do Maurício é no limite, como te falei, mas na minha opinião, como te disse, 50, se for perguntar, uns dizem que sim, outros dizem que não. E o árbitro e o VAR, tinha o árbitro e o VAR, decidiram em dar um amarelo. As outras, eu acho que não há dúvidas absolutamente nenhuma, mas é simplesmente seguir as regras. É o que tem que ser.
0: Tá aí o Abel Ferreira. Bruno Mendes, mais uma polêmica sobre arbitragem. O que você acha disso tudo?
9: Olha só, Rodrigão, eu não sou da teoria da conspiração. Acho que não é só com o Palmeiras, não é só com o Flamengo. Eu acho que é com todo mundo. A ruindade da arbitragem e a falta de critério, ela acontece para A, B e C. Vi muitos torcedores do Flamengo hoje dizendo... Ah, pode entregar a taça pro Palmeiras, pode, o campeonato acabou. Mas eles estão esquecendo que o juiz pode até estar errando e o Palmeiras não tem nada a ver com isso, mas o Flamengo, desses torcedores, não está jogando absolutamente nada.
0: É
9: então,
0: verdade.
9: De repente, por conta disso, pode entregar o título pro Palmeiras mesmo, porque o Flamengo não está jogando nada. Eu acho que a arbitragem brasileira, ela é péssima das péssimas. cada vez se tem... só para dizer que o cara que comanda a arbitragem é Sandro Meirahit, um dos caras que mais erraram no futebol brasileiro e caiu para cima. Então, acho que a arbitragem é terrível, em especial a arbitragem do Rio de Janeiro, ela é terrível, com Alex Stefano, Yuri Lino, Wagner do Nascimento Magalhães, Bruno Arleu de Araújo, a cada rodada é uma lambança. Mas enquanto não for profissionalizada a arbitragem no Brasil, vai ficar assim, afasta o cara, coloca o cara para apitar a Série C, Série B, daqui a pouco ele volta, todo mundo já esqueceu, e o time que saiu do jogo prejudicado fica com a reclamação, e o que saiu beneficiado, claro, não vai falar nada. Acho que pode chegar semiautomático, chip na bola. Enquanto os árbitros não tiverem critério no Brasil, fica muito difícil, Rodrigo.
0: E no jogo que teve a transmissão da Rádio Nacional, Fluminense e Bahia empataram sem gols ontem no Maracanã. O Flu se manteve na quarta posição, mas acabou saindo de campo vaiado pela torcida por conta das chances desperdiçadas. Após a partida, o técnico Luiz Ubeldia afirmou que sua equipe mereceu sair com os 3 pontos desse duelo de tricolores.
10: O resultado, evidentemente, não ha sido o que queríamos, e aí vas perdendo pontos. Os empates, muito
11: não. Evidentemente, os resultados não foram o que nós queríamos, e assim vamos perdendo pontos. Os empates não ajudam muito, mas me parece que hoje a equipe mereceu muito mais. Apesar das dificuldades, porque foi uma partida cheia de dificuldades, a equipe mereceu vencer. Mais uma vez tivemos que tomar a decisão de trocar 2 zagueiros. Também estamos um pouco condicionados pela quantidade de jogos em pouco tempo para alguns jogadores, como Martinelli e Luxo. Por isso, precisamos controlar a minutagem deles. Esses fatores não fizeram a equipe render mal, muito pelo contrário. Apesar de todas as limitações, merecemos vencer e buscamos o resultado até o último minuto.
10: Apesar de los condicionantes, el equipo mereció ganar. E mereceu ganhar até o último minuto.
0: Pelos lados do Bahia, o técnico Rogério Ceni analisou a atuação da sua partida e concordou com o técnico Luiz Ubeldia. Para Ceni, o Fluminense realmente merecia ter vencido o jogo.
12: Se tivesse que haver um vencedor, hoje pelo segundo tempo foi o Fluminense. Acho que tinha um banco bastante recheado, com bastante jogadores. Nós infelizmente tínhamos alguns lesionados, outros suspensos, enfim, jogadores importantes que poderiam... E aí relacionamos 6 garotos de base praticamente hoje, dos quais 2 participaram do jogo. Fora de casa, num lugar que a gente sabe que é sempre difícil de jogar, mas primeiro tempo bem equilibrado, segundo tempo eu acho que o Fluminense foi superior. Nós tentamos ao menos nos manter no jogo e tivemos ainda a oportunidade em contra-ataques e fizemos escolhas ruins nos contra-ataques para tentar o nosso gol que daria a vitória pra gente.
0: Ô Brunão, esse papo de merecimento sem o resultado, o placar concluído, feito durante o jogo, fica meio assim, né? Abstrato, né?
9: Exatamente. Rodrigão, você merece ganhar na Mega Sena. Você é um cara gente boa, também sou um cara gente boa, mereço ganhar na Mega Sena, mas isso não quer dizer que a gente vai ganhar. Enfim, esse negócio de mereceu. O futebol não tem justiça, o futebol tem bola na rede. E o Fluminense já não vem apresentando um bom futebol. Eu vou falar, mandar um recadinho aqui pro Ubeldia. O Fred vai te pegar, que o Ubeldia abre o olho dele, viu, Rodrigão?
0: O Fred tá se preparando para ser treinador, né? Já começou aí uns estágios. Tá treinando. Quem tá treinando? Sabe onde o Fred tá treinando?
9: Ele tá só no sub-20 do Fluminense.
0: Ah, tá no sub-20.
9: Tá só ali de olho.
0: É porque antes dele, o sub-20, ele já tava treinando uma equipe no interior de Minas.
9: Isso. Ele tava no Fortaleza, foi até campeão num torneio aqui em Brasília com Fortaleza. E agora tá no sub-20 do Fluminense. Então, a exemplo do que aconteceu com o Felipe Luiz, o Ubeldia que comece a abrir o olho dele, porque senão o Fred vai pegá-lo.
0: Lembrando que o Fluminense enfrenta o Vasco no próximo sábado, é o primeiro jogo, o jogo de ida pela Copa do Brasil. Vasco que, enfim, também venceu, ganhou de 1-0 do Independente de Medellín em São Januário, foi a primeira vitória aí sob o comando técnico Pedro Emanuel. Agora o Fluminense é favorito para vencer o Vasco nesse duelo, não é não, Brunão?
9: Olha só, Rodrigão, acho que no clássico as forças se equivalem. E penso eu que a torcida do Vasco vai estar em maioria, porque até comparece e dá mais força ao time cruzmaltino. Assim, eu vi o jogo do Fluminense ontem, não me agradou. Vi o jogo do Fluminense contra o Bragantino, não me agradou. Vi o amistoso do Fluminense contra o próprio Bahia, não me agradou. De repente o Fluminense tem um problema na zaga, o Freitas machucou ontem, depois o Thiago Silva também.
0: É verdade. Já tem o Gêmeos, o Milan fora.
9: Exatamente. Então, assim, eu acho que as forças podem se equivaler pelos problemas de um lado. Eu sei que o Vasco também tem alguns problemas, mas se eu colocar o Fluminense é assim um milímetro à frente. Eu acho que as forças se equivalem nessa, principalmente por se tratar de um clássico, que a gente sabe que isso pesa muito na hora do vamos ver.
0: É verdade. Se falando
9: Rodrigão, só para completar, diga, perdão, claro. Nos últimos anos o Vasco tem se acostumado a chegar na Copa do Brasil. Quase que chega na final do ano retrasado, foi eliminado pelo Atlético por pouco. Ano passado chegou a decisão, então é um torneio que o Vasco gostou, se acostumou a jogar.
0: É verdade, o Vasco tem ido bem nessa Copa do Brasil, mas eu ia falar só um alento para o torcedor tricolor, né? Que a gente falou tantos jogadores fora, mas o Arana e o Castilho parece que estão se recuperando e podem reforçar aí o Fluminense nesse jogo de sábado, jogo que vai ter transmissão da Rádio Nacional. E o Vasco, o Pedro Emanuel, tá acertando essa casinha vascaína depois de 4 jogos? Enfim, o Vasco venceu também, não jogou lá esse futebol todo, aliás, tá com muitas dificuldades, principalmente ali no meio de campo, não tem ninguém para criar, mas você acha que o Vasco começa a ter a cara aí do Pedro Emanuel, que parece ser um treinador trabalhador, né? Também contar que o Vasco não tem um grande elenco.
9: Esse é um grande problema. Assim, a gente não conhecia o trabalho do Pedro Emanuel. Óbvio que ele tem trabalho com o elenco do Vasco, não é um elenco assim também, nem volumoso e nem tanto de criatividade, mas ele tem que botar na cabeça da equipe dele que são jogadores operários. Se você não vai de um lado, você tem que ir pelo outro. E eu acho que, de repente, dessa forma ele conseguiu a classificação contra o Independente Medellín ontem. E é assim que a Copa não se joga, se ganha. Vencer 1-0 é o que vale. É a mesma situação que vai valer para o jogo contra o Fluminense.
0: É verdade. Vamos repassar outros resultados de ontem pelo Campeonato Brasileiro. A gente teve o Mirassol vencendo o Remo por 2-1. O Mirassol sai do Z4. O Internacional empatou com o Flamengo lá no Beira-Rio. A gente comentou aqui rapidamente. Tivemos o nosso jogo da Nacional que terminou em gols. E a goleada do Palmeiras sobre o Vitória. Hoje a gente tem Corinthians e Atlético Paranaense às 7h30 da noite e às 9h30 Coritiba e Cruzeiro. Também temos jogo pela Sul-Americana envolvendo o brasileiro. O Grêmio enfrenta o Bolívar em Porto Alegre, perdeu o primeiro jogo, tem que ganhar pelo menos de 2 gols para passar direto. Se ganhar por apenas 1 gol, vamos ter pênaltis. Brunão, algum jogo te chama a atenção dos de ontem e os dos de hoje?
9: Olha só, o Rodrigão, ontem me chamou muita atenção, evidentemente, o jogo do Vitória, né? Mas eu quero ver o Atlético Paranaense hoje, um time que vem crescendo muito na competição, já é o terceiro colocado. A gente sabe que jogar contra o Corinthians na Neoquímica Arena é complicado, mas eu quero ver como é que o Atlético Paranaense do Odair Helma, que vem se dando tão bem nesse Campeonato Brasileiro, principalmente nessa fase final, vai se comportar no jogo de daqui a pouco.
0: E o Cruzeiro do Arthur Jorge, será que embala? A gente pensou que ia embalar e perdeu pro Botafogo dentro de casa.
9: Perdeu, né? Pro Botafogo, e perdeu num jogo bom, é um time bom, tem um jogo difícil, também ganhar do Curitiba lá é complicado, mas tem a volta do Matheus Pereira, tem a volta do Gerson, acho que o Cruzeiro pode faturar mais 3 pontos no campeonato, sim, Rodrigão.
0: Brunão, estamos chegando ao finalzinho, mas em 10 segundos, te agrada esse modelo, esse ano, né, pelo calendário apertado, Copa do Brasil, um jogo no sábado e outro na quarta?
9: Não, porque como é mata-mata, eu acho que você tem que ter um tempinho para absorver aquilo que aconteceu, pelo menos uma semana para outra, para poder tomar o fôlego e treinar do jeito que você tem que entrar em campo. Não me agrada, não. Tudo bem, conforme você falou, esse ano foi um ano atípico por conta da Copa. Espero que a CBF reveja isso.
0: Valeu, Bruno Mendes. Boa noite para você. Muito obrigado. Esse programa No Mundo da Bola vai ficando por aqui. Logo depois vem aí o Repórter Nacional com as últimas notícias do Brasil e do mundo. Uma ótima noite para todos vocês. Tchau, tchau!

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1: Seis e meia no horário de Brasília.
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1: Olá, uma ótima noite para você sintonizado nas emissoras da Rádio Nacional em Brasília, São Paulo, Rio de Janeiro, Amazônia, Alto Solimões, São Luís e também em Recife. E para você que nos acompanha em todo o Brasil junto às emissoras parceiras da nossa Rede Nacional de Comunicação Pública. Eu sou Juliana Batista e você ouve a partir de agora as principais notícias desta quinta-feira, dia 30 de julho de 2026. Retomada das negociações com os Estados Unidos sobre tarifas comerciais que chegam a 37,5% é sinalizada pelo governo brasileiro. Em outra frente, o Brasil formaliza a abertura de consulta na Organização Mundial do Comércio por considerar as sobretaxas excessivas. E mais.
3: Tribunal Superior Eleitoral determina que plataformas digitais apresentem planos de conformidade para garantir a integridade das eleições até o dia 16 de agosto.
4: Maiores de 70 anos representam 11% do eleitorado apto a votar. Para eles, o voto é facultativo, mas ir às urnas é fundamental para a democracia e cidadania.
5: Casos de síndrome respiratória aguda grave caem no país, mas três estados permanecem em nível de alerta. 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
1: E sempre lembrando que estamos no período de defesa eleitoral, portanto não serão veiculados conteúdos que possam caracterizar publicidade institucional. Essa medida é necessária para garantir o cumprimento das normas que regulamentam a comunicação de instituições públicas. O defesa eleitoral vai até o dia 25 de outubro. Agora sim, 6h32, vamos dar início ao nosso noticiário. O governo brasileiro indicou disposição para retomar o diálogo comercial com os Estados Unidos para reduzir as alíquotas e ampliar a lista de produtos isentos daquela tarifa de 37,5% imposta pela Casa Branca. Essa declaração foi feita hoje pelo ministro do Desenvolvimento, Indústria, Comércio e Serviços, Márcio Elias Rosa, durante um evento da Apex Brasil em Brasília. Lembrando que a Apex é a Agência Brasileira de Promoção de Exportações e Investimentos. O repórter Pedro Lacerda acompanhou e está aqui conosco para contar quais medidas podem ser adotadas para melhorar essas relações bilaterais. Boa noite, Pedro.
6: Boa noite, Juliana. Boa noite, ouvintes. Segundo o ministro, a última reunião de alto nível com o escritório do representante de comércio dos Estados Unidos, em 14 de julho, terminou com o compromisso de retomar as conversas em agosto. Ele também disse que o governo brasileiro pode tomar a iniciativa de procurar Washington caso os americanos não retomem as negociações. Márcio Elias Rosa defende que o Brasil mantenha o diálogo ativo, mesmo diante do impasse tarifário.
7: Comércio nunca fez tanta falta como faz nos dias de hoje. Mas isso não é problema para a gente existir. O Brasil, que defende o multilateralismo, não para de negociar. Acredita no poder de negociação, acredita na proximidade dos povos, acredita que a identidade entre homens e mulheres, independentemente da sua origem, do território que habita, da língua que fala, é mais relevante do que posições ideológicas de alguns que governam por ocasião, episodicamente.
6: Em discurso no evento Outlook Agro Brasil, o ministro do Desenvolvimento citou a abertura de novos mercados com acordos recentes firmados com Singapura e com a EFTA, grupo formado por Noruega, Suíça, Islândia e Liechtenstein, além da União Europeia, bloco com o qual a corrente de comércio cresceu 2 bilhões de dólares somente em maio e junho. Elias Rosa também respondeu às críticas do governo de Donald Trump de que o agronegócio brasileiro avança às custas do desmatamento.
7: Aqueles que dizem que o Brasil produz a partir do desmatamento ilegal, aqueles que supõem que o Brasil produz a partir da exploração de riquezas naturais, erra quem diz isso. O Brasil reduziu em 50%
8: desmatamento ilegal nos últimos 3 anos na Amazônia. O Brasil reduziu em 63% o desmatamento ilegal no Pantanal. O Brasil está recuperando 3,4 milhões de hectares de áreas que antes foram devastadas.
6: O desmatamento é justamente uma das frentes contestadas pelo Brasil na Organização Mundial do Comércio. Nesta quinta-feira, o país formalizou um pedido de consultas sobre 2 medidas do governo americano, baseadas na seção 301 da Lei de Comércio dos Estados Unidos, que apresentam, entre outras justificativas, supostas práticas ambientais irregulares do agronegócio brasileiro. O governo do Brasil sustenta que as sobretaxas aplicadas ultrapassam os percentuais previstos na própria nomenclatura tarifária dos Estados Unidos. Juliana, é com você.
1: Obrigada, Pedro. Acompanharemos então os desdobramentos, né, dessas discussões. 6h35.
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1: E os eleitores com mais de 70 anos não são obrigados a votar. Para este grupo, que representa 11% do eleitorado brasileiro, o voto é facultativo e não é necessário justificar a ausência nas urnas. Mas ainda assim, muitos brasileiros e brasileiras dessa faixa etária fazem questão de exercer sua cidadania por meio do voto. Repórter Sara Kines, direto de São Paulo, está ao vivo com a gente para contar o quanto cresceu essa parcela do eleitorado nos últimos anos. Boa noite, Sara.
10: Boa noite, Juliana, ouvintes. Olha, o número de brasileiros com mais de 70 anos aptos a votar aumentou 83% nos últimos 16 anos. Passou de cerca de 9 milhões e 400 mil em 2010 para mais de 17 milhões e 200 mil em 2026. Os dados estão disponíveis no site do TSE, o Tribunal Superior Eleitoral. A Fátima Gaspar é professora aposentada e, aos 71 anos, ela conta o motivo que a faz seguir indo às urnas.
11: Eu não gosto que escolham por mim. Eu sou uma pessoa que voto desde os 18 anos, então eu sou uma pessoa que sempre gostei de estar ligada nos candidatos. E acompanho o que ele faz. Minha sessão eleitoral é bem próxima à minha casa. Eu tenho problema de artrose, mas eu vou, levo um banquinho, qualquer coisa eu sento lá.
10: Para o cientista político Robson Carvalho, o aumento do eleitorado na faixa etária 60+ implica numa maior consciência na hora de votar.
12: Eleitores que estarão mais experimentados, né, terão participado de mais eleições, do ponto de vista teórico, eles terão mais condições de fazer uma escolha melhor, mais estudada, mais apropriada. Isso faz com que os candidatos e partidos precisem se esforçar um pouco mais para tentar se comunicar com esse eleitor que poderá estar mais exigente nessas eleições, que já votou diversas vezes.
10: Com relação à abstenção, um levantamento da Nexus Pesquisa e Inteligência de Dados aponta que houve queda nas últimas 3 eleições gerais entre maiores de 60 anos. Já entre o eleitorado em geral, aumentou o número de abstenções, isto é, mais gente deixou de comparecer às urnas. Para maiores de 70 anos, o público que não é obrigado a votar, o número de abstenções diminuiu, o que significa que os mais velhos estão indo votar. O cientista político Robson Carvalho destaca quais pautas devem ser abordadas pelos candidatos com foco no público acima de 70 anos.
12: Temas de saúde e assistência social são mais bem-vindos porque diz respeito a mais assistência à saúde e à seguridade social e assistência social que venha sendo assegurada pelo Estado. Então, é uma política que, por parte dos candidatos, terá menos resistência de se colocar, de se propor para o público, para os eleitores.
10: No total, o Brasil tem cerca de 158 milhões de eleitores aptos a votar nas eleições deste ano. Juliana, é com você.
1: Obrigada, Sara Kines, direto de São Paulo, 6h38. Seguimos falando das eleições 2026. As plataformas digitais devem apresentar planos de conformidade para garantir a integridade do pleito até o dia 16 de agosto. Uma portaria do Tribunal Superior Eleitoral foi publicada hoje detalhando as medidas que devem ser apresentadas à Justiça. Gésio Passos vai trazer essas informações para a gente. Boa noite, Gésio.
13: Boa noite, Juliana. Boa noite, ouvintes. Olha, Juliana, o plano de conformidade para as eleições deverá detalhar as estruturas e os procedimentos para cumprimento de ordens da Justiça Eleitoral, como a remoção de conteúdos, suspensão de perfis, fornecimento de dados e interrupção de propaganda irregular. As redes sociais ainda devem informar as medidas de moderação para conteúdos inverídicos ou gravemente descontextualizados, com capacidade de afetar a integridade das eleições. Essas plataformas digitais devem ainda apresentar os mecanismos para identificar e desarticular redes organizadas para manipulação com utilização de robôs ou perfis falsos, Juliana.
1: Gésio, essas plataformas também devem trazer informações sobre o uso da inteligência artificial?
13: Devem sim, Juliana. No caso do uso da inteligência artificial generativa, as empresas deverão demonstrar meios para impedir a geração de conteúdos que favoreçam candidaturas ou partidos, como a recomendação de votos ou produção de material de cunho sexual envolvendo candidatas ou candidatos. As plataformas devem também detalhar as ações adotadas para o cumprimento de regras da transparência de publicidade política, incluindo identificação dos anunciantes, manutenção dos anúncios e declaração de inteligência artificial em conteúdos impulsionados. As empresas também precisam informar os canais de denúncias e contestações e também as medidas de proteção de dados pessoais e procedimentos para identificar disparo automatizados em massa. É com você, Juliana.
1: Muito obrigada, Gésio Passos, 6h41. Vamos mudar de assunto, falar de desemprego. A taxa caiu para 5,4% no trimestre encerrado no mês de junho, segundo pesquisa divulgada hoje pelo IBGE. A reportagem é de Solimar Luz.
9: A taxa de desemprego no Brasil foi de 5,4% no trimestre móvel encerrado em junho, após registrar 5,6% em maio. O resultado mostra queda na comparação com o registrado no período entre janeiro e março, quando o desemprego ficou em 6,1%. No trimestre encerrado em junho, o Brasil tinha 5,9 milhões de pessoas desempregadas, queda de 10,9% em relação ao trimestre anterior. Já a população ocupada atingiu 103,1 milhões de pessoas, um avanço de 1,1% na comparação trimestral. O número de empregados com carteira assinada no setor privado e o de trabalhadores por conta própria permaneceu estável frente ao trimestre anterior. O rendimento real habitual recebido de todos os trabalhos foi estimado em R$ 3.738, registrando estabilidade frente ao trimestre de janeiro a março de 2026 e crescimento de 2,8% em relação ao mesmo trimestre do ano anterior. Da Rádio Nacional, no Rio de Janeiro, Solimar Luz.
1: 6h43 e a arrecadação de impostos federais alcançou 264 bilhões de reais em junho, um aumento de 7,7% em relação ao mesmo mês do ano passado. O resultado foi divulgado hoje pela Receita Federal. Repórter Gabriel Brum.
14: De janeiro a junho, o acumulado ultrapassou R$ 1,5 trilhão de reais, crescimento real de mais de 6,5%. Nos dois casos, no mês e no semestre, os resultados foram os maiores da série histórica desde 1995. Segundo a Receita Federal, a arrecadação previdenciária atingiu R$ 381 bilhões de reais em 2026, resultado do crescimento da massa salarial e da arrecadação do Simples Nacional Previdenciário. Outro fator é a reoneração da folha de pagamentos de empresas e municípios. A arrecadação com comércio e serviços fechou os seis primeiros meses do ano em R$ 309 bilhões de reais, com os dois setores em alta. Ainda houve a recuperação da arrecadação do setor de eventos e do setor de petróleo, além do desempenho dos segmentos automotivo, eletricidade e gás, serviços financeiros e Simples Nacional. O bom resultado veio mesmo com as desonerações temporárias do diesel, biodiesel e querosene de aviação, adotadas por causa dos efeitos da guerra iniciada por Estados Unidos e Israel contra o Irã. Da Rádio Nacional em Brasília, Gabriel Brum.
1: E hoje também foi divulgado o resultado do estoque da dívida pública federal, que aumentou 2,61% em termos nominais, passando de pouco mais de 9 trilhões em maio para 9 trilhões e 235 bilhões em junho. Esses números constam do boletim relatório mensal da dívida pública, divulgado pelo Tesouro Nacional, 6h44. E a partir de agora, uma parte da arrecadação de impostos de sites de bets será destinada para o ressarcimento de gastos

0: repasse ainda de 200 milhões de reais ao Funapol este ano. O fundo foi criado para financiar atividades da Polícia Federal, principalmente com diárias para deslocamento dos agentes. Em 2022, foi permitida a inclusão de parcelas não indenizatórias, como gastos com saúde desses servidores públicos. Com a lei sancionada nesta quinta, não haverá mais limite para ressarcimento de despesas de saúde e de retribuição por atividades extraordinárias. O texto ainda estende o custeio desses valores com a Polícia Rodoviária Federal e com a Polícia Penal Federal. É com você, Juliana.
1: Ok, Gésio. 6h46, hora certa agora no horário de Brasília. Você vai ouvir daqui a pouco.
2: Procon orienta consumidores que tiveram prejuízos após falta de energia causada por vendaval no Rio de Janeiro.
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1: Já já teremos essas informações com a Tatiana Alves, mas antes vamos falar com a Carol Pessoa, que está no Rio de Janeiro, sobre os casos de síndrome respiratória aguda grave que caíram em todo o país. Porém, 3 estados permanecem em nível de alerta, de acordo com o novo boletim Infogripe da Fiocruz, divulgado hoje. Carolina Pessoa, direto da capital fluminense, boa noite.
4: Olá, Juliana. Boa noite para você, boa noite para todos. Isso mesmo. Os casos de síndrome respiratória aguda grave no Brasil estão em queda, de acordo com o novo boletim Infogripe da Fiocruz, divulgado hoje. O cenário, parecido com o da semana passada, é impulsionado principalmente pela redução das hospitalizações por vírus sincicial respiratório e por influenza A e B. Ainda segundo o relatório, apenas os estados do Maranhão, Rio Grande do Sul e Santa Catarina apresentam incidência de síndrome respiratória aguda grave em nível de alerta ou risco. Os casos se concentram especialmente em crianças pequenas, mas no Maranhão há um pequeno crescimento também entre idosos, possivelmente associado à Covid-19. Além disso, a análise aponta que muitos estados que estavam com queda no número de casos atingiram níveis de segurança ou de baixo risco, entre eles Alagoas, Ceará, Pará e São Paulo. O coordenador do Infogripe, Leonardo Bastos, esclarece os motivos para esse cenário.
5: Já está passando a época dos vírus sazonais, em que a gente tem os casos de influenza, vírus sincicial respiratório. A gente ainda vê estados em nível de alerta associado aos casos de vírus sincicial respiratório.
4: Leonardo Bastos reforça também que a vacina é a principal forma de prevenção contra casos graves e óbitos. Ele relembra ainda outros cuidados importantes que devem ser mantidos em todo o país, independentemente do número de casos.
5: Quem está com sintoma respiratório, se pudesse ficar em casa, o uso de máscara é muito importante. Isso vale para o Brasil todo. Embora a gente tenha algumas regiões onde o risco seja mais elevado, você pode ter alguma doença respiratória em lugares diferentes.
4: Em 2026, foram notificados, de acordo com o boletim, quase 126 mil casos de síndrome respiratória aguda grave no país. Voltamos com você, Juliana.
1: Muito obrigada, Carolina Pessoa. Seguimos no Rio de Janeiro, mas agora com outro assunto. É porque os consumidores que tiveram prejuízos por causa da falta de energia elétrica após os fortes ventos que atingiram o estado podem pedir indenização pelos danos sofridos. Vamos acompanhar a reportagem de Tatiana Alves.
2: Entre os prejuízos que podem ser compensados estão eletrodomésticos queimados, equipamentos danificados e até alimentos perdidos por falta de refrigeração. O direito ao ressarcimento está previsto no Código de Defesa do Consumidor e também nas normas da ANEEL, Agência Nacional de energia elétrica. Para solicitar a reparação, é fundamental reunir provas dos danos e entrar em contato com a concessionária responsável pelo fornecimento de energia. Quem teve um aparelho afetado deve registrar o pedido, informar a data e o horário aproximado da ocorrência e detalhar o equipamento, incluindo marca, modelo e tempo de uso, quando possível. A recomendação é não descartar nem consertar o aparelho antes da análise da empresa distribuidora, salvo em situações autorizadas ou de necessidade comprovada. Também é importante guardar protocolos de atendimento, notas fiscais, orçamentos, laudos técnicos e outros documentos que ajudem a comprovar o problema. Pelas regras

0: Da ANEEL, a compensação pode ocorrer por meio do reparo do equipamento, da substituição por outro equivalente, do pagamento do conserto ou de uma indenização em dinheiro. No caso de alimentos estragados pela interrupção prolongada do fornecimento, a orientação é fotografar os produtos antes do descarte, guardar comprovantes de compra e registrar quanto tempo o imóvel ficou sem energia. Se o pedido de ressarcimento for recusado ou não houver solução adequada, o consumidor pode procurar o Procon RJ e a Secretaria de Defesa do Consumidor, apresentando toda a documentação relacionada ao caso. Da Rádio Nacional, no Rio de Janeiro, Tatiana Alves.
1: 6h51, hora da gente movimentar a nossa rede nacional de comunicação pública com uma dica de educação financeira. O cartão de crédito pode ser um aliado ou uma das principais causas do nosso endividamento. Esse é o tema da reportagem de Beatriz Bulhões, da Rádio Educadora de Salvador.
2: Só no ano passado, as transações em cartão de crédito no Brasil movimentaram mais de 3 trilhões de reais, um crescimento de quase 15% em relação a 2024, de acordo com a Associação Brasileira das Empresas de Cartões de Crédito e Serviço. Porém, do mesmo jeito que o cartão deixa famílias endividadas, há quem ganhe dinheiro de volta e viaje para diversos lugares usando os benefícios da ferramenta. O economista Edival Landulfo, presidente do Conselho Regional de Economia da Bahia, diz que tudo depende do modo de usar.
3: O cartão de crédito ele costuma ser visto como um vilão por conta dos juros altos. Mas a verdade é que ele é apenas uma ferramenta. Então, quando usado com estratégia e disciplina, ele traz diversas vantagens em relação ao pagamento no débito ou no dinheiro.
2: Segundo a primeira edição do novo mapa de crédito da Serasa, 63% da população afirma ter usado o cartão de crédito nos últimos 12 meses. A especialista em educação financeira da Serasa, Laís Chiusato, lembra que os gastos indiscriminados no cartão de crédito representam um dos maiores motivos das pessoas estarem endividadas.
4: A categoria de bancos e cartões é a maior fatia entre os 83,7 milhões de negativados no mês de junho. Ela corresponde a 27,3% do total das dívidas. O maior risco é que o cartão ele deixa de ser uma ferramenta pontual e vira uma extensão permanente da renda. Por isso que a nossa recomendação é reservar o cartão para o que realmente cabe no orçamento do dia a dia.
2: Em resumo, é preciso comparar os benefícios e malefícios de ter ou não o cartão de crédito e no que usar, já que as compras à vista costumam ter descontos maiores. Da Rádio Educadora da Bahia, Beatriz Bulhões para a Rádio Nacional.
1: 6h53 e a busca por pessoas desaparecidas ganhou mais uma ferramenta de apoio. Rio de Janeiro e São Paulo vão compartilhar dados de reconhecimento facial de pessoas desaparecidas para ajudar nas buscas em todo o país. Os dois estados respondem por mais de 70% dos casos. Carol Pessoa está de volta ao vivo com os detalhes para a gente. Carol, é com você.
5: Olá, Juliana, boa noite a todos. Olha, é uma parceria entre os Ministérios Públicos do Rio de Janeiro e de São Paulo e a Secretaria Municipal de Segurança Pública de São Paulo, firmada hoje, estabeleceu que as câmeras de reconhecimento facial dos dois estados passem a atuar de forma integrada nesses casos, permitindo que o rosto de qualquer desaparecido no país possa ser inserido simultaneamente em suas redes de monitoramento. O sistema vai funcionar por meio do Centro Integrado de Comando e Controle do Rio e do Smart Sampa, fortalecendo as ações dos programas de localização e identificação de desaparecidos em todo o país. Juntos, Rio de Janeiro e São Paulo respondem por cerca de 80 mil casos de desaparecimentos, o que equivale a mais de 70% dos registros. A inclusão de dados no sistema de reconhecimento facial depende do consentimento de familiares ou responsáveis. De acordo com o Sistema Nacional de Localização e Identificação de Desaparecidos, algumas causas relevantes para desaparecimentos são problemas psiquiátricos e dependência química. Os Ministérios Públicos orientam que as famílias procurem o órgão assim que o desaparecimento for identificado, não sendo necessário esperar nenhum prazo. Voltamos com você.
1: Obrigada, Carol Pessoa, direto do Rio de Janeiro, 6h55.
6: Esportes. Dois brasileiros se classificaram ontem pela Copa Sul-Americana. O Vasco da Gama passou pelo Medellín da Colômbia 1-0 e o Bragantino derrotou o Sporting Cristal do Peru por 1-0. Vasco da Gama encara o Olímpia do Paraguai na próxima fase e o Bragantino vai pegar o Atlético Mineiro, confronto caseiro. Daqui a pouco a bola rola para Grêmio e Bolívar. Primeiro jogo na altitude da Bolívia, 3-2 para o time boliviano. O Grêmio precisa de 2 gols no tempo normal para passar para outra fase. Se passar, vai encarar a equipe do São Paulo. Campeonato Brasileiro, rodada de ontem, Inter e Flamengo 1-1, Mirassol venceu o Remo 2-1, com esse resultado e a vitória do Inter diante do Flamengo, o Grêmio passa a estar na zona do rebaixamento. Fluminense e Bahia no Maracanã 0-0 e o Palmeiras goleou vitória da Bahia por 4-0, que só no primeiro tempo teve 2 jogadores expulsos, jogou com 9 o jogo inteiro. Palmeiras tinha 7 pontos de diferença para o Flamengo, caiu para 6 e agora abre para 9 pontos de diferença. Para fechar a rodada do Brasileirão, daqui a pouco 19h30 em São Paulo, Corinthians recebe o Furacão, o Atlético Paranaense. E às 21h30, no Couto Pereira, em Curitiba, o time na casa, o Coxa, pega a equipe do Cruzeiro. Da equipe de esportes da Rádio Nacional, André Luiz Mendes.
1: 6h56, e com quase 70 anos de carreira e cerca de 100 filmes no currículo, o ator e diretor Antônio Pitanga, uma referência do protagonismo negro nas artes brasileiras, terá sua obra celebrada em sua terra natal, Salvador. Madison Euler chega com as informações da programação.
7: O Bom Filho a Casa Torna, a maior retrospectiva audiovisual dedicada a Pitanga, cria do Pelourinho, reúne 29 filmes, entre longas, médias e curtas metragens, além de sessões comentadas, debates e cursos. A programação é gratuita e acontecerá no Cine Glauber Rocha, localizado no Centro Histórico, e no Cine Lanquiana, no bairro Fazenda Grande 4. Tiago Ortmann, um dos curadores da mostra, destaca que o trabalho de Antônio Pitanga levará o público não só a conhecer a história do artista, mas ter contato com obras fundamentais para a construção do audiovisual brasileiro, principalmente do movimento do cinema novo.
8: É uma oportunidade para o público se aproximar do legado de um dos maiores atores do cinema brasileiro. Pitanga é um ícone do cinema novo, que tem seu nome, né, atrelado a alguns dos principais realizadores desse movimento. E o mais importante é que Pitanga estava no momento que o cinema novo estava florescendo. Faz o primeiro filme de Glauber Rocha, que é Barra Vento. Depois ainda faz de Cacá Diegues ali num primeiro momento, que é Ganga Zumba e A Grande Cidade.
7: O curador também reforça que a filmografia do homenageado consolidou uma imagem atípica da figura do negro no audiovisual.
8: E Pitanga tem uma história que seus personagens sempre são muito contundentes, são muito insubmissos, e de alguma forma ele cria uma narrativa própria a partir dessas potências.
7: Outro destaque da mostra é a programação paralela, onde haverá 2 bate-papos, um deles Pitanga e seu legado, com a presença do homenageado, e o segundo sobre a escrita com o corpo, Antônio Pitanga e o cinema brasileiro, com produção de Luciene Cruz, da Rádio Nacional em São Luís, Madison Euler.
1: 6h59, o Repórter Nacional fica por aqui. Trabalhos técnicos de Sanderson Freitas. A gente volta amanhã, tenha uma ótima noite. Tchau.
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11: Olá, boa noite.
10: Boa noite para você que nos acompanha em todo o país.
11: Quinta-feira, 30 de julho de 2026.
10: Vamos aos destaques do dia.
11: IBGE aponta a existência de 103

0: milhões de brasileiros ocupados no segundo trimestre do ano. Luana Karen.
1: A taxa de desocupação ficou em 5,4% no trimestre encerrado em junho de 2026.
2: Parte da arrecadação com as apostas de cota fixa, as conhecidas bets, vai para o fundo da Polícia Federal. Luciana Colares de Holanda.
3: O repasse vai ocorrer de forma gradual. 1% em 2026, 2% em 2027 e 3% a partir de 2028.
0: Hoje é Dia Mundial de Enfrentamento ao Tráfico de Pessoas.
2: Data chama a atenção para formas de aliciamento, perfis de vítimas e canais de denúncias.
0: Em entrevista, a ministra substituta dos Direitos Humanos e da Cidadania, Caroline Reis, explica como não se tornar uma vítima.
4: O mais importante é a pessoa verificar bem a proposta que está sendo oferecida, desconfiar de propostas com muitos benefícios e poucas exigências e jamais dar documentação para que fique aos cuidados de um terceiro.
2: Na apresentação da Voz do Brasil hoje, eu, Mariana Jungmann e Luciano Seixas.
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2: O IBGE divulgou hoje dados do emprego no país.
0: A taxa de desocupação ficou em 5,4% de abril a junho, índice menor que o registrado no primeiro trimestre.
2: Um indicador divulgado todos os meses mostra o percentual de pessoas que estão sem trabalho, mas que seguem procurando uma vaga.
0: E é uma das principais referências para acompanhar o mercado de trabalho no Brasil.
1: A taxa de desocupação ficou em 5,4% no trimestre encerrado em junho de 2026, uma redução de 0,7 ponto percentual em relação ao trimestre de janeiro a março de 2026. Na comparação com o mesmo período do ano passado, a queda na taxa foi de 0,4 ponto percentual. O levantamento da Pesquisa Nacional por Amostra de Domicílios, PNAD Contínua, feita pelo IBGE, mostrou que no segundo trimestre deste ano, eram quase 6 milhões de desocupados no país, 700 mil a menos que no primeiro trimestre. Queda no número de desocupados, aumento na quantidade de ocupados. São mais de 103 milhões de brasileiros com uma ocupação, um crescimento de 1% em relação ao trimestre anterior. Já o rendimento médio real dos trabalhadores ficou em R$ 3.738, um crescimento de 2,8% em relação ao mesmo período do ano passado. Luana Karen, para a Voz do Brasil.
2: Parte dos recursos das casas de apostas online, as bets, será destinada ao Fundo de Aparelhamento e Operacionalização das Atividades FIM da Polícia Federal.
0: Criado em 1997, o FUNAPOL se destina a financiar gastos com operações e aparelhamento da PF, como armas e veículos.
3: Agora é lei. Parte da arrecadação com as apostas de cota fixa, as conhecidas bets, vai reforçar o caixa da Polícia Federal. O dinheiro vai para o FUNAPOL, o Fundo para Aparelhamento e Operacionalização das Atividades FIM da PF. O fundo foi criado em 1997 para financiar a infraestrutura, os custos de operações e a modernização de equipamentos da Polícia Federal, como veículos e armas. A nova lei autoriza ainda a destinação de recursos do FUNAPOL para o custeio da saúde dos servidores da Polícia Federal. O texto da lei nasceu de uma medida provisória enviada pelo governo federal, que foi alterada e aprovada pelo Congresso Nacional. O repasse da arrecadação das bets vai ocorrer de forma gradual. 1% em 2026, 2% em 2027 e 3% a partir de 2028. Além disso, a lei autoriza o governo federal a repassar até 200 milhões de reais ao FUNAPOL ainda este ano, usando recursos livres do Tesouro Nacional. Além da fatia vinda das bets, o fundo conta com outros recursos para cobrir os seus custos globais. Transferências voluntárias de entes federativos ou de organismos internacionais e doações de pessoas físicas ou jurídicas, nacionais ou estrangeiras. Luciana Colares de Holanda, para a Voz do Brasil.
2: O Conselho Nacional de Política Energética aprovou novas regras para a comercialização do gás natural no Brasil.
0: Com isso, fica permitida a venda direta do gás natural pertencente à União por meio de leilões.
2: Os detalhes você vai ouvir agora na matéria de Márcia Fernandes.
5: Com as novas regras para a comercialização do gás natural no Brasil, fica permitido que a União leiloe o gás e, assim, outras empresas explorem, vendam e distribuam o produto. O gás extraído do pré-sal e que pertence à União poderá ser comercializado pela Empresa Brasileira de Administração de Petróleo e Gás Natural. Para isso, estão previstos dois leilões, um deles ainda para este ano, como apontou o ministro de Minas e Energia, Alexandre Silveira.
6: Vai sim, nos leilões de curto prazo, que são abertos, servir as térmicas do setor elétrico, e os leilões de longo prazo ficaram destinados à indústria de base nacional, que é a indústria da cerâmica, a indústria do vidro. Vai ser o primeiro e fundamental passo para que as nossas infraestruturas sejam melhor utilizadas a favor do Brasil.
5: O gás natural pode ser usado como fonte de energia em casas, comércio e indústrias. Com a mudança, ficará permitida a venda direta do gás natural da União ao mercado, com prioridade à indústria de base, inclusive nos setores químico e siderúrgico. Reportagem Márcia Fernandes.
0: O que pode influenciar na próxima safra brasileira? Clima, custos de produção, mercado internacional e mudanças nos hábitos de consumo estão entre os fatores que entram no radar do setor.
2: Em Brasília, um encontro reuniu especialistas e representantes do agronegócio para discutir os cenários para a safra 2026-2027.
7: Antes da próxima safra chegar ao campo, uma série de variáveis já começa a ser observada. O comportamento do clima, a oferta de fertilizantes, as condições do mercado internacional e até o que o consumidor quer colocar no prato podem interferir nas decisões de quem produz. Em um cenário de mudanças no comércio global, especialistas também acompanham fatores que podem influenciar o fluxo internacional de alimentos. Um espaço fundamental para o agronegócio brasileiro, destaca o ministro da Agricultura e Pecuária, André de Paula.
8: Nós somos importantes do ponto de vista econômico. 38 milhões de brasileiros trabalham com o agro, mas nós temos um papel de enorme relevância do ponto de vista social também.
7: O Outlook Agro Brasil reúne em Brasília representantes do setor público, da iniciativa privada e especialistas para analisar diferentes cenários para o ciclo 2026-2027. A programação inclui debates sobre logística, abastecimento de insumos e gestão dos riscos climáticos. Também entram na discussão os fertilizantes, que têm impacto direto nos custos de produção, as transformações no consumo de alimentos e os desafios do cenário internacional para o setor, explica Laudemir Miller, presidente da Apex Brasil.
9: O aumento de tarifa não ajuda na previsibilidade. Inclusive, aumenta a incerteza. E o Brasil se coloca justamente no caminho diferente. O Brasil se coloca como um parceiro estável, como um parceiro que negocia.
7: No fim, a discussão volta para quem está no campo. Representantes de setores como proteínas animais, carnes, óleos vegetais, algodão, etanol de milho, cafés especiais e frutas apresentam as expectativas para o comércio internacional. As análises também buscam apoiar o planejamento de produtores, cooperativas e empresas para a próxima safra. A representante do setor privado, Tânia Regina Zanella, diretora executiva da Organização das Cooperativas Brasileiras, defende que todos os segmentos precisam estar unidos na busca de soluções para os desafios do setor.
10: Mas os desafios não são só os de hoje, e sim daqui a 5, 10 anos, como que a gente de fato está pensando e preparando para esse futuro? Qual o norte de gestão de risco para o campo? Qual será a política de diversificação de mercados, aí todos os nossos embaixadores que estão presentes, parceiros do setor produtivo agro aqui no nosso país, para garantir que tenhamos sempre, cada vez mais, as portas abertas?
7: Mais do que antecipar números, o evento propõe um exercício de entender o que o campo brasileiro pode encontrar pela frente e como o setor pode se preparar para diferentes cenários. Reportagem Pablo Mundim.
0: Após participar do encontro de agronegócio, o ministro do Desenvolvimento, Indústria, Comércio e Serviços, Márcio Elias Rosa,

0: afirmou que o governo brasileiro vai tentar uma nova negociação com os Estados Unidos para diminuir a lista de produtos que foram sobretaxados.
1: Neste mês, os Estados Unidos aplicaram novas tarifas para produtos brasileiros que entram no mercado norte-americano. Essa lista atinge 23% dessas exportações.
2: O que nós vamos discutir a partir do mês de agosto, no momento em que for possível, né, é a ampliação da lista de exceções, a eventual redução de tarifas, a rediscussão do mérito, a discussão muito improvável, mas a rediscussão do mérito, e o Brasil, como volto a dizer, está aberto para negociação.
0: De acordo com o Ministério do Desenvolvimento, Indústria, Comércio e Serviços, cerca de 52,7% das exportações brasileiras para os Estados Unidos não estão alcançadas pelas sobretaxas.
1: Nessa categoria estão, por exemplo, café, carnes, ferro fundido, aeronaves, suco de laranja, frutas, vários produtos químicos e a maior parte das exportações de celulose.
0: Hoje é Dia Nacional e Internacional de Combate ao Tráfico de Seres Humanos. Um crime que envolve falsas ofertas de emprego, promessas de estudo no exterior e oportunidades divulgadas nas redes sociais que podem esconder situações de exploração.
1: Em 2025, o protocolo operativo padrão de atendimento às vítimas brasileiras de tráfico internacional de pessoas do Ministério da Justiça e Segurança Pública identificou 84 vítimas brasileiras.
0: Mas esse é um crime em que há subnotificação, o que indica que o número pode ser muito maior.
1: Mais da metade das pessoas identificadas no ano passado tinham sido levadas ao Camboja, na Ásia, para serem exploradas em centros de golpes virtuais.
0: Esse é um tipo mais recente de destino do tráfico de pessoas. Mas existe também o tráfico para outros tipos de trabalhos forçados, exploração sexual, adoção ilegal de crianças, entre outras modalidades.
1: Os dados sobre raça e cor mostram que pessoas pretas e pardas constituem a maioria das vítimas nas bases que coletam essas informações.
0: Homens costumam ser mais traficados para trabalhos análogos à escravidão e mulheres para exploração sexual.
1: Mais cedo, nós conversamos com a ministra substituta do Ministério dos Direitos Humanos e da Cidadania, Caroline Reis, sobre esse tipo de crime, como denunciar e que precauções podem ser tomadas. Acompanhe. Olá, ministra, seja muito bem-vinda à Voz do Brasil para a gente falar desse tema que é tão sensível, né? Que é o tráfico de pessoas. Eu queria que a senhora começasse falando para a gente quais são as formas mais comuns de tráfico. Para quais finalidades o tráfico de seres humanos é mais comumente utilizado? É trabalho, prostituição? Quais são os tipos mais comuns?
3: Bom, os tipos mais comuns são para exploração sexual, né, em geral, de mulheres e meninas, também para exploração de trabalho. Então, muitas pessoas são tiradas dos seus locais para ter esse trabalho forçado, sem garantia de dignidade e de direitos, né, trabalhistas nesses locais em que eles são forçados aí. E também para fazer outras questões relacionadas coisas forçadas, né, nesses outros países.
0: Ministra, é muito comum que as vítimas sejam atraídas por um sonho, né? Promessas de conhecer o mundo, de ter um emprego dos sonhos, de receber valores muito vultosos, né? Quais são os sinais de que algo pode estar errado na proposta?
3: Geralmente, propostas que são muito atrativas e que tenham assim, vantagens muito grandes, sem grandes retornos, elas devem ser tratadas como um risco. Então, as pessoas devem verificar altos pagamentos, poucos direitos que são providos, retornos que sejam muito altos, parte dessas promessas de outras pessoas. Isso indica riscos de tráfico de pessoas.
1: Bom, ministra, a gente conversou mais cedo com a Cíntia Meirelles, que é presidente no Brasil da organização não governamental Êxodos, que é uma organização especializada em tráfico de pessoas. E ela falou sobre a importância das pessoas denunciarem quando elas desconfiarem. Vamos ouvir e aí depois eu sigo com a nossa conversa.
4: Na dúvida, a família tem que denunciar, ainda que não consiga fazer com que a pessoa que está iludida acredite. Denuncie. O segundo ponto é trazer a razão e a lógica. Então, por exemplo, se alguém recebe uma proposta de trabalho e essa empresa está pagando esse passaporte, pergunte se a empresa tem um documento oficial.

0: real, um contrato assinado. Ao mesmo tempo que essas pessoas são aliciadas pela internet, elas podem utilizar a mesma internet para fazer uma verificação simples. Se essa pessoa existe, se existe um contato dessa empresa, se existe um site dessa empresa, se essa empresa aplicou um visto de trabalho. Porque, assim, outro detalhe, ninguém sai do Brasil para ir trabalhar em outro país sem ter um visto de trabalho em seu passaporte. E sempre canais de denúncia. É muito importante denunciar.
1: Ministra, quais são os canais de denúncia, então, que ela menciona aí, né? Quais são os canais de denúncia disponíveis no Brasil? E para brasileiros que possam estar nessa situação fora do país também, como eles podem procurar ajuda?
2: O principal canal de denúncia é o Disque 100. O Disque 100 ele é coordenado aqui pela nossa Ouvidoria Nacional dos Direitos Humanos, mas o canal do Disque 100 ele pode ser acessado por várias formas, tanto ligação, como WhatsApp e também pela internet. Então, a pessoa em qualquer lugar do mundo ela pode acessar o Disque 100. Esse serviço ele funciona todos os dias da semana e também 24 horas por dia.
3: Existem outras dicas de autoproteção também para quem está indo viver uma experiência de trabalho no exterior, por exemplo, compartilhar roteiro de viagem com a família, manter cópia de documentos, alguma coisa assim?
2: Sim, o mais importante é a pessoa verificar bem a proposta que está sendo oferecida, desconfiar de propostas que são com muitos benefícios e poucas exigências, né? Em troca, e a pessoa deve manter contato perene, né, constante com a sua família, falando sobre o roteiro da viagem, falando sobre as formas e por onde ela esteja passando, e jamais dar documentos para que fique aos cuidados de um terceiro.
1: E aí, lembrando também que a pessoa pode deixar cópias também dos seus documentos pessoais aqui no Brasil com a sua família, né? Para tentar também ter aí um pouco mais de garantia, né?
2: Isso mesmo. Isso é muito importante. As pessoas que estão aqui no Brasil, familiares, amigos, é muito importante que eles estejam sabendo sobre a viagem, sobre os passos dessa pessoa e também mantenham documentação, mesmo que seja cópia, aqui no país.
1: Agora, ministra, mesmo já estando em situação de exploração, pode demorar para que a pessoa identifique que tem, que está numa situação grave, assim, né? Às vezes, ela tem uma dívida, promessas de ganhos futuros, expectativa de que a situação ali ruim é temporária e vai melhorar depois. Tudo isso pode deixar a pessoa um pouco confusa, né? O que que ajuda a identificar que se trata de uma situação de tráfico de seres humanos e de exploração?
2: Quando você tem a sua dignidade ali violada, em geral você não consegue sair, ter liberdade para sair, né, do seu local de trabalho. Em geral você é maltratado, as pessoas te tratam mal, podem, né, eventualmente te tratar com termos pejorativos. Qualquer indicação de maus tratos e de cerceamento da sua liberdade de ir e vir é um indicativo de que você está sendo submetido a tráfico de pessoas.
3: A gente está falando até agora de pessoas que são levadas daqui para o exterior e são exploradas lá. Mas existem também redes de tráfico de pessoas que trazem estrangeiros para o Brasil. Quais são as mais comuns e como é que o brasileiro pode desconfiar desse tipo de situação, ministra?
2: Sim, existem também tráfico de pessoas, infelizmente, que acontecem aqui em território brasileiro. Em geral, são pessoas estrangeiras que estão em situação de vulnerabilidade, não têm ali muita informação, tem uma dificuldade com a língua também, de acesso a serviços. Então, essas pessoas têm que buscar ajudas dos órgãos responsáveis. A gente tem aqui a nossa Política Nacional de Enfrentamento ao Tráfico de Pessoas, coordenada pelo Ministério da Justiça, mas em coordenação com vários órgãos do governo federal. Temos também que divulgar, né, os canais de denúncias existentes. E aqui no Disque 100, a gente também tem a opção de atendimento em outras línguas para facilitar o atendimento de migrantes que não falam português. E essas pessoas principalmente devem buscar informações e acessar os órgãos que são responsáveis por combater esse tipo de ilícito.
1: Lembrando que o Disque 100, né, a senhora mencionou, ele pode ser feito por ligação telefônica, pela internet. Quando a pessoa vai ligar, é só discar o número 100 de qualquer telefone?
2: Isso, é só discar o número 100 de qualquer telefone ou acessar um número no WhatsApp ou também acessar a internet, coloca Disque 100 que vai aparecer o local que ele pode fazer a denúncia via internet também.
3: Nós conversamos com a ministra substituta dos Direitos Humanos e da Cidadania, Caroline Reis. Muito obrigado, ministra, por sua entrevista aqui à Voz do Brasil.
2: Eu que agradeço, obrigada.
1: Quem está esperando por uma perícia médica do INSS deve ficar atento.
3: Uma iniciativa da Perícia Médica Federal está antecipando o atendimento em agências de 14 estados.
1: Os detalhes na reportagem de Pedro Sardinha.
4: Atenção, segurados do INSS em todo o país. A Perícia Médica Federal está antecipando atendimentos em 37 agências espalhadas pelo Brasil. A ação contempla municípios de 14 estados: Alagoas, Bahia, Ceará, Goiás, Maranhão, Minas Gerais, Mato Grosso, Pará, Paraíba, Pernambuco, Piauí, Rio Grande do Norte, Rondônia e Tocantins. Quem explica como você pode garantir a sua vaga mais cedo é o diretor do Departamento da Perícia Médica Federal, Álvaro Fagundes.
5: O cidadão, sabendo que vai haver mutirão na sua cidade, ele pode ligar na Central 135 e solicitar a antecipação da sua perícia, assim como acessar o aplicativo Meu INSS. Além disso, a própria administração provê essa antecipação em muitos casos, naqueles casos que estão com longa espera, e avisa o requerente da nova data. Então ele tem que ficar atento nas mensagens que eventualmente receba por mensagem de aplicativo ou por SMS.
4: Fique de olho no seu celular e lembre-se, mudar a sua perícia para uma agência mais rápida não altera o local onde você vai receber o pagamento do seu benefício. Não perca tempo. Acesse hoje mesmo o aplicativo Meu INSS ou ligue para o telefone 135. Reportagem Pedro Sardinha.
3: Guardar documentos é também preservar a história e a identidade de um povo.
1: Para incentivar iniciativas que cuidam desse patrimônio, está aberto um edital de apoio a projetos voltados à conservação e ao acesso de acervos documentais em todo o país.
6: Parte da memória do país está guardada em arquivos públicos, privados e comunitários. Nesses locais é feita conservação, organização e digitalização dos acervos. Um trabalho que pode ser financiado pelo edital Brasil Arquivos. A iniciativa vai destinar R$1.400.000 a 20 projetos. Cada um receberá R$70.000. O edital é uma parceria entre o programa ProMemórias, do Instituto Galo da Manhã, e o Arquivo Nacional. Podem participar projetos de preservação, organização, tratamento técnico, digitalização e difusão de acervos documentais. Um dos critérios do edital é regionalizar a seleção. Metade das vagas será distribuída entre as 5 regiões do país, com pelo menos 2 projetos de cada uma. A outra metade será preenchida pela classificação geral, independentemente da região. Nos dois casos, será respeitada a ordem de classificação. As inscrições são gratuitas e podem ser realizadas até o dia 2 de agosto. Acesse o edital e o formulário de inscrição pelo endereço promemórias.org.br. Reportagem Uriel Ricardo.
3: Está aberta até amanhã a indicação de vagas dos programas de pós-graduação do Brasil que desejam participar do Programa de Desenvolvimento Acadêmico Indígena.
1: A chamada prevê a concessão de até 300 bolsas, sendo 200 de mestrado e 100 de doutorado, para candidatos pertencentes a povos indígenas reconhecidos no território nacional.
3: As instituições interessadas devem informar o número de vagas que pretendem ofertar. A relação de habilitados será divulgada até 13 de agosto.
1: Saiba mais em gov.br/mec.
3: Essas foram as notícias do Governo Federal.
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1: Fique agora com as notícias do Poder Judiciário e do Congresso Nacional. Boa noite.
3: Boa noite, até amanhã.
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8: Você vai ouvir agora notícias do Poder Judiciário. STF determina que a União apresente novas informações sobre os recursos destinados à Comissão de Valores Mobiliários. Para o STJ, valor de indenização por dano moral decorrente da morte de uma pessoa não deve ser

0: definido apenas pelo parentesco. E Semana Nacional do Sistema Eletrônico de Votação acontece de 3 a 9 de agosto. Boa noite, eu sou Marcela Luiza. O ministro Flávio Dino, do Supremo Tribunal Federal, determinou que a União apresente novas informações sobre os recursos destinados à Comissão de Valores Mobiliários, a CVM. Pablo Lemos.
1: O ministro negou o pedido do Partido Novo para obrigar o governo a reservar, desde já, uma verba mínima para a autarquia no orçamento de 2027. Apesar disso, Flávio Dino reafirmou que os recursos arrecadados com a taxa de fiscalização do mercado de capitais devem ser destinados à CVM, conforme determinação do Supremo. Na decisão, o ministro determinou que o governo informe a previsão de arrecadação da taxa em 2027, quanto pretende destinar à comissão no orçamento e qual o custo necessário para manter as atividades de fiscalização da autarquia. Flávio Dino destacou ainda que o fortalecimento da CVM é importante para combater fraudes e crimes financeiros envolvendo o mercado de capitais.
0: STJ entende que valor de indenização por dano moral no caso de morte deve considerar convivência e dependência emocional ou econômica entre vítima e familiares que pedem a reparação. Fátima Uchoa.
2: Para a quarta turma, é preciso considerar também a convivência efetiva e se havia dependência emocional ou econômica entre a vítima e os familiares que pedem a reparação moral. O julgamento tratou da indenização a familiares de uma criança de 1 ano que morreu no desastre causado pelo rompimento da barragem da mina Córrego do Feijão em Brumadinho, Minas Gerais, em 2019. O colegiado manteve o direito de avós e tios, mas por considerar o valor desproporcional, o reduziu para R$ 150 mil a cada avô e para R$ 25 mil a cada tio. Segundo a relatora ministra Isabel Galotti, os critérios buscam evitar ampliação excessiva do número de beneficiários e fixação de condenações desproporcionais.
0: Vem aí a primeira Semana Nacional do Sistema Eletrônico de Votação, de 3 a 9 de agosto. E os tribunais regionais eleitorais de todo o país já se preparam para o evento. Rimac Souto.
3: Na região sul, por exemplo, vão ter demonstrações sobre o funcionamento e a segurança da urna eletrônica, atividades educativas com estudantes, exposições, votações simuladas, sessão plenária externa e ações de enfrentamento à desinformação. O TRE do Paraná vai promover 137 ações em todo o estado. O de Santa Catarina vai apresentar os procedimentos de preparação da urna eletrônica, as etapas da votação e os mecanismos de segurança e auditoria, entre outras atividades. O TRE do Rio Grande do Sul vai começar a programação com uma demonstração da parte interna da urna eletrônica no plenário do tribunal. Para mais informações sobre a Semana Nacional do Sistema Eletrônico de Votação, é só acessar o site tse.jus.br.
0: Justiça do Trabalho considera que nem sempre é preciso avaliar perícia médica para julgar comportamento de profissional demitido por justa causa. Rocine Gomes.
4: Um bancário da Caixa foi demitido por assédio ao atender uma cliente. Anos antes, ele já havia sido alertado e suspenso pelo comportamento inadequado. Em defesa, alegou que sofria de alcoolismo e tentou apresentar uma perícia médica para provar que não tinha consciência dos atos. Mas a Justiça do Trabalho rejeitou, porque entende que as provas do processo foram suficientes para mostrar que o profissional tinha capacidade de entender o que fazia.
0: Justiça Federal determina que município de Viana, no Maranhão, encerre atividades de lixão clandestino em até 6 meses. A decisão atendeu a um pedido do MPF, Sabrine Menezes.
5: Além disso, a Justiça determinou a apresentação do Plano Municipal de Gestão Integrada de Resíduos Sólidos e de um projeto de aterro sanitário que deve ser regularizado no prazo de 3 meses. O objetivo da decisão é recuperar a área degradada e regularizar a gestão de resíduos sólidos produzidos no município. Em caso de descumprimento da ordem de desativação do lixão, será aplicada uma multa diária de R$ 5 mil.
0: 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Uma boa noite e até amanhã.
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1: Eu sou Paula Groba.
2: E eu sou Ricardo Nakaoka.
1: E estes são os destaques de hoje do Jornal do Senado, que começa agora.
2: Vítima de violência doméstica e mãe solo podem ter prioridade na reforma agrária.
1: Pix Pensão, nova lei cria transferência automática da pensão alimentícia.
2: Plataforma do Senado para sugestão de projetos registra recorde de participação.
1: Boa noite.
2: Boa noite.
1: O pagamento da pensão alimentícia vai ganhar um novo mecanismo para facilitar o cumprimento das decisões judiciais.
2: Sancionada pelo Executivo, a chamada Lei do Pix Pensão altera o Código de Processo Civil e autoriza a transferência automática do valor devido da conta bancária do devedor para a do beneficiário. A reportagem é de Yasmin Rodrigues.
3: Foi sancionada pelo Executivo a chamada Lei do Pix Pensão, que altera o Código de Processo Civil para permitir que o valor da pensão alimentícia seja debitado automaticamente da conta do devedor e transferido para a do beneficiário. A medida busca dar mais segurança às famílias que dependem desses recursos. A advogada especialista em direito de família, Aline Sacomano, explica como o mecanismo vai funcionar.
4: O chamado Pix Pensão, porque que o mecanismo de pagamento automático da pensão alimentícia por meio do PIX, mas sempre mediante uma determinação judicial. A grande novidade é que em vez do pagador da pensão alimentícia realizar a transferência manual, sai automaticamente debitado da conta dele.
3: Caso não haja saldo suficiente na conta indicada, o sistema poderá tornar indisponíveis outros ativos financeiros do devedor até alcançar o valor da dívida. Depois dos prazos previstos em lei, esses recursos poderão ser convertidos em penhora e transferidos ao credor. A proposta foi aprovada pelo Congresso Nacional e recebeu parecer favorável da relatora no Senado, a senadora Ana Paula Lobato, do PSB do Maranhão. Segundo ela, a iniciativa vai fortalecer a proteção de crianças e adolescentes que dependem da pensão alimentícia para custear despesas com vestuário, educação e alimentação, por exemplo.
5: A proposição merece acolhida porque enfrenta problema recorrente nas execuções de alimentos, a necessidade de sucessivas provocações judiciais diante de inadimplimentos mensais. Ao permitir a transferência automática da prestação alimentícia, o projeto confere maior efetividade à decisão judicial já proferida.
3: A lei do Pix Pensão vai entrar em vigor um ano após a publicação, em julho de 2027.
1: E mulheres vítimas de violência doméstica e mães que criam os filhos sozinhas podem ter prioridade na distribuição de terras da reforma agrária.
2: O projeto está pronto para ser votado pela Comissão de Agricultura. A reportagem é de Marcela Cunha.
6: A proposta altera a lei da reforma agrária para facilitar a titulação de terras em nome de mulheres trabalhadoras da agricultura familiar. Na distribuição dos lotes, terão prioridade as trabalhadoras rurais responsáveis sozinhas pela família e as vítimas de violência doméstica. Para a senadora Tereza Cristina, do Progressistas de Mato Grosso do Sul, a medida amplia a autonomia econômica das mulheres.
7: Isso dá segurança. Nós temos muito alcoolismo na área rural, né? E às vezes o marido vai embora e deixa a mulher com 4, 5 filhos para criar, quando não quer que ela saia do lote, nos assentamentos. Elas tendo a segurança do título de propriedade da sua terra, para poder buscar crédito e tendo assistência técnica, elas podem fazer a diferença.
6: As regras serão detalhadas em regulamento depois de consulta pública. O projeto também beneficia famílias rurais com pessoas com deficiência. Já aprovado pela Comissão de Direitos Humanos, o projeto tem parecer favorável do relator, senador Wellington Fagundes, do PL de Mato Grosso. E se passar pela Comissão de Agricultura, seguirá para a votação no plenário.
1: A pauta climática avançou no Senado no primeiro semestre.
2: Com a previsão de intensificação do fenômeno El Niño nos próximos meses, projetos voltados ao enfrentamento dos eventos climáticos extremos e a adaptação às mudanças do clima devem ganhar prioridade na retomada dos trabalhos legislativos. Os detalhes com o repórter César Mendes.
8: O El Niño é um fenômeno climático natural que causa o aquecimento das águas do Oceano Pacífico, alterando os ventos e a distribuição das chuvas em várias regiões do planeta, inclusive no Brasil. Este ano, o pico será entre outubro e dezembro, mas fortes ventanias, chuvas torrenciais e um tornado

0: registrado nos últimos dias no país, alertam que propostas de enfrentamento das mudanças do clima devem ter prioridade. É o caso do projeto aprovado na Comissão de Assuntos Econômicos e agora em análise na Comissão de Meio Ambiente, que cria o Programa Nacional do Metano Zero, do senador Fernando Dueire, do PSD de Pernambuco.
1: Esse projeto estimula tecnologias e a recuperação energética de resíduos.
0: Na Comissão de Meio Ambiente foram aprovadas a criação das políticas de fomento à agricultura regenerativa, do senador Sérgio Petecão, do PSD do Acre, e de desenvolvimento sustentável da pesca, de Alessandro Vieira, do MDB de Sergipe, além do mapa do caminho brasileiro da transição justa para a economia de baixo carbono, do senador Beto Faro, do PT do Pará, agora em análise na Comissão de Constituição e Justiça.
2: E na retomada dos trabalhos legislativos, o Congresso Nacional terá como prioridade a análise de pelo menos 87 vetos presidenciais que trancam a pauta. Os dispositivos tratam de temas como saúde, educação, economia e segurança pública. Pela Constituição, um veto precisa ser apreciado em até 30 dias após o recebimento. Passado esse prazo, ele passa a impedir a votação de outras matérias em sessão conjunta de deputados e senadores. Para derrubar um veto presidencial, é necessária a maioria absoluta dos votos das duas casas. A última sessão do Congresso para análise de vetos foi realizada em maio.
3: Entre os vetos que aguardam votação, estão trechos do Estatuto do Pantanal e da Lei Geral do Esporte. Também está na pauta o veto integral ao projeto que flexibilizava regras para a contratação de jovens de 18 a 29 anos que nunca tiveram a carteira assinada.
2: A proposta reduzia a alíquota do FGTS e a contribuição previdenciária como incentivo para que empresas contratassem trabalhadores sem experiência. Ao vetar o projeto, o governo argumentou que a medida contrariava a Constituição e o interesse público. Autor da iniciativa, o senador Irajá, do PSD do Tocantins, afirma que a proposta representa uma alternativa para reduzir o número de jovens que não estudam nem trabalham.
4: Os adolescentes, os jovens, que tanto sonham e almejam ter uma profissão, ter a sua independência financeira, hoje não possuem nenhum tipo de perspectiva, porque o próprio mercado de trabalho justifica que esses jovens não têm experiência profissional. Ora, é um dilema. Se ele não tem oportunidade, como é que ele vai ter experiência?
3: Cada vez mais brasileiros têm usado a internet para participar das decisões do Senado. O balanço do primeiro semestre do site E-Cidadania aponta crescimento no uso da plataforma, que permite ao cidadão apresentar ideias para novas leis, manifestar opinião sobre projetos em análise e acompanhar audiências públicas e sabatinas.
2: Entre os assuntos que despertaram maior interesse da população estão propostas relacionadas à educação e sugestões sobre direitos e remuneração de militares. A reportagem é de Yasmin Rodrigues.
5: O programa E-Cidadania registrou mais de 8 mil ideias legislativas enviadas por cidadãos, que receberam mais de 500 mil apoios. Além disso, milhares de pessoas participaram de consultas públicas e de eventos interativos promovidos pelo Senado. Entre os assuntos que despertaram maior interesse da população, estiveram ideias relacionadas à educação e sobre direitos e remuneração de militares. Segundo o coordenador do programa E-Cidadania, Alisson Bruno, a quantidade de apoios registrados já se aproxima de todo o volume alcançado em 2025. Ele ainda destacou que qualquer cidadão pode participar das atividades do Senado, inclusive pessoas surdas ou quem não possui acesso à internet.
6: É importante informar que essa ferramenta é o espaço onde as pessoas participam enviando as suas ideias para virarem projetos de lei. É possível enviar as ideias pela internet, escrevendo as ideias, ou até mesmo gravando um vídeo em Libras e nos enviando o link desse vídeo. E aqueles que não têm acesso à internet podem ligar para o telefone 0800 do Senado.
5: As ferramentas do programa E-Cidadania seguem abertas durante todo o ano. Para participar das atividades, é só acessar o portal em senado.leg.br/e-cidadania ou ligar na ouvidoria do Senado em 0800 061 2211.
3: Com edição de Paula Groba e trabalhos técnicos de Eliseu Caires, o Jornal do Senado fica por aqui. Acompanhe agora as notícias da Câmara dos Deputados. Boa noite.
2: Boa noite e até amanhã.
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8: Avança na Câmara a instituição de auxílio financeiro para cuidador familiar.
9: Mulheres com medida protetiva terão benefício em programa habitacional.
10: Projeto reduz tributo para combustível produzido a partir do óleo de dendê.
11: Boa noite. A Câmara está examinando proposta que concede benefícios tributários para o combustível produzido a partir do óleo de dendê. A repórter Silvia Munhato traz mais informações sobre o projeto de lei.
12: A Comissão de Minas e Energia da Câmara aprovou o projeto que reduz a zero as alíquotas de PIS/PASEP e COFINS para o biodiesel fabricado a partir de dendê. O óleo de dendê é uma das principais matérias-primas para a produção de biocombustíveis na região norte. Segundo o relator, deputado Gabriel Mota, de Roraima, o dendê se destaca por sua alta produtividade, baixo custo de produção, oferta regular ao longo do ano, baixa exigência tecnológica na colheita e adaptação a solos pobres. O autor da proposta, deputado defensor Estélio Denner, também de Roraima, diz que o objetivo é aumentar a produção e o total de empregos.
13: Quem produz lá na ponta fica mais incentivado para produzir ainda mais o dendê. Então a perspectiva é com esse nosso projeto, depois que entrar em vigor, depois da sanção presidencial, é que a gente tenha uma maior produção no óleo de dendê do Brasil e que a gente possa também fomentar a indústria de biodiesel.
12: A proposta que elimina a tributação de contribuições sociais sobre a produção de biodiesel a partir do dendê será analisada agora pelas comissões de Finanças e Tributação e de Constituição e Justiça. Da Rádio Câmara de Brasília, Silvia Minhato.
7: Justiça.
8: O projeto que permite ao juiz decretar divórcio de forma imediata, mesmo com disputa sobre bens, foi aprovado pela Câmara e seguiu para análise do Senado. Entenda a mudança com a repórter Sofia Peçanha.
14: A Câmara dos Deputados aprovou o projeto que permite ao juiz decretar o divórcio de forma imediata no início do processo judicial, mesmo que haja disputa por bens ou discordância de uma das partes. A proposta, aprovada pela Comissão de Constituição e Justiça, altera o Código de Processo Civil. Hoje, quando uma pessoa entra na justiça pedindo a separação, o outro cônjuge precisa ser comunicado oficialmente antes da decisão do juiz. Pelo projeto, o magistrado poderá decretar o divórcio logo no início do processo. A outra parte será avisada oficialmente depois e poderá recorrer. Na prática, isso significa que o fim do casamento poderá ser reconhecido mais rapidamente pela justiça, enquanto outras questões do processo, como divisão de bens, pensão ou guarda de filhos, continuam sendo analisadas. Segundo a autora do projeto, a deputada Laura Carneiro, do PSD do Rio de Janeiro, a medida busca tornar mais rápida a dissolução do casamento e evitar conflitos prolongados entre os cônjuges.
15: Porque às vezes o casal continua sem se divorciar, impede que uma nova família seja constituída, ou pior, vira uma grande chantagem entre cônjuges que não é saudável, especialmente para as crianças.
14: Segundo especialistas, a mudança acompanha entendimento já adotado pelo Superior Tribunal de Justiça, que admite a decretação do divórcio de forma antecipada em determinadas situações. A especialista em direito constitucional, Adriane Folt, explica que hoje a separação do matrimônio depende apenas da vontade de um dos cônjuges.
16: Podendo então o divórcio ser decretado de forma direta e imediata, sem a anuência da outra parte, sem a sua concordância.
14: O projeto que permite ao juiz decretar o divórcio de forma imediata no início do processo judicial segue para análise do Senado se não houver recurso para análise no plenário da Câmara. Da Rádio Câmara de Brasília, Sofia Peçanha.
7: Meio Ambiente.
8: Proposta impede punição de dono de imóvel rural com incêndio involuntário. O repórter José Carlos Oliveira nos conta como está a análise do projeto na Câmara.
17: As comissões de Agricultura e de Meio Ambiente da Câmara dos Deputados aprovaram um projeto de lei que isenta de sanção ou embargo o dono de imóvel rural que tenha ocorrido incêndio involuntário. A proposta do deputado Lúcio Moschini, do PL de Rondônia, altera a lei que criou a Política Nacional de Manejo Integrado do Fogo a fim de proteger o proprietário rural nos casos de queimada na vegetação nativa sem intenção nem negligência. Relator na Comissão de Meio Ambiente, o deputado Nilton Tato, do PT de São Paulo, explica a situação em que ocorrerá a isenção de punição ao proprietário rural.
18: Se um proprietário de uma área for atingido por um incêndio que começou numa área vizinha, a legislação pode ter uma interpretação hoje que coloca ele no mesmo grau de responsabilização.

0: A Constituição e Justiça para a proposta ser encaminhada diretamente para a análise do Senado, sem necessidade de votação no plenário da Câmara. Da Rádio Câmara de Brasília, José Carlos Oliveira.
1: Previdência.
2: Comissão aprova projeto que institui auxílio para cuidador familiar. A repórter Maria Neves tem os detalhes da proposta.
3: A Comissão de Defesa dos Direitos da Pessoa Idosa da Câmara aprovou o projeto do deputado Marcos Tavares, do PDT do Rio de Janeiro, que institui auxílio financeiro de R$ 600 para cuidadores não remunerados de pessoas idosas ou com deficiência. Pelo texto, terá direito ao benefício cuidadores da família que residam na mesma casa de quem recebe o cuidado. O cuidador familiar também não poderá ter trabalho formal remunerado que impeça o cuidado. Além disso, deve estar com os dados atualizados no Cadastro Único do Governo Federal, o CAD Único, e a renda mensal de cada integrante da família não pode ultrapassar um quarto do salário mínimo. Hoje, esse valor equivale a R$ 425. O relator, deputado Heriberto Medeiros, do PSB de Pernambuco, ressaltou que em 2024 entrou em vigor a Política Nacional de Cuidados prevista em lei. Segundo explica, a norma estabelece diretrizes para profissionalização e apoio a cuidadores, além de reconhecer o cuidado como dimensão fundamental da proteção social. No entanto, a legislação não prevê compensação financeira para situações em que familiares assumem a tarefa de cuidar de um parente de forma integral e permanente. Na opinião do deputado, a remuneração por esse trabalho vai melhorar, inclusive, o bem-estar de idosos e de pessoas com deficiência.
4: Projeto que irá beneficiar, dar atenção àquelas pessoas da família que cuidam dos seus familiares por necessidade. As pessoas idosas, pessoa com deficiência que não tem condições de pagar a um cuidador, esse cuidador da família que está dando essa atenção irá ter o auxílio de R$ 600 para a sua sobrevivência, mas também para cuidar com atenção, com cuidado, com zelo que verdadeiramente merece a pessoa idosa e a pessoa com deficiência.
3: Ainda de acordo com o texto aprovado, o auxílio financeiro ao cuidador não remunerado poderá ser recebido mesmo por quem já conta com outros benefícios de programas de transferência de renda, como Bolsa Família. Entretanto, a soma dos valores recebidos não pode ultrapassar um salário mínimo. Os cuidadores de famílias em que a renda de cada integrante seja maior que um quarto do salário mínimo poderão receber a metade do auxílio financeiro, no valor de R$ 300, por até 24 meses. A proposta que institui o auxílio para o cuidador familiar ainda será analisada pelas comissões de Previdência e Assistência Social, de Finanças e Tributação e de Constituição e Justiça. Da Rádio Câmara de Brasília, Maria Neves.
1: Habitação.
2: Comissão aprova projeto que beneficia mulheres com medidas protetivas no Minha Casa Minha Vida. A repórter é Silvia Munhato.
5: A Comissão de Desenvolvimento Urbano da Câmara aprovou o projeto que altera as regras do programa Minha Casa Minha Vida para beneficiar mulheres sob medida protetiva. Pelo texto, essas mulheres poderão financiar um imóvel pelo programa, mesmo que já possuam outra casa ou tenham recebido subsídios habitacionais anteriormente, condições que normalmente impediriam o acesso ao benefício. A proposta original focava no financiamento de reformas de segurança nas residências atuais das vítimas. O texto aprovado é o relatório da deputada Natália Bonavides, do PT do Rio Grande do Norte, que permite a compra de novas unidades. Segundo ela, a prioridade deve ser a retirada da vítima do local de risco.
6: Aquela situação dessa mulher vai permitir com que ela acesse de forma emergencial as políticas do programa Minha Casa Minha Vida. Isso é muito importante porque a gente está vendo um crescimento da violência contra as mulheres e um crescimento brutal.
5: O projeto que beneficia mulheres sob medida protetiva dentro do Minha Casa Minha Vida será analisado agora pelas comissões de Defesa dos Direitos da Mulher, de Finanças e Tributação e de Constituição e Justiça. Da Rádio Câmara de Brasília, Silvia Munhato.
1: Transportes.
2: Avança na Câmara projeto que permite a

0: substituição das lâmpadas originais dos faróis dos veículos por modelos de LED. A repórter Júlia Lopes tem os detalhes.
1: A Comissão de Viação e Transportes da Câmara aprovou um projeto que permite a substituição das lâmpadas originais dos faróis por modelos de LED, independentemente da idade do veículo. Atualmente, o Conselho Nacional de Trânsito, o CONTRAN, proíbe a troca em carros que não foram projetados para esse tipo de tecnologia. Pelo texto aprovado, a substituição será permitida desde que as lâmpadas tenham certificação do Instituto Nacional de Metrologia, Qualidade e Tecnologia, o Inmetro, e que a instalação siga os padrões de segurança e regulagem definidos pelo próprio CONTRAN. O relator da proposta, deputado Zé Trovão, do PL de Santa Catarina, afirmou que o objetivo é ajudar principalmente proprietários de veículos mais antigos que hoje enfrentam dificuldades para encontrar peças compatíveis. Ele destacou que os benefícios do uso de LED podem trazer mais eficiência, durabilidade e sustentabilidade.
2: Você às vezes está viajando, queima uma lâmpada. Você chega num lugar, não tem lâmpada normal, o cara só tem lâmpada de LED. Você coloca, porque você não pode andar no escuro. Quando a polícia te para, você é multado por isso. E ele pode reter o seu veículo. Então o que nós estamos fazendo hoje é dando clareza a isso. O caminhão ele pode ser feito a transferência de lâmpadas comuns para lâmpadas de LEDs, que além de ser mais eficaz, inclusive na iluminação, são lâmpadas que consomem menos energia. Então a gente está ajudando em vários sentidos. Primeiro, na sustentabilidade e também na visão do caminhoneiro, que é tão importante no nosso transporte.
1: A proposta que altera as regras atuais do CONTRAN sobre o uso de lâmpadas de LED em veículos segue agora para análise na Comissão de Constituição e Justiça. Da Rádio Câmara de Brasília, Júlia Lopes.
3: Ciência e tecnologia.
4: Projeto amplia recursos de acessibilidade na internet, em transmissões de vídeo e em jogos eletrônicos. A repórter Daniele Lessa nos traz quais as medidas.
5: A Comissão de Ciência, Tecnologia e Inovação da Câmara dos Deputados aprovou o projeto que amplia os recursos de acessibilidade na internet e em jogos eletrônicos para pessoas com deficiência. A proposta é da deputada Maria Rosas, do Republicanos de São Paulo, e altera o Estatuto da Pessoa com Deficiência para garantir mais inclusão no ambiente digital. Entre as medidas previstas, o projeto estabelece que empresas de jogos eletrônicos devem garantir, na medida do possível, o acesso de pessoas com deficiência. O texto aprovado também prevê que transmissões de vídeo pela internet, inclusive videoconferências, ofereçam legendas em tempo real, janela com intérprete de Libras e opção de áudio com audiodescrição. Além disso, serviços de streaming e de distribuição de conteúdos audiovisuais na internet deverão apresentar planos de ação para implantar os requisitos de acessibilidade, com um prazo de adaptação de até 10 anos. O relator na Comissão de Ciência, Tecnologia e Inovação, deputado Davi Soares, do Podemos de São Paulo, destacou o impacto social da medida.
6: Olha, eu creio que não vai ter nenhuma resistência, porque essa pauta é justa. Nós estamos falando aí entre 7,3% a 8,9% da população que tem deficiência, muitos deles deficiência visual. Precisavam fazer esse regulamento até para a indústria ter base legal para poder prover. Certamente vai se tornar uma legislação aí há muito tempo esperada por esse grupo da população.
5: Segundo o relator, a proposta cria uma base legal importante para que empresas e plataformas digitais ampliem a oferta de recursos acessíveis, reduzindo barreiras ainda existentes no ambiente digital. O projeto que amplia recursos de acessibilidade na internet, em transmissões de vídeo e em jogos eletrônicos, será analisado agora pelas comissões de Comunicação e de Constituição e Justiça. Da Rádio Câmara de Brasília, Daniele Lessa.
3: Educação.
0: Avança na Câmara a proposta que muda a LDB para exigir das escolas a definição de uma estratégia de prevenção de acidentes e doenças. Confira na reportagem de Luiz Cláudio Canuto.
7: A Comissão de Integração Nacional e Desenvolvimento Regional da Câmara dos Deputados aprovou o projeto que exige estratégia nas escolas para prevenção de acidentes e doenças. A proposta altera a LDB, Lei de Diretrizes e Bases da Educação Nacional, que já prevê ações contra as drogas. A relatora na comissão, deputada Socorro Nery, do PP do Acre, manteve as mudanças feitas na Comissão de Educação. A versão original previa a criação nas escolas de comissões internas para prevenção de acidentes, doenças e violência. Mas o entendimento foi o de que as escolas devem ter autonomia para tomar as providências que acharem mais oportunas.

0: oportunas para cumprir suas responsabilidades.
1: Nós observamos que durante a pandemia de Covid-19, a escola passou a ser um espaço muito importante. Não apenas porque ali também pode se disseminar muito rapidamente vírus, doenças, mas também como um espaço que pode e deve atuar na busca de novos comportamentos, novas atitudes, novos valores. Cuidando devidamente da infraestrutura, dos brinquedos, do parque, da carteira escolar, portanto, olhando para todo o ambiente escolar e fazendo a devida prevenção para evitar acidentes e violências a crianças e adolescentes nesse ambiente.
0: O projeto foi apresentado pelo deputado Bruno Ganem, do Podemos de São Paulo, e ainda vai passar pelas comissões de Finanças e Tributação e de Constituição pelo Senado. Da Rádio Câmara de Brasília, Luiz Cláudio Canuto.
2: Culturais e espirituais em espaços públicos e privados.
3: Garante o direito ao uso de elementos culturais e espirituais por povos indígenas. Do PSOL de Minas Gerais, estabelece que itens como cocar, excesso, constrangimento ou qualquer forma de discriminação.
4: É a nossa principal vestimenta, as pessoas compram calça, tiram calça. Por muitas vezes a gente tem medo quando a gente perde uma identidade no aeroporto para o documento.
3: O projeto reforça direitos já previstos na Constituição, como que a proposição contribui para o fortalecimento da proteção jurídica. A deputada Duda Salabert, do PSOL de Minas Gerais, concordou com...
5: É cultural e disputa humanitária. Então, se os indígenas, democracia é um projeto sobre o direito à cidade.
3: O prever que órgãos públicos e empresas prestadoras de serviços adotem comissões da Amazônia e dos povos originários e tradicionais e de Constituição.
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2: Boa noite para você.
7: Histórias. 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Os relógios marcavam 10:30 da manhã.

0: que pode e deve atuar na busca de novos comportamentos, novas atitudes, novos valores, cuidando devidamente da infraestrutura, dos brinquedos.
1: Apaixonados. O drama com classes sociais diferentes, que tornava improvável o amor entre pessoas.
2: Aquela novela foi realmente a que marcou, né? A esposa muito digna.
1: Diretor de rádio teatro da Rádio Nacional.
3: Por do histórico com a emissora, Vitor Costa cuidaria do patrocínio que entrasse para o setor. Quem conta é Mário.
4: Como ele comandava o rádio teatro naquele tempo, mediante um modo incubil. Então o coronel Costa Neto respondeu que não. Que se ele pusesse rádio teatro, ele receberia 5%. Daí a pouco o rádio teatro.
1: Como explica Rodrigo Faor.
5: As novelas eram o grande tchan, eles viram logo que esse negócio da paixão pelo brasileiro da novela era um fato, tanto que um dos andares, dezenas de novelas simultaneamente no ar, era uma coisa impressionante. Né?
3: A emissora chegou a transmitir 16 novelas
1: que estreou em janeiro de 1951.
6: Senhoras e senhoritas, o famoso...
7: Mais um capítulo da emocionante novela de Teles Canhetra do...
1: As radionovelas espelhavam preconceito. Doutora em História pela Universidade Federal Fluminense.
8: Pouco aos anseios, né? O anseio de justiça. Giram em torno dessas questões.
3: As radioleiro, mesmo que na prática as coisas não fossem...
8: Ilha, né? Do ser conservador. A ficção faz isso.
9: Chega! O senhor destroçou meu coração impondo o seu orgulho desesperado. Mas agora chega! De hoje em dia.
1: Televisão, a era das radionovelas vai chegando no ar brasileiro.
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12: Oi, muito boa noite a você, ouvinte da Anderson Santos. E abrindo a programação com a gente é o Seu Valor.

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0: desafiadores.
1: E, sobretudo, aqueles que...
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3: Seca e o siciliano Tony Canto com o álbum Mundiais de Tom Jobim e Domênico Modugno.
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5: Ouvindo Rita Benedito, vendedor de bananas.